0: com a geração de 20.848 postos formais de trabalho. A indústria manteve um crescimento, que já vem mantendo, inclusive, já há alguns meses, que indica, inclusive, um crescimento de emprego mais estruturado.
1: Das 27 unidades federativas, 24 tiveram saldo positivo no emprego formal em agosto. Destaque para São Paulo, que criou mais de 42 mil vagas, seguido por Rio de Janeiro e Pernambuco. Colocução de Graziela Mendonça, reportagem Gabriela Noronha.
2: E o IBGE divulgou hoje os dados de ocupação da Pesquisa Nacional por Amostra de Domicílios.
3: No trimestre encerrado em agosto, os dados mostraram que a população ocupada foi de 103 milhões de pessoas no trimestre de junho, julho e agosto.
4: A taxa de desocupação ficou em 5,3% no trimestre encerrado em agosto, uma queda de 0,3% na comparação com o trimestre encerrado em maio. Os dados são da Pesquisa Nacional por Amostra de Domicílios Contínua, a PNAD Contínua, divulgada pelo IBGE. Hoje, o Brasil tem cerca de 5 milhões e 800 mil pessoas desempregadas, uma redução de 4,6% em relação ao trimestre anterior. Já a população ocupada chegou a 103 milhões e 500 mil trabalhadores, o que representa um nível de 58,9% entre as pessoas em idade de trabalhar. O rendimento médio habitual dos trabalhadores ficou em R$ 3.777. De acordo com o analista da PNAD Contínua, William Kratochil, os setores da indústria e da construção ajudaram a impulsionar os resultados.
5: Essa redução foi motivada pelo aumento da ocupação na indústria. Teve, depois de um longo período de estagnação ou queda, volta a crescer, acompanhado também do setor da construção, que na construção de edificações aumentou bastante o número de contratações.
4: A pesquisa também mostra que o número de trabalhadores do setor privado com carteira assinada, sem contar os empregados domésticos, chegou a 39 milhões e 500 mil pessoas no trimestre. Realizada pelo IBGE, a pesquisa acompanha regularmente o mercado de trabalho e as condições de vida da população no país. Reportagem Luciana Colares. De Holanda.
2: A qualidade da carne de aves e o mel produzidos no Brasil foi aprovada pela União Europeia, segundo relatório publicado nesta segunda-feira.
3: De acordo com o parecer, o sistema de produção do país atende a todos os requisitos sanitários.
2: Com a decisão, o Ministério da Agricultura e Pecuária afirmou que não há mais impedimento técnico para que o Brasil volte a exportar carne de aves e mel para o bloco europeu.
3: A decisão é resultado de uma auditoria realizada por autoridades sanitárias que visitaram estabelecimentos brasileiros entre os dias 24 de agosto e 4 de setembro.
2: O governo federal solicitou que o relatório seja incluído na pauta da comissão responsável pela decisão final, agendada para 20 e 21 de outubro, e aguarda as etapas administrativas para a inclusão do país na lista de fornecedores do bloco.
3: E atenção, gestores de microempresas e empresas de pequeno porte.
2: Está valendo o novo prazo para quem quer aderir ao Simples Nacional em 2027.
3: A empresa que optar pelo Simples poderá fazer a solicitação até dia 15 de outubro de 2026.
6: O Comitê Gestor do Simples Nacional ajustou os prazos para as empresas que querem entrar ou retornar ao regime em 2027. A solicitação deve ser feita até 15 de outubro de 2026, com efeitos a partir de 1º de janeiro de 2027. Se houver débitos ou outras pendências que impeçam a opção, a regularização poderá ser feita até 30 de outubro. Já as empresas que permanecerem no Simples Nacional e quiserem recolher o IBS e a CBS pelo regime regular, vão ter outro prazo. A escolha poderá ser feita até 30 de outubro de 2026, também com validade a partir de 1º de janeiro de 2027. Essa alternativa está relacionada à reforma tributária e permite que esses tributos sejam apurados fora do documento de arrecadação do Simples Nacional. Os dois procedimentos podem ser cancelados entre 3 de novembro e 20 de dezembro de 2026. Por isso, é importante não confundir as escolhas. Uma define o enquadramento da empresa no Simples Nacional em 2027, a outra trata especificamente da forma de recolhimento do IBS e da CBS. Claudimário Carvalho, para a Voz do Brasil.
2: No próximo domingo, milhões de brasileiros vão às urnas escolher seus candidatos.
3: E esse exercício de cidadania, aposentados, pensionistas e beneficiários do INSS podem aproveitar o momento. Ele vai servir também como prova de vida.
2: A presidente do Instituto, Ana Cristina Silveira, nos concedeu entrevista e explica o porquê a prova de vida é necessária, como ela é feita normalmente e como a troca de informações com a Justiça Eleitoral vai ajudar nessa tarefa. Acompanhe.
3: Presidente, bem-vinda à Voz do Brasil mais uma vez, um prazer ter a senhora conosco. Para a gente falar então de prova de vida do INSS, né? A gente queria então que a senhora começasse explicando por que que a prova de vida é necessária e como que ela é feita atualmente.
7: Olá, Mariana, olá, Luciana, olá, ouvintes da Voz do Brasil. É um prazer estar aqui com vocês para falar de um tema tão importante que é a prova de vida no INSS. A prova de vida, ela é importante, é um procedimento feito anualmente pelo INSS para evitar fraudes, para evitar que o INSS pague benefícios a pessoas que já faleceram. E hoje o INSS faz isso, uma busca dos segurados na base de dados governamentais e públicas. Então não precisa o segurado, via de regra, fazer a prova de vida. Então o INSS age proativamente buscando esses dados nas nossas bases governamentais. E essa informação, ela é muito importante porque anualmente, nós, neste ano, a gente precisa comprovar a vida de 38 milhões de brasileiros, de segurados do INSS. A gente já conseguiu comprovar 25 milhões e a gente ainda falta comprovar 13 milhões de vida desses segurados. E como é que é feito isso? Com um batimento dos dados das bases governamentais públicas em relação aos segurados.
2: Daqui a poucos dias nós teremos aí o primeiro turno das eleições gerais no Brasil, né? E o INSS vai aproveitar a presença do eleitor na urna como prova de vida, né? Como é que funciona essa interação? É o TSE que fornece essa informação para o INSS?
7: Isso mesmo. É mais uma forma de comprovação da vida desse segurado. Então, o TSE, que tem uma base que é consolidada, que é uma base que é importante, eles conseguem fazer, após a votação, enviar esses dados para o INSS e, com isso, a gente consegue fazer a comprovação da vida e continuar com esse benefício ativo.
3: Agora, é importante aqui a gente destacar, né, que o voto é um exercício de cidadania, mas se a pessoa não for votar por algum motivo, inclusive por não ser obrigada, né, no caso das pessoas com mais de 70 anos, existem outras formas de comprovação de vida, né, presidente? Ou seja, se a pessoa perder a oportunidade no voto, ela não vai ter o benefício ou a aposentadoria dela suspensa por isso?
7: Essa pergunta é muito importante. A finalidade dessa conversa aqui não é criar pânico. Então, se os nossos segurados, os beneficiários, não forem votar, temos diversas outras formas de fazer o batimento desses dados. Através, por exemplo, do CadÚnico único, de um comparecimento a uma perícia médica. Também, se eles não conseguirem fazer essa comprovação nos primeiros 10 meses após a última prova de vida, o INSS ainda notifica esse segurado para que, no prazo de 60 dias, eles possam comparecer a uma agência bancária onde eles recebem seu benefício ou fazer um acesso no meu INSS através da biometria.
2: Só reforçando, presidente, quem votar, então, não precisa fazer prova de vida por um ano.
7: Isso mesmo. A prova de vida no INSS, ela vale por um ano. E durante esse um ano, o INSS vai buscando os dados na base governamental para evitar que o segurado precise fazer algo para comprovar. A gente só vai solicitar essa comprovação se não conseguir encontrar dados nas bases públicas.
3: Agora, o que acontece quando a pessoa não faz a prova de vida? Ou seja, vocês buscam ali alguma movimentação que comprove que ela esteve viva, né, nesse período de um ano, estava viva. E o que acontece quando não é encontrado isso? O benefício dela é suspenso imediatamente? Ela é convocada a comparecer? Como é que funciona?
7: Primeiro, a prova de vida, ela é para benefícios de longa duração. Então, benefício por incapacidade, benefício assistencial, aposentadorias e pensões. Então, se o segurado, durante os 10 meses da última prova de vida, não fizer nenhuma ação, por exemplo, um empréstimo consignado com biometria, ou não fizer um CadÚnico único, o INSS ainda faz a solicitação. Em 60 dias, ele não comprovando, a gente bloqueia o benefício, suspende temporariamente, mas assim que o segurado faz a prova de vida, esse benefício, ele é reativado automaticamente, sendo pago todos os atrasados. Então, não há perda para o segurado, isso é bom para deixá-los tranquilos.
2: E é sempre bom lembrar dos golpes, né, presidente? Se a pessoa receber algum contato solicitando dados pessoais, identificação facial, biométrica, e achar alguma coisa suspeita, como é que ela pode se informar se se trata mesmo do INSS?
7: É, a primeira coisa que precisa ser feito é ligar para 135 de segunda a sábado, de 7 às 22 horas, para ter certeza que foi o INSS, ou entrar no aplicativo Meu INSS, onde tem lá um serviço, prova de vida, que ele pode verificar quando foi feita a última prova de vida e se está devendo essa informação. E nessa pergunta, é importante frisar que o INSS não envia links, que o INSS não pede dados. Então, o segurado que recebeu uma mensagem do WhatsApp, um SMS, um e-mail com links, é bom não clicar e entrar diretamente em contato com o INSS.
8: É, sempre bom a gente reforçar aqui. Central 135, você disca aí do seu telefone 135, o aplicativo Meu INSS, que também é possível baixar em qualquer plataforma, né, presidente?
7: Isso mesmo, e que tem um serviço específico lá, muito claro, onde o segurado pode ter certeza se a informação do pedido da prova de vida é verdade ou não.
8: Muito bem, nós conversamos com Ana Cristina Silveira, presidente do INSS. Muito obrigada, presidente, pela sua entrevista à Voz do Brasil.
7: Obrigada, e é importante dizer que não criem pânico. Se for possível, votem para fazer sua prova de vida, mas há outros meios também de fazer a comprovação.
8: A conta de luz virá sem cobrança extra em outubro.
2: Isso porque a bandeira tarifária será verde no próximo mês.
9: A conta de luz terá bandeira verde em outubro. Com isso, os consumidores não terão cobrança adicional da bandeira tarifária no próximo mês. A mudança da bandeira amarela para a verde foi confirmada pela Agência Nacional de Energia Elétrica, a ANEEL. Segundo a agência, o aumento das chuvas nas regiões sul e sudeste ajudou a estabilizar o nível dos reservatórios das hidrelétricas. Com condições mais favoráveis para a geração de energia, será possível reduzir o uso de fontes mais caras, como as usinas termoelétricas. O sistema de bandeiras tarifárias indica, mês a mês, as condições e os custos da geração de energia no país. Na bandeira verde, não há acréscimo na conta de luz. Entenda como funcionam as bandeiras em gov.br/ANEEL. Thaísa Vitória para a Voz do Brasil.
8: Cerca de 2.500 indígenas Yanomami em Roraima recebem até amanhã médicos especialistas do Ministério da Saúde sem precisarem buscar atendimento nos centros urbanos.
2: A expedição do SUS no Polo Base Surucucu realiza procedimentos entre exames e consultas nas áreas de pediatria, clínica médica e saúde da mulher.
8: Os atendimentos priorizam crianças com desnutrição e problemas respiratórios, além de gestantes, idosos com doenças crônicas e casos graves de malária nas mais de 30 comunidades da região.
2: Os serviços são oferecidos no Centro de Referência em Saúde Indígena Chapori Yanomami e nas áreas de difícil acesso.
8: A secretária de Saúde Indígena do Ministério da Saúde, Lucinha Tremembé, destaca a importância da nova expedição.
10: A ida dos especialistas para dentro do território é de suma importância para que mitigamos e chegamos aí a uma redução considerável de tempo de espera e com isso a redução de óbitos por causas evitáveis.
8: Dicas do Enem.
11: Oi, meu nome é Larissa Ferreira e a minha pergunta é: quantas redações eu devo treinar por mês?
8: Sobre redação, quem vai responder é o professor José Aguilera.
12: Você fazendo uma redação por semana, a cada 15 dias, em que você dialogue com um professor, com uma professora, que você reescreva a partir dos erros, limites, desvios que forem encontrados, está de bom tamanho. Escrever semanalmente é bom, Eu recomendaria, inclusive, para que, se você tem aí alguma limitação, um desafio para a escrita, se permita escrever, pelo menos diariamente, um parágrafo num caderninho seu, como foi o seu dia. Escreva um parágrafo somente dizendo: hoje o meu dia foi assim. Neste dia, observei tais coisas. O meu destaque para esse dia. Escreva um parágrafo pelo menos por dia para que você exercite a disciplina do parar, pensar, escrever.
13: É isso aí. 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
2: Instituições interessadas em apresentar projetos pela Lei de Incentivo ao Esporte vão ter até o dia 18 de outubro para apresentarem as propostas.
3: Os detalhes vamos ouvir agora na reportagem de Cleide Lopes.
14: A Lei de Incentivo ao Esporte permite que pessoas físicas e empresas destinem parte do imposto de renda devido para financiar projetos esportivos e paradesportivos. São projetos como o do Instituto Reação, no Rio de Janeiro, fundado há mais de duas décadas pelo judoca e medalhista olímpico Flávio Canto.
15: Resolvi dar aula de judô sem saber ainda do alcance, da força, e fui percebendo rapidamente que era muito poderoso. O Reação hoje está em 10 polos, está em 5 estados, e a nossa missão é gerar impacto real, né? Todo aluno que está lá tem uma estrutura de transformação robusta, dentro e fora do tatame, né? Em sala de aula e no tatame. E a lei de incentivo, quando aparece, muda muito o patamar do que a gente faz.
14: Os projetos atendem crianças, adolescentes e adultos de todo o país. E aqueles voltados à inclusão social recebem um incentivo maior, como explica o diretor de programas de políticas ao esporte do Ministério do Esporte, Frederico Costa da Silva.
16: Nós temos na própria lei uma possibilidade que aumenta a restituição do imposto de renda, que chega a 2% para a pessoa jurídica. Pode chegar a 4% se for em área de vulnerabilidade social. Então isso é uma maneira de incentivar, como a própria lei diz, as entidades a aportarem naquilo.
14: No ano passado foram apresentados mais de 5.600 projetos e está aberto até o dia 18 de outubro o prazo para que organizações sem fins lucrativos e pessoas físicas e jurídicas de natureza esportiva escrevam propostas para garantir recursos da Lei de Incentivo ao Esporte em 2027. As entidades proponentes deverão se cadastrar previamente no Sistema de Leis de Incentivo, plataforma digital do Ministério do Esporte. Reportagem Cleide Lopes.
2: No momento da inscrição, é preciso observar os requisitos e as orientações disponíveis no sistema e apresentar corretamente a documentação exigida.
3: Para mais informações, acesse gov.br/esporte e clique na aba Ações e Programas.
2: Quem vai fazer a reaplicação do Exame Nacional para a Certificação de Competências de Jovens e Adultos, o Enseja, de 2026, já pode consultar o local da prova.
3: O Enseja é gratuito e voltado a jovens e adultos que não concluíram o ensino fundamental ou médio na idade adequada.
2: Para quem busca a certificação do ensino fundamental, o exame será no dia 6 de outubro. Já para o ensino médio, a reaplicação acontece no dia 7.
3: Os locais estão disponíveis no cartão de confirmação de inscrição no sistema Enseja.
2: A partir de amanhã, as vigilâncias sanitárias de todo o país vão ter novas funcionalidades no Sistema Nacional de Controle de Receituários.
3: Entre as mudanças está a atribuição de numerações destinadas às notificações de receita eletrônica.
2: Outra novidade será a possibilidade de atribuir no Sistema Nacional de Controle de Receituários numerações destinadas à emissão de notificações de receitas eletrônicas.
3: Mas os usuários devem estar vinculados à instituição no cadastro da Anvisa.
2: Mais informações você encontra em gov.br/anvisa.
3: E essas foram as notícias do governo federal.
2: Uma realização da Secretaria de Comunicação Social da Presidência da República.
3: Com produção da empresa Brasil de Comunicação.
2: Fique agora com as notícias do Poder Judiciário e do Congresso Nacional. Boa noite.
3: Boa noite, até amanhã.

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2: Conselho Nacional de Justiça apresenta medidas para ampliar a segurança e a transparência dos precatórios.
3: Grupo de trabalho sobre modernização do sistema de justiça avança para análise de propostas.
2: Justiça do Trabalho condena a empresa de agrotóxicos por assédio eleitoral.
3: Boa noite, eu sou Marcela Luiz.
2: E eu sou Walter Lima.
3: Ao completar um ano como presidente do Supremo Tribunal Federal e do Conselho Nacional de Justiça nesta terça-feira, o ministro Edson Fachin apresentou diversas providências que têm sido adotadas para a construção da política nacional para o tratamento adequado dos precatórios.
2: As medidas foram apresentadas durante a sessão do CNJ. A Micela Alves.
4: O objetivo de todas as medidas anunciadas é dar mais segurança, transparência e rastreabilidade aos créditos judiciais. Entre os feitos, Fachin destacou o lançamento da calculadora do cidadão de precatórios.
5: E uma calculadora de precatórios, que permitirá a qualquer pessoa conhecer o valor atualizado de seu crédito. Em novembro, será a vez do Painel Nacional de Dados, reunindo pela primeira vez informações sobre os precatórios de todo o Brasil.
4: O trabalho inclui diálogo com o Banco Central do Brasil, a Comissão de Valores Mobiliários e a Advocacia Geral da União.
3: O Grupo de Trabalho sobre Modernização do Sistema de Justiça realizou reunião no Supremo Tribunal Federal para consolidação das propostas recebidas.
2: O presidente do Supremo, ministro Edson Fachin, criou a comissão para formular propostas estruturais de curto, médio e longo prazo. Marcelo Della Libera.
6: O processo de participação social recebeu contribuições de 87 instituições, com centenas de propostas, como destaca o presidente do grupo de trabalho, Fernando Facuri Scaffi.
7: São centenas de propostas, porque vários grupos desdobraram aquilo em todos os itens aqui colocados, todos.
6: Entre as propostas apresentadas está o tema da inteligência artificial, como destaca o relator do grupo de trabalho, Neide Barros Belo Filho.
8: A outra gama de propostas foi a que gerou talvez mais discussão da última vez, talvez seja mais novidadeira delas, giram em torno de inteligência artificial e as plataformas eletrônicas também.
6: Os 6 subgrupos terão até 13 de outubro para organizar os trabalhos, discutir e votar as propostas sob sua responsabilidade.
3: Uma empresa de agrotóxicos foi condenada ao pagamento de indenização de R$100 mil por danos morais coletivos.
2: A condenação é referente a práticas configuradas como assédio eleitoral durante as eleições presidenciais de 2022. A decisão é da Justiça do Trabalho em Minas Gerais. Breno Perrucci.
9: De acordo com a ação ajuizada pelo Ministério Público do Trabalho, a empresa coagiu empregados a votarem em um candidato específico, sob ameaça de perda de emprego e com promessas de vantagens, como o 14º salário. Além da indenização, a decisão obriga a empresa a evitar qualquer prática irregular, sob pena de multa.
3: O STJ marcou datas para julgamento em sessões virtuais dos primeiros casos que serão submetidos ao chamado filtro da relevância da questão federal.
2: Os julgamentos deverão ocorrer de 30 de setembro, a partir das 11:30 da manhã, até 7 de outubro. Fátima Uchoa.
10: O ministro Sérgio Cuquina, presidente da Comissão Gestora de Precedentes, Jurisprudência e Ações Coletivas, incluiu as demandas na pauta das 3 sessões especializadas do STJ. As partes e os procuradores poderão acompanhar as votações em tempo real. Em regra, a relevância da questão federal será analisada em sessão virtual e, se ela for reconhecida, os pedidos principais dos casos serão julgados depois em sessão presencial. Vale destacar que, embora todo o processo seja importante e mereça a atenção da Justiça, o papel do STJ é definir entendimentos que ultrapassem os interesses individuais das partes, como prevê o filtro da relevância.
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3: Uma boa noite.
2: E até amanhã.
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1: Eu sou Humberto Pinheiro e estes são os destaques de hoje do Jornal do Senado, que começa agora. Proposta cria o LGBTicídio e prevê pena de até 40 anos de prisão. Acesso de idosos a tecnologias para melhorar saúde mental aguarda votação na CDH. Consultor legislativo analisa causas de abstenção maior na votação para senador. Boa noite. Uma proposta recém-apresentada no Senado tipifica homicídios motivados por discriminação contra pessoas LGBTQIAPN+. O texto torna LGBTicídio crime hediondo e agrava penas para outras formas de violência. Repórter Pedro Pincer.
2: Um novo projeto no Senado cria o crime autônomo de LGBTicídio. A proposta define o delito como homicídio motivado por discriminação relacionada à orientação sexual, à identidade ou expressão de gênero, ou às características sexuais da vítima, reais ou presumidas, e prevê pena de reclusão de 20 a 40 anos. O projeto também propõe incluir o LGBTicídio no rol de crimes hediondos e alterar o Código Penal, a Lei das Contravenções Penais e a Lei Antirracismo. O senador Paulo Paim, do PT do Rio Grande do Sul, destacou os dados da violência contra essa população no Brasil.
3: Essa escalada de violência, agressão, morte, assassinatos, representa uma violação sistemática dos direitos fundamentais. A vida tem que estar sempre em primeiro lugar. A vida, a dignidade, a liberdade, a segurança, garantia que o Estado deve assegurar a todos. E a evidência é que não estamos diante de ocorrências isoladas.
2: Dados do 20º Anuário Brasileiro de Segurança Pública referentes a 2025 registram 3.481 ocorrências de racismo por homofobia ou transfobia, alta de 35,6% em relação ao ano anterior.
1: A Comissão de Direitos Humanos pode votar projeto que garante o acesso a tecnologias para preservar a saúde mental e intelectual da pessoa idosa. Repórter Patrícia Oliveira.
4: A proposta leva em conta o acelerado envelhecimento da população e o aumento da doença de Alzheimer e de transtornos como a depressão. Além de auxiliar a saúde mental, o projeto também prevê a capacitação no uso dessas tecnologias para a estimulação intelectual por meio de aplicativos e ferramentas digitais que exercitam funções mentais. Com a inclusão digital, os idosos vão poder ainda ampliar o acesso aos serviços de saúde por teleatendimento e monitoramento remoto, além de reduzir o isolamento social, como destacou a senadora doutora Eudócia do PSDB de Alagoas.
5: Ao estimular autonomia, participação social e aprendizado contínuo, elementos essenciais para o envelhecimento ativo e saudável.
4: De acordo com o IBGE, o Brasil tem cerca de 9.700.000 pessoas com 70 anos ou mais.
1: A Comissão de Assuntos Econômicos pode votar uma proposta que destina a renda de um concurso de loteria por ano ao Fundo Nacional para Calamidades Públicas. O texto também determina que os recursos reforcem a preparação de estados e municípios para enfrentar desastres naturais e eventos climáticos extremos. Repórter Marcela Cunha.
6: O projeto do senador Fernando Dueire, do PSD de Pernambuco, prevê que a renda líquida de um concurso anual de loterias seja destinada ao Fundo Nacional para Calamidades Públicas, Proteção e Defesa Civil, o FUNCAP. O valor corresponde ao que restar da arrecadação depois do pagamento dos prêmios, do imposto de renda sobre as premiações e dos custos de manutenção da loteria. Dueire afirma que o reforço no fundo pode ajudar estados e municípios a se prepararem para eventos extremos.
7: Os recursos permitirão que estados e municípios se preparem melhor para os desastres naturais, investindo em infraestrutura resiliente e em sistemas de alerta.
6: Na Comissão de Assuntos Econômicos, o relator, senador Hamilton Mourão, do Republicanos do Rio Grande do Sul, recomenda a aprovação do projeto com as mudanças feitas pela Comissão de Infraestrutura, entre elas, a que garante que a nova destinação não reduz os valores dos fundos que já recebem recursos dessas loterias.
1: Está na Comissão de Educação uma proposta que inclui nos projetos pedagógicos das escolas o atendimento adaptado para alunos com deficiência ou com necessidades específicas. De acordo com o texto, as escolas também deverão prever a institucionalização do atendimento educacional especializado, que é o conjunto de estratégias para eliminar barreiras que dificultam a aprendizagem. O objetivo da iniciativa é permitir que o ensino seja adaptado às características e necessidades dos estudantes, favorecendo a participação e o aprendizado em igualdade de condições. A medida já recebeu aval da Comissão de Direitos Humanos, onde teve parecer favorável do senador Flávio Arnes, do PSB do Paraná. Na ocasião, o relatório foi lido pela senadora Damaris Alves, do Republicanos do Distrito Federal. Ela destacou que os projetos pedagógicos das instituições de ensino devem incluir as flexibilizações necessárias, levando em consideração as particularidades dos estudantes.
8: Que o projeto pedagógico da escola deverá contemplar a flexibilização dos currículos, das metodologias, dos recursos educativos e dos processos avaliativos diferenciados.
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1: A taxa de votos brancos, nulos e abstenções nas eleições para o Senado costuma ser significativamente maior do que na disputa pela Câmara dos Deputados. Nas eleições de 2022, por exemplo, a soma de brancos e nulos para o Senado atingiu 18,7%, quase o dobro da registrada para os deputados federais. As informações com o repórter Douglas Castilho.
12: Enquanto a Câmara é eleita pelo sistema proporcional, com muitos candidatos em disputa e números de registro parecidos, o Senado adota o sistema majoritário, com menos candidatos, números muito diferentes e, por isso, uma digitação errada pode levar ao voto nulo mais facilmente. O consultor legislativo do Senado, João Trindade, ainda chamou a atenção para outro ponto: a falta de compreensão sobre a forma específica de renovação do Senado.
13: A gente tem um problema até de educação política mesmo do cidadão. Muita gente nem entende essa alternância de que numa eleição a gente elege um senador, na eleição seguinte elege dois senadores. Tem muita gente que descobre que tem um segundo voto para o Senado lá na hora.
12: A melhor dica é levar a cola com os números dos candidatos anotados e na ordem em que aparecerão na urna: deputado federal, deputado estadual ou distrital, senador 1, senador 2, governador e presidente.
1: Hoje, 29 de setembro, é o Dia Mundial do Coração. A data incentiva a prevenção de doenças cardiovasculares. O Senado tem projetos de lei que tentam reduzir o índice dessas doenças. A reportagem é de Márcio Maturana.
14: Uma em cada três pessoas morre de doença cardíaca. Por isso, 29 de setembro é o Dia Mundial do Coração. O Senado analisa projetos de lei que podem contribuir para diminuir essas estatísticas. Na Comissão de Assuntos Sociais, está em discussão uma proposta que cria a Política Nacional de Prevenção e Controle das Doenças Cardiovasculares, no SUS. O texto é relatado pelo senador Dr. Irã, do PP de Roraima, que defende rapidez na aprovação.
15: É do interesse da sociedade, é de interesse do povo brasileiro, principalmente o povo que utiliza o nosso Sistema Único de Saúde, que é o nosso maior patrimônio em termos de saúde no país e o maior do mundo.
14: A comissão analisa também outro projeto que busca a proteção de grupos vulneráveis, como idosos, e pode reduzir o risco de eventos cardiovasculares agudos associados a infecções.
1: Com trabalhos técnicos de Eliseu Caires, o Jornal do Senado fica por aqui. Acompanhe agora as notícias da Câmara dos Deputados. Boa noite e até amanhã.
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17: Câmara inclui abandono afetivo como regra para definir pensão alimentícia.
18: Frente da Saúde Mental lança guia para a regulamentação do ECA digital.
17: Relatório identifica 500 bilhões de reais em prejuízo anual com a pirataria.
18: Boa noite. Relatório apresentado na Câmara apontou o prejuízo de 500 bilhões de reais por ano com a pirataria. O texto também sugere a criação de uma agência antimáfia, como informa o repórter José Carlos Oliveira.
19: A Comissão Externa sobre Atos de Pirataria e Agenda Brasil Legal aprovou o relatório parcial do deputado Júlio Lopes, do PP do Rio de Janeiro. O texto consolida denúncias apuradas nas audiências públicas e sugere propostas legislativas de combate mais efetivo à pirataria, contrabando, descaminho, sonegação fiscal e contrafação, ou seja, imitação ou cópia não autorizada. Segundo o relator, essas práticas provocam prejuízo anual de cerca de 500 bilhões de reais, considerando as perdas dos setores econômicos e a evasão tributária.
20: O que se consolidou no país nos últimos anos é uma economia subterrânea bilionária, altamente sofisticada, intrinsecamente articulada, com engrenagens do crime organizado transnacional, das facções armadas e das milícias territoriais.
19: O deputado identificou um processo de canibalização do mercado formal no Brasil por meio do controle territorial exercido por criminosos sobre a distribuição compulsória de botijões de gás e de serviços clandestinos de telecomunicações, a adulteração e o furto de combustíveis, o contrabando de cigarros e defensivos agrícolas, o desvio de energia elétrica, a invasão de plataformas de comércio eletrônico por produtos copiados e medicamentos falsificados. Para reverter esse quadro, Júlio Lopes defendeu transformação estrutural na capacidade de fiscalização do Estado, com investimento maciço em inteligência artificial, rastreabilidade de produtos, modernização do marco aduaneiro e urgente responsabilização dos intermediários digitais e marketplaces. O relatório é acompanhado de 3 proposições legislativas da Comissão Externa. Uma delas altera a Constituição para criar a Autoridade Nacional de Enfrentamento às Organizações Criminosas. Lopes a chamou de agência antimáfia.
20: Essa ação da ação antimáfia visa identificar exatamente aqueles que estruturam dentro do setor organizado o fornecimento e a sobrevivência de verdadeiras máfias em setores importantes como o do gás no Brasil.
19: Um projeto de lei cria o Sineoc, Sistema Nacional de Enfrentamento às Organizações Criminosas, com foco na articulação de vários órgãos públicos. O deputado garantiu que o sistema proposto não se choca com os já existentes, como o Sistema Único de Segurança Pública e a Estratégia Nacional de Combate à Corrupção e à Lavagem de Dinheiro.
20: O Sineoc não pretende substituir a mecanismos já consolidados. Seu propósito é diverso. É qualificar a articulação estratégica voltada especificamente à asfixia patrimonial, financeira e logística das organizações criminosas. A investigação de sua infiltração em mercados regulados, a cooperação internacional em caso de projeção transnacional.
19: O terceiro projeto da comissão reforça o combate à pirataria no comércio eletrônico e a pena em caso de violação de direitos de propriedade intelectual.
20: Queremos que haja imediato perdimento das mercadorias a fim de dar celeridade a esse procedimento.
19: Júlio Lopes explicou ter optado pelo relatório parcial porque outras sugestões vão depender da configuração do governo eleito em outubro. Após a aprovação do relatório, foi lançado o Movimento Brasil Legal, também com foco no combate à pirataria. A comissão ainda aprovou requerimento para futuro debate sobre os impactos da publicidade de apostas online e de jogos de azar, veiculada por plataformas de redes sociais e Big Techs. Da Rádio Câmara de Brasília, José Carlos Oliveira.
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9: Transportes.
17: Covatti Filho, do PP do Rio Grande do Sul, defende a proposta de emenda à Constituição que limita o valor do IPVA a 1% do preço de mercado do veículo. O texto também muda a base da forma de cálculo do imposto, que passa a considerar o peso de fábrica do automóvel.
18: A PEC, apoiada por Covatti Filho, ainda prevê a possibilidade de os estados concederem descontos no IPVA para veículos menos poluentes. A mudança busca tornar a cobrança mais previsível com base nas características físicas dos automóveis, em vez de considerar apenas o valor de mercado.
17: Projeto de Guilherme Uchoa, do PSD de Pernambuco, exige que veículos oficiais da administração pública passem por regularização antes de serem leiloados. A medida estabelece a checagem obrigatória do Renavam e da base de índice nacional antes da transferência.
18: De acordo com Guilherme Uchoa, os órgãos públicos devem responder por problemas ocultos que impeçam o licenciamento pelo comprador. Para o deputado, a exigência protege o cidadão contra fraudes e impede o leilão de veículos oficiais com irregularidades graves.
16: Agricultura.
17: Luciano Amaral, do PSD de Alagoas, apoia projeto que incentiva a plantação de hortas urbanas e a compra pública de alimentos produtivos.

0: cuja atividade principal não seja privativa de profissão regulamentada. Segundo o deputado, a medida beneficia agroindústrias, produtores rurais e construtoras que contratam técnicos habilitados.
1: A proposta também anula autuações, multas e processos administrativos em andamento que estejam em desacordo com as novas regras. Ricardo Salles argumenta que a cobrança atual gera custos duplicados e indevidos para o setor produtivo.
2: Educação.
0: Emanuel Pinheiro Neto, do PSD de Mato Grosso, apresentou projeto que inclui estudantes com dislexia entre os beneficiários da educação especial. A proposta altera a lei de diretrizes e bases da educação para assegurar o reconhecimento desses alunos em programas de ensino especializado.
1: Emanuel Pinheiro Neto explica que, embora a legislação já preveja acompanhamento, alunos com dislexia ainda não são reconhecidos como público da educação especial. Ele argumenta que a matéria busca corrigir essa diferença para que as escolas recebam recursos específicos.
2: Cultura.
0: Tetinha, do PL do Maranhão, é autora de projeto que reconhece o festejo de São Raimundo Nonato dos Mulundus, em Vargem Grande, como manifestação da cultura nacional. Realizada todos os anos em agosto, a celebração reúne romeiros em missas, novenas e procissões.
1: Tetinha argumenta que a festa preserva tradições transmitidas entre gerações, fortalecendo a identidade cultural do Maranhão. A deputada ressalta que a celebração também movimenta o turismo religioso e o comércio local.
2: Saúde.
0: A Frente Parlamentar para a Promoção da Saúde Mental lançou um guia para a regulamentação do ECA digital. A repórter Silvia Munhato traz mais detalhes sobre a iniciativa.
3: O Instituto de Estudos para Políticas de Saúde, o IEPS, o juntou Iniciativa Brasileira de Saúde Mental de Crianças e Adolescentes e a Frente Parlamentar Mista para a Promoção da Saúde Mental lançaram o guia A Gente Usa, A Gente Decide. O guia pretende apoiar a implementação do ECA digital a partir da experiência do usuário jovem. Foram ouvidos jovens de várias regiões do país que construíram 14 recomendações para a regulamentação da lei, como explicou o presidente da Frente Parlamentar, deputado Pedro Campos, do PSB de Pernambuco.
4: Por isso, o guia A Gente Usa, A Gente Decide é fundamental para que nós possamos falar com os tomadores de decisão, com aqueles que estão escrevendo os decretos, implementando a legislação na prática e colocar a perspectiva das juventudes nesse processo. E que a gente possa sempre garantir que o espaço digital seja um espaço de garantia de saúde mental, de promoção da saúde mental dos jovens e não um espaço de adoecimento dessas populações.
3: Entre as recomendações do guia estão a segurança por idade e supervisão parental, o controle efetivo de tempo de uso, o uso de algoritmos orientados ao bem-estar e a proteção contra padrões irreais de aparência. O guia A Gente Usa, A Gente Decide pode ser encontrado na página ieps.org.br. Da Rádio Câmara de Brasília, Silvia Munhato.
1: Carlos Sampaio, do PSD de São Paulo, quer instituir o marco legal da reprodução humana assistida. O projeto regulamenta procedimentos como a fertilização in vitro e a cessão temporária do útero, fixando a idade limite de 50 anos para gestantes e proibindo a comercialização de embriões.
0: Carlos Sampaio acredita que a falta de uma legislação específica sobre a medicina reprodutiva gera insegurança jurídica e sobrecarrega os tribunais. Ele acrescenta ainda que o texto autoriza a reprodução pós-morte mediante autorização expressa do falecido.
1: Alice Portugal, do PCdoB da Bahia, é autora de projeto que criminaliza a divulgação de notícias falsas sobre vacinas. Segundo a deputada, a medida busca combater a desinformação e proteger a população de doenças preveníveis por imunização.
5: Com tanta fake news sobre vacina, era necessário fazer um alerta à sociedade brasileira que não vacinar pode trazer de volta males que haviam sido exterminados do Brasil. Agora, por exemplo, estamos tendo vários casos de sarampo em São Paulo. e o sarampo havia sumido do nosso mapa de infecções, das chamadas doenças tropicais. Também poliomielite. Então não é possível você achar que vai ter novamente uma geração de pessoas sequeladas com deficiência por conta de um vírus terrível que pode matar e que com uma simples gota sublingual você consegue

0: impedir que o ser humano desenvolva deficiências físicas.
1: O texto de Alice Portugal prevê detenção de 1 mês a 1 ano e multa para quem divulgar notícias falsas sobre vacinas previstas nos programas públicos de imunização. A proposta está em análise na Comissão de Constituição e Justiça da Câmara.
2: Segurança Pública.
3: Célio Studart, do PSD do Ceará, apresentou o projeto que proíbe a publicidade e a promoção de plataformas de conteúdo sexual e de acompanhantes em locais públicos. A restrição abrange vias públicas, transporte coletivo, praças, parques e eventos culturais e esportivos.
1: A proposta também proíbe que clubes, ligas e entidades esportivas tenham contratos de patrocínio com esse tipo de site. Na avaliação do deputado, a medida protege crianças e adolescentes da exposição precoce a conteúdos adultos em ambiente público.
3: Simone Marqueto, do PP de São Paulo, apresentou o projeto que obriga emissoras de televisão a divulgar gratuitamente informações sobre pessoas desaparecidas. Pela proposta, familiares ou representantes legais poderão solicitar a veiculação, que deverá começar em até 48 horas após a entrega do boletim de ocorrência.
1: Simone Marqueto considera que a televisão pode ampliar o alcance das buscas. O projeto também prevê a divulgação da foto do local do desaparecimento e de canais oficiais para contato em horários de ampla audiência.
3: Projeto de Antônia Lúcia, do MDB do Acre, autoriza o uso de mecanismos de choque elétrico não letal em tornozeleiras eletrônicas usadas por agressores enquadrados na Lei Maria da Penha. A deputada explica que o dispositivo seria acionado caso o agressor descumprisse a medida protetiva.
1: Pela proposta, o choque seria aplicado de forma gradual, podendo chegar à incapacitação física temporária em caso de insistência. Para Antônia Lúcia, a medida reduz a vulnerabilidade da vítima e pode evitar feminicídios.
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2: Justiça.
3: A Câmara aprovou uma proposta que coloca o abandono afetivo como regra para definir pensão alimentícia. A repórter Kate Nayane tem os detalhes.
5: A Câmara dos Deputados aprovou o projeto de lei que estabelece o abandono afetivo entre os critérios para definir o valor da pensão alimentícia de filhos com até 18 anos. A proposta altera o Código Civil para definir que o valor da pensão deve considerar a sobrecarga física e mental de quem tem a guarda da criança ou adolescente, caso seja comprovado o abandono afetivo por parte do pai ou da mãe. A relatora do projeto, deputada Laura Carneiro, do PSD do Rio de Janeiro, explica os diversos danos causados pelo abandono. No adulto responsável pela guarda do menor, pode gerar sobrecarga física e mental, capaz de afetar, inclusive, a capacidade de prover as necessidades da criança ou do adolescente. Já nos filhos, o abandono afetivo pode causar problemas de autoestima, ansiedade, depressão e dificuldades para estabelecer relacionamentos saudáveis. O texto aprovado mantém os critérios já existentes entre a necessidade de quem recebe e a possibilidade de quem paga. Ou seja, tanto as necessidades do filho quanto as possibilidades financeiras do genitor que paga a pensão devem ser consideradas. A proposta que estabelece o abandono afetivo entre os critérios para definir o valor da pensão alimentícia segue para análise no Senado. Da Rádio Câmara de Brasília, Kate Nayane.
1: Lúcio Moschini, do PL de Rondônia, propõe a reunião obrigatória de processos que discutam usucapião posse ou propriedade referentes a um mesmo imóvel. A proposta determina que esses feitos sejam julgados conjuntamente, exceto para ações que já tenham sentença.
3: Lúcio Moschini frisa que a medida evita decisões judiciais conflitantes e garante segurança jurídica em disputas imobiliárias. Nos casos em que a junção não for possível por questões de competência, o texto estabelece que as ações correlatas fiquem suspensas até o julgamento da questão principal.
1: Luciano Amaral, do PSD de Alagoas, pede esclarecimentos ao Ministério da Justiça sobre interlocuções entre a empresa de investimento esportivo SME e membros do Conselho Administrativo de Defesa Econômica. Ele quer investigar se houve tentativa de reverter uma punição antitruste.
3: Luciano Amaral afirma que o presidente da empresa enviou e-mails a clubes de futebol sugerindo proximidade com o CAD. O parlamentar ressalta que a apuração é indispensável para preservar a transparência e resguardar a imagem de imparcialidade do órgão regulador.
1: Daniel Agrobon, do PSD de Goiás, é autor de projeto que permite aos cidadãos bloquear preventivamente seu CPF contra a contratação de empréstimos ou abertura de contas. A proposta garante ao consumidor o direito de ativar e desativar o bloqueio, seja por modalidade, limite de valor ou período determinado.
3: Daniel Agrobon argumenta que a medida dá mais autonomia ao cidadão para se proteger das fraudes digitais. Ele acrescenta que caso os bancos descumpram a restrição imposta pelo titular do CPF e efetuem uma operação indevida, devem devolver em dobro o valor do prejuízo causado.
2: Política.
1: Eli Borges, do Republicanos, do Tocantins, elogia a atuação da Frente Parlamentar Evangélica na Câmara. O deputado comenta que o grupo atuou em pautas relacionadas à liberdade religiosa, à educação e à defesa da família.
6: Nós retiramos em todos os momentos a doutrinação ideológica nas escolas. Nós conseguimos garantir, nos termos da lei, ampliar esta segurança para que a liberdade religiosa não fosse confrontada por alguma decisão judicial. Nós conseguimos evoluir nas questões orçamentárias do governo, que vinham com recursos, por exemplo, para uma criança mudar de sexo aos 8 anos de idade, e garantido isso pelo recurso do SUS.
3: Eli Borges cita ainda a ampliação da imunidade tributária para igrejas e a atuação da frente contra propostas relacionadas ao aborto e a mudanças nas regras sobre a autoridade dos pais na educação dos filhos. Ele acredita que essas ações fortaleceram os valores defendidos pela bancada evangélica.
1: Termina agora o jornal Câmara dos Deputados, produzido pela Rádio Câmara, com trabalhos técnicos de Wellington Teles e apresentação de Luciana Vieira e Val Monteiro. Boa noite.
3: A Voz do Brasil volta amanhã. Uma boa noite para você.
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3: Clientes da concessionária Águas de Niterói com contas em atraso podem negociar as dívidas até amanhã. A empresa oferece condições especiais para facilitar a regularização dos débitos. O atendimento acontece das 10 da manhã às 6 da tarde no estande da concessionária, montado no primeiro piso do Plaza Shopping, que fica na Rua 15 de Novembro, no centro. O INSS contratou uma empresa para modernizar a central de atendimento 135, usada por aposentados, pensionistas e outros segurados. O contrato com a Camunix Tecnologia prevê investimento de R$121 milhões em 5 anos. A empresa vai fornecer uma nova plataforma para distribuir as ligações entre as 3 centrais do INSS em Pernambuco e na Bahia. Segundo o Instituto, a tecnologia deve melhorar o aproveitamento dos atendentes e evitar interrupções no serviço. Tem passarinho brasileiro cantando tão alto que parece ter ligado uma britadeira. A araponga de garganta nua e a seriema ultrapassaram os 120 decibéis, volume comparável ao de uma motosserra. A descoberta foi feita por pesquisadores da Universidade de Massachusetts Amherst, que analisaram 123 espécies. Segundo o estudo, as duas aves brasileiras estão entre as mais barulhentas do mundo e podem estar perto do limite de som produzido pelos animais. Do Departamento de Jornalismo, Juliano Medeiros.
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2: Boa noite, excelente terça-feira pra você, finalzinho de terça-feira. Você aqui comigo pela 93 FM em mais uma edição do GV. E já quero lembrar que nesta quinta-feira tem quinta da vitória na IGV Trindade. Louvor Paulo Neto, gente, vai ser uma noite impactante. Mensagem com a pastora Paula do Vôlei. Você é o nosso convidado nesta quinta-feira na IGV Trindade. E por falar em Paulo Neto, eu trago pra você agora Paulo Neto.

0: Esse daí é o Paulo Neto. Presença confirmada nesta quinta na IGV Trindade, na quinta da Vitória, presença também confirmada da pastora Paula do Vôlei. Você não vai ficar de fora, hein? Do outro lado da ponte, quinta da Vitória, é na IGV Trindade. O pastor Valdir Brasil convida você e sua família. Falando em pastor Valdir, vamos à mensagem de hoje.
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2: Que a paz de Cristo invada o seu coração. Nós estamos direto no templo da IGV Itaipu, Rua São Fábio 55, e nós temos uma missão, e a nossa missão
3: é gerar vencedores.
2: Aleluia! A nossa missão é gerar vencedores. Eu quero compartilhar com você. Atravesse. Do outro lado existe uma promessa. A fé que tira você da margem e coloca os seus pés no propósito. Abra comigo a sua Bíblia, por favor. Livro de Josué, capítulo 3, apenas o verso 5. Podemos ler juntos. No 3, 1, 2, 3. Então Josué disse ao povo: purifiquem, pois amanhã o Senhor fará grandes maravilhas entre vós. Olha o que Josué está dizendo. Santifiquem, porque amanhã o Senhor fará grandes maravilhas entre vocês. Nós estamos num momento de decisão. Há uma promessa. Josué está na frente de um povo. Moisés morre, Deus levanta Josué para atravessar e levar até Canaã. Mas o Jordão era um impedimento. E o impedimento que parava aquele povo, porque era tempo de colheita. As águas transbordavam, eram muitas águas, não dava para atravessar o Jordão com velhos, crianças, nem a nado, mas Deus tinha uma saída. Mas o que que Deus quer fazer? Algo poderoso. Só que antes de um grande milagre, precisa ter uma grande decisão. Decisão para tomar posse, decisão para continuar. Eu quero contar uma historinha para você das duas margens. Havia dois homens diante de um rio. Quantos homens? Dois homens. Os dois tinham o mesmo objetivo. Os dois homens tinham o mesmo propósito. Eles queriam alcançar uma terra fértil que ficava do outro lado do rio. O primeiro homem passava todos os dias observando aquela terra, admirava as suas árvores, imaginava as suas plantações e contava aos amigos como seria maravilhoso viver naquele lugar. O segundo também contemplava aquela terra, mas começou a construir uma ponte. Passado algum tempo, o primeiro continuava falando sobre o que gostaria de conquistar. O segundo já estava plantando do outro lado. O primeiro tinha uma visão. O segundo transformou a sua visão em atitude. Quantas pessoas estão admirando a vida, o que Deus chamou para viver, mas nunca tomaram uma decisão para começar. Nunca tomaram uma decisão para atravessar o Jordão. Eles precisam atravessar. E a decisão é o quê? Santifica o povo, porque o Senhor fará maravilhas. Abraão levanta os olhos e espia a terra que Deus prometeu. Mas Deus diz para Abraão: Abraão, agora você precisa demarcar. E hoje nós vamos anunciar uma coisa nova dentro dessa mensagem. Porque depois de levantar os olhos, agora é preciso também levantar os pés. Ele levanta os olhos para enxergar a terra. Mas agora ele precisa levantar os pés para atravessar. Eu não vou passar o resto da minha vida, irmãos, admirando o que Deus me chamou para fazer. Abraão olhou, mas agora Josué precisa atravessar. Abraão viu a terra, mas agora é hora de tomar posse. Deus disse a Abraão: levanta os teus olhos e contempla a terra. Mas depois Deus mandou que ele percorresse a terra. Você entende? Não é só olhar e desejar. É preciso atitude, é preciso atravessar. E quantas pessoas não recebem o melhor, pastora Alexandra? Porque não quero tomar atitude. Estão acomodadas, estão vivendo com muito bom. E o bom tem sido o maior inimigo do melhor. Eu tenho uma palavra para você: não se acomode com o que está bom. Procure sempre o melhor. Deus tem coisas maiores para você. O Deus que você serve é o Deus de coisas novas. A minha Bíblia diz que a cada manhã a misericórdia do Senhor se renova sobre nós. Há um desafio, tem que atravessar o Jordão. E agora? Buscar a presença do Senhor. Observe o próximo passo. santifica o meu povo, porque eu farei maravilhas. Se queremos receber a bênção de Deus, precisamos ter uma vida separada para Deus. Se queremos viver o melhor de Deus, precisamos viver intimidade com Deus, porque sem intimidade, pastor, meu filho querido Muca, nós não vamos conseguir. O que faz a diferença é a presença. É na hora que você está e precisa ouvir a voz de Deus. É na hora que você está e precisa tomar direção. Abraão viu e Deus disse, demarca. Josué viu e Deus falou, atravessa. Levanta a mão que eu vou liberar mais uma para você. Não é tempo de ficar só olhando do outro lado. Séculos depois, Josué recebeu a responsabilidade de conduzir Israel para a terra prometida. A responsabilidade de Josué era levar aquele povo a conseguir habitar numa terra que Deus jurou. E o que que ele faz? Consagra ao Senhor. E o que eu acho interessante, a ordem de Deus, Deus manda colocar os sacerdotes com a arca junto ao rio. Quando os sacerdotes vão pisando na água, ação, atitude. Porque o rio não abre só de ver e de pensar. Tem que pisar. E quando os sacerdotes vão de costas, aqui está a nascente, aqui está onde vem as águas. Eles vêm de costas, eles não estão preocupados com a água que vem por trás. Eles estão debaixo de uma promessa. Quando eles pisam na água, a água começa a parar. E agora o povo começa a atravessar. Agora olha que coisa linda. Josué separa 12 pedras e coloca no meio do rio como testemunho. Por quê? Porque o Jordão vai abrir outras vezes, pastor Josué. Moisés estava diante do mar. E Deus fala para Moisés o quê? Não murmura, não reclama. Diga ao povo que marcha. E quando Moisés fere as águas se abrem. Agora não é uma vara, agora é obediência, é pisar na beira do rio. E quando eles vão pisando, a água vai parando. Porque a cada dia Deus tem uma estratégia nova para você. Deus não quer que você se acostume com as vitórias de ontem, senão você vai pensar que você é expert, você vai pensar que é a força do teu braço, você vai pensar que é a sua inteligência humana. Não, a cada dia Deus vai te dar uma estratégia nova para você entender que você é totalmente dependente dele. As águas se abrem, fica um memorial, e eles atravessam. A Bíblia diz que um dia Eliseu fica aqui, eu vou para Gilgal. Só que Eliseu decidiu seguir Elias, pastor Eugênio. E quando alguém decide, não tem obstáculo. Eliseu disse, não, eu vou com você. O que é que você quer, Eliseu? Eu quero a porção dobrada do Espírito que está sobre a sua vida. Não era concorrência, não era briga de poder. Era sequência de um ministério profético. E Eliseu vai. Chega no momento em que Elias diz, Eliseu, fica aqui. Porque eu vou para Gilgal. Ele disse, eu não te deixarei. Por que Eliseu não queria deixar Elias? Porque tinha uma promessa. A promessa é, você só vai receber se você me ver no momento que foi levado. Irmão, escuta isso. Não pare. Não retroceda. Não puxa freio de mão. Não coloca marcha ré. Avança, atravessa. Porque do outro lado tem vitórias maiores para você. E o que Eliseu faz? Não te deixarei. E chega no último estágio. Elias diz, fica que eu vou para Jericó. E Eliseu diz, não te deixarei, eu estarei aqui. E agora, qual é a dificuldade? O Jordão outra vez. Tem o Jordão para atravessar. E Elias pega a sua capa, fere as águas e as águas se abrem. E dentro daquele Jordão tinha um memorial de alguém que tinha atravessado antes. Ah, você não está entendendo. Vitórias que Deus te deu ontem, mas que Deus vai te dar hoje também. Obstáculos que você enfrentou ontem, mas que Deus vai abrir outra vez para você atravessar. E quando eles atravessam, é um memorial dentro daquele rio. Tem 12 pedras ali. Porque um dia, um povo atravessou em terra seca dentro do Jordão. E agora eles precisam atravessar. E quando Elias fere as águas se abrem. Eles atravessam. E você sabe a história. Vem a carruagem, pastor Robinho. E eleva o profeta. Aleluia. Quando o profeta é elevado, a capa cai. E o que precisa para receber a unção? Se humilhar. Tem gente que é unção redobrada, mas não quer ter ação, atitude. O que que Eliseu faz? Se curva. E ele pega a capa no chão. E quando ele pega a capa, ele está recebendo a unção prometida sobre a vida dele, porque ele perseverou. Ele atravessou o Jordão. Só que agora ele precisa voltar. Olha que coisa linda, Belmária. Na primeira vez, Eliseu vai na carona de Elias, mas agora ele tem a responsabilidade ministerial. Olha, querido pastor Josué, Elias foi embora. Eliseu agora precisa voltar, mas ele está com a capa. A capa representava a unção redobrada do profeta. Aquilo que ele não abriu mão, aquilo que ele disse: eu não vou retroceder, eu não vou parar, eu vou continuar, eu vou atravessar. Quando ele chega diante do Jordão outra vez, ele clama: onde está o Deus de Elias? E quando ele fere as águas, pastora Luciana, o Jordão se abre outra vez. Eu não sei se você está entendendo. Você já atravessou acompanhando alguém, mas agora Deus está te dando hoje autoridade para quando chegar a sua vez, você vai abrir o Jordão. Você não vai ficar preso à dificuldade. A ordem de Deus nessa noite para essa palavra é: atravessa, passa para o outro lado, alcança o outro lado. Lutas e tempestades faz parte do projeto. Jesus chama os discípulos e diz: vocês vão para o outro lado. E ele vai orar. E quando Jesus está orando, os discípulos estão atravessando. E exatamente quando eles estavam no meio, e veio uma grande tempestade. Eles ficaram apavorados. Eu estou falando de homens acostumados, homens que navegavam naquele mar, pescadores acostumados com aquelas águas. Mas de repente a tempestade é tão forte que eles começam a gritar por socorro. Para piorar a situação, eles olham e veem um fantasma. Imagina 12 homens gritando: socorro, tem um fantasma. Só, meu irmão, que aquele que mandou atravessar, ele garante a travessia. Eu vou tentar melhorar para você entender. Você está debaixo de uma ordem. Pode se levantar tempestade, mas aquele que mandou atravessar, ele está de olho em você. Eles são perdidos, gritando, dizendo: nós vamos morrer. Mas Jesus disse: não tenha medo, sou eu. E quando Pedro escuta a voz de Jesus, Pedro diz: se é o Senhor mesmo, me manda ir ter contigo andando sobre as águas. A tempestade era grande, o medo invadiu o coração de todo mundo, mas o que causa medo, que a tempestade é medo dos outros, para Jesus não passa da sola dos pés dele. Jesus vinha andando por cima da tempestade, e Pedro agora quer viver uma experiência, e Jesus diz: vem, Pedro. E debaixo da palavra de Jesus, Pedro sai do barco e começa a andar. Só que a Bíblia diz que, num determinado momento, Pedro tira o foco de Jesus. Ele começa a ouvir o vento contrário. Ele começa a ouvir o barulho das ondas agitadas. E quando alguém tira o foco de Jesus, começa a afundar. Mas a minha Bíblia diz: porque Jesus mandou, vem, Jesus nunca vai deixar você naufragar. Levanta a mão, levanta. Ele mandou você ir para o outro lado? Fica tranquilo. Em meio à tempestade, ele vem em sua direção. E se você afundar, imediatamente, prontamente, ele segura na sua mão e te traz para caminhar por cima da dificuldade. Imediatamente, Jesus segura na mão de Pedro e diz: homem de pequena fé, por que você duvidou? E quando Jesus entra no barco, a voz de comando de Jesus: vento, cala-te. Mar, aquieta-te. E a minha Bíblia diz que veio uma grande bonança. Jesus chegou do outro lado. Jesus veio para buscar e salvar os que estavam perdidos. E o próprio Jesus disse: se o grão não morrer, não pode frutificar. Jesus disse: se o grão ficar sozinho, fica ele só. Mas se ele morrer, ele vai produzir frutos. Jesus venceu a morte. Jesus chegou do outro lado. Jesus aparece para os discípulos dizendo assim: eis aqui aquele que venceu a morte. As mulheres estavam apavoradas porque roubaram o corpo do mestre. Ele diz: não, não, Maria, não me detenhas, porque eu não fui para o meu pai, mas eu estou vivo. E ela reconhece a voz e diz: Rabone, quer dizer mestre. Jesus diz: diga aos meus irmãos e a Pedro que eu estou vivo. Sabe, Jesus estava dizendo: eu atravessei. E se ele venceu a morte, você tem direito à vida eterna. Você não foi gerado para morrer. Você não foi gerado para sofrer. Você foi gerado para ser mais do que vencedor. Campeão vencedor. Josué chegou do outro lado. Eliseu atravessou duas vezes o Jordão. Moisés com aquele povo atravessa o Mar Vermelho. eu quero declarar que você não vai ficar da banda do lado de cá, só imaginando e pensando. Você vai construir uma ponte, e você vai plantar, e você vai colher. Eu quero declarar sobre a sua vida, sobre a sua casa, que Deus tem coisas maiores para você. Vamos ficar em pé, irmãos. Aleluia. A igreja em pé, por favor. Aleluia. Aleluia. Eu não fui chamado, irmãos, para ficar só olhando as margens. Deus me chamou para atravessar. Eu não fui chamado para ficar só observando e dizendo como é lindo. Não, não. Eu fui chamado para desfrutar da terra que manda leite e mel. E eu creio que você vive a mesma visão. Deus não te chamou para você ficar acomodado. Deus te chamou para você ser produtivo, para você produzir muitos frutos, para você produzir muitas vitórias. Deus te chamou para isso. Por quê? Porque Deus te chamou para você ser campeão. Existe um tempo de clamar, mas também existe um tempo de obedecer à direção recebida. Não que eu esteja anulando o tempo de clamar. Nós estamos orando. Todos os dias essa igreja está em oração. Nós estamos no meio de uma campanha de 172 horas de ininterrupta oração. Ontem, sábado, nós passamos um dia com Deus. Foram 12 horas aqui dentro do templo, cantando, orando, buscando ao Senhor. Nós estamos nessa semana, numa semana de jejum e oração. São 7 dias de jejum e oração. Todos os dias, 6 horas da manhã, eu estou aqui junto com a igreja, numa live de oração, que termina às 7:30 da manhã. Hoje nós oramos pelo fogo no altar. Amanhã nós vamos orar por famílias. Eu quero te convidar para que você esteja conosco aqui às 6 horas da manhã. Ou quem sabe, se você está distante, pela live. Mas nós vamos orar. Nós não estamos anulando o poder da oração, pastor. Mas além da oração, precisa ter ação. Não adianta ficar só orando. Aliás, a palavra é oração. É tempo de orar e é tempo de ação. São 7 dias de jejum e oração. Nós vamos orar amanhã pela família. Nós vamos orar no sábado, dia 3, por essa nação, para que o Senhor separe homens e mulheres chamados por eles para conduzir essa nação. Porque quando o Senhor é o Senhor do Brasil, nossa terra vai prosperar. Feliz é a nação cujo Deus é o Senhor. É tempo de oração, mas é tempo de atitude, é tempo de ação, é tempo de atravessar. Eu vim aqui a profetizar que Deus vai realizar o desejo do seu coração. Com o que você tem sonhado? O que você tem pedido ao Senhor? O que você tem buscado para sua casa, para sua família? Qual é o desejo do seu coração? O que você quer que Deus faça ainda esse ano? É um ano de viver o extraordinário. É um ano de viver coisas maiores. Qual o desejo que arde dentro do seu coração, para sua casa, para sua família, para os seus projetos? Eu venho aqui liberar que Deus vai cumprir a sua palavra. Antes do dia 31 de dezembro, você vai viver coisas extraordinárias. E eu quero convidar aqui no altar homens e mulheres que querem viver coisas maiores. Pastor, eu tenho um desejo no meu coração de alcançar vitórias maiores. Uma corajosa já veio, mas um corajoso já veio. Eu estou esperando você que quer viver coisas maiores, que quer atravessar para o outro lado, que quer viver a outra margem. Saia do lado de prostração e venha para o lado de atitude. Eu quero convidar você que quer viver hoje algo novo dentro do seu coração. Você que sonha, você que tem projetos, você que sabe que é um Deus que pode realizar o seu sonho. Se você deseja, o altar te espera. O altar não toma, o altar devolve. Eu quero orar por homens e mulheres que declaram nessa noite: eu quero viver coisas maiores. Eu quero viver sonhos maiores. Eu quero viver vitórias maiores. Eu quero viver o novo de Deus. Eu quero sair desse lado e atravessar para um lado de Canaã, para viver coisas maiores. Aleluia. Vamos adorar. Enquanto nós estamos adorando, o altar te espera. O altar te espera. Venha para o altar. Vamos adorar o Senhor.
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0: dores.
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2: Paizinho querido, nós entramos agora diante da tua presença em oração nesta noite de terça-feira para declarar, como Davi no Salmo 124, ah, se não fosse o Senhor, Israel que o diga, o que seria de nós? Senhor, se não fosse a sua graça, se não fosse a sua misericórdia, o que seria de nós? Queremos te agradecer nesta noite por nos conceder o fôlego de vida, a oportunidade de terminarmos mais uma jornada, e viemos te pedir a bênção para que amanhã, quarta-feira, Senhor, aquilo que não conseguimos resolver hoje, tenhamos força e capacidade para amanhã sermos bem-sucedidos. Guarda a nossa casa, a nossa família, a nossa fé. Oramos em nome de Jesus. E você que crê, diga amém.
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2: 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Vai ser uma noite daquelas inesquecíveis, eu espero por você. Amanhã estaremos de volta, porque a nossa missão é gerar vencedores.
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10: Muito boa noite para você que tá ligado aqui na sua 93 FM, conectado com a gente, começando mais um Resenha no Rádio. Marcelão tá aqui com a gente. Boa noite, Marcelo.
11: Boa noite, Claudinha. Tamo na área em mais uma edição. Você já sabe, de segunda a sexta, de 10h30 às 11, Resenha no Rádio com o nosso amigo Alexandre Esquerdo, mas nesse período eleitoral, né, Claudinha?
10: Isso.
11: E ele teve que se afastar aí do rádio, mas não tem problema. Você fica tranquilo que eu e a Claudinha estamos aqui tentando construir toda aquela empatia, toda aquela garbo e elegância do Alexandre Esquerdo, mas nós vamos aqui substituindo-o. Mas não se preocupe, em outubro ele tá de volta e vai estar fazendo conosco o Resenha no Rádio.
10: Isso, você vai mandando seu alô 998004021.
11: Repita.
10: 998004021. Manda seu beijo, manda seu alô. Pode pedir sua música também, lembrando que a gente tem sempre os pedidos, né, produção?
11: Isso.
10: Da quinta-feira, nossa quinta do TBT,
11: opa,
10: quinta da saudade.
11: Tempo bom.
10: E a gente já começa o nosso programa de hoje com Pensamento do Dia.
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13: Olá, aqui é o pastor Elson de Assis e hoje o pensamento do dia está no Salmo de número 116, versículo 1. Amo ao Senhor porque ele ouviu a minha voz. Ou seja, Deus conhece a sua voz. O ser humano tem coisas que são singulares: impressões digitais, íris dos olhos, cabelo, arcada dentária e a voz. Todos podem gritar junto com você, mas Deus conhece a sua voz. Muitos podem cantarem, louvarem junto com você, mas Deus sabe qual é a sua voz. Está aflito, está abatido, fale, cante, grite, clame ao Senhor, porque no meio de milhares e milhões de vozes, Deus sabe qual é a sua voz. O salmista disse: eu amo ao Senhor porque ele ouviu a minha voz. A sua voz é única. Tudo que tem fôlego, louve ao Senhor.
10: Amém, pastor Elson de Assis, nosso parceiro, nosso irmão querido. E começando com louvor.
11: Opa, na pressão, hein?
10: É isso aí, louvor nacional. Aqui tem o melhor do gospel nacional e internacional com Elis Soares.

0: comigo.
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2: Fala comigo.
3: Boa noite, a paz do Senhor.
4: Rapaz.
3: Santa Catarina.
0: Eita.
3: Eu sou o programa seu. Manda um alusão pra nós aqui, mano.
0: Todo um abraço pra galera do Sul, né?
5: Alô, alô, galera do Resenha no Rádio.
4: Oi.
5: Quero mandar um alô pra minha querida e digníssima esposa, Sara. Sara do Jacarezinho, Sara Lopes.
4: Alô, Sara.
5: Melhores trufas do Jacarezinho.
0: Olha aí, o
4: já
0: alô e o jabá. O alô e o jabá.
6: Olá, povo de Deus. Olha aqui, de Aquários Frio, quer mandar um alô pra Selma, pra Naninha, pra Dani, pras amadas do Ministério Caçadores de Deus e pro meu amor, Mário!
0: Boa! Beijo pra você
4: aí,
0: e pro Mário também.
4: Mário! Ganhou a maior declaração
0: tá
4: de amor,
0: Mário. Cheia, Mário. Mário tá com a bola cheia, pô.
4: E você também quer mandar o seu alô? Pode mandar. Manda seu beijo, seu alô. Pede música também. 998004021. E isso. Participe também nas redes sociais do Resenha no Rádio. Siga a gente. @ Resenha no Rádio. Siga Marcelão, DJ Marcelo Araújo.
0: E também siga minha amiga Cláudia Matos Oficial. Legal? Bom,
4: eu recebi no direct, uma galera começou a seguir, né? Aqui no, através do programa do Resenha, quero mandar um beijo muito especial pra Amália. Oh, que palavra bonita, Amália. Legal. Obrigada pelo seu carinho. E a todos os ouvintes que nos seguem, que curtem o Resenha no Rádio, Deus abençoe a sua vida. Creia que esta terça-feira, Deus tem promessa pra sua vida.

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4: Estamos de volta aqui no Resenha no Rádio. Eu e Marcelo Araújo. Boa. Marcelo, quem tá ligado com a gente aqui hoje?
5: Boa, hein? Tem alô aqui do nosso ouvinte Rodrigo de Caraí. Tá.
4: Oi,
5: sempre ligadinho no Resenha.
4: Beijo pra todo o povo aí de Caraí. A Lana de Olaria também oferecendo o próximo louvor pra todos os ouvintes.
5: Boa, boa, ligados na 93, claro, né? Sandra da Barra da Tijuca pede oração pelo seu esposo.
4: E a Terezinha de Higienópolis oferecendo a próxima música também pros ouvintes e equipe do Resenha no Rádio. Você já mandou seu beijo? Manda aí 998004021.
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4: E nesta terça-feira, o Senhor traz uma palavra especial para o seu coração com o tema: a sua atitude irá mudar a sua realidade. Nossa, forte demais, hein? Hoje trazendo o pastor Silas Malafaia essa palavra. Vamos ouvir.
6: Eu quero trazer uma palavra para você sobre o poder da decisão. Porque pessoas tomam decisões na sua vida, em áreas fundamentais, e não conseguem colocar em prática? Por quê? Porque pessoas tomam decisões na vida, mas não conseguem. Vida material, vida emocional, vida espiritual. Exemplo. Não. Esse ano, eu vou viver conforme eu ganho. Não vou gastar mais do que eu ganho. Não consegue. Hã? Quer ver outra? Eu tô num relacionamento muito perigoso. Esse relacionamento aqui vai me levar a fazer bobagem. Mas não conseguem romper. Não. Esse ano, eu vou orar mais. Vou ler mais a Bíblia. Vou estar mais na igreja. Vou servir melhor a Deus. E não conseguem. Por que pessoas tomam decisões na sua vida e não conseguem colocar em prática? Eu vou dar a resposta com alguns argumentos. Não todos, mas alguns. Número um, porque tomam decisões baseadas nas emoções e do que estão sentindo no momento. Deixou de sentir? A decisão vai para as cucuia. Porque elas não conseguem colocar em prática decisões que tomam? Porque tomam decisões baseadas exclusivamente na vontade. Tem um ditado: vontade dá e passa. Passou a vontade? Não decide. Porque pessoas tomam decisões e não conseguem colocar em prática? Porque decidem exclusivamente na racionalidade da mente. Como o pensamento pode ser substituído e não deletado,

você substitui pensamento, aí você passa a pensar numa outra coisa, já esqueceu o que estava pensando da decisão que ia tomar. Porque pessoas tomam decisões na vida e não conseguem colocar em prática na sua vida? Por quê? Porque decidem baseado na opinião dos outros. Como não é a sua opinião, esquece. Porque pessoas decidem coisas na vida e não conseguem colocar em prática, porque são dúbias. Tiago capítulo 1, versículo 8 diz que o homem de coração dobre é inconstante em todos os seus caminhos. Isso é, não sabe o que querem. De manhã quer uma coisa, de tarde quer outra, de noite quer outra, num dia quer uma coisa, no outro dia quer outra. Então, porque não sabem o que querem, não tomam as decisões na prática daquilo que eles mesmos decidiram. Por que pessoas tomam decisões na vida e não conseguem colocar em prática? Sabe por quê? Porque querem que outras pessoas decidam por ele. E como é outro que está decidindo, daqui a pouco você se arrepende, não foi você? E aí, joga tudo por água abaixo. Porque pessoas tomam decisões na vida e não conseguem colocar em prática? São pessoas dominadas pelo medo. E o medo é uma coisa terrível. O medo tem o poder de neutralizar o teu potencial. Trava você, não consegue colocar em prática, tem medo. Porque pessoas tomam decisões na vida e não conseguem colocar em prática, porque são pessoas reativas e não proativas. Reativas são as pessoas que reagem a fatos, não produzem nem criam fatos. Esperam as coisas acontecerem para depois é que vão ver se vão tomar alguma decisão na sua vida. O proativo é diferente. O proativo produz fatos, se antecipa ao fato, fica antenado para ver alguma coisa que ele tem que corrigir antes do desastre. O proativo toma decisões baseadas em princípios, não em axiologia ou opinião dos outros. Porque pessoas tomam decisões na vida e não conseguem colocar em prática? É porque fazem escolhas erradas. Escolhas erradas, decisões fracassadas.

0: Que Emily Santos, Deus de obras completas.
1: Gosto muito.
0: Essa música é linda, um beijo pra quem vai ter neném, é, uma futura mamãe, pois tá vindo aí.
1: Parabéns.
0: Beijo pra você, querida, Deus abençoe. E olha, Marcelo, você sabe que aqui no Resenha, a gente tem entrevista,
1: boa,
0: tem dica, tem muita informação.
1: Programação perfeita pra um ouvinte bem antenado.
0: E muito bem informado, que você só tem aqui na 93 e no seu Resenha no rádio. Ai, eu amo demais essa música. Versão dela, tanto em inglês quanto em português. Tudo que tem
1: pro
0: meu senhor.
1: Tudo que tem. Fôlego.
0: Pro meu senhor. Chegando Elevation.
1: Praise.

0: Nesse clima, a gente vai fechando o resenha de hoje, infelizmente acabando, mas que você continue, como diz a letra da música, tudo que tem fôlego, louve ao Senhor.
1: Já bota na sua playlist também, Elevation Worship Praise. Beijo no seu coração, obrigada pela companhia, pelo carinho, você que tá com a gente sempre aqui na 93, no resenha no rádio. Deus abençoe sua vida. Beijo no seu coração, na sua família, que as promessas do Senhor estejam sobre a sua vida sempre. E não esqueça, não é isso, Marcelo?
0: Isso!
1: O melhor de Deus está por vir!

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2: Dois adolescentes de 17 e 15 anos de idade foram apreendidos por suspeita de envolvimento com tráfico de drogas em Maricá. A apreensão aconteceu ontem à noite, durante um cerco tático na Rua 5, em Ponta Negra. Segundo o registro da ocorrência, os policiais encontraram uma quantidade de maconha e cocaína com os adolescentes. Os dois foram levados para a delegacia de Maricá e ficaram à disposição da justiça. A Feira de São Cristóvão, na zona norte do Rio, vai passar por uma grande reforma. A prefeitura iniciou hoje as obras de revitalização do Centro Luiz Gonzaga de Tradições Nordestinas, com investimento de 15 milhões de reais. Os trabalhos devem durar cerca de um ano e incluem a recuperação de áreas deterioradas e melhorias na segurança. Eleições 2026. O TRE pediu ao governo do estado a instalação de geradores em 49 escolas que serão usadas como locais de votação nas eleições de domingo. As unidades apresentam risco de falta de energia, principalmente por causa de furtos de cabos. São Gonçalo concentra 10 escolas nessa situação, seguido por Nova Iguaçu, na Baixada Fluminense, com 9. 3 empresas apresentaram propostas com custo de cerca de R$1.100.000 por turno. A Secretaria de Educação aguarda um parecer jurídico para escolher a empresa que vai fornecer o serviço. Do Departamento de Jornalismo, Juliano Medeiros.
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2: Olá, graça e paz, sejam todos bem-vindos ao programa da Igreja Evangélica Cristo Vive, Missão Apostólica da Graça de Deus. Eu sou Bispa Ana Caroline, estou aqui em nome do meu pai, o Apóstolo Miguel Ângelo, e da Bispa Rosana, que são os bispos primazes do nosso ministério. Hoje é terça-feira, mais um dia em que nós teremos a grande oportunidade de ouvirmos a voz de Deus, de ouvirmos a ministração e assistirmos a uma ministração poderosa do nosso apóstolo aqui na nossa sede internacional. Eu quero começar este programa dando as boas-vindas a você, querido irmão, amada do Senhor, que nos acompanha através da TV, através da internet, você que está no Brasil, em qualquer estado do Brasil, quiçá em qualquer outro país do mundo. Olha, nós temos chegado a tantos lugares, através da internet, na nossa página do Facebook, no nosso blog, a nossa página oficial igrejacristovive.com.br, onde os nossos programas ficam arquivados. Nós temos chegado a milhares de vidas que têm recebido a graça de Deus, que têm recebido os ensinamentos preciosos que fluem do altar da Igreja Cristo Vive através do nosso apóstolo Miguel Ângelo. Então, nós somos gratos ao Senhor pelas vidas que Ele mesmo atrai ao nosso ministério, atrai ao rebanho que é dEle. Você faz parte, certamente, deste grande rebanho do Senhor. Muitas pessoas ficam paralisadas por causa do medo. O medo natural é normal em todos nós. Medo de barulhos altos, aqueles medos naturais que fazem com que nós não tenhamos nenhum tipo de atitude que possa prejudicar as nossas vidas, como atravessar uma rua sem olhar, como subir num lugar alto sem cuidado. Isso é normal. Mas há um tipo de medo que gera covardia, que paralisa, que não deve existir nas nossas vidas. Deus não quer que nós paralisemos por causa do medo. Deus não quer que você deixe de agir na sua vida, deixe de conquistar, deixe de ter sonhos por causa do medo. É muito interessante quando o apóstolo Paulo escreveu ao seu filho na fé Timóteo, em 2 Timóteo 1:7, e eu acredito que Timóteo passou por muitos momentos que talvez na sua carne, se ele desse vazão à sua carne, ele teria medo. Ele era jovem, um jovem pastor, deve ter enfrentado muitas pessoas e muitas situações para conseguir pregar o evangelho da graça, mas o apóstolo Paulo deixou um conselho muito especial ao seu filho na fé e que é para todos nós. Ele diz assim, em 2 Timóteo 1:7, porque Deus não nos tem dado espírito de covardia, mas de poder, de amor e de moderação. Se você tem sido dominado ou dominada pela covardia, deilia, o medo paralisante do original, isso não vem de Deus. Você precisa se apegar à palavra do Senhor. Você precisa confiar nas promessas de Deus e seguir em frente com a sua vida sem permitir que o medo atrapalhe os seus planos. Sem permitir que o medo faça com que você se enxergue menor do que você é, aquém do que você é e aquém de como Deus te vê e Deus te fez. Então, vamos tomar posse dessas palavras que serão ministradas pelo nosso apóstolo agora e daqui a pouquinho eu estarei de volta.
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5: O Senhor me diz: meu filho, reproduza o que está no meu coração a respeito do viver em paz. Abra sua Bíblia, por favor, no livro de Romanos, capítulo 12, versículo 18. Na minha Bíblia está na página 192. O apóstolo Paulo escreve dizendo: se possível, se for possível, quando depender de vós, se isso for uma possibilidade, se depender da tua vida, tende paz com todos os homens. Então nós vamos aprender a depender, né? Se depender de vós, se depende de mim, se depende de você, que este seja a vontade de Deus realmente relevante nas nossas vidas, que é vivermos em paz com todos. Oremos ao Senhor. Senhor Jesus Cristo, a tua noiva está reunida em teu nome. São homens, mulheres, anciãos, jovens, famílias. Pessoas que querem ser alimentadas com a verdade. Pessoas que querem ser pastoreadas, ensinadas, disciplinadas. Pessoas que querem crescer na graça e no conhecimento de Deus. Pessoas que não se conformam com este mundo, mas que querem mergulhar junto com o seu apóstolo nas profundezas do coração de Deus. E ó Deus, é verdade, se depender de nós, nós vamos aprender esta noite a ter paz com todos os homens. Em nome de Jesus, e o povo de Deus diga amém, amém e amém. Muito obrigado, meu bispo amado.
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5: Meus amados irmãos, minha família, selo do meu apostolado, meus filhinhos na fé, aqueles que são da parte do Senhor chamados com uma santa vocação. Meus amados, pela quarta vez, o Espírito instará com a igreja a respeito da questão da pacificação. Deus quer que os seus filhos, todos, do apóstolo à ovelhinha lá atrás, Deus quer que todos nós sejamos instrumentos de paz, instrumentos de reconciliação, instrumentos que vão ajudar a resolver conflitos. E eu quero dizer, amados, que isso talvez seja o assunto mais desafiador da vida espiritual. Porque quando eu prego sobre salvação eterna, você acredita ou não acredita? É você e o pregador e Deus. Quando se prega sobre predestinação, eleição, escolha, falso livre-arbítrio, é você o pregador e Deus. Mas quando se prega sobre pacificação, é você o pregador, Deus e alguém. Lembra que Paulo disse: se possível, Quer dizer que há casos em que é absolutamente impossível pacificar. Mas ele disse, olha, se depender de você, seja um pacificador. Então isto é muito desafiador, é uma grande responsabilidade. E eu vou lhe dizer, e esta responsabilidade aumenta, porque nós vivemos numa sociedade muito belicosa. As pessoas não amam, são impacientes. As pessoas fazem a violência acontecer. Nós vivemos numa sociedade extremamente violenta, que se tira a vida de outra pessoa. Violência doméstica, violência verbal, violência entre a comunidade social, violência às vezes em lugares onde você acharia que teria que reinar a paz. E estes são conflitos. E os conflitos, ninguém está imune deles, ou na família, ou na sociedade, ou até na igreja. Então Deus quer que o seu povo seja pacificador dentro de uma sociedade belicosa. Pastor, e por que que a paz é tão importante para Deus? Por que que é tão importante para Jesus? Porque você vê as outras religiões, não promulgam paz. Você vê as religiões orientalistas, que às vezes promovem a guerra e a morte. O único caminho verdadeiro que promove a paz é o caminho do cristianismo. E por que que é tão importante para Deus esta questão da paz? Então nós vamos conhecer esta noite três dimensões da paz. Sabendo que Deus ama a paz, de Gênesis e Apocalipse, você vê sempre Deus abençoando com paz. E você vê sempre o homem em conflitos. Sempre o homem em conflitos. A história da Bíblia Sagrada é de um homem, de um ser humano em conflitos. As guerras do antigo pacto eram tremendas. Bastava alguém desafiar um rei que ele vinha em cima e matava e dizimava. Olha, histórias aqui violentas, como o ser humano se comporta. E Deus sempre promulgando a paz. Então, primeira dimensão, paz é parte do caráter de Deus. É a primeira coisa que você tem que saber. Os deuses das outras religiões são deuses belicosos. São deuses de guerra. O caráter do nosso Deus da Bíblia é um caráter de paz. Porque a Bíblia diz que ele é o Deus da paz. Veja o que disse Romanos 15, 33. E o Deus da paz. Eu sei que parece uma ilusão. Um pregador em pleno século 21. Todo mundo anda aí se desajustando. Dizer, olha, o Deus da paz. Mas a verdade é que nós somos cristãos. Quando você veio atrás desta voz que te chamou, você sabia que a voz de Deus é uma voz de paz. Porque a falta de tranquilidade, a falta de paz é muito grande aí no mundo. Quando você adentra a igreja, a primeira coisa que você tem que sentir é a paz de Deus. A igreja não é um tribunal. A igreja não é um lugar desafiador de vidas que se atiram umas contra as outras e que criam grupos. Não, nós somos uma família, nós somos a igreja. Então ele disse, o Deus da paz seja com todos vós. Amém. Ele está falando, toda a igreja tem que ter paz. Eu sei que algumas pessoas estão me ouvindo aqui ou lá fora, ou através da internet, não têm esta paz. Mas você vai aprender que isto é parte do caráter de Deus. 2 Coríntios 13, 11 diz, quanto mais irmãos a Deus, aperfeiçoai-vos, consolai-vos, sede do mesmo parecer, vivei em paz. E o Deus de amor e de paz estará convosco. Veja quantos apelos do Espírito Santo. Viva a paz, o Deus é da paz. Mas você não é isto que vê na vida das pessoas. Qualquer motivo, as pessoas já se degradam, já se atacam, já promovem o conflito, exatamente em vez de dizer o que está aqui na Bíblia. Pastor, mas eu tenho uma personalidade terrível, pisou o meu calo, eu parto para cima, eu insulto, eu grito. Olha, vou dizer uma coisa, talvez você não seja ainda salvo. Porque as histórias das pessoas transformadas, regeneradas, que cresceram na graça e no conhecimento de Deus, não têm 10, 15, 20 anos depois, atitudes que tinham lá atrás. Se aperfeiçoai-vos, tem que haver um aperfeiçoamento, desconsolai-vos, tendo o mesmo parecer, vivei em paz, e o Deus de amor e de paz estará convosco. Amados, se eu não viver em paz, o Deus da paz não está comigo. E se o Deus da paz não está comigo, eu vou ser um agitador, eu vou ser uma pessoa de conflitos. Eu odeio conflitos. Eu não gosto de conviver com pessoas de conflitos. Não gosto. Não tenho na minha comunhão pessoas que amem a vida belicosa. Eu quero ter paz com todos. Porque eu sei que o caráter de Deus é um Deus... E eu sei que se eu não viver em paz, a igreja não tem paz. Olha o que diz Hebreus 13, 20. Ora, o Deus da paz... Isto é o caráter de Deus. Faz parte, é a virtude de Deus. Deus é um Deus de paz. Pastor, mas eu não consigo ter paz. Você tem que lutar por isto. Você tem que pedir a Deus que trabalhe no seu interior. Você não sabe, desde que eu comecei a pregar esta série, a quarta mensagem, amado, quantas guerras já vieram em cima de mim? Eu não estou aqui para ensinar caminhos diferentes. Eu estou aqui para dizer paz. Porque Deus é um Deus de paz. E quem não vive a paz não é de Deus. Então, primeira coisa, paz é parte do caráter de Deus. Segundo, paz é uma grande bênção que Deus dá aos seus filhos. Diz em Gálatas 6,16, e a todos quantos andarem de conformidade com esta regra, não acredito você que todo mundo que diz que é crente é crente. Não acredito você que todo mundo que anda com uma Bíblia já é salvo. Diz, quantos andarem em conformidade com esta regra? Regra o quê? Com a doutrina sã. Não andou em conformidade, não há paz. Pastor, mas o senhor não tem dias que o senhor tem vontade de chutar o pau da barraca? Tenho, mas eu não chuto. O senhor às vezes não tem dias de querer dar um grito? Tenho, mas eu não faço. Porque eu ainda sou humano. E poderia fazê-lo, e por que não? Então ele disse... Se todos quantos andarem em conformidade com esta regra, com as regras de Deus, paz e misericórdia estejam sobre ele e sobre Israel, sobre a igreja. O problema maior é que pouca gente quer andar dentro das regras de Deus. Alguém me dizia no outro dia, todos nós queremos graça para nós e lei para os outros. E a Bíblia deixa claro, você tem que andar dentro das regras. Não andou dentro das regras, não há paz na tua vida. A misericórdia de Deus não está na tua vida. E o que adianta eu dizer que sou de Jesus se eu vivo em conflitos? Não é de Jesus. A pessoa de Jesus sabe. Ela é obrigada. Apóstolo, mas a tradição da minha família é de briga. Você tem que ser trabalhado. Porque eu venho de uma cultura portuguesa de briga. Eu venho de um país de guerra. Eu nasci de criança. Eu já estava ouvindo que mataram, morreu... Eu vejo o conflito do meu país, Angola. Nós temos gente a esta hora ouvindo. Angola está desde 1960 para 61 em guerra. Eu tinha 6, 7 anos. Eu já ouvia dizer, morreu, matou, cortou, explodiu. Então eu venho de uma cultura belicosa. A cultura portuguesa é uma cultura dura com as pessoas. E Deus trabalhou muito no meu coração. Eu me recordo que nos primeiros anos de ministério, olho por olho, dente por dente, amado. E um dia Deus começou a falar ao meu coração, Miguel, você é um anjo. Eu não lhe chamei para ser olho por olho, dente por dente. Eu lhe chamei para ser um pacificador. E Deus foi trabalhando, e olha, eu vou lhe dizer uma coisa, algumas vezes eu me envergonhei de ter sido olho por olho e dente por dente. E Deus foi trabalhando no meu coração, meu amado. Foi trabalhando no meu caráter, porque eu aprendi, eu só posso viver o cristianismo com paz e misericórdia se eu andar dentro das regras. Terceiro lugar, Deus ordena ao seu povo que busque a paz. Ele disse em Hebreus 12, 14, olha, segui a paz com todos. Quer dizer que você tem que ter paz comigo e eu tenho que ter paz com você. Você tem que ter paz com a tua esposa tem que ter paz contigo. Nós temos que ter paz hoje. Segui a paz com... Pastor, mas eu, aquele irmão ali, eu não, eu faço uma certa reserva. Desculpe, você não é cristão. Você nasceu de novo. Da água e do Espírito. Por isso, se nós abrirmos exceções em tudo, nós vamos ser pagãos. Tem que seguir a paz com todos e a santificação. Sem a qual, essa santificação, agiasmos da palavra original grega, ninguém verá o Senhor, ninguém vê Deus agir. Então você vê, por que uma pessoa às vezes está aí num quebra-quebra da vida, não vê Deus agir nas finanças, não vê Deus agir na saúde, não vê Deus agir na família, porque não está seguindo as regras. Eu vou lhe dizer uma coisa. Seguir regras cristãs em pleno século XXI é muito difícil. Porque é simples você dizer, o cego de Jericó, a mulher da hemorragia, o Zaqueu que subiu na árvore, o Moisés que estava anunciando. Isso é muito simples. O problema é que Deus quer que nós tenhamos um padrão de vida para sermos sal e luz. E Deus não abre sessões e exceções, não. Aquele irmão pode brigar com aquele pode dizer, ele não faz. Deus manda, esta palavra é uma espada de dois gumes. Ele corta para lá e corta para cá. Por isso que eu lhe digo que é uma grande responsabilidade minha. Então ele disse, segue a paz com todos. Não seja belicoso, não seja uma pessoa que promove o conflito. Diz, siga a paz com todos. A santificação, o agiarmos. Pastor, o que quer dizer agiarmos? Para eu ver Deus agir, é a consagração, é a dedicação, é o rompimento com o mundo e eu aderir às regras de Deus. As regras de Deus são regras bíblicas. Se Deus diz não, ele sabe por que disse não, é para o nosso bem. Se Deus diz sim, é para o nosso bem. Se Deus diz não pode, é para o nosso bem. Porque tu não sabes o teu amanhã, Deus sabe. Então, ele diz, primeiro, paz é parte do caráter de Deus, paz é parte, é uma grande bênção que Deus dá aos seus filhos. Terceiro, Deus ordena ao povo que busca a paz. Quarto lugar, Deus ensina a usar a paz como forma de saudação. Você se lembra o que disse Romanos 1:7? A todos os amados de Deus, estáis em Roma, chamados para ser de santos, graça a vós outros e paz. Então, até a saudação, você sabe quando uma pessoa tem paz, porque ela é chamada para transmitir a paz. Romanos 15:13, sim, diz, e o Deus da esperança vos enche todo o gozo e paz no vosso crer, para que sejais ricos de esperança. Paz. Depois ele diz em Gálatas 1:3, graça a vós outros e paz, da parte de Deus, nosso Pai. Então essa graça e paz, a paz anda associada à graça anda associada à paz. 2 Tessalonicenses 3,16, diz a palavra, ora o Senhor da paz, Ele mesmo vos dê continuamente a paz em todas as circunstâncias. E o Deus, o Senhor, seja com todos vós. Então Deus diz, o Deus da paz vos dê continuamente a paz. Estou no hospital, tenho que ter paz, estou no presídio, tenho paz, estou na igreja, tenho paz, estou na família, tenho paz. Porque se não tiver isto, não é salvo. Então a missão de Jesus foi uma missão pacificadora. Isaías 9,6 diz, um menino nasceu, um filho se nos deu, o governo está sobre os seus ombros. O seu nome será maravilhoso, conselheiro, Deus forte, Pai da eternidade, príncipe da paz. Jesus foi um pacificador. João 14,27, sim, diz, deixe-vos a paz, a minha paz vos dou, não vou lá dou como dá o mundo, não se turba o vosso coração, nem se atemorize, deixe-vos a paz, continuamente. Efésios 2,17 diz, e vindo evangelizou paz a vós outros, os que estáveis longe, e paz aos que estavam perto. Veja, é intrínseco o evangelho, a evangelização tem que ser com paz. Quando você for evangelizar alguém, seja pela igreja, por você, nunca diga a uma pessoa, você vai para o inferno. Mostre a paz, mostre a reconciliação, mostre que você é um pacificador. Então, paz com Deus, dizem Colossenses 1:19 e 20, porque aprova Deus que nele residisse toda a plenitude. E havendo feito a paz pelo sangue da sua cruz, por meio dele, reconciliasse consigo o mundo. Então, diz que Deus é um Deus que reconciliou com paz. Romanos 12:18 diz, se possível, quando depender de vós, tende paz. Depois ele diz, paz com Deus, paz com os outros, paz com você mesmo. Isaías 26:3 diz, tu, Senhor, conservarás em perfeita paz aquele cujo propósito é firme, porque ele confia em ti. Então, o Senhor está falando à igreja de viver paz, de viver este caráter de Deus. Eu tenho muito, usado muito aqui nesta mensagem. Quando eu percebo conflitos, eu estou fora. Eu e minha família estamos fora. Porque eu quero viver a eternidade. E eternidade não é só quando eu morrer, eu quero viver a eternidade já. Eu quero viver o evangelho já. Minha esposa sempre me diz, Ângelo, não traga conflitos das pessoas para dentro da nossa casa. Porque depois são 24 horas de conflitos, não posso.
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2: Graças a Deus porque o nosso ministério, o ministério de ensino, de sabedoria. E eu creio que esta mensagem ajudou muitas pessoas a romperem limites, a deixarem situações para trás, situações que paralisavam, situações que faziam com que muitas vezes as pessoas desistissem dos seus projetos de vida, desistissem de avançar. Deus não nos tem dado espírito de covardia. Essa foi a instrução que o apóstolo Paulo deu ao seu filho na fé, Timóteo, e que nós devemos trazer também para as nossas vidas. Pelo contrário, ele nos deu poder, amor e moderação. Poder, amor e moderação. Olha que tremendo. Se você se apegar a essas três virtudes, certamente a sua vida será muito melhor. Amém? 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Nosso programa está chegando ao fim e amanhã nós estaremos de volta com esta programação. Graça e paz.
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1: Dito, saiba pedir, pedir e dar-se-vos-á. É ou não é? Agora, pedir e não recebeis. Por quê? Pedir mal. Mas no nome de Jesus, saiba pedir. Queridos, essa passagem mostra dois homens que caminharam juntos por cerca de 10 anos, Elias e Eliseu. Elias o chamou e ele foi, e ali foi servindo a Elias, estando com Elias o tempo todo, vendo tudo que Elias fazia, vendo a ação espiritual que Deus conduzia em poder a vida de Elias. Elias, o homem que orou e o fogo desceu. Elias enfrentou os 450 profetas Baal. Elias, aquele homem que orou e ficou 3 anos e meio sem chover, e orou de onde a chuva caiu. Eliseu participou disso tudo. Essa passagem é uma passagem muito profética e muito também para esse tempo que nós estamos vivendo. Então Elias estava para subir e para o céu, carros, carruagem de fogo, cavalos de fogo. Imagina que coisa impressionante que aconteceu ali. Mas antes dele subir, ele chega para Eliseu e faz uma pergunta. Versículo 9. Pede-me o que queres

verdade, não é tudo. Mas saber o que a pessoa quer é muito importante. Porque às vezes a pessoa tem uma necessidade, mas ela não quer ser livre da necessidade. Ela prefere ficar com a necessidade dela e ter outras coisas. Jesus perguntou para Bartimeu, o que queres que eu te faça? E ele disse, que eu torne a ver. E ali ele tornou a ver, o milagre aconteceu. Quando Elias pergunta para Eliseu, o que queres que eu te faça? Pede-me, o que queres que eu te faça? Irmãos, Eliseu não iria pedir a Elias um milagre. Sabe por quê? Eliseu vivia no contexto de milagres. Eliseu viu todos os milagres. Eliseu viu como Deus operava através de Elias. Eliseu não estava precisando de uma cura. E até quando ele ficou enfermo, mesmo assim, Eliseu tinha céu aberto sobre sua vida. Ele estava com uma enfermidade que haveria de morrer e ele está profetizando para o rei Israel. Era um homem que a morte está chegando e ele não está nem aí. Ele está muito além da morte. Ele está muito acima de qualquer coisa, qualquer ameaça. Estou falando de Eliseu agora. Qualquer ameaça. Eliseu estava em outra. A morte está batendo, está chegando. Ele está dizendo, a morte não me pertence mais. Eu estou indo é para o Senhor. E profetizando para o rei de Israel. Era como se Elias estivesse falando, Eliseu, qual é a coisa mais importante que você gostaria de ter agora? Eu vou te deixar. Mas eu quero ver realizado na tua vida. Ou eu quero que você peça realmente algo muito importante, algo que você sabe que é extremamente bom, importante para a sua vida. O que você quer? Eliseu tinha aspiração por coisas maiores que os olhos possam ver, coisas muito maiores do que aqui nessa terra tem para dar. Eliseu tinha uma aspiração dentro dele, mas ele não falava, ele não falou para ninguém, está guardado aqui dentro. É como um sonho, é como um desejo profundo dentro dele. E quando Elias diz, o que queres que eu te faça? Tudo aquilo que estava dentro de Eliseu, vem para o lado de fora. E aí no versículo 9 ainda, diz assim, Eliseu responde dizendo, peço-te que me toque por herança a porção dobrada do teu espírito. O que Eliseu pediu foi tão profundo, tão sério, que Elias disse, dura coisa tu me pediste. Em outras palavras, Elias estava dizendo, você não sabe nem o que está pedindo, cara. Olha, você pediu algo que eu não posso nem te dizer se você vai ter. Não me compete dizer para você, tudo bem, vai acontecer. Eu não posso dizer isso para você, Eliseu. Eliseu, o que você está me pedindo, só Deus pode trazer na sua vida. No nome de Jesus, tem coisas que não tem jeito, pode parar, pode desistir. Só Deus vai fazer na sua vida e com certeza Ele sabe fazer. E vai fazer. Dura coisa você me pediste. Eu não posso. Mas vamos fazer o seguinte, vamos botar um sinal aqui. Porque o que você pediu, Eliseu, é profundo. Só o Senhor para te responder, para te capacitar, para trazer a você essa resposta. Só Deus. Vamos fazer o seguinte, vamos pedir um sinal, um sinal. Se tu me vires subir, vai acontecer. Se você não me ver subir, não acontecerá. Eu acho que dali em diante, Eliseu deve ter ficado, irmãos, acho que ele deve ter botado, né, colírio direto no olho. Acho que ele deve ter ficado atento a tudo. É ou não é? Imagina a tensão dele. Deus, está na hora, é agora. Não, ainda não é, é agora. Será que ele foi? Não, ainda está aí. Aleluia. Você consegue entender? Isso é gostoso, isso é bom. Você saber que tem um sinal que vai chegar, que é o prenúncio daquilo que Deus vai fazer na tua vida. Virá um sinal do céu, um sinal de Deus, apontando para aquilo que Ele vai realizar dentro de você. Aleluia. O pedido de Eliseu foi tão profundo que precisaria um sinal. E aí, um sinal veio. Quando Elias subiu para o céu, ele viu. Ele contemplou aquela cena incrível, aquela cena sobrenatural. Nós precisamos crer em coisas assim, irmãos. Esse pedido de Eliseu. Geralmente a gente fala assim, ah, eu quero porção dobrada do teu espírito, quero porção dobrada do que você tem, porção dobrada, sei lá, né?
Muitas vezes a gente até acha

0: o versículo é: peço-te porção dobrada do teu espírito. Mas não é. Tem uma palavra que antecede a porção dobrada que faz toda a diferença. Olha o pedido de Eliseu, como está realmente contextualizado com a palavra e com a grandeza. O pedido é enorme, é grande, mas é contextualizado com a Bíblia. Não adianta você pedir coisas grandiosas a Deus se não está contextualizado com a palavra. Não adianta pedir coisas que são ligadas ao pecado. Não vai ter. Deus não dá. Não importa. Deus vai ouvir a tua petição. Deus vai ouvir o teu clamor. Você não vai pedir por pedir. Você hoje vai pedir algo que você sabe que é muito importante. É uma porção que virá na tua vida para te capacitar para a nova estação que está chegando. Você vai ser capacitado pelo poder do alto, pelo poder do Senhor. Deus é Deus que anda de acordo com a sua palavra.
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9: Olá, ovelhas, meu amigo, minha amiga, está entrando no ar o clamor da meia-noite, um programa da Igreja Evangélica Palavra Viva, que fica aqui na Estrada Posse, 1327 Campo Grande, e esse que vos fala, seu pastor amigo, pastor Luciano Costa, mais uma noite com todos vocês, e lembre-se, diariamente estamos aqui, o clamor da meia-noite, ministrando uma palavra viva, uma palavra do céu, uma palavra revelada, uma palavra de resposta para sua vida, e levando aos céus a tua oração, o teu clamor, a tua luta, a tua adversidade, a tua gratidão, enfim, levando aos céus com você, a nossa oração, e eu quero que você fique aí com essa chamada toda especial. Eu aguardo você aqui na nossa igreja. Deus tem algo tremendo ainda essa noite para sua vida e para sua família.
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2: Tem muita gente com vinho novo, ou melhor, perdão, querendo, tem não, tá querendo vinho novo com odre velho. Você quer vinho novo, quer novidade na sua vida, mas você tá com odre velho. Deus não vai lançar vinho novo e odre velho, porque o vinho novo tem fermentação, o odre velho já está todo rachado, ressecado. Quando o vinho novo fermentar, vai estourar o odre, e Deus não vai desperdiçar o vinho novo. Só quem é odre novo recebe vinho novo. E falar de odre novo é falar de vida nova, novos hábitos, convertido, arrependido, transformado, cadê a glória? Transformado, arrependido, santificado, isso é ser um odre novo, pronto para receber vinho novo. Não se engane, você não vai receber vinho novo com essa vida velha, não receberá. Então Moisés agora, depois de já tantos sinais e prodígios, passar o meio do mar vermelho e etc, chega um momento agora pertinho da terra que mana leite e mel, a promessa se cumprir. Aí Moisés fala: Senhor, vamos lá. Só que esse mesmo povo, que era de Deus, armou, aprontou, aloprou, e Deus estava sem paciência com esse povo. Eu não vou aguentar esse povinho, não. Se eu for junto e ele no meio do caminho aloprarem, eu vou consumi-los, Moisés. Está escrito. Deus disse. Eu não vou suportar, eu não vou tolerar essa rebeldia desse meu povo. Aí Moisés entra, corajoso, mediador. Senhor, calma, Senhor. Senhor, ó. Lembre-se que esse povo é teu. Moisés era o quê? Advogado. Tô brincando, tá ouvindo? Você tá por aí falando que Moisés era advogado, não. Tô dizendo que ele veio advogar a causa do povo. E ele era um legislador, fazia leis. Então, ele pega e fala: Senhor, mas o povo é teu. Senhor, o que as nações vão dizer se esse povo perecer no deserto? Vão dizer: ah lá, o povo de Deus pereceu. Que poder tem esse Deus? Quem está entendendo o que Moisés argumentou? Quem está entendendo? Um ótimo advogado criminal que estava lá, que tirou até foto. Então, ovelha, ótimo. Aí diz a Bíblia Sagrada que Deus certamente, né? Agora eu estou conjecturando. Agora Moisés me pegou. Fala, meu filho. Então, se o Senhor não for conosco, não nos faça subir daqui. Deus tinha prometido lá em cima, eu li aqui para as ovelhas, eu vou reler, por favor, a sua atenção no verso 2. Eu enviarei um anjo. Ovelha, sabe o que é um anjo do Senhor, ovelha? O anjo do Senhor são poderes sobrenaturais do céu. Anjo quer dizer seres ministradores a favor dos que herdaram a salvação. Anjo está a serviço do povo de Deus, dos crentes. Diz a Bíblia: eu vou enviar o meu anjo, que vai adiante de ti. Para quê? Para livrar. Olha o que Deus diz no verso 2: vai adiante de ti, e lançarei fora, livrarei, tirarei do caminho de vocês os cananeus, os amorreus, os eteus, os eveus, os fariseus, os jebuseus. Deus está prometendo: eu vou limpar tudo, vai ficar tudo calmo, você não vai ter luta nenhuma, você só vai seguir, porque o meu anjo vai tirar a barreira da frente. Mas Moisés faz o quê? Não quero. Com todas essas benécias, eu não quero. Porque eu quero a tua presença. O que Moisés quer dizer, ovelha? Eu prefiro a tua presença. Eu não quero sucesso sem a tua presença. Eu não quero conquistar uma terra que mana leite e mel sem a tua presença. Quem está entendendo a revelação dessa noite? Ovelha, em nome do Senhor, valorize muitíssimo mais o dono da bênção do que a bênção. Estamos vivendo uma época, uma geração, como nunca antes, que valorizam o peixe e o pão, mas não valorizam e honra aquele que multiplica, aquele que é o Senhor das nossas vidas. Você está ouvindo? Diga amém. Ovelha, passe a amar a Deus acima de todas as coisas. Quando você amar a Deus, independente das circunstâncias, será o nível que você pode dizer: agora eu estou um crente maduro, agora eu sou puro sangue, não tem câncer para me abalar, não tem desemprego, não tem morte, não tem eu ninho, não tem leite ninho, não tem nenhum ninho, só tem Jesus na minha vida. Seja qual for a barreira, eu amo o Senhor, eu amo a Jesus, eu quero a tua presença. Talvez você ainda não esteja nesse nível, mas você vai chegar lá. Peça a Deus: Senhor, eu quero te amar independente da circunstância. Eu quero falar, Senhor, igual o apóstolo Paulo: viver é ganho contigo, mas morrer é lucro. Diga amém, ovelha. Paulo estava dizendo o quê? Se eu estou aqui contigo na terra sofrendo, é ganho, estou ganhando, mas se eu morrer por tua causa, eu lucrei. Eu lucrei. Olha o lucro de Paulo. Não é empresa, não é morar em Dubai. O lucro de Paulo era morar no céu, era viver eternamente com Jesus. Que tal colocarmos os valores nos devidos lugares? E nessa noite, o valor número um é a presença do Senhor na minha e na sua vida. É isso que Moisés fala para Deus. E aí, após essa palavra, vem o Senhor e diz para Moisés: sim, deixa eu dar uma pausinha aqui. Quando eu articulei aqui que Moisés estava advogando, é que ele chegou e colocou em dúvida, em pauta, a graça de Deus sobre ele mesmo. Senhor, se tu achou graça em meus olhos, se eu tenho graça nos teus olhos, então prova, então vem. Tu não me ama? Tu não me escolheu? Então vem comigo, prova isso. Ovelha, você está entendendo, ovelha? Eu boto o óculos para olhar bem dentro da sua pupila. Ei, meu filho Silvio, está entendendo? Está entendendo? Está entendendo, William? Ei, Mivana, está entendendo, meu filho Elaí? O que que Deus está falando? Olha, eu estou dizendo para o Senhor que se o Senhor me ama, que se eu tenho graça aos teus olhos, vem comigo, faça a morada. Faça a morada, faça. O que Moisés queria era ser morada, era presença. O valor é esse, porque quando você tem a presença, você tem tudo. Salmo 23, o famosíssimo: o Senhor é o meu pastor, nada me faltará. Nada me faltará, porque o Senhor é meu pastor. Quem tem Jesus como pastor não sente falta de nada, não porque ele dá, mas porque ele é. Nesse momento nós vamos entrar na oração, o clamor da meia-noite, invadindo o sobrenatural, entrando na atmosfera do impossível, onde o meu Deus, o teu Deus, o nosso Deus pode todas as coisas. É momento de oração, vamos falar com Deus.
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4: Soberano Deus e eterno Pai, Pai de nosso Senhor e Salvador Jesus Cristo, colocamos em tuas mãos a vida de milhares de ouvintes que comigo estão agora, Senhor, crendo na resposta divina, crendo, meu Pai, que a tua palavra é poderosa e é sobre esta fé que está fundamentada na nossa oração, é sobre esta fé, meu Pai, que eu levanto a minha voz, orando, intercedendo por cada ouvinte, muitos deles, Senhor, eu não sei a sua situação, o seu problema, a sua dor, mas o Senhor é Deus onipresente e o Senhor bem sabe daquilo que teu filho carece. Então, meu Pai, estende a tua mão, dá vitória, traga a transformação e resposta para a vida desta pessoa. Eu oro, Pai, colocando em tuas mãos e declarando um novo tempo, declarando uma nova história no nome que é sobre todo nome, o nome de Jesus. Amém e amém, Senhor Jesus. Oh, glória, que maravilha, ovelhas. Você ouviu aí esta palavra poderosa, recebeu esta oração de fé e agora você tome posse e agradeça, porque o milagre de Deus, a resposta de Deus chegou até você e a sua família. O nosso horário já está avançado, eu aguardo você amanhã, diariamente com todos vocês aqui, por esta mesma emissora, o programa O Clamor da Meia Noite, esse que nos fala, seu pastor amigo, pastor Luciano Costa. Que Deus abençoe sua vida, sua família, hoje e sempre, em nome de Jesus. Um grande abraço, fiquem todos com Deus, fiquem todos na paz.
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3: A quarta edição da Feira de Empregos Primeiro Passo será realizada no dia 7 de outubro, das 9 horas da manhã às 2 horas da tarde. O evento acontece na Praça Mohamed Ali, na Gamboa, em frente ao Aqua Rio, na região central da cidade. São mais de 5 mil vagas de trabalho, principalmente nos setores de turismo, comércio e serviços. As infecções estão ligadas a 1 a cada 8 casos de câncer no mundo, segundo estudo recente publicado na The Lancet Oncology. Os principais agentes foram H. pylori, HPV, hepatites B e C e vírus de Epstein-Barr. Segundo os pesquisadores, vacinação, diagnóstico precoce e tratamento de infecções podem ajudar a prevenir parte desses casos. A Orquestra Sinfônica Jovem do Rio de Janeiro apresenta no dia 4 de outubro, às 5 horas da tarde, no Teatro Municipal do Rio, no centro da cidade, um concerto em homenagem ao Dia da Unidade Alemã. Sob regência do maestro Tobias Volkmann, o programa reúne o concerto para violino em Ré maior. Os ingressos têm preços populares e estão disponíveis no site feverup.com. 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
1: Sejam todos bem-vindos. Nós verdadeiramente adoramos a quem conhecemos. Nós não adoramos um mito, uma estátua, um aion. Nós cremos num Deus real, no Deus vivo, naquele que é o único, que é o soberano, que é rei de reis e que é senhor de senhores. Aquele que é digno de ser adorado, exaltado e magnificado. Jesus Cristo, o Deus verdadeiro, o nosso Senhor, o nosso Salvador, o Redentor, aquele que derramou seu sangue numa obra do Calvário perfeita. Ele fez uma obra completa. Ele disse: tudo, tudo está consumado. Por isso voltamos à sua casa a cada dia com este desejo sempre intenso e profundo de o adorar. E nós temos um fato muito curioso, é que nós não precisamos de vê-lo. Nós não estamos vendo com os nossos olhos físicos, mas o nosso espírito testifica com o Espírito de Deus que somos filhos. E como filhos somos adoradores. E como adoradores conhecemos a quem adoramos. A Bíblia diz que o véu já se rasgou de alto a baixo e que ele nos preparou um novo e vivo caminho. Agora nós vivemos 24 horas por dia nesta intimidade com o Senhor, no lugar santo dos santos, no lugar santíssimo. Nós não saímos do santíssimo para o arraial, como faziam na lei. Nós entramos e aqui estamos para sempre, sentados em lugares celestiais juntamente com Cristo. Imagina, sentados em lugares celestiais juntamente com Cristo. Ele nos deu vida para isto. Estivemos mortos em pecados e delitos, mas ele nos deu vida. Nosso passado, Paulo ensinou dizendo, éramos como os demais, filhos da ira. Andávamos segundo, olhe, segundo o príncipe das potestades do ar. Na carne não havia diferença alguma entre filho de Deus e filho da ira. Mas o Senhor, por sua graça maravilhosa, por seu amor, ele nos trouxe, ele nos arrastou, ele nos deu vida, ele soprou sobre nós a vida eterna. Temos um selo que nos garante que uma vez em Cristo estaremos para sempre. Sejam bem-vindos. Um pai que te gera em Cristo é o verdadeiro pai. E Deus me usa há mais de 45 anos, não para ser um perceptor, não para ser um disciplinador. Essa não é a minha função. Quem disciplina é Deus. Ele diz que ele disciplina os filhos que ama, mas eu sou como um pai. Eu gero pessoas em Cristo Jesus pela pregação da palavra. Você sabe que inteligente é a pessoa que prioriza o reino de Deus. Você sabe que quem coloca Deus em primeiro lugar está dizendo: Senhor, tu és prioridade das prioridades da minha vida. Tu estás em primeiro lugar. Isto é tão importante porque, olha só, as pessoas muitas vezes aí fora, e grande parte dos cristãos fazem isso. Ah, eu estou cansado, mas eu tenho que trabalhar, e vai trabalhar. Eu estou cansado, mas eu tenho um compromisso, eu vou cumprir esse compromisso. E quando se trata de Deus, as pessoas muitas vezes dizem, eu estou cansado, hoje eu abro mão de Deus, eu não vou à igreja. Como se fosse possível abrir mão de Deus. Então uma pessoa, mesmo cansada, mesmo ralada, mesmo estressada, ela não pode deixar de trabalhar. Ela não pode deixar de cumprir as suas obrigações, não é verdade? Mas com Deus, olha, amado, eu quero lhe incentivar, você que é sábio, nunca, nunca coloque Deus em segundo lugar na sua vida. Eu gosto muito de gente fiel a Deus, sabe? Gente que não mede esforço. Sabe o que, que o livro de Crônicas diz? Que quando o teu coração é totalmente de Deus, ele se faz fora. para com aqueles cujo coração é totalmente. E além do mais, o culto é renovador, amado. Você sabe, muitas vezes, eu cheguei aqui na igreja muito cansado. E após o culto, eu disse, gente, eu estou outro homem. Porque eu creio na renovação do Espírito Santo, amado. Ele renova forças, né? Nós não somos dos que andam e descansam, nós temos renovação. Nós abrimos as asas e voamos com asas de águia. Nós temos que fazer a diferença, porque o ímpio não faz isto. E o povo de Deus, eu estou cansado, apóstolo. Eu não gosto desta palavra cansado, sabe? Porque a Bíblia diz que Deus faz forte ao cansado. Se eu começar a dizer, estou cansado, eu vou cair aqui cansado. Então, ainda bem que nós temos sempre um povo sábio. Daqui a pouco o apóstolo vai falar sobre até ser Cristo formado em vós. Nós temos hoje um tema muito profundo para ser abordado aqui na igreja. Muito profundo. Uma reflexão de coração de Deus com o nosso coração. Até ser Cristo formado em vós. O apóstolo está anunciando um pocketbook. Cuida de ti e da doutrina. Olha aí duas referências de Paulo. Cuida de você, não diz cuida do teu irmão que está do lado, né? Cuida de ti e da doutrina. É um livro para ser lido em 30 minutos e que é uma bênção do Senhor. O segundo é a lei e a graça, que é basicamente o fundamento do nosso ministério, que é o ensinamento da revelação do que é a lei, do que é a graça, e levar o povo a viver a plenitude de graça sobre graça. Nossa bispa pede que eu fale sobre o cristal blindado. Este é um livro muito importante que fala da vida da mulher cristã, frágil, pode ser que algumas sejam frágeis fisicamente, mas poderosas em Cristo, né? São blindadas pelo Espírito do Senhor. E o povo de Deus diga amém.
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1: No livro de Gálatas, capítulo 4, versículo 12, diz assim: sede qual eu sou, pois também eu sou como vós. Irmãos, vos suplico, em nada me ofendestes. E vós sabeis que vos preguei o evangelho a primeira vez, por causa de uma enfermidade física. E posto que a minha enfermidade na carne vos foi uma tentação, contudo não me revelastes desprezo nem desgosto. Antes, me recebestes como anjo de Deus, como o próprio Cristo Jesus. Que é feito, pois, da vossa exultação? Pois vos dou testemunho de que, se possível fora, terias arrancado os vossos próprios olhos para nos dar. Tornei-me, porventura, vosso inimigo, para vos dizer a verdade, os que vos obsequiam não o fazem sinceramente, mas querem afastar-vos de mim para que o vosso zelo seja em favor deles. É bom ser sempre zeloso para o bem e não apenas quando estou presente convosco. Meus filhos, por quem de novo sofro dores de parto, até ser Cristo formado em vós, pudera eu estar presente agora convosco, falar-vos em outro tom de voz, porque me vejo perplexo a vosso respeito. Que esta palavra abençoe todos os corações. Vamos orar ao Senhor. Aproveita este momento tão precioso em que você vai ouvir o estudo da palavra, vai ouvir e ver Deus através da fé. Desliga o seu telefone celular. Oremos a Deus. Senhor Jesus Cristo, a honra, o louvor e a glória te pertencem eternamente. Eu quero te louvar mais uma vez esta manhã pelo chamado santo e pela vocação celestial. Não estamos aqui por moto próprio, estamos aqui por uma vocação celestial. E nesta vocação há um chamado a crescer, a amadurecer. E é através da palavra, é através do estudo. E esta palavra será uma semente que será colocada na terra do nosso coração e certamente produzirá frutos a 30, a 60 e a 100 por um. Assim recebemos com alegria a palavra em nome de Jesus Cristo. E o povo de Deus diga amém, amém e amém. Muito obrigado, meu Deus.
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1: Meus filhinhos amados, família bendita do Senhor, eleitos por causa da prognosis, da determinação e da soberania de Deus. Meus amados, meus companheiros e companheiras de peregrinação, mas meus filhos, com todo o afeto. Nós estamos estudando de forma acurada esta carta de Paulo aos Gálatas, dando este impulso à igreja para um alvo também, que é conhecermos as 14 epístolas de Paulo, verso por verso. Acabamos de ver Paulo mais íntimo com a igreja. Até agora vimos um homem cheio de sólidos poderes espirituais, de um vasto conhecimento espiritual e intelectual. E agora vemos um Paulo demonstrando um profundo sentimento pelos irmãos. Ele chama a igreja de meus irmãos. Em algum momento ele chamou de meus filhos. E ele faz uma comparação da sua vida com uma mãe. Ele disse: eu cheguei como mãe a sentir dores de parto, até que Cristo seja formado em vós. Então nós vimos, temos visto já algumas semanas, o apóstolo Paulo como teólogo, como um defensor da fé, e agora estamos vendo Paulo como um pastor que ama a vida dos eleitos de Deus. E veja o que diz o versículo 12: sede qual eu sou, pois também eu sou como vós. Então Paulo está mostrando, com espírito de paternidade, de um amor profundo com a igreja de Jesus Cristo, ele disse: sede qual eu sou. Lembre-se que a igreja dos Gálatas estava passando por um problema difícil. Eles tinham sido invadidos pelos falsos mestres, havia toda uma força maligna para desviar o povo da graça para voltar à escravidão da lei, e Paulo, no meio desta carta, faz esta demonstração: igreja, sede qual eu sou. Então Paulo estava dizendo: Gálatas, seja como eu sou na fé, haja como eu estou agindo na fé, haja como um homem libertado, uma mulher libertada, livre. Olhe, não dê ouvidos aos falsos mestres, hein? Viva a verdade da graça de Deus. Você é um homem, é uma mulher livre, espiritual. Cristo já te libertou. Você não pode voltar a ser um escravo da lei. Porque, irmãos, eu tenho ensinado aqui dioturnamente que antes da revelação da graça de Deus, todos nós fomos escravos da lei. Então Paulo disse: sede como eu sou. Ele já havia dito isto naquele célebre encontro com o rei Agripa. Lemos lá em Atos 26, 28 e 29, ele disse: então Agripa se dirigiu a Paulo, o rei, e disse: por pouco me persuades a me fazer cristão. Paulo tinha dado testemunho, e o rei, como não era semente da salvação, disse: por pouco, hein? Bateu na trave, quase que eu me converti. E Paulo usa aqui uma expressão forte, ele disse assim: Paulo respondeu, assim Deus permitisse, que por pouco ou por muito, não apenas tu, ó rei, porém todos os que hoje me ouvem, se tornassem tais qual eu sou, exceto as cadeias, porque ele estava preso. Então diz: tais quais eu sou. Então, irmãos, aqui há uma imensa e profunda mensagem que Paulo disse ao rei e disse à igreja dos Gálatas: você tem que ser como eu sou. E eu vou lhe dizer que para uma pessoa dizer você tem que ser como eu sou, ela tem que ser realmente salva, ela tem que dar fruto do Espírito, ela tem que viver a Bíblia Sagrada, ela tem que reproduzir Jesus Cristo nas suas palavras, nas suas atitudes, no seu testemunho. Então, olha, todos nós deveríamos poder dizer isto aos incrédulos. Exatamente como Paulo disse aos Gálatas e disse ao rei Agripa: gostaríamos que vocês fossem como eu sou. Olha, Paulo estava dizendo: como eu sou feliz em Jesus Cristo, como eu tenho a alegria da salvação. Eu gostaria que vocês fossem como eu sou, convicto da minha salvação, convicto da minha predestinação, sábio por causa da palavra, remido, santificado. Paulo estava dizendo: olhe, eu estou aqui como Cristo, não como homem, mas como Cristo para a tua vida. E ele disse, note uma coisa, na carne, ele disse aqui, no versículo de número 12, eu sou como vós, eu sou como vocês. E muito importante, Paulo teve uma empatia com aquela igreja que estava sofrendo tanto, que havia sido enfeitiçada pelos pregadores legalistas, que estava vivendo um momento grande de insensatez espiritual. Então Paulo se coloca como um deles e diz: olha, seja como eu sou, porque eu sou como vocês. Ele colocou-se no lugar deles, ele se identificou na carne como um homem de carne, como um vaso de barro. Então, embora fosse judeu, ele se tornou um gentio com os gentios. Ele disse: olha como eu sou, vocês são iguais a mim, eu sou igual a vocês. Então ele já havia dito isto em 1 Coríntios 9, 20 a 22. Olha lá: procedi para com os judeus como judeu, a fim de ganhar os judeus. Para os que vivem sob o regime de lei, como se eu mesmo assim vivesse. Mas o meu objetivo era ganhar os que vivem debaixo da lei, embora eu não esteja debaixo da lei. Quer dizer que eu posso pregar a uma pessoa legalista, uma pessoa do mundo, uma pessoa espiritualista, me identificar com empatia pela vida da pessoa, mas dizer: olha, eu não sou legalista, eu sou da graça de Deus. Então ele continua dizendo, versículo 21, aos sem lei, como se eu fosse, como se eu mesmo fosse, não estando sem lei para com Deus, mas debaixo da lei de Cristo, para ganhar os que vivem fora do regime da lei. Então Paulo queria ganhar os gentios, era o objetivo dele, o evangelho da incircuncisão. Versículo 22, fiz-me fraco com os fracos, a fim de ganhar os fracos, fiz-me tudo para com todos, a fim de, por todos os modos, salvar alguns. Então, Paulo se identifica com as pessoas. E amado, eu vou lhe dizer uma coisa. Isso tem que ser o modus vivendi, o modus operandi de um pastor. Eu tenho que me identificar com você. Você tem que se identificar comigo. Quando chega uma pessoa sofrida, doente, aflita, exausta, eu me identifico porque eu já passei por isso. Quando é uma pessoa que passa uma crise existencial, eu me identifico. Eu sou como vós. Eu passei, passo e passarei por circunstâncias que fazem parte do dia a dia da carne. E Paulo disse, oh, eu fiz isto, na realidade, eu não estou debaixo da lei, mas eu me identifiquei com os da lei, com o objetivo, ganhá-los para Cristo. Depois ele diz no versículo 23, tudo faço por causa do Evangelho. Meus amados, nós temos que aprender a ser como Paulo, fazermos tudo por causa do Evangelho. O Senhor deu a sua vida por nós, ele se sacrificou, ele derramou o seu sangue, nós temos que fazer, não é só virmos à igreja, sermos dizimistas, sermos fiéis contribuintes, darmos o nosso testemunho, espalhar um folheto, oferecer um livro, uma mensagem. Nós temos que fazer tudo por causa do Evangelho. Por quê? Com o fim de me tornar um cooperador do Evangelho. Então nós somos cooperadores do Evangelho, cooperadores de Deus. Deus não conta com o espiritista que mora aqui do lado. Deus não está contando na sua obra com um político corrupto para trazer dinheiro para a igreja ou para evangelizar o Brasil. Deus conta com os cooperadores. Somos nós, o povo de Deus. Então, a atitude de Paulo aos Gálatas. Vamos ver, ele disse. Paulo, quando escreve esta carta, ele está lembrando daquele primeiro encontro que ele tivera com a igreja, quando ele pregou o evangelho. Ele diz no versículo 12, em nada me ofendestes. Depois ele disse, no versículo 13, e vós sabeis que vos preguei o evangelho a primeira vez por causa de uma enfermidade física. Então Paulo foi às igrejas da Galácia, estava com uma doença. Eu vou lhe dizer que há muitas questões sobre isto, o que, que ele tinha, tinha problema nas pernas, tinha problema... Não, no versículo 15 ele diz assim, com efeito, pois da vossa exultação. Que é feito da vossa exultação? Pois vos dou testemunho de que, se possível, terias arrancado os próprios olhos. Então, Paulo estava sofrendo de uma enfermidade muito desagradável, talvez muito repugnante, que o desfigurara. Talvez ele sofresse de uma oftalmia, um problema nos olhos. A verdade é que ele pregou e o povo não o desprezou. Versículo 14, ele diz assim, posto que a minha enfermidade na carne vos foi uma tentação, contudo não me revelastes desprezo nem desgosto. Antes me recebeste como anjo de Deus, como o próprio Cristo Jesus. Então, muito importante eu parar aqui um pouco, porque a figura do pregador, do pastor, na nossa sociedade latino-americana, está demasiadamente desgastada. Nós temos visto muitos maus exemplos e muitos maus testemunhos de pessoas que se arvoram em lideranças ministeriais e que na realidade depois passam um testemunho muito mau para a sociedade. Então, quantas vezes no passado eu ia a uma empresa fazer uma coisa e dizia, eu sou o pastor de uma igreja, pode levar o que quiser, não precisa de justificar nada, não precisa de documentos. Não. Hoje em dia, meu amado, todo mundo põe uma série de barreiras. Porque já levamos calote não sei de quem, porque aquela igreja não pagou, porque aquele homem não fez, fez contrato de televisão, não pagou, usou a televisão secular. Então, Paulo está mostrando que a figura do pastor, do pregador, do bispo, do episcopos, ele é uma figura, primeiro, um anjo de Deus. Nós, no nosso ministério, não temos idolatria humana. Eu não deixaria nunca isso acontecer, nunca preguei a respeito disso. Eu fico muito constrangido quando é dito alguma coisa a meu respeito. Eu sei o que a Bíblia diz, que a honra tem que vir pelos lábios dos outros, mas eu me sinto muito constrangido. Mas esta figura do anjo de Deus, amado, quantas pessoas estão aqui e quantas milhares estão do outro lado que tiveram a vida literalmente passada da água para o vinho, das trevas para a luz, da morte para a vida. Mas isso aqui não é feito pela carne de um homem. Por isso que Paulo diz, você me recebeu como um anjo de Deus. Então eu preciso que a igreja se habitue, porque às vezes eu digo, eu sou anjo da tua vida. E a pessoa que vem de um outro ministério olha para mim com uma certa dúvida de que igreja não é lugar de manipulação, não é lugar do mercantilismo, é um lugar onde Deus flui quando quem está sobre o altar é canal desobstruído, tem intimidade com Deus, tem experiência com Deus. Senhores, eu fui forjado no meio do sofrimento. Eu nasci nas Áfricas. Distante estaria da minha mente e do meu coração que um dia eu estaria no Brasil e que seria um apóstolo para as nações, um anjo de Deus. Este é um processo que foi tratado célula por célula por Deus. Então, você não pode me olhar de outra forma. Paulo disse, vocês me receberam como um anjo de Deus. Ele disse, vocês me receberam como o próprio Cristo. Então, o povo identificou na vida do apóstolo São Paulo que ele não era apenas um homem, um teólogo, o hebreu dos hebreus, aquele que conheceu a lei muito mais avantajada que os outros. Ali estava uma figura angelical.
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Santíssimo com o diabo, queridos, graça e paz. Aqui é o Bispo Sérgio Nonato, da Catedral Metodista Ebenezer, e eu estarei contigo nas madrugadas, tendo uma palavra forte para você. Eu quero que você pegue agora uma caneta, ou pegue o teu celular, ou pegue um papel, pegue alguma coisa aí para anotar o telefone do revoltado, para você ligar agora para os revoltados, que vai orar contigo, que vai te dar uma palavra. O telefone é 21 990 24 8723. Eu disse 21 990 24 8723. Ligue, passa o zap, peça oração, diga o teu problema, mas só liga, pelo amor de Deus, se você estiver revoltado. Se não tiver, não adianta ligar, sabe? Eu não quero falar com pessoas que estejam acomodadas, não. Eu quero pessoas que querem mudança na vida. Então ligue agora, 21 990 24 8723, e fale com Carla Vacani e Lucas Vacani. Eles vão estar te atendendo lá para falar contigo. Vamos iniciar com esse louvor.

Palavra para você nessa madrugada, o texto de Mateus 16, 19 vai falar: eu te darei as chaves do reino dos céus, e tudo que ligares na terra terá sido ligado nos céus, e tudo que desligares na terra será desligado nos céus. Queridos, amados, Deus te entregou chaves. Ele não te entregou correntes. Existe uma diferença muito grande entre quem vive preso e quem tem autoridade para abrir portas, sabia? É muito importante nós olharmos para ver as pessoas que vivem nesse tempo e pessoas aprisionadas que muitas vezes nós queremos ver livres, libertas, e elas não conseguem. Correntes prendem, chaves liberam. É uma autoridade que Jesus está dando. Jesus não disse a Pedro: eu te darei algemas, eu te darei correntes. Não. Ele disse: eu te darei as chaves. Tem gente, queridos, tem gente vivendo como prisioneiros. E você conhece. De repente eu estou pregando para alguém. Tem gente, queridos, tem gente vivendo como prisioneiros, e você conhece. De repente eu estou pregando para alguém que foi chamado para viver trancado, aprisionado. Você foi chamado para ter as portas abertas, para ter autoridade de abrir portas. Existem pessoas que estão diante de portas totalmente trancadas. A vida não dá certo, a vida não vai para frente, a vida não anda. Quem sabe eu estou falando contigo? É porta de emprego, é porta de casamento, hã? Que estão trancadas, mas serão restauradas. Porta da cura. Tem gente que é aprisionado na doença, gente. Hã? Vive com mania de doença. É portas de ministérios na vida espiritual. É porta da vida espiritual que estão trancadas, mas serão abertas. Porque o Senhor me traz essa madrugada aqui para te dizer: a porta que está fechada, ela pode estar até trancada, mas a chave agora está contigo. Ou seja, a chave é para quem tem intimidade com Cristo. Você não dá a tua chave da casa para qualquer um. Não dá. Dá para aquele que você tem intimidade. Ô, gente, sabe? Chave representa autoridade. E na Bíblia, chave não é enfeite. Chave representa governo, acesso e autoridade espiritual. Sabe por quê? Quem tem a chave decide. Decide quem entra, hein, Gabriel Juliano? Decide quem entra, decide quem sai, o que abre, o que fecha. Hã? E Jesus está dizendo a Pedro: eu estou transferindo a autoridade espiritual para você. Essa autoridade espiritual alcançou a igreja, gente. Você tem autoridade espiritual. O inferno trabalha o tempo todo para convencer que você é fraco, que você não consegue, que você não avança. Sabe? Ele trabalha nesse campo de batalha que é a mente. Mas o céu, nessa madrugada, está declarando que em Cristo você recebeu autoridade. Você tem autoridade. O diabo quer que você, na hora da tua oração, você ore como derrotado. Só que Deus quer que você ore como filho, com aquele que tem autoridade de abrir, de fechar, de repreender, de soltar.

Aí eu vejo alguns crentes parecem estar pedindo permissão ao inimigo para viver em paz. Isso não existe, gente. Não. Quem tem a chave não pede autorização para entrar. Ele abre a porta e entra. Acabou. Foi dada autoridade, foi dado permissão. Hã? E pare com esse negócio de falar, porque o que a alma deseja, hã? Isso é, hã? A fonte da vida está no poder da língua. E aí as pessoas falam, ah, acho que não consigo, minha vida não vai mudar, sempre foi assim. A pessoa tem fé para falar que acha que não consegue, mas não tem fé para falar, não, já consegui, já abriu. Hã? Você carrega uma autoridade em Cristo. Escuta uma coisa, você quer que a porta se abra? Você quer que as coisas aconteçam? Há portas que só abrem com posicionamento, gente. Sabia? Posicionamento. Tem muita gente que quer a porta aberta sem posicionamento, sem compromisso com Deus. Não, que isso? Que isso? Você entrega a chave da porta da tua casa, do teu carro, para qualquer um? Não, tem que ter compromisso, tem que ter posicionamento. Hã? Pedro, ele recebeu as chaves, por quê? Porque ele teve uma revelação, ele fez uma declaração poderosíssima. O Senhor vai perguntar, quem estão falando que eu sou? Aí eles falam, estão falando que o Senhor é um dos profetas, Elias, Jeremias, algum dos profetas. E ele vai dizer, e vocês, o que é que vocês dizem? Vocês que andam comigo, vocês que têm autoridade, vocês que já me conhecem, o que é que vocês estão dizendo que eu sou? Aí Pedro diz, tu és o Cristo, o Filho do Deus vivo. Ou seja, é uma revelação poderosa que Pedro tem. Hã? Ou seja, antes da chave chegar na mão, chegou a revelação. Antes da autoridade, veio o reconhecimento de quem é Cristo. É, gente, quem não conhece Jesus profundamente, ele não discerne batalhas espirituais. Por quê? Porque não tem vida espiritual. As coisas espirituais se discernem espiritualmente. E aí, se ele não tem discernimento espiritual, ele não sabe nem usar a autoridade que o Senhor já deu para a igreja, para ele. Vive sendo levado pelas circunstâncias, sabe? Você sabia que chave na mão errada causa desastre? Causa problemas? E aí, se você tem maturidade espiritual, busca maturidade espiritual, é claro que o Senhor vai entregar as chaves nas suas mãos. As chaves já foram entregues, só que elas vão ser usadas à medida que você vai tendo maturidade espiritual. E eu pergunto para você nessa madrugada, você está preparado para aquilo que você tem pedido? Porque tem gente pedindo porta grande, mas a estrutura dele é pequena, a estrutura espiritual dele é muito pequena, não cresce espiritualmente. E se não cresce espiritualmente, vai chegar a lugar nenhum. É? Porque quem mira e nada acerta em cheio, meu filho. É? Ligar e desligar fala de poder, gente. Poder espiritual. Olha o que ele vai falar. Tudo o que ligar na terra, isso é forte demais, gente. Tudo o que ligar na terra terá sido ligado no céu. Ou seja, já está ligado no céu a tua vitória. É igual a luz aí da companhia de energia. Você só aciona o interruptor. Por quê? Porque ela já está ligada ao poste, o poste já está ligado à usina. Hã? É só acionar o interruptor. A tua vitória já existe, irmão. Mas você está sem a autoridade espiritual de acionar o interruptor. Tudo o que ligar, tudo. É concordância com o céu, gente. É céu e terra. É reino da luz e a vida com quem tem vida espiritual. Quando um servo cheio de Deus se posiciona em oração, sempre vai acontecer algo no mundo espiritual. Tenha certeza disso. Ou seja,
Você pode desligar a opressão. Você pode desligar cadeias espirituais. Você pode desligar influências malignas. Aí liga a bênção, liga o propósito, liga a direção de Deus. Desliga a enfermidade, liga a saúde, liga a cura. Aleluia! Há guerras. Existem guerras que não são naturais, gente. Não. O seu problema não é só financeiro, não é só emocional, não é só familiar. Muitas vezes existe batalha espiritual por trás disso tudo. Por isso, oração é cultura na vida, ou seja, ter oração como estilo de vida. Oração é guerra, gente. Não é ritual, não. É cultura de vida. Hã? Quem tem a chave não se desespera diante de porta fechada, sabia? Escuta! Não. Por quê? Porque para quem tem a chave porta fechada não significa derrota. Hã? Ah, será que Deus fechou a porta? Se Ele fechou, é para te proteger. E a porta que Deus fecha, ninguém abre. Mas a que Ele abre, ninguém fecha. Hã? E aí, se Ele fechou, é porque Ele está te protegendo. Se Ele fechou, é para você amadurecer, sabe? Para alinhar você ao propósito dEle. Hã? É, Apocalipse vai dizer. A porta que Ele fecha, ninguém abre. Agora, se Deus abriu, também ninguém fecha. Ah, será que essa porta vai fechar? Ninguém fecha a porta que Ele abriu. E ninguém abre a porta que Ele fechou. Talvez você esteja agora lamentando, chorando por uma porta que se fechou. Mas Deus está dizendo, não chore pela porta que eu fechei. Se prepare, porque uma porta muito maior vai se abrir. Creia nisso! Escuta isso. Existem chaves espirituais para abrir milagres que Deus preparou para você, sabia? Deus usa algumas chaves poderosas. Ou seja, a chave da oração. Quem não sabe que a chave de oração? Hã? Acesso sobrenatural. A chave da fé. Hein? A pessoa que tem a chave da fé, pessoal. Hã? Se você disser a esse monte, erga-te daqui, lança-te do mar, isso acontecerá. O que é isso? Chave da fé. Tem gente que não quer a chave da obediência. Porque a chave da obediência... Hã? Traz milagres, porque milagres seguem a obediência. É muita gente desobediente, não quer obedecer a palavra, não quer obedecer a Deus, sabe? A chave da santidade, olha, santidade preserva a presença de Deus, mas tem gente que não quer. A gente vive num tempo em que as pessoas não querem viver santidade. Chave da perseverança, sabe por quê? Quem permanece ele vence. Talvez você tenha parado de usar essas chaves que Deus te deu, mas hoje eu te desafio a pegar de volta essas chaves. Hã? Eu sinto uma palavra de Deus aqui para você, sabe? Há pessoas que passaram muito tempo diante de portas fechadas e o inimigo o tempo todo falando: acabou, não tem mais saída. O sonho morreu nada, não vai acontecer. Lembra de José? Lançado na cisterna, vendido, mas ele continuou obedecendo, continuou buscando. E Jesus está dizendo: eu ainda tenho as chaves. Hein? Jesus é que tem a chave da morte e do inferno, gente. Se Jesus tem a chave do inferno e da morte, não é o inferno que decide o seu destino. Quem sabe você está aí apavorado com o diagnóstico, o senhor está falando: eu já te entreguei a chave da cura. Talvez a sua vida esteja trancada pelo pecado, pelo medo, pelo vício, pelas feridas, pelo afastamento de Deus. E hoje, Jesus,
Ele já te entregou essa chave. Porque Ele não apenas entrega, Ele não apenas abre as portas, Ele transforma os ambientes também. E eu quero te convidar a entregar a sua vida ao Senhor, se você quer a chave, se você quer a vitória. Se você entregar a sua vida a Cristo, Ele pode abrir a chave, a porta, aquilo que ninguém conseguiu abrir na tua vida. Além de tudo, Ele abre a porta dos céus para salvação e vida eterna. Deus, Ele está colocando a chave nas tuas mãos essa madrugada. Sabe? E você pode declarar: eu rejeito as correntes que me aprisionaram até hoje, porque Deus me entregou as chaves. Prepare aí que eu quero orar contigo. Prepare aí o copo que a gente, com água que a gente toda madrugada ora. Para cura, para libertação. Prepare-se, eu quero orar contigo. Vamos, em nome de Jesus. Declare comigo essa oração. Senhor, no nome de Jesus, Pai, eu coloco agora esse copo com água e consagro a Ti. Eu coloco essa vida, meu Deus, essa vida desesperada, essa vida que está sem direção, está esperando a porta abrir, meu Pai, essa vida que está sem esperança. Oh, meu Deus, é o problema na família, é o problema com o filho, com o marido, meu Deus, é o problema no casamento. O casamento está sendo desconstruído, o casamento está indo por água abaixo. Oh, meu Deus, entra nessa casa, entra nessa família, entra nesse casamento, em nome de Jesus, e muda essa história, Pai. Eu quero colocar diante do Senhor essa pessoa que está desesperada porque está pensando que perdeu o emprego, que vai perder. Tu tens a chave e essa porta vai abrir. Na autoridade do nome de Jesus, eu quero colocar essa pessoa que está enferma aí nesse hospital. Oh, meu Deus, que está enferma em casa. Abre a porta da cura, na autoridade do nome de Jesus. Eu oro por esse trabalhador agora de plantão, ou talvez esse motorista de Uber. Meu Deus, que Tu venhas manifestar o Teu poder visitando agora, em nome de Jesus. Eu oro e Te agradeço. Vocês digam amém, digam graças a Deus e beba dessa água. E agora, fica com esse louvor aí, em nome

Eu quero que você pegue agora uma caneta, ou pegue o teu celular, ou pegue um papel, pegue alguma coisa aí para anotar o telefone do revoltado. Para você ligar agora para os revoltados, que vai orar contigo, que vai te dar uma palavra. O telefone é 21 990 24 8723. Eu disse 21 990 24 8723. Ligue, passe o zap, peça oração, diga o teu problema, mas só liga, pelo amor de Deus, se você estiver revoltado. Se não tiver, não adianta ligar, sabe? Eu não quero falar com pessoas que estejam acomodadas, não. Eu quero pessoas que querem mudança na vida. Então ligue agora, 21 990 24 8723. 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E nós temos lá o culto de quarta-feira, culto de fé, culto do milagre. Então, se você quer milagre, você vai vir na rua Cosmorama, número 800. E você vai vir e vai ter, com certeza, um milagre na sua vida. Também, domingo pela manhã, às 10 horas da manhã, Escola Bíblica Dominical. E também temos às 18h30, o culto de celebração. Venha, participe conosco, cultos maravilhosos. Eu quero também lembrar vocês que nós temos as nossas filiais. Temos filiais no bairro de Auch, rua 15 de novembro, número 50. 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Temos também a nossa igreja em Caxias, ali no bairro de Figueiras, Estrada Velha do Pilar, lote 20, quadra 11. Quem vai te receber lá? Pastora Marcela Virgínia. 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E temos também ali em Belfor Roxo, rua Maestro Germano Dias Teixeira, 175. 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Vai estar ali te recebendo. Então, não deixe de ir. Todas as filiais, os cultos acontecem nas quintas-feiras, às 19h30, e aos domingos, às 18h. 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Vai ser uma bênção te receber, porque Ebenezer Church é uma igreja apaixonada por vidas. Baruch Haba, Mishé Adonai!

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3: As inscrições para o edital do MEC e do MINSE, que integra mestres da cultura tradicionais e populares a universidades e escolas públicas, estão abertas. Cada projeto poderá receber até R$500 mil, sendo pelo menos 40% destinados aos mestres participantes. As inscrições terminam no dia 4 de outubro e podem ser feitas pelo site mapa.cultura.gov.br. Eleições 2026. Além do celular, o uso do óculos inteligente também foi proibido na cabine de votação. Quem levar o aparelho à sessão eleitoral vai precisar deixá-lo em um local indicado pelo mesário antes de votar. A proibição impede que a escolha feita na urna seja registrada, transmitida ou divulgada. O objetivo da medida é coibir práticas como a compra de votos, em que o eleitor pode ser pressionado a apresentar uma prova de como votou. O Rio de Janeiro sediará, no dia 8 de outubro, o primeiro evento brasileiro dedicado ao comércio agêntico, um modelo em que os agentes de inteligência artificial pesquisam, comparam e realizam compras em nome de consumidores ou empresas. O encontro deve reunir cerca de 100 lideranças de empresas como Mastercard, Amazon e 99. O atendimento e gestão de pedidos aberto ao público será realizado no Instituto 12, no Leblon, na zona sul do Rio. 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
7: A gente imagina, né, que as pessoas da Bíblia e o seu comportamento é uma espécie de pintura medieval de pessoas estáticas, de comportamento assim, de personalidade pastel, né?
6: Estamos começando mais um Rota 66, a trilha da emoção bíblica. Nossa aventura segue pela Igreja de Corinto, hoje analisando o capítulo 4, que fala da atitude dos líderes e comportamento do cristão. O professor Luiz Saião escolheu o tema Orgulhosamente se apresenta a si mesma. É, se tem um lugar onde a vaidade, arrogância e soberba não pode prevalecer, é na comunidade da fé. É fácil dizer que a igreja tem problemas. O difícil é admitir que o problema está em nós. Eu sou o Beltrão e juntos vamos viajar até o tempo do apóstolo.
7: Pois é, você tem acompanhado e já está percebendo que a situação em Corinto era muito difícil e muito complicada. Esta igreja que tinha perdido a referência, que não estava entendendo direito a mensagem do evangelho, que não estava entendendo o que é verdadeiro relacionamento e comunhão cristã, tanto é que eles sofreram divisões e mostraram a sua infantilidade fatal, como falamos no capítulo 3. E agora esta falta de compreensão, essa falta de doutrinamento dos coríntios se manifesta ainda mais acentuadamente no capítulo 4, porque eles não estão nem entendendo o que significa servir a Deus, o que significa liderar, nem entendem direito quem é o próprio apóstolo Paulo. Assim, Paulo começa a ensinar aqueles irmãos daquela antiga península grega, e então no texto nos diz o seguinte, na Nova Versão Internacional da Bíblia, no começo do capítulo: portanto, que todos nos considerem como servos de Cristo e encarregados dos mistérios de Deus. O que se requer desses encarregados é que sejam fiéis. Paulo começa usando palavras que mostram a condição de servidão, de humildade, de estar numa posição abaixo do domínio extraordinário de Deus, e nós, como pessoas que ministram na obra de Deus, devemos nos comportar desta maneira, como encarregados, como pessoas que recebem a devida ordem de Deus e seguem a Deus e a Cristo de maneira adequada. E o que se espera dessas pessoas? É a sua fidelidade, é a sua absoluta capacidade de seguir a orientação que lhe é dada. E então ele vai prosseguir e diz: pouco me importa ser julgado por vocês ou por qualquer tribunal humano, de fato nem eu julgo a mim mesmo. Embora em nada minha consciência me acuse, nem por isso justifico a mim mesmo. O Senhor é quem me julga. Portanto, não julguem nada antes da hora devida. Esperem até que o Senhor venha. Ele trará à luz o que está oculto nas trevas e manifestará as intenções dos corações. Nessa ocasião, cada um receberá de Deus a sua aprovação. O ministério de Paulo estava sendo mal entendido, mal interpretado, e, portanto, Paulo vai dizer claramente que ele se coloca na posição de quem é encarregado do mistério de Deus ou dos mistérios de Deus e que deve ser fiel a Deus. Se alguém está julgando a Paulo de maneira indevida, Paulo não deve dar satisfação a este tipo de postura orgulhosa e arrogante desses juízes de plantão. É interessante prestar atenção a isso, porque muitas pessoas envolvidas com a obra de Deus imaginam que sempre todo mundo vai achar lindo, maravilhoso, vai bater palmas para aquilo que se está fazendo com sinceridade e dedicação, mas muitas vezes a incompreensão, a inveja, o orgulho, o direcionamento errado de diversas pessoas vão trazer uma oposição, uma crítica ácida e doentia que certamente prejudicarão a pessoa que serve a Deus sinceramente, mas isso não é novidade, isto é uma realidade. O texto prossegue e diz: irmãos, apliquei essas coisas a mim e a Apolo por amor a vocês, para que aprendam de nós o que significa não ultrapassem o que está escrito. Assim ninguém se orgulha a favor de um homem em detrimento de outro, pois quem torna você diferente de qualquer outra pessoa? O que você tem que não tenha recebido, e se o recebeu, por que se orgulha como se assim não fosse? Paulo, mais uma vez, vai enfatizar o perigo do orgulho e do julgamento equivocado, mas aqui ele faz uma referência importante que merece a nossa atenção especial. Não ultrapassem o que está escrito. Uma referência que vinha, inclusive, dos antigos rabinos. Nós precisamos, conforme Paulo nos orienta, prestar atenção ao que diz a palavra de Deus. O nosso julgamento, a nossa avaliação, a nossa perspectiva precisa ser moldada pelas escrituras, pela referência. Quando nós temos que debater, que discutir qualquer coisa no âmbito da comunidade cristã, nosso único parâmetro tem de ser necessariamente as escrituras sagradas. E o texto prossegue, e Paulo agora vai começar a mexer com estes orgulhosos coríntios que orgulhosamente a si mesmos se apresentam como mais importantes do que os outros, e Paulo fala a eles de modo até irônico, que é absolutamente pertinente ao texto, ao contexto que nós estamos enfrentando aqui no capítulo 4. Vocês já têm tudo o que querem, já se tornaram ricos, chegaram a ser reis, e sem nós. Como eu gostaria que vocês realmente fossem reis, para que nós também reinássemos com vocês, porque me parece que Deus nos colocou a nós, os apóstolos, em último lugar como condenados à morte. Viemos a ser um espetáculo para o mundo, tanto diante de anjos como de homens. Se a questão é orgulho, se a questão é saber quem é que manda, quem que é o dono do pedaço, quem é que é o poderoso, o grandão, né, o líder da situação, Paulo diz, olha, vocês estão perdendo a referência, vocês não estão entendendo nem o que é o evangelho, nem o que significa servir a Deus. Por que essa disputa desnecessária e maluca por posição, por um espaço especial? Isso não faz sentido. O que que acontece com os apóstolos? Aqueles que foram enviados especialmente, uma referência aqui bem específica e particular ao grupo apostólico, qual é a posição deles? Como últimos, como condenados à morte, sendo muitas vezes um espetáculo, sendo mortos em público, como aconteceu no início da história da igreja cristã. Nós somos loucos por causa de Cristo, diz o verso 10, mas vocês são sensatos em Cristo. Observe a forte ironia do apóstolo Paulo, que tem propósito didático claro nesse texto. Nós somos fracos, mas vocês são fortes. Vocês são respeitados, mas nós somos desprezados. Até agora estamos passando fome, sede, necessidade de roupas, estamos sendo tratados brutalmente e não temos residência certa e trabalhamos arduamente com nossas próprias mãos. Paulo, sem dúvida, faz referência à sua própria função profissional, que era fazedor de tendas, e que aqui certamente ele vai lembrar de suas viagens missionárias quando essa situação se tornou uma necessidade. Quando somos amaldiçoados, apesar de todo esse sofrimento, o texto prossegue, abençoamos quando perseguidos, suportamos, quando caluniados, respondemos amavelmente, até agora nos tornamos a escória da terra, o lixo do mundo. Pois é, talvez alguns de nós até nos sintamos mais importantes, mais especialmente relevantes do que outros dentro do contexto da obra divina, mas isso não faz o mínimo sentido. Isso, de fato, não tem nenhuma razão de ser. O apóstolo Paulo aqui tira toda base falsa para esse tipo de orgulho, de ensimesmamento desnecessário. Então Paulo caminha para o final da sua palavra aqui nesse capítulo 4 e prossegue dizendo: não estou tentando envergonhá-los ao escrever estas coisas. Paulo não tem má intenção, procura diverti-los como a meus filhos amados. Embora possam ter 10 mil tutores em Cristo, vocês não têm muitos pais, pois em Cristo Jesus eu mesmo gerei por meio do evangelho. Paulo que é duro, Paulo que ironiza, Paulo que pega pesado na sua palavra, mostra o seu grande amor e a sua sinceridade juntos aqui, dizendo: olha, eu sou o pai espiritual de vocês, fui eu que comecei a anunciar-lhes o evangelho. O que está acontecendo com vocês, gente? Como é que vocês se comportam assim? Portanto, suplico-lhes que sejam meus imitadores. Por essa razão estou lhes enviando Timóteo, meu filho amado e fiel no Senhor, o qual lhes trará a lembrança a minha maneira de viver em Cristo Jesus, de acordo com o que eu ensino por toda parte em todas as igrejas. Timóteo, filho na fé de Paulo, uma espécie de discípulo especial, seria enviado para tentar ajudar a igreja dos coríntios, que está aqui nesse momento inicial, né, da sua trajetória. Lembre-se que ela foi fundada na segunda viagem missionária de Paulo, e aqui nós temos cerca de 3-4 anos depois, agora na terceira viagem missionária, Paulo tentando ajudar essa igreja que precisa de orientação. Alguns de vocês se tornaram arrogantes, como se eu não fosse mais visitá-los, mas eu irei muito em breve, se o Senhor permitir. Então saberei não apenas o que estão falando esses arrogantes, mas que poder eles têm, pois o reino de Deus não consiste de palavras, mas de poder. O reino de Deus não consiste apenas de críticas e de observações e de palavras equivocadas, mas de manifestação verdadeira da ação de Deus na vida das pessoas. O que é que vocês querem? Paulo vai encerrar dizendo: devo ir a vocês com vara ou com o amor e espírito de mansidão? Então, de leve, Paulo diz no final: olha, Vocês vão se comportar ou não vão se comportar? Vocês vão entender a realidade ou vão redirecionar a sua forma de pensar? Pois é, prezado ouvinte, esta realidade terrível, essa armadilha que atingiu aqueles coríntios do passado, ela permanece uma realidade através da história. Esta igreja que orgulhosamente apresentava-se a si mesma é um alerta especial para que você não caminhe na mesma direção e não caia no mesmo erro.

0: 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Esta é a série Cartas estudando a Epístola de 1 Coríntios, hoje em destaque, capítulo 4. Tema deste estudo: orgulhosamente se apresenta a si mesma. O Rota 66 tem produção e apresentação de Luiz Saião e Alberto Veríssimo. Na locução, Beltrão, seu amigão. E não esqueça, participe escrevendo para Caixa Postal 18.113, CEP 04626-970, São Paulo, capital. 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Vem aí as perguntas. Preparado? Vamos lá.
1: Vamos nós agora com as perguntas depois da aula do professor Luiz Saião, na primeira carta de Paulo aos Coríntios, capítulo 4. Um capítulo curioso. O professor, é correto um cristão ironizar os outros? Parece esse o comportamento de Paulo. Isso é correto?
2: É, pastor Alberto, muita gente tem algumas ideias sobre a Bíblia que são equivocadas, né? A gente imagina, né, que as pessoas da Bíblia e o seu comportamento é uma espécie de pintura medieval de pessoas estáticas, de comportamento assim, de personalidade pastel, né? E isso não tem nenhum fundamento. Na verdade, a ironia não é só usada pelo apóstolo Paulo, é usada na Bíblia em diversas circunstâncias, e por incrível que pareça, pastor Alberto, nós vamos descobrir que o próprio Deus muitas vezes usa de ironia. Vamos nos lembrar lá do Salmo 2, que diz que o Senhor vai rir, zombar, caçoar dos ímpios que se opõem a ele. Então, a ironia, na verdade, né, se for feita corretamente, com a intenção adequada, ela é um recurso didático importante, porque uma pessoa está entrando por um caminho muito equivocado, e se você ficar falando com ela de maneira muito leve, muito simpática, essa pessoa não vai perceber o grau de complicação em que ela está se posicionando. Então, a ironia tem a força, né, de acordar a pessoa para a seriedade do momento que está sendo aí enfrentado. Por isso, ela é não só aceitável, como tem o seu devido lugar.
1: Agora, professor Luiz Saião, esta igreja na cidade de Corinto está passando assim uma certa tensão com o apóstolo Paulo. Qual era o problema destes coríntios com o apóstolo Paulo? Essa ruptura aparente era causada por quê?
2: Olha, pastor Alberto, vamos lembrar do que acontece aqui, né? Nós vimos nos capítulos anteriores que a igreja estava sofrendo uma certa divisão. Nós, olhando para a própria carta e também para o livro de Atos, vamos descobrir que Apolo tinha estado em Corinto, tinha também trabalhado de alguma forma com a própria igreja, e a falta de maturidade desses cristãos em observarem líderes como Paulo, né, como Apolo e como Pedro, fez com que eles tivessem aqui dividido, né, os grupos, baseando-se em pessoas específicas. E aqui Paulo tinha estado na igreja, agora ele estava longe, estava mais distanciado. Então, o grupo, assim, vamos dizer, mais favorável aos outros, talvez o grupo de Cristo, né, e o de Apolo, estavam aí criticando e fazendo pouco de Paulo. A gente não tem, assim, aquela certeza absoluta, né? Mas há indicações de que Paulo não era aquela pessoa, assim, tão, vamos dizer assim, expressiva em termos de aparência física, né? A tradição da igreja antiga diz que ele era uma pessoa baixinha, que tinha sobrancelhas grossas, que não tinha nenhum aspecto assim muito imponente na sua aparência física. Então, Paulo acabou sendo aqui exageradamente criticado, e por causa dessa imaturidade, por causa dessa divisão e dessa confusão. E Paulo, então, que começou a igreja, né, que pregou o evangelho para eles inicialmente, escreve a filhos queridos dizendo: pessoal, que negócio é esse? Vamos acertar os ponteiros, porque vocês estão aí com a postura de vocês está fora de foco. Então assim dá para entender por que que a coisa está caminhando nessa direção.
1: Eu fico imaginando quem é que gostaria de ser pastor numa igreja dessa. Professor, como aceitar uma igreja assim tão problemática como essa? Ela é feita de verdadeiros cristãos? O que acontecia então?
2: É, pastor Roberto, é interessante isso, né? Porque a gente pensa, né, que gente assim para ser cristão de verdade tem que ser aquela pessoa perfeita, que não falha, que não erra, que não é isso, que não é aquilo. E tem um estereótipo, né, de o que significa ser um verdadeiro cristão. E tem até muita gente que não quer nem envolvimento com a igreja ou com outras pessoas para que ele não se contamine com esses irmãos perversos e inferiores. Mas não é por aí, né? Tanto é que o próprio apóstolo Paulo poderia dizer, ah, esse pessoal que já passou do limite, eles nunca se converteram de verdade, eles não podem ser salvos de fato, eles devem ser convencidos e não convertidos. Paulo não diz nada disso, ele chama esses irmãos de santos, chama de amados, ele tem a esperança da obra de Deus na vida das pessoas. Alguém se converte, né? Mas a gente tem que ver em que estado essa pessoa estava, né? E vamos ver que existe um processo de crescimento e santificação. Então, todos os cristãos precisam ter bastante tolerância e compreender que Deus, pela sua graça, pela sua misericórdia, vai agindo e fazendo a obra na vida das pessoas. É impressionante ver como essa igreja tinha problemas. E mesmo assim, nem Deus, nem Paulo, nem ninguém da igreja primitiva, né, desiste e diz, olha, essa igreja é um caso perdido. Não há casos perdidos para Deus no Novo Testamento, no sentido em que entendemos a graça do Evangelho aqui.
1: É, professor, eu vejo que o confronto entre o apóstolo São Paulo e os coríntios sempre foi tenso. Agora o desgaste era maior ainda, porque as palavras de Paulo são muito negativas. Veja o verso 13, ele até fala em lixo do mundo. Isso não é um complexo de inferioridade, professor?
2: É, pastor Alberto, de fato, São Paulo aqui, em conflito com os coríntios, traz aqui uma questão que vai ampliar. Parece que ele tem conflito com ele mesmo, porque ele dá realmente uma descrição tão negativa, diz que nós somos a escória da terra, o lixo do mundo. Vamos entender que Paulo está usando artifícios literários aqui, né? Ele está usando de ironia e está usando de uma figura de linguagem mais expressiva. Alguns intérpretes vão até achar que essas declarações são hiperbólicas, né? Ou seja, são hipérboles, são exageros literários intencionais. Mas o que quer dizer isso? É que o pessoal que está assim se achando o máximo, o pessoal que está entendendo que ser líder cristão significa dominar, ser orgulhoso, ele diz, vocês não pararam para prestar atenção, vocês não estão vendo como a igreja é perseguida, como muitos dos apóstolos, dos verdadeiros seguidores de Cristo estão aí chamando atenção, não porque eles eram pessoas assim melhores do que os outros, mas porque foram perseguidos e sofreram, não é complexo de inferioridade, mas a constatação de que o sofrimento, a perseguição e a intolerância vai acompanhar o líder cristão verdadeiro, e é isso que é considerado aqui.
1: Agora, professor, dê uma dica importante para aquele que está acompanhando o estudo para entender melhor esta passagem, o cenário
2: considerado aqui.
1: Agora, professor, dê uma dica importante para aquele que está acompanhando o estudo para entender melhor esta passagem. O cenário nos ajuda a compreender melhor esse texto?
2: Perfeitamente, pastor Alberto, ajuda bastante, né? Vamos aqui entender o que acontece, né? Paulo fez, né, uma primeira viagem missionária no início da sua trajetória, que foi uma viagem missionária onde ele não esteve em Corinto. Essa viagem já termina no ano 48. Depois do ano 49 até 52, aí Paulo vai até Corinto, conhece a cidade, prega o evangelho e dá início à igreja. E aí, então, na terceira viagem, ele está em Éfeso, e aí sim ele manda essa carta para lá, tendo ouvido o relatório dos problemas. E finalmente, a gente sabe em Atos capítulo 20, que na terceira viagem ele vai voltar e passar por lá e para tentar resolver, ajudar a situação da Igreja de Corinto. Então, esse perfil histórico assim, nos ajuda a entender o que está acontecendo e entender como esta igreja daquela sociedade tão complicada era uma igreja que precisava de ensino e direção.
1: Bom, e agora para você, o professor Luiz Saião orgulhosamente apresenta a conclusão desse estudo.
2: É, prezado ouvinte, hoje no Rota 66, você estudou conosco 1 Coríntios capítulo 4 e viu que orgulhosamente apresenta-se a si mesma a Igreja de Corinto. Quanta compreensão equivocada desta igreja que não estava entendendo direito a mensagem do Evangelho, não estava entendendo o que era comunhão cristã e agora não entendia nem o que era o ministério, nem quem era de fato o apóstolo Paulo e o que significa servir a Deus. Vemos que o problema aqui era, sem dúvida, aquele orgulho, aquela vaidade, aquele sentimento perigoso que muitas vezes deixa alguém muito simpático tornar-se um sujeito horroroso. Pois é, diante desta verdade, diante desta situação, aqui vai a nossa aplicação. Todo que se enche de orgulho e dureza de coração precisa, na verdade, de uma boa repreensão.
0: Acabou, ouvinte, que pena! Foi muito bom estar com você em mais um programa Rota 66. Esperamos você nesta mesma emissora e horário com a continuação deste estudo, combinado? 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
1: Querido amigo, no programa de hoje o nosso alvo é estudarmos todos os 46 versículos do capítulo 27. Eles nos trazem a história da bênção de Isaac para os seus filhos Esaú e Jacó. Antes de analisarmos detalhadamente o texto, uma visão completa vai nos ajudar a perceber e vai nos ajudar a entender como é importante reconhecermos que Deus é poderoso e soberano para realizar os seus desígnios, para realizar o seu plano, mesmo diante das precipitações humanas, mesmo diante dos pecados humanos. Os planos e desígnios de Deus se realizam independente da compreensão ou da colaboração que possamos ter ou dar. Tudo isso acontece porque o nosso Deus é soberano. Temos então aqui uma narrativa em que os quatro membros de uma família estão todos eles envolvidos. Como verificaremos, alguns pecados são claramente percebidos. Mentira, engano, decisões baseadas na preferência pessoal, rancor, amargura, ódio, desejo de vingança. Enfim, um número tão elevado de pecados que parece não se tratar de um relacionamento entre pai, mãe e filhos. Observando de um modo completo essa passagem, percebemos que os personagens dessa trama todos foram culpados: Isaac, Rebeca, Esaú e Jacó. Todos eles foram culpados por um episódio tão deprimente quanto este. Então vamos ver que Isaac, por exemplo, foi culpado porque era o tipo do pai despreocupado com o relacionamento entre seus filhos. Sabendo ou não do direito de primogenitura que Esaú desprezou, vendendo-o para Jacó por um prato de comida, mas sabendo que desde o nascimento havia uma profecia de que o mais velho serviria o mais moço, Isaac, mesmo assim, quis abençoar Esaú, o mais velho, porque era seu preferido, porque ele lhe preparava refeições saborosas. Como pai, numa hora tão decisiva, ele deixou-se levar pelo sentido do paladar. Esaú também foi culpado porque, tendo direito à primogenitura, ele desprezou-a. Ele vendeu ao seu irmão por um prato de lentilhas e, diante da proximidade da morte do pai, ele quebrou o acordo inicial com Jacó e, depois que se viu enganado, nutriu em seu coração amargura e ódio de tal maneira que estava planejando matar o seu irmão Jacó. Mas veja só, meu querido amigo, Rebeca também foi culpada porque, mesmo sabendo da profecia de que o mais velho, Esaú, serviria ao mais moço, Jacó, conforme nós lemos em 25:23 de Gênesis, além de tratar com diferença os filhos, preferindo mais

observamos o texto de maneira conjunta, podemos perceber que as decisões, as definições, foram baseadas nos cinco sentidos de Isaac. Veja só, em relação ao paladar, Isaac foi enganado pelo alimento preparado por Rebeca, que igualou o prato ao sabor daqueles pratos que Esaú também preparava. Em relação ao tato, Isaac também foi enganado pelas peles de cabritos que Jacó usou ao redor das suas mãos e do seu pescoço, ao redor do seu braço. Em relação à audição, Isaac também foi enganado conscientemente, embora tenha percebido uma diferença entre a voz de Jacó e a voz de Esaú. Em relação ao olfato, Isaac foi enganado por ter sentido nas roupas que Jacó vestia o cheiro do campo, que era cheiro de Esaú. E em relação à visão, também Isaac, que já era cometido de problemas com a sua vista, ele foi enganado por não ter enxergado e reconhecido nitidamente Jacó tomando o lugar de Esaú. Querido amigo, essas ações, ao invés de impedir os planos de Deus, na verdade, só conseguiram concretizar o que os propósitos divinos antecipadamente já haviam determinado, já haviam estabelecido. Essa é uma lição que nós precisamos aprender e nos submeter a ela. Temos que saber que, como Deus controla a história universal, Deus também controla a história pessoal dos seus filhos, controla a nossa própria história. Deus controla a sua história. Se agimos precipitadamente, em ansiedade, não confiando em Deus, não tendo fé em suas promessas e querendo determinar o tempo certo para os acontecimentos, nós perdemos a oportunidade de vermos as ações maravilhosas de Deus. Nós perdemos a bênção de descansarmos nele e ver as suas grandes e criativas realizações. Portanto, para desfrutarmos daquilo que Deus quer nos dar, é necessário termos em mente dois textos da palavra de Deus. Agindo eu, quem o impedirá? Palavra de Deus em Isaías 43:13. E ainda em Salmo 46:10, aquietai-vos e sabei que eu sou Deus. E sabe por que eu e você temos que ter essas atitudes? Porque Jeremias nos ensinou assim. Lamentações 3:25 e 26. Jeremias diz o seguinte: bom é o Senhor para os que esperam por ele, para a alma que o busca. Bom é aguardar a salvação do Senhor, e isso em silêncio. Muito bem, podemos então olhar agora o texto detalhadamente, e os acontecimentos aqui narrados vão nos ajudar a entender melhor as lições e os princípios para as nossas vidas. Embora tenhamos somente em 35, 28 e 29 o relato da morte de Isaac, que viveu 180 anos, o texto dos versículos 1 a 4 desse capítulo 27 nos mostram que Isaac já estava envelhecido e tinha um problema de visão. Provavelmente esses acontecimentos ocorreram quando Isaac tinha por volta de 137 anos. Mas por causa da falta de visão, sentindo que estava chegando ao final dos seus dias, Isaac chamou Esaú, o seu filho mais velho, o seu preferido, e dizendo que estava já idoso, velho, e que não sabia quanto iria morrer, pediu-lhe que fosse caçar e lhe preparasse e trouxesse, com o seu tempero especial, uma comida bem saborosa. Mas por que Isaac fez esse pedido? O que será que ele tinha em mente? Isaac tinha um objetivo em mente. Ele queria abençoar Esaú antes de morrer. Então, nada melhor do que uma boa refeição para depois ter uma cerimônia de bênção. Embora soubesse desde o nascimento dos gêmeos da previsão de que o filho mais velho, ele, Esaú, serviria ao mais novo, Jacó, mesmo assim, talvez porque Esaú, o seu mais velho, fosse o seu filho predileto, Isaac quis abençoá-lo antes de morrer. Essa bênção paterna era importante naquela época, sobretudo quando era ministrada próxima da morte do pai. Essa bênção, essas declarações orais, concedidas em ocasiões tão extremas, exerciam uma influência decisiva.

0: viva no destino daquele que a recebia. E tinham também o efeito legal, isto é, tinham um efeito de lei de direito com que se acertava uma série de ações, inclusive a partilha da herança que seria deixada pelo pai falecido. Você consegue perceber, querido amigo, como Isaac, que posteriormente seria considerado um herói da fé, como a gente vê em Hebreus 11, por causa da sua preferência por Esaú, queria desobedecer a profecia divina e queria abençoá-lo? Não é isso que muitas vezes nós também fazemos? Que Deus nos livre de tomarmos decisões que sejam contrárias à sua vontade. Mas o texto continua e nos versos 5 a 13 encontramos Rebeca provavelmente escondida, ouvindo a conversa de Isaac e Esaú atrás da porta, ali em alguma parte da tenda. Ela, ao ouvir o pedido de Isaac e a prontidão de Esaú saindo para caçar, Rebeca rapidamente chamou a Jacó, contando-lhe toda a conversa do pai e do irmão. E lhe deu uma ordem muito clara, muito explícita, conforme o versículo 8. Agora, pois, filho meu, atende as minhas palavras com que eu te ordeno. Você está percebendo? Rebeca demonstrou ser tão ou mais fraudulenta que o próprio Jacó, que já tinha conseguido enganar o seu irmão anteriormente. Rebeca queria ser obedecida. Aquele não era o momento para discutir. Não era o momento para qualquer argumentação. Jacó teria que correr até o rebanho e escolher dois bons cabritos e trazê-los para que ela fizesse uma refeição saborosa, conforme Isaac apreciava. E assim, Jacó levaria a Isaac aquele alimento para que depois de Isaac ter se alimentado, ele, o pai Isaac, o abençoasse. Era um plano arriscado. Jacó tentou dissuadir a mãe desse plano, lembrando que Esaú, seu irmão, ele era peludo, enquanto ele, Jacó, era mais liso, isso é, não tinha tantos pelos pelo corpo. Certamente Jacó não estava com medo da mentira, mas ele não queria também que seu pai descobrisse que estava sendo enganado. Jacó então disse à mãe que não queria ser amaldiçoado por enganar o pai. Rebeca não queria discutir, era urgente. E numa atitude que revelou seu coração, ela fez uma auto-imprecação. Isso é, ela fez uma auto-maldição. Ela disse a Jacó, no versículo 13, o seguinte: caia sobre mim essa maldição, meu filho. Atende somente o que eu te digo. Vai e traz os cordeiros e traz os cabritos. Querido amigo, que impressionante, não é mesmo? Na verdade, isso é uma clara precipitação por se desconfiar dos planos divinos. Na mente de Rebeca, que tinha Jacó como seu filho predileto, eles não podiam perder aquela oportunidade. Ou eles fraudavam e conseguiam a bênção de Isaac, ou ela cria que Jacó não seria mais abençoado. Que pena, que tristeza! Ela agiu e forçou o seu filho a agir buscando uma solução humana. Ela não quis esperar no Senhor, que é criativo, para agir de modo que nem sequer pensamos ou sequer imaginamos. Isso é desconfiança, isso é incredulidade, é falta de fé. Mas, querido amigo, o texto prossegue. Nos versos 14 a 25, encontramos o relato do trabalho prático. Ao receber os cabritos, Rebeca os preparou de maneira que Isaac apreciava. Depois, vestiu Jacó com a melhor roupa de Esaú, cobriu as mãos, os braços e o pescoço de Jacó com as peles dos cabritos. Tudo tinha que ser feito, foi feito. Todos os detalhes foram feitos. O que vemos aqui é o processo do pecado descrito também por Tiago, lá no Novo Testamento, no capítulo 1, 14 e 15, que diz o seguinte: cada um é tentado pela sua própria cobiça quando esta o atrai e seduz. Então a cobiça, depois de haver concebido, dá luz ao pecado, e o pecado, uma vez consumado, gera morte. Você se lembra desse texto? Quais são os passos desse processo que nos levam a pecar? Eu acho que valeria a pena você anotar. Observe o que o texto diz. Diz assim: primeiro passo, atração. Depois, sedução. Terceiro lugar, concepção. Em quarto lugar, concretização do pecado. E em quinto lugar, a consumação que infelizmente gera a morte. É isso que acontece também conosco. Para o cristão, essa morte, o passo final do processo, é a perda da comunhão com Deus, uma vez que o texto não sugere a perda da salvação. Mas para aquele que ainda não recebeu Jesus como seu Senhor e Salvador, esse último passo, esse quinto passo, coloca-o como um morto espiritual até que essa pessoa se volte para Jesus e receba-o como Senhor e Salvador da sua vida. É possível fazer um paralelo desses passos com as atitudes de Rebeca e de Jacó? Se olharmos bem para o texto, eu creio que sim. Primeiro, a ideia de fazer Isaac abençoar Jacó atraiu Rebeca. Segundo, ela ficou seduzida com a possibilidade do seu plano dar certo. Terceiro, ela concebeu o pecado ao elaborar o plano e convocar Jacó para participar. Quarto, o pecado foi concretizado quando Jacó pegou os cabritos e ela preparou-os de maneira muito saborosa. E em quinto e último lugar, a consumação que gerou a morte aconteceu quando Isaac foi finalmente enganado. A que morte estamos nos referindo aqui? Reafirmamos, nesse caso, como no caso daqueles que já foram justificados pela fé em Cristo Jesus, essa morte é a quebra da comunhão, a perda da intimidade com Deus. A minha oração, querido amigo, é que não prossigamos dando os passos desse processo tão tenebroso que nos leva a pecar. O texto prossegue e vemos que quando Jacó vai até Isaac, o velho pai faz algumas perguntas para certificar-se sobre quem entregava o alimento a ele. Por que será que Isaac fez essas perguntas? Querido amigo, pense bem. Certamente porque ele sabia que os seus dois filhos estavam disputando a sua bênção. Não havia confiança naquela família. Depois do teste sobre a rapidez em achar a caça, Isaac fez 4 outros testes envolvendo os seus sentidos. Primeiro, o teste do tato ao tocar no filho. Depois, o teste da audição ao ouvir a voz, se bem que ele teve dúvidas. Terceiro, o teste do paladar ao degustar o alimento. E em quarto lugar, o teste do olfato ao sentir o cheiro do campo nas roupas que Jacó estava usando. O sentido da visão era falho e por isso mesmo Isaac entendeu que era Esaú quem estava diante dele. Ora, com esse reconhecimento, depois da refeição completa, tendo comido e bebido, Isaac então instantaneamente começou a proferir a sua bênção. E os versos 27 a 29 registram as suas palavras. Eis que o cheiro do meu filho é como o cheiro do campo, que o Senhor abençoou. Deus te deu o orvalho do céu e da exuberância da terra e fartura de trigo e de mosto. Sirvam-te povos e nações, te reverenciem. Sê senhor de teus irmãos e os teus filhos de tua mãe se encurvem diante de ti. Maldito seja o que te amaldiçoar e abençoado o que te abençoar. Foram essas as palavras da bênção que Isaac proferiu. Querido amigo, você percebe que Isaac, ao proferir tal bênção, sem saber que estava abençoando Jacó e não Esaú, na verdade, ele estava cumprindo o que Deus já tinha ordenado. No seu eterno desígnio, Deus já tinha determinado isso. Desde o nascimento dos gêmeos, isso já estava sendo estabelecido por Deus. Então, ao proferir essa sentença de que ele seria o senhor dos seus irmãos e que os filhos da sua mãe se encurvariam diante dele, sem saber, Isaac estava repetindo o decreto divino de que o mais velho serviria ao mais moço. Querido amigo, mesmo quando tentamos fazer a nossa vontade, pois esse era o desejo de Isaac, abençoar Esaú, Deus é poderoso e soberano e nos faz realizar os seus planos. E o texto continua, e o desfecho da cena é impactante. Esaú, sem saber de nada do que tinha acontecido, chega com a sua caça, prepara um prato gostoso, leva ao pai para receber a sua bênção. E ao pedir ao pai que se preparasse para a refeição e para o momento de bênção, pai e filho, Isaac e Esaú, descobrem surpreendido que tinham sido enganados por Jacó com uma total participação de Rebeca, mãe. Então Esaú ouviu de Isaac que a bênção já fora dada. Aí ele gritou profundamente, com uma profunda amargura: pai, abençoa também a mim. Isaac explicou a Esaú todo o ocorrido. Esaú, com profundo rancor e tristeza, reconheceu que o irmão pela segunda vez o enganara. Mas ele insistiu ainda com o pai para que o abençoasse de qualquer maneira. Isaac respondeu que na bênção dada a Jacó, Jacó tinha sido constituído senhor de Esaú. E sendo a bênção uma vez pronunciada, ela não poderia ser revogada e nem poderia ser transferida para outra pessoa. Então, querido amigo, os dois, Isaac e Esaú, estavam com seus corações partidos, estavam angustiados, estavam de mãos atadas. Que situação deplorável numa família! Enganos, mentiras, rancor, ódio. Querido amigo, que Deus os livre dessa prática em nossas famílias. Esaú insistiu e Isaac, nos versículos 39 e 40, lhe proferiu algumas palavras, um tipo de bênção secundária. Longe dos lugares férteis da terra será a tua habitação, e sem orvalho que cai do alto. Viverás da tua espada e servirás a teu irmão. Quando, porém, te libertares, sacudirás o jugo da tua cerviz. Que palavras duras, não é mesmo? Que previsão futura desanimadora, muitas dificuldades, durezas, lutas. Esaú teria que enfrentar tudo isso. Mais uma vez, com essas palavras, Isaac cumpriu a profecia divina dada quando do nascimento dos gêmeos. Lembre-se, o nosso Deus é um Deus soberano. E o texto termina relatando o ódio de Esaú por Jacó e a sua intenção de matá-lo logo depois da morte de Isaac. Quando Rebeca, então, toma conhecimento desse sentimento e desses planos macabros, ela rapidamente avisou Jacó para fugir de casa, para ir para a casa do seu irmão, Labão, para ali aguardar um tempo até que aquele ímpeto doloso de Esaú se abrandasse. Querido amigo, chegamos ao final assim de mais um programa, e um episódio triste, como você reparou, mas com muitas aplicações para as nossas vidas. Minha oração é que a nossa vida familiar seja de harmonia, compreensão, sinceridade, amor, perdão e, sobretudo, que haja uma profunda submissão ao Senhor, para que somente Ele e a sua vontade sejam honrados e glorificados. Muito obrigado por sua companhia. Espero a sua sintonia no próximo programa.
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6: Hoje é dia 30 de setembro e o título Reciprocidade. Leitura bíblica no segundo livro de Crônicas, capítulo 15, versículos de 1 a 7. E o destaque, Jeremias 29, versículos 13 a 14, parte A. Vocês me buscarão e me acharão quando me buscarem de todo o coração. Serei achado por vocês, diz o Senhor. Durante o reinado de Asa, havia aflições na terra, nação contra nação e cidade contra cidade. Tanto o rei quanto o povo receberam um aviso com relação à vida deles com Deus. E eles responderam de forma positiva ao alerta de buscar ao Senhor de todo o coração. Ao fazer isso, o Eterno se deixou ser achado por eles e lhes deu paz. Em nossos dias, também temos visto muita aflição na terra. Nações em guerra, violência nas cidades, insegurança por todos os lados. Mas o mesmo alerta que foi feito para Israel vale hoje para nós. Se buscarmos a Deus de todo o coração, nós o acharemos. É interessante ver essa reciprocidade no relacionamento com o Senhor. Por vezes, ao observar toda a violência e insegurança que estamos vivendo, achamos que Deus está distante e não está ouvindo nossas orações. Na verdade, o Todo-Poderoso não está distante demais para que não nos ouça. Na verdade, quando nos dispusermos a buscá-lo de verdade, certamente o encontraremos. Agora, se não formos intencionais em nosso relacionamento com Ele, veremos essa distância aumentar, não porque Ele não nos ama, mas porque não o colocamos em primeiro lugar em nossa vida. Nesse processo de busca e encontro, passamos a conhecer mais o caráter de Deus, que é fiel. Sua graça nos ajuda em nossas debilidades e Ele nos dá paz, em especial ao nosso interior. Ainda que haja guerras externamente, dentro de nós haverá paz e contentamento abundantes. É justamente isso que acontece quando encontramos. Não devemos temer as más notícias nem o dia mau. Jesus já nos alertou que teremos aflições nesse mundo e nos advertiu a buscar, em primeiro lugar, o reino de Deus e sua justiça. E Ele nos garante que estará conosco todos os dias e que experimentaremos a paz que somente Ele pode nos dar. Deus garante que quem o busca de todo o coração sempre o encontra. E esse foi o nosso presente diário. 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
9: Um em cada cinco estudantes brasileiros que ingressam no ensino médio não conclui a etapa e deixa de estudar, segundo dados recentes divulgados pela Organização para a Cooperação e Desenvolvimento Econômico. A taxa é de 20%, acima da média de 12% entre os países analisados. No Brasil, 79% dos alunos concluíram o ensino médio nos últimos 10 anos. Uma nova lei torna o futebol feminino prioridade da política esportiva nacional e estabelece medidas para ampliar a participação das mulheres, profissionalizar a modalidade e combater a discriminação. O texto publicado no Diário Oficial também garante a proteção às atletas, inclusive em questões de gravidez e maternidade, e prevê ações de formação, inclusão e desenvolvimento de talentos. Uma empresa de turismo está com vagas abertas para os cargos de motorista de ônibus, assistente administrativo e mecânico de diesel. Para participar do processo seletivo, os candidatos devem ter experiência na área. Os interessados podem enviar o currículo para o e-mail financeiro@riosambabus.com.br. 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
1: Graça e paz. Sejam bem-vindos ao programa da Igreja Evangélica Cristo Vive. Sou o Apóstolo Miguel Ângelo e eu quero expressar a minha mais profunda gratidão a Deus por poder estar num dia que Deus preparou, estar aqui num canal de televisão, através das mídias sociais, estações de rádio, para ser boca de Deus para a sua vida. Nós vivemos dias que jamais poderíamos imaginar viver. Há um clima notório de angústia, de medo, de pavor na nossa sociedade, com muitos poucos sinais de que humanamente as coisas estariam mudando. E claro, se nós não buscarmos na fé em Jesus Cristo, se nós não crermos na palavra, se nós não ouvirmos o Espírito falar, então a vida se torna realmente depauperada. Eu estou aqui hoje para trazer esperança ao teu coração, para trazer da parte de Deus uma palavra. E esta palavra, tratando-se da Bíblia Sagrada, não volta vazia. Tudo o que é falado, inspirado pelo Espírito Santo, tem desígnios, e ninguém pode alterar os desígnios de Deus. Eu sei que eu estou agora conversando com chefes de família que estão literalmente desesperançados. Estou conversando com uma senhora que tem sido verdadeiramente atormentada por pensamentos até de suicídio. Estou conversando com jovens que perderam realmente o rumo da vida. Abandonaram a sua escola.

0: escola, abandonaram a sua faculdade e estão aí num turbilhão sem saber exatamente o que fazer. E nós temos que começar agora a pensar, começar a fazer projetos. O mundo não acabou. Nós temos que voltar a viver. Eu tenho usado na igreja a expressão voltar à normalidade. E talvez você diga, mas meu bom pastor Miguel Ângelo, como voltar à normalidade? Como voltar a pensar no futuro? Como voltar a pensar no dia de amanhã? Se o que eu vejo, ouço e me apercebo é exatamente o contrário. São vozes negativas, são notícias estarrecedoras. Como é que eu posso pensar no amanhã? Vamos então à fonte da vida. Você sabe que o Senhor Jesus disse, vocês erram, ele usou a expressão, vós errais, porque não conheceis as Escrituras e não conheceis o poder de Deus. Se eu não conheço as Escrituras Sagradas, e se eu não tenho realmente uma percepção profunda do que é o poder da palavra, realmente a vida fica ao léu. É como um barquinho que não tem o seu timão, o seu leme, e está aí jogado de um lado para o outro, ao sabor das ondas e da maré. Deus não quer que você viva assim. Os planos de Deus são mais altos do que os nossos planos. Os pensamentos de Deus são pensamentos muito mais altos que os pensamentos humanos. Então, onde está a âncora para a alma? Como não ser um barquinho jogado, atirado de um lado para o outro e até suscetível à vida de esboroar-se aí contra uma rocha? Vamos à palavra.
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0: Você deve acreditar que eu sou fiel. Isto gera em mim o quê? O descanso, o anapausis, aquela dependência de Deus, de saber que Deus é fiel, que Deus não pode falhar. Você pode estar hoje nesse turbilhão, mil pensamentos, a cabeça pesada, como uma corda no pescoço, você está se sentindo incapacitado e com medo do futuro, e a esposa, os filhos, e a empresa, os negócios, os investimentos. A palavra parece que falha para quem não crê na promessa, mas quem crê na promessa, disse Paulo, descansa. E depois ele disse, foram anunciadas as boas novas, como se deu com eles, mas a palavra que ouviram não lhes aproveitou. Parece que falhou, por quê? Porque não foi acompanhada pela fé. Então, aqui está a chave da vida vitoriosa. Se eu creio na palavra, envolvo a palavra com a minha fé, e a fé na palavra, não tem como, desculpa a expressão, fugir desta realidade. Tem que ter descanso. Mas eu tenho que conhecer a palavra e tenho que envolver a fé com a palavra. Senão seria uma fé morta, uma fé improdutiva, uma fé inútil. Mas a fé é a certeza, é a convicção. A fé é vital na vida espiritual. A fé vem pelo ouvir a palavra. A fé é um dom maravilhoso. É uma medida que Deus repartiu com cada um dos seus filhos. Então, quando eu uno a fé com a palavra, o que eu digo? Eu digo, está na Bíblia, eu creio. Se Deus diz, eu recebo. Se Deus disse que há uma promessa de paz, Paulo chegou a dizer que temos que nos esforçar por ter esta paz. Então ele disse, você tem que ter anapausis e se esforçar. E este esforço para entrar nesse descanso chama catapausis. O esforço, ou seja, eu decido acreditar, que Deus tem planos perfeitos de paz, que tem desígnios que não podem falhar. Deus está falando com você. Eu posso ouvir o seu glória a Deus aí, no seu sofá, na sua cama, no hospital, no presídio, diga glória a Deus. Então, por que que falharam? Porque quando Paulo escreve esta epístola, ele está se referindo, todos nós foram anunciadas boas novas, como se deu com eles. Está falando com eles, está falando a respeito do povo judeu, que na passagem pelo deserto não acreditavam que Deus pudesse protegê-los, então Deus mandou uma coluna de fogo para aquecer de noite, mandou nuvens para proteger uma coluna para proteger do calor do dia, fogo para aquecer a noite, mandou codornizes, mandou água, uma rocha que deu água, um maná celestial diário, que não podia nem ser guardado, que se estragava, era diariamente Deus dizendo, eu sou a tua provisão, eu sou a tua abundância, eu sou o teu Deus, eu não falho, tu és meu filho, tu és a minha amada. E diz que o povo falhou, tiveram resistências ao que Deus disse. Então ele diz, por que eles falharam? Porque a palavra que ouviram não lhes aproveitou, visto não ter sido acompanhada pela fé naqueles que ouviram. Nós, porém, que cremos, entramos no descanso. Então, eu sei que eu estou aqui nesta manhã com esta função espiritual, falando ao cansado, ao desesperado, à pessoa que pensa, à pessoa que já deixou de pensar, a você que é um religioso, a você que tem conceitos religiosos orientalistas, ocultistas, e você já percebeu, ídolos, e você já percebeu que isso não funciona. E você está aí como um turbilhão, como uma bomba explosiva a qualquer momento. Estava lendo numa das colunas sociais um dia desses que uma pessoa entrou num táxi, ela estava tão nervosa que teve um infarto dentro do táxi e morreu dentro do táxi. Imagina a pessoa estar tão nervosa ao ponto de explodir as suas artérias, explodirem as artérias, ter um infarto fulminante. O que que não estava lá dentro da cabeça? O que que não estava nas emoções? Então eu estou aqui para lhe dizer, quando a palavra de Deus é ouvida e se mistura a palavra com a fé, então a fé diz, o que que está escrito na palavra? Há uma promessa de descanso, de anapausas. Então eu vou descansar, eu vou acreditar. Lembra que eu disse há pouco, quando eu estava de madrugada orando, o meu relógio Apple Watch vibrou, quando eu fui ver apareceu, Deus é fiel. Então Deus estava me dizendo, Miguel, acredite em mim, eu sou fiel. Eu estou dizendo a você, acredite em Jesus. Mas apóstolo, isto não é uma coisa subjetiva? Não, não é subjetivo, isto é real. O Senhor está falando ao teu coração pela palavra, diz que a palavra não volta vazia, tem desígnios. E Ele está dizendo, creia, confie, a palavra é viva e eficaz, una a palavra com a fé. Determine agora que você não vai se submeter às vozes que estão aí, aos anúncios, às mensagens, que você vai olhar firmemente para o autor e o consumador da fé. Mas pastor, mas isto funciona assim, desta forma tão simples? Não, é simples para quem tem fé. A fé vem pelo ouvir a palavra de Cristo. E quando se ouve a palavra de Cristo, o Evangelho da Graça, há uma rendição da vida. E se você hoje, a despeito de tudo que você está vivendo, se você hoje se render, romper o cordão umbilical com esse mundo que não presta e se entregar a Jesus e o confessar como Senhor e Salvador, a Bíblia diz então que essa promessa passará a ter efeito na sua vida. Essa promessa do anapaus, do descanso, de acreditar, do Deus é fiel, Deus é fiel, Deus é bom, Jesus é maravilhoso. E ele às vezes permite situações na vida para que a pessoa saiba que por ela mesma ela é incapaz de se salvar, de se libertar, de ter um rumo em paz na sua vida, ou quizás de poder pensar no futuro de forma alvissareira. Então, você que do outro lado disse: Deus está falando verdadeiramente ao meu coração, porque eu estou aqui uma pilha, não é? Eu estou aqui tipo um vulcão ardendo, e daqui a pouco eu entro em erupção. Ao Criador, ao Soberano, toda a glória. Entre neste repouso. Graça e paz, em nome de Jesus. Graça e paz.
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1: Olá, graça e paz. Sou o apóstolo Miguel Ângelo. Este é o programa Posso Crer no Amanhã, da Igreja Evangélica Cristo Vive. Prazer muito grande poder iniciar esta semana sempre saudando os eleitos de Deus, as pedras que vivem, aqueles que em amor foram predestinados, aqueles que são ovelhas de Jesus. Bem-vindos a este programa evangélico cristão, um programa que passa, e desde muito tempo, esta foi exatamente a razão do programa, sendo uma caixa de ressonância daquilo que a Bíblia diz. Eu quero começar o programa lembrando-lhe exatamente de uma palavra de Jesus. Nosso Senhor Jesus Cristo disse: sem mim, diz o livro de João, nada podeis fazer. Eu quero começar este dia lembrando a você que com Jesus tudo pode acontecer de bom e de melhor. Sem Jesus, a vida é como um barco no meio das ondas, arremessado de um lado para o outro, e muitas vezes termina esse barco com a precipitação contra rochas e um grande sofrimento na vida da pessoa. Sem Jesus não há esperança. Sem Jesus Cristo você não pode crer no amanhã. Sem Jesus não há perspectivas de absolutamente nada. É como viver dentro de um túnel escuro. Você vai tateando como pessoa que não vê, e às tantas tropeça, cai, se levanta, cai, se arrasta. Isso não é a vida que Deus preconizou para mim e para você. Deus quer que em vida reinemos, que governemos. A vida de um cristão é uma vida por cabeça, não por cauda. Temos que estar sempre por cima e nunca por baixo. Então, comece este dia e comece esta semana com um foco. Paulo disse: olhando firmemente para o autor e o consumador da nossa fé. É para Jesus. Coloca os olhos em Jesus. Pastor, mas como eu posso colocar os olhos em Jesus? Colocando os olhos na palavra, colocando os olhos na revelação, agarrando-se à palavra. Você tem que se agarrar, como diz o bom português, com unhas e dentes. A palavra é a verdade. Quem vive a palavra de Deus, quem vive a palavra de Deus, é sempre, sempre um vencedor. Ou, aliás, mais do que vencedor. Quem ouve e não pratica, se engana. Mas quem ouve e pratica a palavra, se torna uma pessoa vencedora, mais do que vencedor. Uma pessoa que governa, uma pessoa que põe a mão no arado e não olha para trás. Então, comece hoje com esta palavra em memória. Jesus disse: sem mim, nada podeis fazer. Objetivamente, com ele, tudo pode ser feito. Tudo. Paulo disse isso: tudo posso naquele que me fortalece. Eu estou começando esta semana uma alegria muito grande, um bem-estar da minha alma, por ter consciência de que Cristo foi revelado em mim e que eu vivo e permaneço na palavra. É uma bênção de Deus você poder dizer: eu tenho razão para viver. Quantas pessoas começam este dia sem razão para viver, apenas empurrando a vida? É mais uma semana, é mais um mês, é mais um ano. Lembre-se de uma coisa: o salmista disse que tudo passa rápido, tudo. E nós voamos. Imagine você, agora é uma reta final, rapidinho, até chegarmos ao dia 31 de dezembro. Então vamos pensar nisso. Foco em Jesus, nas coisas espirituais. Você sabe, dentro de você há um coração que não é apenas um músculo cardíaco que bombeia sangue, mas é a vida. A vida é o nosso coração. E o grande sábio Salomão pediu a Deus: Senhor, ajuda-nos a contar os nossos dias para que alcancemos coração sábio. Nestes dias tão difíceis da nossa sociedade, nós precisamos viver com o coração sábio, focado em Jesus, centrado na palavra, tendo uma âncora para a alma, que é a revelação da graça de Deus. Temos um telefone 30 17 9090, temos conselheiros à sua disposição durante o programa ou no final do programa. 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Bom, nós temos nos proposto a meditar nas cartas de Paulo, as epístolas. O que é uma epístola? Uma epístola era uma carta escrita por um apóstolo. E o apóstolo São Paulo foi o único apóstolo a quem Deus revelou a palavra predestinada de sabedoria. Você sabe, Paulo não aprendeu com homem algum. Paulo não foi a um seminário. Paulo não tinha um guru. Paulo não estava seguindo os intérpretes da lei ou a filosofia de Atenas da Grécia. Paulo foi levado ao terceiro céu e lá o próprio Senhor lhe revelou o que nós entendemos a palavra predestinada de sabedoria para a igreja gentílica. A palavra de Paulo não é para os judeus, assim como o judaísmo não é para os gentios. Esta palavra de Paulo é para os judeus que foram predestinados em amor. A palavra para os judeus é o evangelho da circuncisão, que Pedro recebeu do Senhor. Paulo recebeu a palavra predestinada de sabedoria para a igreja gentílica, o evangelho da incircuncisão. E nós estamos nos atendo à palavra dos Gálatas. Eu comecei esta meditação já há algum tempo, versículo por versículo, porque o livro de Gálatas é um livro que você tem que dominar para viver o cristianismo. Porque ele é a carta de independência, a alforria do cristão em relação à lei. A lei escraviza, a graça liberta. A lei aprisiona, condena, a graça dá liberdade e paz à vida espiritual. Então, estamos agora no capítulo 4, versículos 12 adiante, assim: sede qual eu sou, pois também eu sou como vós. Irmãos, assim vos suplico, em nada me ofendeis. Então Paulo começa a dizer: sede qual eu sou. Estas expressões, assim escondidas aqui dentro da Bíblia, parecem que elas são, ou não têm a importância que têm. Mas Paulo está escrevendo uma igreja, os Gálatas, que ele fundara com a palavra da graça de Deus. E esta igreja se tornou uma igreja aberta para a lei, para Tiago, para Pedro, para João, para Marcos. E houve aí um momento de grande tensão na relação entre a igreja, Paulo e Pedro. Porque Paulo chamou a atenção de Pedro e disse: ó Pedro, como é que você, sendo um judeu, vive como gentil e obrigas, tá vendo essas palavras que passam desapercebidas, obrigas os gentios a viverem como judeus? Lembra-te, Pedro, que ninguém é salvo pelas suas obras. Então a igreja tem que entender que antes de Paulo, a igreja não tinha estrutura. Paulo diz: eu como prudente construtor, como arquiteto, lancei os fundamentos da igreja. Então se você quer viver o legítimo cristianismo, você não pode estar agarrado a Moisés. Por isso é que Paulo disse: sede qual eu sou. Ele chegou a dizer aos coríntios: sede meus imitadores como eu sou de Cristo. Aos Gálatas ele disse: sede qual eu sou. Então, como ele disse sede qual eu sou? Que tipo de atrevimento este homem teve para dizer: seja como eu sou? Porque ele era um imitador, ipsis literis, de Cristo. Mas não o Cristo nos dias da sua carne, porque Paulo não andou com Cristo nos dias da sua carne. Paulo foi arrebatado, levado ao terceiro céu, e disse que a revelação era tão poderosa que Deus permitiu até um espinho na carne dele para que ele não se ensoberbecesse. Tal era a monta da revelação, a qualidade, a classe de revelação para a igreja gentil. As instruções, disse Paulo, que eu recebi do Senhor e que ele passou à igreja. Então ele sede tal qual eu sou. E para alguém dizer sede tal qual eu sou, ele tinha consciência de um chamado e de uma missão específica para a vida dele. Foi chamado para o apostolado. Ele pregou entre gentios, judeus e reis. Ele teve três áreas de ministério: gentios, judeus e reis. Ele começou por pregar aos judeus. Até que houve uma hora que ele disse: espera aí, eu vou honrar o meu ministério. E ele deixou aquele momento judaizante para se dedicar à igreja gentil, que aí aparecem as igrejas que ele fundou. Ele disse: sede tal qual eu sou. Olha, eu ouço as pessoas dizerem: olha, faça o que eu digo, mas não faças o que eu faço. Há pessoas que dizem uma coisa e na prática de vida são outra totalmente diferente. Nós estamos aí com esses alertas diários de tsunami político na nossa nação. Muita gente diz: olha, eu sou assim, na prática não é. Mas Paulo deixa esta palavra firme e forte: sede tal qual eu sou. Então, sede como eu ouvi, vivam como eu vivo, digam o que eu digo, pratiquem o que eu pratico, creiam da forma que eu creio. Ou seja, a palavra para a igreja gentílica é a palavra revelada por Paulo. Não existe outra. Paulo disse aos hebreus: quando muda o sacerdócio, implicitamente tem que mudar a lei. Nós não fomos chamados para viver o pacto mosaico. Nós fomos chamados para viver um pacto, uma aliança de maiores e de melhores e superiores promessas. Lembra-se que Paulo disse: olha, a lei é fraca, a lei é inútil, a lei nunca salvou ninguém. Deus estabeleceu algo superior. E ele disse que a lei estava antiquada porque estava se estabelecendo um novo pacto. Essas palavras que eu estou lhe dizendo, elas se esvaíram pelo tempo, elas se tornaram pó, elas deixaram de ser vividas na plenitude pela igreja gentílica. Até que em 1525, lá na Alemanha, um padre agostiniano começou a ser confrontado com as verdades da Bíblia. E ele disse: espera aí, mas o que a igreja romana está vivendo não é o que a Bíblia diz. Qual é a fonte de referência? A igreja é baseada em quê? A igreja é baseada na palavra, né? Só as escrituras, só a graça, só Jesus Cristo, só a fé. Então, quando Martinho Lutero, que era um padre agostiniano, se deparou com a Bíblia, com a revelação, naqueles dias angustiantes, de profunda angústia espiritual, quando ele disse: meu Deus, mas o que eu estou lendo aqui, por exemplo, o justo viverá por fé, e Paulo disse aos romanos, ele disse: mas não é isto que eu vivo. Eu vivo na igreja romana por ídolos que são condenados pela Bíblia, por Maria, que nunca foi rainha de nada, nem é a dona dos céus. Ele começou a se deparar com uma série de momentos angustiantes, até que ele promove aquele momento de rompimento com a Igreja Católica, a cisão com a Igreja, que deu origem à Reforma Protestante. Isso foi em 1525. O tempo se encarregou de esvaziar o grito de glória que o Espírito Santo deu através do Martinho Lutero. E desde 1986, que Deus começou uma última Reforma Protestante através de vários ministérios, e o nosso aqui no Brasil. Eu sou parte de um congresso mundial de apóstolos e profetas que vivem a última reforma protestante. Então, Paulo diz: sede tal qual eu sou. Que responsabilidade! Que as pessoas todas se focaram nele. Ele chegou a dizer: o meu evangelho. Ele disse aos romanos: o meu evangelho. Então, Paulo estava tão convicto da sua missão que ele disse: eu sei quem tenho crido. Eu sei quem tenho crido. E ele disse: Timóteo, torna-te o padrão. Segue o padrão das minhas palavras. Não sigas Moisés, não sigas a lei. A lei de condenação, a lei é morte. Não adianta você tentar pegar nos 613 mandamentos judaizantes e trazê-los para os dias de hoje. A lei é boa e santa, mas não é aplicada a quem foi feita a justiça. Jesus nos tornou justiça. Ele se tornou pecador para nos tornarmos nós justos. Logo, eu não tenho que pagar o preço de nada, eu não tenho que fazer sacrifícios, eu não tenho que ficar sem dormir, fazendo vigílias, grandes e longos jejuns. a não ser o terapêutico, que é a recomendação médica para quem quer desinchar, mas não tem nada a ver com os dias de hoje, e muito menos você imaginar que nós temos hoje na igreja os levitas do Senhor. Não há levitas, nós somos sacerdotes do Deus Altíssimo. Então, você começa a perceber o que é legitimamente o evangelho da graça de Deus quando você se torna tal qual Paulo. Essas 14 epístolas de Paulo, de Romanos a Hebreus, têm a revelação completa do que é a vida espiritual de quem é Jesus Cristo. Cristo é Deus. Veja que tanta coisa que se diz e que não está na Bíblia, e que se diz que é a Bíblia que diz, por exemplo, Trindade Celestial. Onde está na Bíblia a palavra ou a expressão Trindade Celestial? Não existe. Jesus nunca, aliás, Paulo nunca se referiu a Jesus chamando de Jeová. Ele chamava de Senhor. Senhor Jesus Cristo, Senhor do Senhor, Rei de Reis, Todo-Poderoso. Mas ele nunca disse Jeová, porque Jeová era uma manifestação de Jesus no Antigo Pacto. Tem nada a ver com o Novo Pacto. Passar óleo na cabeça das pessoas. O óleo simboliza o quê, apóstolo? É o Espírito Santo. Então, eu vou lhe passar óleo na sua cabeça, como símbolo do Espírito, quando nós temos o Espírito Santo em nós. Somos casa sagrada, somos templo do Espírito Santo. Não posso passar óleo, que é um símbolo quando você tem a plenitude de Deus. Então, existem muitas coisas que simplesmente Paulo disse, estão abolidas, o fim da lei é Cristo. Por exemplo, você pensar que é através do batismo nas águas que você é salvo. Isso não é, isto é um batismo, é uma cerimônia judaizante que a tribo dos essênios trouxe, onde veio João Batista e Jesus, e o próprio Cristo nunca batizou ninguém. Paulo disse, eu não vim para batizar, eu ainda escapei aí, batizei Crespo, Gaio e tal, mas eu não fui chamado para batizar, porque as águas não salvam. É uma cerimônia em que entra um pecador seco e sai um pecador molhado, mas salvação é por graça. Paulo disse em Efésios 2:8, pela graça sois salvos mediante a fé. Isto não vem de vós, é um dom de Deus. A salvação é eterna. Paulo disse aos hebreus que ele nos deu eterna redenção. Agora, como é que eu compreendo isso tudo e não rechaço isso quando realmente a minha consciência é boa, pura e limpa? Paulo disse que Deus purificou a nossa consciência para podermos servir ao Deus vivo e acabarmos com as obras mortas. Paulo disse aos hebreus, deixai-vos levar para o que é perfeito, não lançando de novo mão em obras mortas. Então, nós estamos hoje com este foco de entender que temos que ser tal qual Paulo. Disse, sede tal qual eu sou. Ele era um imitador de Cristo, ele tinha a palavra predestinada de sabedoria, ele tinha olhos espirituais iluminados, ele tinha convicção da sua salvação, ele tinha certeza de que quem se une a Jesus é um espírito com ele. Você tem esta convicção? Você tem esta certeza? Você é tal qual como Paulo, que tem este tipo de atitude perante a vida? Ou você está vivendo aí acovardado, com medo da vida, com medo do futuro? O que é que pode suceder amanhã? Olha, Deus nunca saiu do trono no meio das crises dos países. Se você ler a história da Bíblia, em momentos de fome, como nos dias de Abraão e de Isaac, Deus estava lá no trono dando orientações de como prosperar, de como colher com abundância. Então, não se acovarde perante a vida. Pastor, mas então, quer dizer, o senhor está em síntese dizendo que nós não deixaremos nunca de ter crises, lutas e guerras. Olha, amado, você nunca deixará de ter guerras na vida. Agora, o que você tem é que se preparar para lutar e vencer. Guerras nós sempre teremos. Eu nasci num país, em África, em Angola. Desde criança eu ouvi falar de guerra, de tiro, de bomba, de morte. Hoje, inúmeros países, inúmeras regiões deste globo estão em guerra. Nós não estamos em guerra com armas aqui. Nós estamos em guerras políticas, guerras espirituais, enfim. Você, não há como você algum dia pensar que a Terra será um paraíso. Nós todos sabemos que enquanto houver um homem nesta terra, há guerra. Agora, como eu não posso viver sem guerra, eu tenho que me preparar para a guerra. E como é que você se prepara? Com a palavra da graça de Deus, com os instrumentos, as armas espirituais poderosas em Deus, que são firmes e fortes para destruir fortalezas, anular sofismas e toda altivez que se levanta contra o conhecimento de Jesus Cristo. Então, eu queria deixar esta palavra hoje para você: sede tal qual eu sou, disse Paulo quando escreveu aos Gálatas, em nome de Jesus. Que esta seja a sua fé, que esta seja o seu foco, que esta seja a sua vitória. Amém? Estamos falando sobre família, esclarecendo ao povo sobre essa grande mentira que intentam contra a sociedade, desarmonizar as famílias com a ideologia de gênero, ensinando as crianças a respeito de sexo, quando criança tem que viver a sua infância. Então nós estamos ensinando a igreja a não se conformar com este mundo. Grande encontro de oração. Bispo André, Bispa Cristiane, dirige um ministério poderoso de oração. E eu quero lhe deixar um convite: venha estar conosco aqui na Rua Maricá, 320, no bairro Jacarepaguá. Essa rua é paralela a Cândido Benício, próximo do BRT da Pinto Teles e da 28DP. Aqui está uma grande catedral, a Igreja Cristo Vivo, o templo, onde se pode realmente criar raízes, viver a plenitude de Deus, ser pastoreado, ser motivado e encorajado a viver os melhores dias da sua vida, com a convicção da eternidade. Amém? Nosso telefone é 3017-9090. Se esta palavra realmente gerou ressonância no seu coração, então, 3017-9090. Eu quero agradecer a Deus, ao povo da Igreja Cristo Vive. Quero agradecer a família Ambrósio, Rodrigo e Fabiana Ambrósio, do Turbo Mil Vila e Mil Mesquita, que são a base desta programação. Quero louvar a Deus porque este empresário tem uma visão do reino, uma visão de que a igreja é terra fértil e são coluna deste ministério. Eu sempre digo às pessoas: você mora na Baixada, Turbo Mil Vila e Mil Mesquita, é lá que você deve fazer as suas compras e é lá que a bênção virá para a sua vida, em nome de Jesus Cristo, amém? Então, estamos chegando ao final do nosso programa. Minha gratidão a Deus pela nossa equipe de televisão, obrigado pelo governo da igreja, em meu nome, apóstolo Miguel Anjo, minha amada esposa, bispo Roxana, o povo da igreja Cristo Vivo, que é a razão da programação de comunicação. Em nosso nome, nós dizemos graça e paz. Lembre-se de uma coisa: sede, ou seja, tal qual Paulo, na mesma convicção, na mesma fé, no mesmo entendimento, que é por graça e não há mais ligação ou compromisso com a lei. Amanhã eu volto. Graça e paz, em nome de Jesus.
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3: Olá, graça e paz, eu sou a Bispa Cristiane, eu e meu marido Bispo André convidamos você para os cultos de oração todas as segundas às 19h30 na Igreja Cristo Vive, Rua Maricá 320, Campinho. E hoje eu trago um pequeno recado para você sobre a confiança em Cristo. Em Hebreus 10, 35 e 36 diz: não abandoneis, portanto, a vossa confiança, ela tem grande galardão. com efeito, tende necessidade de perseverança, para que, havendo feito a vontade de Deus, alcanceis a promessa. Então, nós temos que ter confiança em Deus, não desistir, né, do que nós temos, nossos propósitos de vida, né? E eu te pergunto, o que é confiança? Né? A confiança é definida como um tipo de segurança que leva alguém a vencer algo. A fé de que alguém é capaz e aceitável. A certeza que leva alguém a ser ousado, franco e aberto. Né? Deus quer que nós tenhamos esta confiança em Cristo. Né? Porque o inimigo, né, começa seu ataque contra a nossa confiança pessoal sempre que ele acha uma brecha. Nós não podemos deixar essas brechas em nossas vidas, né? Especialmente quando nós somos neófitos, quando somos novos na fé. O alvo do nosso inimigo é enfraquecer a nossa confiança, né? Porque o indivíduo sem confiança, ele nunca terá a fé ativada para poder ver o plano de Deus se cumprir em sua vida, né? Muitas vezes a gente não vê com os nossos olhos físicos o que Deus tem planejado para nossas vidas, mas nós temos confiança, nós temos fé de que a vontade de Deus é boa, agradável e perfeita. Então sempre será a melhor coisa para a nossa vida, né? O melhor desejo, a melhor situação que aconteça na nossa vida. Deus sempre vai querer isso para os seus filhos, né? Então eu te digo que Cristo está em você, pronto para te ajudar em tudo que você fizer, né? Ele pode restaurar a sua confiança, pode te dar força, poder, ousadia para fazer o que você nunca faria por si mesmo. Seja confiante, né? Isso faz parte da sua herança espiritual. E eu volto ao convite que eu fiz no início do meu recado. Vem estar conosco às 19h30, às segundas-feiras, no culto de oração, Confissão e Milagres. Você vai ver como Deus vai restaurar a sua vida. Amém? Graça e paz. Tenha uma ótima madrugada e uma ótima manhã abençoada em nome de Jesus.
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7: Como reconhecer um semeador de contendas e discórdias na família? Abra sua Bíblia, por favor, no livro dos Salmos, Salmo 133, versículos 1 a 3. É o versículo de base do estudo bíblico desta noite. Vamos todos, na minha Bíblia está na página 651, diz assim a palavra de Davi. Oh, como é bom e agradável viverem unidos os irmãos. Como é bom e agradável viverem unidos os irmãos. É como óleo precioso sobre a cabeça, o qual desce para a barba de Arão, e desce para a gola das suas vestes. É como o orvalho do Hermon, que desce sobre os montes de Sião, e ali ordena o Senhor a sua bênção e a vida para sempre. Que esta palavra abençoe todos os corações. Vamos orar ao Senhor, vamos deixar aí o coração sensível, aberto. Quando se ouve a voz de Deus, não há lógica, há fé. Vamos ouvir o Senhor falar. Oremos a Deus. Senhor Jesus Cristo, eu amo oferecer-te louvores, honras e glórias. A nossa relação não é com um mito. A A nossa relação é com o Senhor verdadeiro, aquele que é o caminho, a verdade e a vida, o autor da vida eterna. Por isso, Senhor, nesta hora, aquietamos os nossos corações, porque aqui viemos em busca de alimento sólido, aqui viemos em busca dos pastos verdejantes, aqui viemos, Senhor, em busca de sermos cuidados, pastoreados. Sabemos que estamos em peregrinação e que vamos viver a eternidade. E aqui estamos, Senhor, no cumprimento dessa palavra de salvação. Por isso, queremos ouvir a Tua voz, cuidar da nossa salvação com temor e com tremor, e cuidar da nossa família com muito amor. Fala-nos esta noite, em nome de Jesus Cristo, de orientação bíblica, fala-nos com a palavra, em nome de Jesus Cristo, e o povo do Senhor diga amém, amém e amém. Muito obrigado, meu bispo amado.
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7: Meus amados irmãos, minha família, santos preciosos, povo eleito, noiva de Cristo, sem manchas, sem rugas e sem defeitos, meus filhos em Cristo Jesus. Esta é a sabedoria que acabamos de ler no Salmo 133. Este salmo celebra a harmonia e a fraternidade da família. Este Salmo 133 reflete também o que é uma boa sociedade, a solidariedade da família, a harmonia uns com os outros, a força da família. Eu vou lembrar-lhe o que diz o Salmo. Ele diz: oh, como é bom e agradável viverem unidos os irmãos. Você sabe que muitas famílias correm perigo por perderem esta harmonia, por terem laços fraternais quebrados. A igreja tem que cuidar dessa área. Nós sabemos que em todas ou em quase todas as famílias há pessoas, membros da família, que muitas vezes quebram este laço que a Bíblia diz é bom e agradável os irmãos viverem em união. Mas eu tenho essa experiência na minha família, e certamente muitos dos irmãos têm esta experiência de verem a harmonia, o bem-estar fraternal quebrado dentro da família. Então, muitas famílias correm o perigo de perder esta harmonia, têm laços fraternais quebrados. E eu quero dizer à igreja que eu cultivo esta paixão pela harmonia. Eu não gosto de tensões familiares, eu não gosto de agitações familiares, eu gosto da harmonia e gosto da unidade. Você sabe por quê? Porque eu sou um ministro do evangelho, e eu creio que a desunião é intolerável para o povo de Deus. É intolerável. Eu sou um ministro porque eu creio também na união da família. Desunião é intolerável. Deus quer que as famílias vivam em unidade, em comunhão. Porque eu volto ao Salmo, é bom e agradável viverem os irmãos unidos. Então, meus irmãos, esta palavra que estamos lendo esta noite visa encorajar a igreja, os membros da igreja, a família de Deus, a lutarem pela harmonia da sua família. Harmonia da sua família. Porque, irmãos, na realidade existem muitos problemas familiares. Muitos problemas familiares. E nós precisamos de discernir alguns problemas que quebram essa harmonia, que rompem os laços da unidade, da fraternidade. Nós chamamos a isto de semeador de contendas. É muito difícil tratar deste assunto publicamente, porque eu sei que às vezes isso mexe com valores, e quando se trata da família, todo mundo diz, oh, mas essa é a minha família, não se meta nisso, mas eu quero que você saiba que existem sim, na grande parte das famílias, pessoas que geram desarmonia, que geram desunião, e nós temos que tratar isto na igreja. Vamos então ver o que diz o Provérbios de Salomão 6:19. O Senhor vem falando de pecados que ele não gosta, que ele não pactua, e chega ao versículo 19, ele diz que, além da testemunha falsa que profere mentiras, que Deus abomina o que semeia contendas entre os irmãos. Deus abomina. Qualquer pessoa na família, na igreja, na sociedade, que semeie, portanto, semeie tem a ver com o quê? Com sementes. Você sabe, todas as nossas palavras são sementes. A palavra de Deus é uma semente. O coração do povo de Deus é o coração da terra fértil. Tudo que é semeado no nosso coração produz, para o bem e para o mal. Esse é o problema. Por isso o Senhor disse, olha, eu abomino o que semeia contendas entre os irmãos. E eu vou lhe dizer uma coisa. Deus tem abominado pessoas da nossa sociedade aí fora secular que têm semeado contendas graves, sementes graves contra o bem-estar da sociedade. Todos os dias você vê notícias que vêm desarmonizar, desequilibrar, desestruturar as famílias. Deus é contra isso. Não é só contra dentro da família, dentro da igreja, é também contra a sociedade que se postula contra a família. Veja você, meu amado, família é solução de tudo. A unidade da família é uma bênção. Se há um esgaçamento nas relações familiares, você sabe, se há um esgaçamento, é porque há manifestações antissociais que desequilibram a família. E você sabe que onde há manifestações antissociais, vou lhe dizer uma coisa muito importante, todas as famílias que tem manifestações antissociais e desequilíbrio familiar, leva a quê? Leva o que você tem ouvido e lido nos jornais, na televisão, a criminalidade infanto-juvenil, drogas, alcoolismo e prostituição. A desestruturação da família é a raiz dos problemas, dos conflitos. Há uma pesquisa. Nós temos hoje 750 mil pessoas atrás de grades de prisões. Grande parte pessoas relativamente jovens, 20, 25 anos, até 30, 35, a maioria deles. São pessoas que na raiz da sua família viram desestruturas fortes, viram a ausência de um pai, viram violência dentro de casa, viram uma mãe ser humilhada. E essas pessoas que estão com tantos conflitos são pessoas que buscam no caminho do crack, no caminho da cocaína, no caminho do alcoolismo, da prostituição, um pouco de enlevo para a vida, por incrível que pareça. Então, nós ensinando a igreja que é na família que nós temos que aprender a cultivar virtudes. Não há outro ambiente melhor para o cultivo de virtudes como a família. Família tem que ser bem estruturada. Família é onde há o aprendizado de virtudes. Então, para eu aprender virtudes dentro da minha família, eu aprendo com quem? Com meu pai e com a minha mãe. Se há esgaçamento nas relações, desestrutura, desunidade nas relações marido, mulher, os filhos pagam por isso. E o Estado, apóstolo? Eu vou lhes dizer uma coisa muito importante. O nosso Estado brasileiro não se empenha em fortalecer famílias. Pelo contrário, há projetos de lei que desestabilizam a família, tumultuam a família. Eu tenho visto com uma certa apreensão, e eu como seu pastor tenho que lhe ensinar isto, e vou ensinar a cada culto, porque eu tenho visto tentativas de membros do governo de lançarem lenha na fogueira. As famílias já estão tão fragilizadas, tão doentes, e aí vem as leis do nosso país para desconstruir o que Deus criou. Então, você sabe, nós estamos vivendo agora uma hora no Brasil com a questão da desconstrução da heteronormatividade. Então, o governo agora quer interferir na vida das famílias e dizem, olha, não há mais só homem e mulher, não há só mais masculino e feminino, há outros gêneros.
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7: Olha, meus amados, a igreja não pode ficar calada com isso. Porque isso é um sopapo no fígado, amado. É como dois boxers estão lá num canto de um ringue e um dá um sopapo no fígado. Isso é um sopapo na ponta do queixo, no fígado da família brasileira. Porque

conviver com uma mulher e uma mulher para conviver com um homem. Se Deus tivesse criado dois homens, nós não estaríamos aqui. Ou estaríamos? Não estaríamos, porque duas pessoas do mesmo sexo não procriam. Então Deus criou um homem, Deus criou uma mulher. Deus não criou um gênero neutro. Deus não criou diversidade sexual. Deus não criou diversidade familiar. Deus criou um homem, Deus criou uma mulher. Pastor, então o que que há? Aí é uma crise ética que tem castigado a vida pública, que tem origem em crises familiares. Porque, irmãos, quando você ouve falar de uma pessoa ligada ao governo que faz o que faz, como as notícias chegam diariamente ao povo de Deus, isso é a ausência de valores, de princípios éticos que nasceram dentro da sua família. Porque um indivíduo que é capaz de se apoderar de milhões e milhões que pertencem à sociedade e é capaz de se lucupletar, isso não é um problema de desvio de um homem. Isto começa dentro da sua família. Porque na minha família, eu tive uma mãe que, se eu mexesse em dinheiro, ela me dava duas cinturadas nas costas. Nós éramos cinco irmãos dentro de casa, mais primos que vinham comer todo dia na nossa casa, mais amigos. E a minha mãe dizia: se mexer em dinheiro, se quebrar alguma coisa dentro de casa, havia ordem. Então, quando eu fui para a escola, nenhum professor colocaria na minha cabeça um pensamento diferente do que eu ouvi dos meus pais. A escola é para escolarizar, a escola não é para mexer com as questões sexuais. Quando nasce um menino, tem uma genitália de menino, é menino, acabou o ponto final. Quando nasce uma menina que tem genitália de menino, é menina. Então, a crise ética começa onde? No âmbito da educação da família. Quando você vê as notícias de corrupção, quando você vê as notícias mais escandalosas, não pense que isso nasceu na vida de um homem. Isso nasceu dentro da família daquela pessoa, onde não havia ética, onde não havia vergonha na cara, onde não havia temor de Deus. Então, onde não há, nasce toda espécie de coisa ruim. Então, apóstolo, essa questão que o senhor vem falando sobre a ideologia de gênero, nós temos que saber discutir isto aqui publicamente. A Igreja Cristo Vivo não vai ficar calada com essa situação. Porque eu estava ouvindo ontem um pseudo-artista dizendo: não, aquilo que nós vimos lá de um Cristo com instrumentos eróticos, de pessoas tendo relações de pedofilia, pessoas relações de zoofilia, isso é arte. Bom, eu quero dizer o seguinte: eu entendo de arte. Eu sempre fui criado no meio de arte. Arte não pode despertar ódio nas pessoas, não pode despertar erotismo nas pessoas. Você sabe onde é que nasce essa sujeira toda? Numa tentativa, que você sabe muito bem o que eu lhe vou falar agora, onde a sociedade está aprendendo a desconstruir a família, a aceitar a vergonha do que tem publicado aí, essas exposições, crianças podendo tocar em pessoas nuas, pinturas e quadros, as coisas mais, as maiores aberrações que existem. Você sabe onde é que isso tudo nasce? Eu vou lhe mostrar. Nasce aqui, olha. Sabe qual é aquele símbolo que está ali? Você sabe. Todos os dias, os canais de televisão jogam adultério, lesbianismo, pornografia, ocultismo, satanismo, homossexualismo, filmes diabólicos, pactos satânicos, trabalham para destruir as famílias. Este é o problema do nosso país. São exatamente homens públicos malignos que têm uma história familiar diabólica. Fazem isto aqui. Então hoje qualquer criança que esteja dentro de uma novela vai ver exatamente esses aspectos que eu lhe mostrei aqui. Pastor, isso tem uma complicação muito maior e muito mais ampla. É que, por exemplo, o ex-presidente dos Estados Unidos, que nós tanto gostamos dele, Barack Obama, ele promoveu uma agenda de gênero no mundo. Ele criou um embaixador gay para divulgar a agenda de gênero no mundo. Isso é muito dramático. O presidente da França, o ex-presidente Monsieur François Hollande, ele incentivou o movimento de gênero, ele influenciou os países da comunidade europeia. Ele pegou um embaixador chamado Monsieur Laurent Stefanini e ele desafiou o Papa. Este homem, Laurent Stefanini, era um homossexual assumido, e ele, esse François Hollande, que era o ex-presidente, desafiou o Papa, desafiou a Igreja Católica e nomeou um diplomata como embaixador no Vaticano, um gay assumido, para desafiar.

0: chefiar o chefe da Igreja Católica. Sabe o que, que o Papa fez? Proibiu, não deixou. Então, a ONU, Organização das Nações Unidas, amado, incluiu a ideologia de gênero nos seus programas de direitos humanos para os países membros. Começou com o presidente Barack Obama, passou o Monsieur François Hollande, chegou ao Brasil através de Lula e de Dilma, porque Lula assinou o decreto 7037 de 2009 e aprovou o terceiro Plano Nacional dos Direitos Humanos, o PNDH3. Incluiu como família, famílias lésbicas, gays, homossexuais, travestis e transexuais. A Bíblia diz que isto não é possível. A Bíblia diz que isto não é possível. O nosso governo ajudou a desconstruir o status da família. Deus criou homem, mulher e filhos. E você que tem formação jurídica, sabe do que eu lhe vou dizer. A nossa Constituição Federal contemplou família como homem, mulher e filhos. Então, você sabe que o Congresso resistiu, depois o Ministério da Educação criou uma PNE de ideologia de gênero e nós estamos neste momento, todos no Brasil, debaixo de um ataque violento às famílias. Graças a Deus que o Supremo Tribunal Federal permite o ensino da educação religiosa. Não era permitido até então. Eu fui criado com educação religiosa. Então não era permitido. Nenhum símbolo católico era permitido na repartição. Este país tem 87% das pessoas são de origem cristã, sejam eles evangélicos ou católicos. Agora, quando um presidente do tamanho, da dimensão e da envergadura de Barack Obama, que põe como regra do seu governo a ideologia de gênero, o mundo inteiro abraçou essa ideia. E a igreja evangélica? Ui, já existem igrejas anglicanas que estão consagrando bispos e bispas gays, homossexuais e lésbicas. Isso é dramático. E a igreja de Jesus no Brasil está toda calada. Só tem um homem que está gritando aí, que é o pastor Silas, mas ninguém. Todo mundo está calado. Nós não podemos nos calar, amados, porque ou nós somos de Deus ou não somos de Deus. Se você começa a ceder perante os apelos do mundo, isso não é evangélico. Então, estou lhe falando de semeador de contendas na família, estou falando de semeador de contendas na igreja, estou falando de semeador de contendas na sociedade. Olha o que, que disse Provérbios 6, 12 a 15. O homem de Belial, o homem vil, é o que anda com perversidade na boca, acena com os olhos, arranha com os pés, faz sinais com os dedos. No seu coração há perversidade. Todo tempo maquina o mal. Vamos ver qual é a próxima exposição. Vamos botar um homem nu, com quatro meninas de cada lado, isso se chama é pedofilia. Está na lei, não estou lhe falando como advogado. Está na lei, é pedofilia. O que, que as pessoas querem? Querem normatizar no Brasil para dizer, não, vamos descriminalizar. Não há pedofilia. Quer dizer, há para uns e não há para outros? É pedofilia. Arte, você vê um quadro no Museu do Louvre ou no Museu de Artes Modernas aqui, a arte é arte, a arte inspira, a arte não é erotismo, não existe arte nenhuma. Quando você pega hóstias e escreve ali um monte de palavras obscenas e diz isto é arte, quem é que vocês querem? Sociedade, quem é que vocês querem que aceite isso? Nós não aceitamos. Olha, eu vou lhe dizer uma coisa, esta igreja está em oração para mudarmos o Brasil, meu amado. Nós vamos mudar o nosso país com oração e com o joelho no chão, meu amado. Diz que no coração há perversidade, todo o tempo maquina o mal. Vamos ver agora onde? Vamos mexer com as crianças. Vamos na escola ensinar a criança o que é homossexualismo. Vamos induzir. Amados, estão tirando a inocência dos nossos filhos. A escola não pode interferir com sexualidade, amado. Pega uma criança inocente, criança não pode, criança tem etapas de vida, ela tem que viver as etapas, ela não pode com 5, 6 anos já ter uma experiência com o sexo adulto, amado. Estão roubando essa coisa da inocência da criança, coisa, sabe, Jesus disse, pô, se você não for como uma criança, você não herda o reino de Deus. E hoje o que é criança? 5, 6 anos já tem acesso a sexo? Ah, mas vem uma mãe e diz, eu permiti, é uma pena, eu lamento muito que as pessoas estejam permitindo que o diabo plante dentro das suas casas o que ele não encontrou espaço na igreja de Jesus. Então ela diz que há no coração perversidade, todo o tempo maquina o mal, anda semeando contendas. Versículo 15. pelo que a sua destruição virá repentinamente, subitamente, será quebrantado sem que haja cura. Então, veja só, como é que eu identifico e discerno um semeador de contendas? Seja na igreja, na sociedade, na vizinhança, no bairro, sabe, na comunidade. Primeiro, anda com perversidade na boca. Amado, fique atento a palavras tortas. Pessoas que torcem palavras para ganhar simpatia. Pessoas que rotulam suas queixas como preocupações. Sua raiva e sua frustração, sua amargura, seu mal-entendido, sempre tem questionamentos, nunca tem respostas nem soluções. Este é um semeador de contendas. Então considere também a linguagem corporal, porque a Bíblia diz: acena com os olhos, arranha com os pés, acena com os olhos. Você já viu como um semeador de contendas, quando você chega de um semeador de contendas, ele diz: e aí, como é que está na igreja? Né? Já, ali já está uma contenda. A pessoa faz careta. Olha, meneia a cabeça. E a igreja, está tudo bem? Você sabe, isto são posturas desrespeitosas de um semeador de contendas. Terceiro lugar, faz sinais com os dedos. Provérbios 6:13, faz sinais com os dedos. Você sabe que uma pessoa semeador de contendas, na igreja, na família, na sociedade, ela se recusa a unir. Ela aponta o dedo como acusação. Ela faz esforço para persuadir os outros para se juntarem ao que ele discorda. A pessoa é sorrateira, tem um poder destrutivo, tem uma capacidade de recrutar outras pessoas, levando-a para os abismos. Então, com quem o semeador de contendas tem vitória? Com os vulneráveis, os incautos. Que eu vou lhe dizer uma coisa. Se um semeador de contenda chegar perto de mim, seja na igreja, na sociedade, no meu bairro, no meu condomínio ou num órgão do governo, eu vou dizer uma coisa: no meu coração não há espaço.
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1: Glórias sejam dadas ao nome do Senhor. Bom dia, Igreja Cristo Vive, o nome que está sobre todo nome. A Ele a honra, o louvor e a glória. Somente a Ele. A Bíblia diz que não há outro nome pelo qual importa que sejamos salvos. O nome é Jesus Cristo. Eu amo a Jesus Cristo. Eu amo a sua palavra. Eu amo a sua igreja. Eu amo as suas promessas. A Bíblia diz que riquezas e honra e bens duráveis o Senhor tem para aqueles que o amam. Nós estamos todos hoje aqui numa dependência absoluta desta palavra e certos das promessas do Senhor. A Bíblia ensina que a igreja deve viver bem ajustada, bem unida. Muito importante quando Jesus disse: eu não vos trato apenas como servos, mas eu vos chamo de amigos e irmãos. É tão bonito quando uma igreja é amiga do seu pastor e o pastor é amigo das suas ovelhas. Isso se chama bem ajustado. Esta semana passada recebemos mais uma notícia. Nos Estados Unidos, um dos principais pastores americanos, com uma igreja gigante, um homem com ministério no mundo inteiro, não aguentou a ansiedade e a depressão causada pelos membros da igreja. Sabe o que ele fez? Suicidou-se. E eu penso, meu Deus, a igreja tem que ser um lugar de paz. A igreja tem que ser um lugar de repouso, um lugar de unidade, um lugar de comunhão dos santos. O que leva uma igreja a criar uma pressão em cima de um homem ao ponto, capitão, de ele tirar a vida por não aguentar a pressão das ovelhas? Isso não é uma igreja. Isso não é um corpo. E muito menos o corpo de Cristo. E eu quero louvar a Deus hoje, porque nós temos na Igreja Cristo Vive um corpo bem ajustado. Eu vejo em cada um dos senhores e senhoras um amigo. E sabe, o amigo não critica amigo. O amigo está no bem e está no mal junto. Somos família. O amigo não duvida do amigo. O amigo está na hora do luto, na hora da dor, na hora da alegria, na hora da vitória. Essa é uma igreja bem ajustada. Esse é um corpo de amigos. Então, nesse espírito de amor, nesse espírito de amizade que nos liga a todos, eu quero dar-lhes as boas-vindas. A minha gratidão por você amar este ministério, amar esta igreja, amar este apostolado, não duvidar da palavra do seu apóstolo, isso é muito importante, estar dentro da visão do Todo-Poderoso. E quero também estender a minha destra de amor a essa igreja à distância. Você sabe que este ministério é um ministério bem sucedido aqui na China, nos Estados Unidos, no Japão, na África. Nós hoje estamos em 123 países. Eu, a maioria deles não conheço, nunca estive lá. Mas o apostolado gera nas pessoas esta vida transformada, esta vida por cabeça. A última jornada que estivemos em Lisboa, uma família nos visitou vindo da França e a senhora olhou para mim e disse: eu aprendi com o senhor, eu não conhecia nada do evangelho porque era lei, eu aprendi com o senhor, eu aprendi até a viver a vida financeira bíblica e hoje sou uma mulher bem sucedida. Ela veio da França, de Paris para Lisboa, para dizer isto. Então, quando você crê em Deus, você está seguro. Quando você crê num profeta, você tem que prosperar. Prospera o profeta, prospera a ovelha. Então isso se chama um corpo de Cristo, isso se chama a igreja de Jesus Cristo. Isso se chama realmente a igreja de Jesus Cristo na terra. A Deus toda a honra, todo o louvor e toda a glória.
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1: E vamos agora ouvir mais uma vez o que o Espírito tem a dizer à igreja. Abra sua Bíblia, por favor, no livro de Hebreus, capítulo 12, versículo 2. Você que está à distância, aqui no Brasil, em outro país, participando deste culto, aquiete agora o seu coração, sua agenda de anotações, sua caneta, sua Bíblia, desliga o telefone. É hora de ouvirmos o Espírito falar. O tema de hoje é: não permita nem aceite críticas à visão de Deus. Diz assim o apóstolo São Paulo, olhando firmemente para o autor e o consumador da fé, Jesus, o qual, em troca da alegria que lhe estava proposta, suportou a cruz, não fazendo caso da ignomínia, está sentado à destra do trono de Deus, olhando firmemente para o autor e consumador da fé. Vamos ouvir o Espírito falar. Oremos a Deus. Senhor Jesus Cristo, eu quero expressar a minha gratidão, a minha alegria, a minha felicidade, a minha paz, por poder estar neste altar como cabeça, como um homem que tu, e somente tu, poderias fazer bem-sucedido, um homem vencedor, a quem deste uma chamada e uma missão de proclamar a última reforma protestante, proclamar ao mundo a respeito da soberania de Jesus Cristo. Por isso, Senhor, eu agora diminuo neste altar, me desglorifico totalmente, para que seja Jesus o meu rosto e a minha voz seja a voz do Espírito Santo. Então fala-nos em nome de Jesus, e o povo de Deus diga: amém, amém e amém. Muito obrigado, bispo.
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1: Meus amados irmãos, minha família, povo abençoado, eleitos do Senhor, pedras que vivem, aqueles que são selo do meu apostolado, são cartas escritas pelo Deus vivente, meus filhinhos na fé. Hoje damos mais um passo na construção desta realidade que Deus tem transmitido à igreja sobre a visão de Deus em nossas vidas. E há uma verdade que eu quero deixar como inequívoca. Toda pessoa que recebeu uma visão de Deus é alvo fácil de críticas. Inexplicavelmente, as visões atraem críticas. Você se lembra quando José teve uma visão, um sonho sobre a família, sobre os irmãos? Os irmãos tentaram matá-lo por ciúmes. Então, é muito difícil você se defender contra críticos. Porque as visões, quando estão nas mãos de críticos, normalmente são visões que levam a óbito, morrem. Então, toda visão exige uma mudança de atitude. Mudança com atitude. Porque você não pode submergir e se afundar no meio de críticas quando você está buscando algo melhor para a sua vida. E eu penso mesmo, ao lhe ensinar esse assunto, que o futuro pertence apenas àqueles que têm a capacidade de prever esse futuro pela fé, se sacrificam por algo que querem obter e não aceitam críticas ao seu projeto. Por que eu tenho que lhe dizer isto? Porque muitas pessoas se acostumam com as coisas da forma que sempre foram. Muitas pessoas se acostumam ao mesmo. Não querem nada novo nas suas vidas. Então, quando vem uma pessoa de visão, sentem nesta pessoa uma ameaça. É por isso que vêm as críticas. É aí quando alguém diz, eu vou fazer a minha empresa, eu vou fazer o meu doutorado, eu vou fazer a viagem dos meus sonhos, eu vou abrir o meu escritório, eu quero um consultório, eu vou fazer a minha rede. Então, nessa hora, da pessoa que tem visão de Deus, sabe realmente que está caminhando sobre a rocha, é aí que os negativistas descarregam as suas críticas. Mas se você está convencido que você tem que ser algo na vida, você será, independentemente das críticas. A crítica entende e diz que você não vai ser nada. Porque o crítico sempre é cheio de experiências negativas, derrotistas, coisas que não deram certo com eles, eles querem que não deem certo contigo. Então você não pode aceitar críticas, porque tudo que tem valor duradouro sempre é altamente exigente. É por isso que atrai críticas. Eu tenho dito aqui que eu estou falando muito da minha própria vida, do ministério. Quando nós começamos a dizer lá em Piedade, em 1989, vamos construir uma catedral. Você não imagina a chuva de críticas que eu recebi. Pessoas derrotadas e derrotistas que descarregavam seu veneno para que eu desistisse. Então, tudo de valor duradouro é altamente exigente, amado. Porque ela trata de valores do futuro. Nós não estamos aqui tratando do passado. Passado passou, passado não volta mais. Nós estamos tratando de futuro. Então a pessoa que tem visão, o visionário, ele é um eterno insatisfeito com o seu status quo. Um eterno insatisfeito. Ele pensa, eu nasci para ser algo maior do que eu vivo hoje. Então, se você começar a dizer, eu nasci para ser grande, eu nasci para conquistar, eu nasci para ser cabeça, você vai ser alvo de críticas. Você não pode aceitar. Eu vou lhe dizer que a grandeza do amanhã começa com o sacrifício de hoje. Se Deus está colocando uma visão empresarial, comercial, de educação, de cultura, de comércio. Se Deus está colocando alguma coisa na tua vida, saiba, a grandeza do amanhã começa com o sacrifício de hoje. Inclusive, o sacrifício de ter que ouvir críticas à tua visão. Talvez alguém diga, apóstolo, eu tenho uma visão empresarial, mas eu moro hoje num pequeno apartamento de um quarto. Você vai possuir uma propriedade grande? Tem que ter esta visão. Isto é uma questão de fé. Pastor, eu hoje dirijo um pequeno carrinho. Como um irmão me disse há pouco, eu quando vim para esta igreja, eu dirigia um jumentinho. Hoje eu tenho um carro bom. Amanhã você pode ter um SUV. Hoje você pode usar roupas usadas. Amanhã você pode ter um guarda-roupa importado. Estamos falando da realidade do Deus a quem servimos. Então, meu amado, não deixe brechas. Não deixe lógica. Não deixe ninguém questionar quando você está dentro de uma visão. Porque quantos tentaram e tentam fazer com que você desista? Quantos tentaram fazer com que eu desistisse? Eu ouvi pessoas ligadas a mim dizendo, nunca vai acontecer. Eu ouvi pessoas dizendo, você já construiu uma igreja na Ilha do Governador? Já está bom. Eu ouvi muitas coisas. Às vezes até meu espírito, meu coração mandava parar, sabe, porque vinha uma voz que me dizia, mas você já conquistou alguma coisa, tanto ministerial quanto pessoal, sabe, era tudo para me puxar o tapete, para que eu não seguisse a visão de Deus. Olha, amado, se eu tivesse dado ouvidos a críticos, nós não estaríamos aqui com a casa cheia, nós não estaríamos em 123 países, nós não teríamos hoje raízes em África, raízes nos Estados Unidos, raízes em Porto Rico, raízes em Portugal, raízes em vários países do mundo. Não teríamos. Mas eu não baixei a cabeça. Eu sou osso duro. Eu não baixei a cabeça. Porque eu sabia que todo visionário enfrenta críticas, enfrenta oposições. Muitos me criticavam e criticam. Mas eu quero lhe dizer, meu filho amado, minha amada irmã, você pode mudar o curso da sua vida hoje. Eu estou encorajando isto há meses, porque é uma dor pesada você perder oportunidades que Deus está dando. É uma dor muito pesada. Às vezes Deus abre uma obra, uma porta para a pessoa abrir uma empresa, fazer um negócio, fazer uma realização, seu consultório, seu escritório, a sua rede, o seu estudo. Deus às vezes abre a porta e a pessoa perde a oportunidade. É uma dor pesada a pessoa chegar depois aos cabelos brancos, olhar para trás e dizer, uau, perdi a minha chance. Uma vez uma pessoa me disse que as oportunidades às vezes são como o trem. Elas passam, se você não entra no trem, o trem foi. E é verdade. Então ouça, agora todo mundo aqui para cima do altar no seu pensamento. Onde você vir futuro, não deixe de investir. Não deixe. Onde você vê futuro, não deixe de sacrificar. Não deixe de persistir. Não deixe de acreditar. Dê tudo que for necessário até você chegar lá. Viu o futuro num escritório, num consultório, numa loja, num negócio próprio, invista. Acredite, sacrifique, persista, vai dar certo. E nós estamos usando durante esses meses a vida de Neemias. Você sabe Neemias, o nome Neemias, o significado é o Deus que conforta, o Deus que consola. E Neemias estava na Pérsia, ele não tinha ideia que ele era um estadista. Porque até então lá na Pérsia ele era um copeiro, ele provava o vinho. Chegava a encomenda de Portugal com o vinho sarmentinho e o rei dizia, prova primeiro, a ver se é boa uva. E Neemias provava e dizia, oh, isto aqui é maravilhoso, espumante. Então o rei podia beber. Mas lá dentro do coração desse homem ele não sabia. Estava um estadista, estava um governador, estava alguém muito importante para a sociedade, mas que Deus estrategicamente o colocara para servir vinho ao rei, até que ele ouviu o Espírito falar, recebeu a visão para reconstruir os muros de Jerusalém, a terra onde os pais tinham sido sepultados, E ele, quando disse ao rei, eu quero ir reconstruir os muros, imediatamente críticos e oposições se levantaram. Jerusalém voltar a ter os muros de segurança? Jerusalém voltar a ter a glória de Deus? Jerusalém voltar a ser luz para o mundo? Os inimigos diziam, não pode, não pode. Esse Neemias não pode ser um homem bem sucedido. Ele não será um homem bem sucedido. E claro, se levantou logo Sambalat e começou enfurecido a atacar Neemias. Neemias 4:1-3 diz isso. Tendo Sambalat ouvido que edificávamos o muro, agora veja, veja, ardeu em ira, se indignou, escarneceu, criticou, diz, não pode. Foi para o Facebook, foi para o Instagram, foi para o Snapchat e atacou. Vocês sabem, a maior miséria que o diabo faz, atrás das teclas, se mancha a vida de uma pessoa. E diz, não, não, não, versículo número 2. Então falou na presença dos irmãos do exército de Samaria e diz, que fazem estes fracos judeus? Permitir-se-lhes a isso, eles vão sacrificar. Lembra que eu disse há pouco, quando você vira alguma coisa que vale a pena sacrificar, sacrifique, invista. Eles vão sacrificar, eles darão cabo da obra, eles vão renascer, a glória de Deus vai voltar. Acaso dos montões de pós de pedra que foram queimados? Versículo 3, estava com ele Tobias Ononita, que encorajou também e disse, ainda que edifiquem, vai vir uma raposa e vai derribar o muro de pedra. Sambalat era um crítico excelente. Disse, não vão reconstruir os muros, não vão terminar, porque na realidade ele estava criticando o caráter, a capacidade, o compromisso e a viabilidade do projeto de Neemias. Ele não sabia que o projeto era de Deus. Meu amado, quando o projeto de Deus dá certo, pode se levantar o Tobias, o Sambalat, o mundo. Quando Deus age, ninguém pode impedir. Ninguém pode impedir. Então, logo Tobias se levantou, fez coro, eles são os incompetentes, uma raposa vai destruir, porque na realidade qual era o intento de Sambalat e Tobias? Fazer com que Neemias desistisse. Invejosos, críticos, olha amado. Se você der ouvidos aos invejosos e aos críticos, você não vai a lugar nenhum. Nem que vai falar de você, vai falar da tua mulher, vai falar dos teus filhos, vai falar... Todo derrotista fica muito irado quando vê alguém vencendo, amado. Todo derrotista. Eles queriam que Neemias desistisse. Muita gente quer que você desista da tua vida, da tua profissão, do teu casamento, da tua felicidade, da tua carreira, dos teus projetos. Muita gente, você não pode dar ouvidos. Então, Neemias 4:6 disse, o povo tinha ânimo para trabalhar. 7:8 disse, mas ouvindo Sambalat e Tobias, os arábios, os amonitas, as doditas, que a reparação dos muros de Jerusalém ia avante, ou seja, eles não se deixaram intimidar, ia avante, eles começaram para terminar, Sambalat, tudo que você começar tem que terminar. Não diga, quase eu fiz uma faculdade. Olha, apóstolo, passou, bateu na trave, escapou o gol. Quase eu terminei minha empresa. Quase eu... Não seja do quase, amado. Diz que eles continuavam, iam avante. Já começavam a fechar as brechas. E os inimigos, o Tobias e Sambalat, ficaram muito irados. Versículo 8, ajuntaram-se todos em comum acordo para virem atacar Jerusalém e suscitar confusão. Parece que estas palavras são sempre tão atuais, né? O indivíduo quer tomar uma decisão na vida, não, eu nasci para conquistar, eu nasci para vencer, eu quero fazer, eu quero, sabe? E vem gente, eu me recordo, a primeira vez que eu quis editar livros na Espanha, dei um dinheiro a uma missionária nossa e ela desviou o dinheiro.
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1: Então, alguém veio e disse, é porque não é vontade de Deus que você ponha livros na Espanha. Se eu conheço quem é que não quer que eu leve livros para a Espanha. Mas eu vou fazer um novo acordo e eu vou pagar. Então, você tem que ser ensinado pela igreja a não admitir nem crítica, nem desestímulos, nem desencorajamento, nem vozes. Sabe como é que dizem os portugueses? Voz de burro não chega ao céu. Você já ouviu este termo? Isso era o termo da minha avó. Voz do burro, porque se você está num foco de vida e vem uma voz irada contra você, querendo te desestimular, suscitar confusão, você imagina. Você está fazendo a obra de Deus, tem sempre gente, suscita confusão. Então, os críticos estavam dispostos a usar até a força. Eles chamaram amonitas, asroditas, árabes. Versículo número 12 diz que quando os judeus que habitavam na vizinhança deles 10 vezes nos disseram, de todos os lugares onde moram subirão contra nós. Você vê, havia uma ameaça, mas qual era a intenção de Neemias? Não era boa, não era reconstruir um muro? Era. Mas toda boa intenção tem sempre muita oposição. Você não pensa que nós construímos isso tudo aqui, andando na Barra da Tijuca, bebendo água de coco. Que levamos arma na cabeça, eu, o bispo Zé Carlos, o bispo Mussalã. Fomos assaltados, levaram o dinheiro todo da igreja que estava na casa do engenheiro que ficava ali na frente da obra. Levamos arma na cabeça. Passamos aqui, desculpa a expressão, não se levando, perrengues um atrás do outro. Parece que tudo era para eu desistir, parece que era a rocha que não cortava, era a pedra que não explodia, era o... tudo era de Sambalate e Tobias, Sambalate e Tobias. Só que Sambalate e Tobias existem para cair. Você existe para vencer. Você existe para vencer. Então, qual era a mensagem deles? Desistam de tudo. Desistam de tudo. Só que Neemias tinha uma visão. E a visão não era dele, era de Deus. Ele tinha motivos. Qualquer visão que você esteja indo atrás... tem crítica. Hoje é o tema que eu quero explicar. Tua visão faz às vezes lembrar aos outros o que eles não são. Porque a única coisa que fazem bem é criticar. Você sabe quando eu fiz o seminário das Assembleias de Deus em Portugal? Eu sempre fui um indivíduo muito bom humor. Eu sou muito feliz por Jesus. Cara, eu saí de uma cadeira de rodas, eu saí da morte. E eu venho agora para o altar de cara amarrada. Eu sou feliz. Então, a primeira vez que eu fui dirigir a capela dos alunos, mandaram-me pregar e dirigir louvores, eu saí pela capela, estávamos no seminário bíblico, batendo palmas, cantando, todo feliz, pulando, e eu estava lá um mais velho e disse, esse aí é um palhaço. E se ele estiver me ouvindo, se ainda existir, se Deus não recolheu a paz celestial, se não passou além do Jordão, se não recolheu as botas, deixa eu te falar um negócio, olha o palhaço onde eu chegou. E quando foi a segunda vez que eu dirigi, dirigi ainda mais forte. Então, é isso que às vezes se passa com uma pessoa nova convertida que chega à igreja e se encanta com Jesus, vê a sua vida transformada, começa a ver o que se tornou a sua vida. Aí vem os críticos. Igreja? Bíblia? Dízimo? Já tem alguém aí que acertou, hein? A terceira aqui. Dízimo? E você preencheu o bolso do pastor? Ouça, o pastor desta igreja trabalha há 42 anos duro. Tem direito de ter o que os membros têm direito? Aí a pessoa que vem para a igreja começa a ouvir críticas. Quando a pessoa diz, não, eu vou melhorar de vida, eu vou melhorar a minha educação, eu vou melhorar a minha cultura, eu vou melhorar as minhas finanças, eu vou melhorar a minha residência, a minha carreira. Quando o novo cristão, que ainda não tem a estabilidade de uma pessoa madura, começa a ouvir críticas, normalmente desiste. Ah, eu não quero problemas com meu marido, não quero problemas com a minha esposa, com os meus vizinhos. Só que salvação individual, amado. A minha mãezinha, que eu tanto amo e amei, você sabe, no início, eu contei isso aqui várias vezes. No início da minha vida ministerial, a minha mãe me chamava e dizia, você vai me trocar pelo teu pastor? Você vai ficar com a sua mãe que lhe trocou as fraldas? Você vai atrás de um pastor? Amado, eu não ia atrás de um pastor. Eu estava seguindo Deus. Depois ela se converteu, compreendeu, sabe, passou por todos os ritos da igreja até que se tornou uma bispa. Mas, amado, sempre se encontram críticas. Às vezes por parte dos mais íntimos, que se sentem ameaçados com a tua busca por liberdade financeira, por crescimento, por investimento. Porque você se decidiu levantar-se da cadeira para fazer alguma coisa com a tua vida. Então eu vou lhe dizer, levante-se da sua cadeira para você fazer alguma coisa importante com a sua vida. Você vai chegar ao lugar aonde deverá estar definitivamente. Tem que levantar da cadeira. É por isso às vezes que um homem ou uma mulher não convertido criticam a esposa ou o esposo convertido. Às vezes até os pais que criticam os filhos que têm uma visão de Deus. Às vezes na família há pessoas que não querem que você suba acima do nível deles. Porque quem tem visão às vezes causa insegurança a um familiar. Começam a questionar a tua visão. Eu me recordo, vou falar isso com muito carinho e muito respeito, porque é meu sangue. Mas eu tinha um irmão que falava à família dele. O meu irmão Miguel vive às custas de um livro. E um dia ele apareceu aqui. Eu disse, você agora vai viver às custas de um livro. Você pagou pela língua. Mordeu na tua língua. Você vai sempre ter esse tipo de situação? Então não permita que nada lhe intimide. Porque se você permitir que uma voz te critique e te intimide, a tua vela se apaga. Você perde o ânimo. Você desiste. Você não será aquilo que você terá que ser. E se um sonho morre na vida, parte da nossa vida morre. Se um sonho da nossa vida morre, parte da nossa vida morre. Você sabe que eu estou encantado com essa ideia das antenas. Já tem um par de anos, né? Um par de anos. Sambalat já diz nunca. Tobias berrou. Não vai ter. E eu quero lá saber do Tobias e do Sambalat. Eu quero saber o que, que Deus colocou no meu coração. Tobias e Sambalat não pagam a minha vida, não pagam as minhas contas, não sustentam a minha família. Então, eu não quero que você aceite propostas de Tobias e Sambalat. Se um sonho morre, morre uma parte da nossa vida. Então não deixe que ninguém te convença a desistir, a abandonar o sonho, seguir adiante. Muitos dizem, deixe seu filho em paz. Hoje os filhos são diferentes. Cabe a eles escolherem o caminho. Não, senhora. Cabe ao pai e à mãe mostrarem o caminho, amado. Porque senão vai para algumas escolas que vão ensinar o teu filho de 5, 6 anos questões sexuais. Eu não pago colégio para o professor do meu colégio, do colégio dos meus filhos, ensinar questão sexual. Eu ensino os meus filhos. A mãe ensina os filhos. Eu quero que eles aprendam o que eu não posso, nem tenho tempo de ensinar. Então, às vezes, aí uma pessoa diz, não, eu quero casar com um cristão, com uma cristã, conforme a palavra de Deus ensina. É a visão. Aí vem uma amiguinha e diz, olha, na igreja não existem homens. Você não vê as meias deles? Não existem. Com respeito, estou brincando, tá? Não, não sai da igreja, porque eu também estou hoje acusando-me a mim mesmo. Vai pegar, você vê, amanhã todas as igrejas vão usar meias iguais às nossas. Viu? Então, na igreja não existem rapazes. Você está deixando a vida passar e a pessoa abandona a visão de Deus e vai casar no mundo. Às vezes a pessoa diz, não, eu vou ficar livre de dívidas, eu vou começar a ser dizimista. Aí vem os amiguinhos, Sambalat e Tobi, e diz, não, todo mundo tem dívidas. Aí você abandona a segurança das leis de Deus, porque o dízimo é sagrado. Quando você dizima, semeou, e se semeou vai colher. Porque Deus se compromete a agir quando a pessoa semeia, e aí a pessoa desiste. Alguém diz, não, mas eu quero ter o meu negócio próprio. Eu quero abrir a minha loja, eu quero abrir o meu negócio, meu comércio, eu tenho potencial. Deus está me conduzindo pelo altar da igreja. Aí vem os amigos, Sambalat, e os inimigos dizem, ninguém vai te dar crédito. Você não vai conseguir financeiramente. Aí a visão morre. Jesus é a pessoa que diz, não, a partir de hoje eu vou ser Jesus. No meu trabalho, na minha faculdade, vou organizar estudo bíblico no salão de festas do meu prédio. Aí os amigos Sambalat chegam e dizem, bom, o mundo está cheio de boas intenções, mas cara, ninguém está interessado na tua fé. Vamos tomar uma cervejinha, vamos sair na night, vamos dar uma balada. Aí a visão morre. Críticas aceites são devastadoras. Então reaja. Você é temente a Deus. Você está tendo oportunidades dadas por Deus. Não diga, você viu que tem futuro? Invista. Não diga, estou fora. Ah, pastor, o meu ideal, eu queria criar uma empresa, mas está tão difícil, eu não vou tirar a minha empresa do papel. Amado, você vai tirar a tua empresa do papel. É Deus que está agindo em você, meu amado. Você não está percebendo o que o profeta está lhe passando? Toda a vida cristã tem implicações cristãs espirituais. 1 Coríntios 6, 19 a 20 diz isso. Acaso não sabeis que o corpo é santuário do Espírito Santo, está em vós, o qual tendes da parte de Deus, e que não sois de vós mesmos? Nós não somos nós mesmos. Nós fomos comprados por preço. Nós temos que glorificar a Deus no nosso corpo. Então, tudo o que eu faço tem implicação espiritual, implicação material ou financeira, qualquer área da minha vida. Então, Cristo nos comprou por inteiro, nossa vida tem que glorificar a Deus, tem que glorificar a Deus na igreja, na casa, no trabalho. Deus é glorificado através da visão que nós estamos vivendo. Amado, nós temos um Pai Celestial que nos ama, somos filhos do Deus vivo, Ele quer ver os seus filhos bem nesta terra, pensando grande, expandindo os seus horizontes. Deus quer o sucesso da tua vida. Deus é a essência da tua visão. Pastor, como é que Neemias reagiu às críticas? Como é que ele lidou? O que é que ele fez? Porque vinham gente de todos os lados para criticá-lo, para fazê-lo desistir. Ele fez três coisas. Primeiro ele orou. Depois ele se lembrou da origem da visão. E ele insistiu nos planos de Deus.
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1: Veja Neemias 4:4-6. Ouva, nosso Deus, estamos sendo desprezados. Caia o seu opróbrio sobre a cabeça deles e faz que sejam dispostos na terra de cativeiro. Não lhes encubras a iniquidade, não se risque diante de ti o seu pecado, pois te provocaram a ira na presença dos que edificavam. Assim, edificamos o muro, todo o muro se fechou até a metade da sua altura, porque o povo tinha ânimo para trabalhar. Primeira coisa, quando vieram as guerras, ele foi, joelho no chão. Veio a reunião de segunda-feira, começou a batalha da fé. Ele orou. Ele não gastou energias explicando aos críticos. Você tem que me explicar como é que você comprou esse carro. Você não tem que explicar nada. Você batalhou, lutou, suou, sacrificou. Às vezes as pessoas chegam num lugar que já tem anos de história de guerra e luta, já quer sentar na janela. Não é, compadre? Quer sentar na janela. Esquece que a gente já anda nisto há 40 e poucos anos, cara. Então, ele não gastou energias explicando críticas, ele não desviou o foco, ele estava concentrado, ele tinha energia na visão, ele não entrou no jogo dos críticos, mas ele se derramou diante do Pai em oração. Você sabe que assim fez Davi, quando os inimigos o criticavam, Salmo 5, 9 a 10, pois não tem ele sinceridade nos seus lábios, o seu íntimo é todo crimes, a sua garganta é sepulcro aberto, com a língua lisonjeiam. Declara os culpados, ó Deus, caiam pelos seus próprios planos, rejeita-os pelas suas muitas transgressões, pois se rebelaram contra ti. Davi, quando era criticado, orava ao Senhor. Vinha a reunião de segunda-feira. Ele queria força para não desistir. Segundo lugar, Neemias lembrou-se da origem de tudo. Lembrou-se do rei Artaxerxes, de todos os eventos que aconteceram até aquele momento, como é que Deus agira, como é que Deus interviu. Ele se lembrou. É muito interessante. Nós, às vezes, o líder da igreja passa por muitas dificuldades e sempre é muito difícil. O trabalho espiritual é muito difícil. E às vezes vem uma voz que diz: este mês você não vai pagar a televisão, porque já tem várias igrejas que saíram da televisão. E você fica: ah, tá bom, eu também sou igreja, também vou dizer. Sabe? Há sempre uma tentativa de desestímulo à visão de Deus. Mas eu tenho que pensar como Neemias fez. Neemias 4,14, ele disse: inspecionei, despus-me, disse aos nobres e aos magistrados e ao resto do povo: não os temais, lembrai-vos do Senhor. Ele é grande, ele é temível. Pelejai pelos vossos irmãos, vossos filhos, vossas filhas, vossa mulher, vossa casa. Então Neemias disse: gente, é a nossa vida. É o nosso futuro, é a nossa família. Olha como é que Deus agiu. Eu era o copeiro, eu estava lá na Pérsia. Deus me deu uma visão. Ninguém fez nada neste país durante 150 anos. Se chegamos aqui, é porque Deus esteve nisso aqui. É porque Deus me trouxe até aqui. Agora Deus me trouxe até aqui para eu desmaiar e acabar e não fazer o muro. Amado, ouça, Deus já te trouxe até aqui. Eu sei que, como foi no naufrágio de Paulo, diz que o barco afundou aos trancos, aos barrancos, uns agarraram a pedaços de madeira, mas todos se salvaram. Eu sei que alguns irmãos chegaram à igreja aos trancos e barrancos, afundaram, conseguiram se erguer, submergiram, voltaram, conseguiram e chegaram aqui. Aqui você chegou pela mão do Senhor Jesus Cristo. E Deus não te trouxe aqui para agora você ser um

Deus. Você já está debaixo do mover do Espírito Santo. Você já está debaixo da mão poderosa do Criador. Os olhos de Deus estão sobre a tua vida. Ele disse: olha, eu vou te mostrar coisas grandes e fortes e poderosas que tu não sabes. São coisas grandes que tu não sabes. Sabe, o problema é que o povo de Deus não acredita em Deus. Aí fora. Tem pouca gente que acredita em Deus, amado. Tem mais gente discutindo na internet contra Deus do que a favor de Deus. Eu vou ficar com a palavra, eu vou ficar com o que Deus diz. Lembrai-vos do Senhor. Neemias estava dizendo: Deus é fiel, nós chegamos até aqui, Ele é grande, Ele nos chamou, Ele é o Deus do impossível. E ele revisou os seus planos. Neemias 4:9. Porém, nós oramos ao nosso Deus e como proteção pusemos o guardas contra eles de dia e de noite. Versículo 16 a 18. Daquele dia em diante, metade dos meus moços trabalhava na obra, a outra metade empunhava lanças, escudos, arcos, couraças. Os chefes estavam por trás de toda a casa de Judá. Os carregadores por si mesmo tomavam as cargas, cada um com uma das mãos fazia a obra, com a outra mão segurava na arma. Os edificadores, cada um trazia a sua espada à cinta e assim edificavam. O que tocava a trombeta estava junto de mim. Ele começou a rever, disse: gente, nós temos que criar um projeto. É assim, espada na mão, trabalha com outra mão, põe guardas. Põe... Ele refez o seu projeto, ele revisou. Então, o Espírito está falando à igreja. Ele tomou medidas que levaram ao sucesso. Ele confiou em Deus. Ele, em um certo momento, teve que engolir o seu orgulho. Mas ele disse: nós vamos terminar. Imagina, um copeiro era um estadista. Um copeiro era um estadista. Um governador. Neemias 6:15. Acabou-se, pois, o muro aos 25 dias do mês de Elul, em 52 dias. 52 dias. Menos de 2 meses. 150 anos os muros estavam lá embaixo. A glória de Deus se fora, Icabod, se foi a glória, não havia sacrifício. Começaram a seguir outros deuses, começaram a seguir o povo mundano, pagão. E Deus usou um homem, aparentemente um homem desqualificado. Era um copeiro, era um sommelier, entendia de vinho. Mas dentro dele estava um estadista. Dentro dele estava um Deus que consola, um Deus que conforta, um Deus que faz a obra, um Deus que opera, um Deus que faz grandes coisas. Neemias orou, Neemias criou uma estratégia de defesa, Neemias terminou o muro. Eu queria terminar esta mensagem, porque eu estou fazendo uma apologia ao não aceitar críticas que desmotivam. Porque às vezes você ouve uma crítica e se desmotiva. Eu comecei a cuidar novamente da minha saúde, que estou me preparando para um futuro grandioso, e fui a uma academia. Não fui com estas meias, claro, senão tinham me botado para fora. E eu chamei um professor e disse: olha, eu estou aqui para começar e tal, eu quero ficar um coroa sarado. E o professor olhou para mim e disse assim: nunca serás um coroa sarado. Eu disse: repreendido está o demônio. Eu te repreendo, 7 catacumbas com pena verde. Quer dizer que eu venho aqui, pago a academia, e o professor me desestimulou, disse: nunca serás um velho. Eu disse: é porque ele não me conhecia no passado. Se ele me conhecesse no passado, ele viria que eu iria ser. Todo mundo vê que é fake. Mas é uma palavra, né? Uma palavra. Uma palavra, você nunca será. Porra, eu disse: nunca? Ele falou: nunca. Eu peguei lá num ferro de 100 quilos. E saí dançando a dança do pombo. Às vezes a pessoa diz: eu vou fazer uma faculdade. Para quê? Tem tanta pessoa formada que não encontra trabalho. Não encontra trabalho, não tem o Espírito de Deus. Não é salvo, não tem Jesus. Você diz: eu vou abrir a minha loja, o meu negócio. Cuidado, hein? Os impostos são caros. Pum, desistimos. Então eu queria terminar dizendo: a coisa mais importante na vida de Neemias é que Neemias completou a obra.

0: Sambalat, Tobias, os amonitas, todos os inimigos viram o que é um homem com visão, que não baixa a cabeça, que não aceita crítica, que vai adiante, que se levanta da cadeira e diz: eu vou fazer a minha vida ser o que Deus me criou para ser. Assim seja, assim diz o Senhor da Graça, o Todo-Poderoso. Chacamanta corobaba secaramanta. Aleluia! Terminou o muro em 52 dias. Quer dizer que daqui a 52 dias, coisas grandes vão acontecer na tua vida. Receba aí, amado. Setembro e outubro aí, subirá voo alto. Fala em línguas, diga, shekamanta korobabasheker. Amado, acredite, Deus tem um plano grande para a tua vida. Eu só ouço a voz de Deus, amado. Não ouço a voz de mais ninguém. Você recebe essa palavra? Então diga, Neemias e o seu povo terminaram o muro em 52 dias. A obra terminou. A vitória se completou. E os críticos? Perguntam, e os críticos? Com a cara no piso, avergonçados. Porque, irmão, quando Deus age num crente fiel, um indivíduo sagrado, fiel, ninguém pode impedi-lo. Leve em seu coração e em sua alma, nos seus sentimentos e nas suas emoções, que você faz parte de um ministério que os céus proclamaram sobre ele 7 anos de abundância e vacas gordas, com 10 anos de paz. Creia e receba. Você viverá o melhor desta terra. Você nasceu para conquistar. Em nome de Jesus. Amém? Vamos ficar de pé. A bispa primaz vai dar a bênção final. Depois não saia sem abraçar pelo menos 7 irmãos. 7, o número da perfeição.
1: Glória a Deus, levante as suas mãos para os céus. Obrigada, Senhor. Porque nesta manhã, Senhor, nós tivemos avivados dentro de nós, Senhor. Avivada a certeza, Senhor, de quando Tu ages, ninguém pode impedir, Senhor. Nós sabemos que grandes coisas serão construídas na vida de cada um de nós. Nós mantemos firme a nossa visão em Ti, Senhor. Senhor amado, põe agora anjos aos nossos derredores, Senhor. Livra-nos do mal, Senhor. Guarda a nossa entrada e a nossa saída, Senhor. E os nossos olhos, Senhor, por fé, nesta semana já começarão a ver 7 anos de abundância, Senhor. Em todas as áreas das nossas vidas. Em nome de Jesus, graça e paz. Um mês de muitas vitórias, em nome de Jesus.
0: Amém, amém, amém. Igreja, uma semana abundante.
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13: É isso. Bom dia, igreja. Maravilha. Que presença, hein? É muito bom ficar nessa chuva que caiu sobre nós, não é verdade? É isso, vamos embora, eu tenho coisas para falar contigo, mas antes quero te convidar a você estar com a gente aqui na quinta-feira. Eu, de duas semanas para cá, o meu coração ficou bem mexido com algo que eu estou percebendo no mundo do Espírito, uma sirene. Eu botei até uma sirene aqui na quinta-feira, quem assistiu a reunião, tipo um alarme de preparação, e a gente precisa estar ligado, gente. Muitas vezes a gente não percebe que nessa rotina do nosso dia a dia, da nossa vida, a gente pode estar um pouco distraído para não perceber aquilo que é mais importante, o mundo do Espírito. O que está acontecendo hoje no mundo do Espírito? Então, eu quero te convidar, não é para ficar assistindo na internet, se você pode, vem para cá quinta-feira. Uma presença de Deus, uma unção, uma palavra para a gente colocar no coração. O Espírito Santo está fazendo essa obra, ele está despertando a igreja. Esse é um assunto extremamente importante para os dias de hoje, o momento que nós estamos vivendo. Eu falo não no conteúdo da Academia da Fé, eu falo no conteúdo da igreja. Nós estamos inseridos num corpo maior, gente. Nós temos uma chamada e estamos trabalhando a nossa chamada, mas nós estamos inseridos num corpo maior. Então Deus, ele tem essa visão, e encaixa muito bem com aquilo que eu não terminei ainda, eu vou tentar chegar até o final nessa manhã, mas senão a gente vai continuando. Eu não estou passando pela face da terra, eu estou aqui num propósito. Nós estamos debaixo de um propósito. Então essa visão tem que estar alta no nosso coração, né? De perceber. Estava comentando aqui quinta-feira sobre esse tempo que nós estamos vivendo, da percepção do céu ser tão importante ao ponto de nos proteger. A gente não se movimentar sem ter uma visão clara a respeito do momento, seja da nossa vida individual, seja daquilo que a gente tem como vontade de Deus para a nossa vida. Deixa eu ler um texto com você. Você que está na internet comigo, bom dia, estamos juntos. Vamos até o final, quero te abençoar. Ó, abra lá em Efésios capítulo 5. Paulo já declara isso para a igreja. Há um despertamento, que eu creio que o Espírito Santo está trabalhando sobre a igreja, sobre cada um de nós. Então, em Efésios capítulo 5, o apóstolo Paulo, depois de dizer coisas tremendas a respeito que nós somos filhos da luz e não das trevas, não é? E que a gente deve viver como filhos da luz, ele diz lá assim no 14, então, pelo que diz, desperta, ou você que está dormindo, levanta-te entre os mortos e Cristo te iluminará. Ele não está falando de um conteúdo de pessoas mortas, ele não está falando de um conteúdo de pessoas que não conheçam a Deus, ele está falando de pessoas que são dele, é a própria igreja, que não pode ficar, nisso que eu digo, um sono que não me permite reconhecer situações que nós estamos vivendo. Aí ele fala isso, ó, desperta tu que dormes, ele continua dizendo, portanto, veja prudentemente como você vive, Elinho, não como um infantil, nécio, e sim como um sábio. Faz o seguinte, Elinho, presta atenção, seja eficiente, vamos redimir o tempo, porque os dias são, e aí ele fala, então, por essa razão, pelo esse tempo e esse momento que nós estamos vivendo, não torne insensato, não se torne insensato, cara, não seja uma pessoa tola. E veja o que, que ele diz aí, ó. O que, que ele fala aí? Mas procurem compreender qual a vontade do Senhor. Esse é o tempo, igreja. Quero te falar. Esse é o tempo, é um tempo de muita proteção e de muito cuidado. Então eu quero te chamar, vem para cá quinta-feira, vai ser bom. Eu não sei quantas quintas-feiras eu vou falar. No final do mês vai vir um pastor aqui maravilhoso, vai trazer uma palavra maravilhosa, o pastor Davidson, da igreja lá de Heliópolis, uma igreja batista, mas é uma pessoa muito cheia do Espírito. E ele vai trazer um conteúdo aqui para vocês, tenho certeza, vai te abençoar. Então a última quinta-feira, que dia é, Carlinhos? Vê aí para mim, 20 alguma coisa. Ele vai estar aqui na quinta-feira falando conosco, mas próxima quinta, outra quinta, eu vou estar aqui compartilhando, dia 30, né? E eu vou estar avançando com vocês sobre esse conteúdo aí, sobre nós percebermos o momento que nós estamos vivendo, sobre uma finalização, né? E Deus quer que eu esteja alerta, que eu esteja percebendo com um farol bem, bem alto nesse conteúdo. Então, eu quero... Fala para o teu irmão, eu quero te ver aqui. Não, não me enrola não, hein? O anjo tá vendo, hein? Isso aí. Não, pastor, vou estar. Cuidado, hein? Ok. Gente, é tempo. O pastor leu a passagem perfeita. É tempo de gastar tempo com ele. Você entende? A tua segurança está nele. A segurança da tua jornada para nós completarmos uma carreira está nele. Então eu quero mostrar uma figura aqui antes de eu seguir, não sei nem se eu vou continuar, mas aí a gente vai conversar sobre essa figura. Porque tem duas semanas que eu compreendi isso daqui para frente, olhando como igreja, e nós continuarmos a caminhar com Deus, vai requerer de mim e de você um posicionamento diante de muitas coisas que eu estou enfrentando. Eu diria que é isso aí que eu tentei refratar. Eu estava lá final de semana passada, nós estávamos eu e o pastor Teixeira lá em Ribeirão Preto. Foi muito bom a nossa comunhão, mandei uma palavra lá, mas eu pedi ao pastor Rafael, ele gosta de mexer lá com as imagens da inteligência artificial, né? E hoje a gente não sabe mais o que é verdadeiro, hein, cara? Meu Deus do céu. Bom, mas enfim, Vamos seguindo. Aí ele me ajudou, Rafa, eu estou tendo isso no meu coração, que eu preciso passar isso para a igreja. para ela entender a nossa posição. A posição de Deus, ela é plena, ela é completa. Ela tá, não tem o, ele já preparou todas as coisas para mim e para você. Quantos creem que Deus tem tudo preparado? Mas eu quero te falar, é o nosso posicionamento. Encaminhar com Ele daqui por diante, que vai fazer toda a diferença da gente ver na prática, né, o reino se manifestar no planejamento que Ele tem para nós. Então eu falei, Rafa, olha só, a situação é essa, tem que pular e tal. Aí ele pegou lá, montou, né, escreve na inteligência e tal. A inteligência começa a pensar, realmente, a inteligência. Começa a pensar, ah, que imagem que eu vou trazer e tal. E pá, ele pum, mandou uma. Aí eu falei com o Rafael, Rafael, ficou bacana isso aí. Dá uma melhorada aí, que esse cara está com uma roupa que não está legal. Aí ele, ok. Não é que a inteligência artificial achou a roupa própria da pessoa? Vou te mostrar, você vai entender por que eu estou falando assim. Veja aí que legal. Não, nem sei não, cadê a imagem? Está aí não? Naquilo que eu te mandei, tá. Bota aí para mim. Eu te mandei, botei aí para você justamente colocar aí para mim. Mas muito legal. Então, eu vou falando para vocês aquilo que eu acho que eu comentei no domingo retrasado. Sobre nós temos um desafio de pular. Uau! Como assim, pastor? Pois é. Que tem desafios que estão segurando a gente não dar esse passo. Esse passo, gente, é um passo concreto, é um passo de fé, na verdade. Não é um passo assim, ah, pastor, vou dar um passo de fé, aleluia. Mas com base no quê? Com base na empolgação? Com base naquilo que... Não, com base naquilo que o Espírito Santo está empurrando. Gente, eu nunca recebi tanta palavra de Deus me empurrando. Ali, vai, vai, vai, vamos, vamos, vamos. Então, ele está aqui para te incentivar. E eu quero te mostrar bem, porque essa imagem ela é bem legal, porque ela é desafiante ao mesmo tempo. Você dá para pular, é um posicionamento de fé, mas o que está na sua frente ali te desafia. Hã? Mas esse é o processo das trevas. Qual é o processo? Te paralisar. Fazer com que você pense errado, por exemplo, a respeito da sua vida, da sua família. Fazer com que aquilo que eu não terminei ainda, a ficar pensando só nos meus problemas, eu não vejo mais nada, é como se eu olhasse para baixo. E tem um caminho para ser percorrido. Quem está entendendo o que eu estou falando? Gente, nós temos que descortinar um pouquinho o mundo do espírito. Eu não posso receber uma palavra só num conteúdo da minha mente. Ah, estou lendo o verso, aí saio daqui sem percepção. É o mundo do Espírito que funciona. Ok. Então eu vou colocar para você essa imagem, aí você vai entender que o rapaz está devidamente uniformizado. Olha o padrão, fala para o teu irmão, olha o padrão. Viu só? Padrão academia. Aí eu falei, Rafa, ficou legal. Mas ele mexeu para lá, mexeu para cá e tal. E aí, mais ou menos, eu consegui colocar e explicar a importância. Daqui para frente, gente, os anos que virão, nós estamos finalizando uma era. Se alguém acha que não está terminando, eu quero te falar, está terminando. Está acabando. Isso não é só eu, não. Percebo isso no coração de muitos homens que são de Deus. E falam a mesma coisa, tem o mesmo, como a Bíblia fala, o mesmo sentimento, a mesma percepção. Então os anos, eles vão precisar dessa atitude nossa, porque você está ali, você não vai passar de 26 para 27. Nós entramos em 26, é um ano de portas abertas. 26 é o número de Deus, ele está aí para fazer milagre. Então vamos aproveitar 26 para preparar o nosso coração, ver milagre de Deus chegando junto. Porque vai requerer isso aí, ó. Dá para pular, mas é um desafio. Porque ali, gente, é uma fenda, ali é um cânion, um lugar que se cair, já era. Então, muitas vezes, isso aí pode ser o bloqueio disso, o medo de avançar. Ou olhando demais para as situações que estão ao nosso redor, que está dizendo, ó, esse mundo não cresce, não progride, não prospera. O pastor Carlinhos falou algo muito bom. Gente, tem emprego para você e o melhor emprego é seu. Ninguém acredita, dá um aleluia porque eu falo, mas se não acreditar, não vai. Isso aqui não é um pulinho assim, ah, vocês me ajudam. Não, você tem que estar decidido. Quem pula, está decidido. É uma questão de levantar o coração para acreditar. Gente, Criador do universo sentado num trono. Ele tem a programação de tudo. A terra é dele, tudo quanto há na terra e todo ser humano é dele. Tudo pertence a ele. Nós temos que levantar os nossos olhos, gente, e não permitir que essa barreira fique na nossa frente. Porque, olha, o Espírito Santo vai avançando. Eu posso ficar do lado de cá, porque eu cheguei na hora, olhou o que não deveria. Está preso muitas vezes numa decisão errada. Sabe uma barreira disso aí, gente? Para a gente pular para 2027, quero te falar hoje. Ó, recebe essa palavra, uma palavra do teu pastor que eu quero te falar nessa manhã. Para você caminhar agora e avançar com Deus, você tem que mudar hábitos. Hábitos precisam mudar. Se você não criar um hábito, para quebrar um novo hábito, tem que quebrar os antigos. De gastar um tempo, mesmo que você comece. Quinta-feira eu estava falando sobre isso, vou continuar. Mesmo que você comece com 15 minutos, mas você é rígido, disciplinar, tem que fazer isso. Ok? 15 minutos na presença de Deus, lendo a Bíblia. Pai, eu me apresento diante de ti com todo o meu coração. Eu quero crescer nessa intimidade de comunhão contigo e a tua presença. E se você mantiver isso, daqui a pouco deixa de ser 15, passa para meia hora. Daqui a pouco, quando você está vendo, você não abre mão, porque já entrou no hábito de estar uma hora na presença de Deus, sem mais nada. E se você continuar, ele vai te chamar, ele vai te puxar, ele vai te prender para você ficar ali mais tempo. Esse hábito é agora. Quero te falar, 2026 ainda dá tempo de criar esse hábito. Esse é o tempo. E o que está no meu espírito é isso. Ainda dá tempo de se preparar. Pastor, se preparar para quê? Para os dias que nós vamos enfrentar. Para frente, no mundo, com tudo que está acontecendo. Isso não é uma visão, gente, apocalíptica, num conteúdo assim de que, não, nós estamos perdidos. Ai, Jesus, me salva. Gente, nós somos o povo dele. Só quero te falar, você é corpo de Cristo. Se é um lugar e um corpo que está no seu devido lugar, é o corpo de Cristo. Mas eu tenho que ter essa sensibilidade de entender o que é que está acontecendo. Então, há um desafio. Se você chega na... Meu Deus, não tem. E dá para pular. Tem coisas que precisam ser quebradas. Uma delas é criar novos hábitos. Definitivamente, não tem como. Não tem como dizer para mim, ah, eu tenho muita coisa que fazer, se eu não tenho a primeira coisa que fazer é estar com ele, com o Senhor, o Rei da Glória. Para que ele possa me instruir, ele possa me iluminar, ele possa dirigir os meus passos. Vocês estão entendendo isso, gente? Não dá para nós, como igreja do Senhor, a gente se congrega domingo, nós temos as conexões, isso, o conexão é maravilhoso, mas para que nós possamos realmente avançar e pular de um ano para o outro... Desafios estão na nossa frente, é possível, mas nós temos que quebrar. Por exemplo, a força do medo. E muitas pessoas paralisadas pelo medo, pela insegurança, não tem certeza dentro. Mas por que que não tem certeza? Porque o que gera certeza é ele. Então a presença de Deus e o tempo na presença de Deus te enche de certeza. Te enche, por exemplo, de coragem. Pastor, eu estou precisando ter coragem para fazer o que eu sei que eu preciso fazer. De repente, é isso aí, ó. O que que eu não fiz ainda que eu sei que eu tenho que fazer? Porque Deus já apontou isso para mim. Não vai pular, vai ficar do lado de cá, 2027. Daqui a pouco já está aí. Gente, nós estamos no meio do ano. Alguém sabia disso? Fala para o teu irmão, meio do ano. E ó, já, em 3 meses nós estamos indo para lá. Provisoriamente a tenda está sendo providenciada, né? Eu tive lá, filmamos lá um pouquinho. No próximo domingo a gente vai fazer um vídeo menor para mostrar para vocês que a gente já colocou lá toda a ferragem da tenda, né? Eles estão lá terminando de soldar e preparar. Estamos aguardando ainda a saída de algumas licenças, por isso as coisas não estão avançando tanto. Mas enfim, eu quero te falar, é isso aí, ó. Deus está empurrando a sua igreja, bora que dá. Ele está dizendo, bora que dá. E aí eu tenho que pegar a dimensão do que eu penso, do que eu acho, ou daquilo que me afronta, e jogar para o lado. Eu tenho que considerar aquilo que ele está mostrando para a gente. Quando ele chega para Josué, ele diz, entra aí, ser forte e corajoso, eu vou estar contigo. Ó, não se espante e não tenha medo. Porque esses são os próximos, é o próximo tempo da igreja, né? Desses anos que nós estamos vivendo, e são desafiadores. Então guarda essa imagem. Ó, eu estou te vendo ali pulando, hein? Você tem que pular, porque senão vai ficar para trás. Sabe aquela onda que se eu perco, eu não tenho mais ela? E esse avançar de Deus e o mover de Deus, nós precisamos ter essa percepção. É por isso que um alarme está tocando. Essa sirene que eu coloquei aqui na quinta-feira. Vem para cá, pode ser que eu ponha de novo. Só para você, hã? É, vamos, tal. Isso aí. Então ainda é, dá tempo, quero dizer isso para vocês, como teu pastor, com toda a paixão que eu tenho, na percepção que eu estou vendo, dá tempo ainda de preparar. Começar, você tem que mudar de hábito. Alguma coisa tem que acontecer na tua vida e na minha, para não abrir mão daquilo que é o farol. O farol é a verdade. É o farol que me dá a certeza, porque eu estou enxergando. Ela enche o meu coração e estou vendo, não, é para lá, vamos embora. Você está perdido, você não está vendo. Vamos embora enxergar. Assista a reunião de quinta-feira, mas volta para a próxima aí, para outra, nós estamos juntos. Eu quero terminar isso aí mostrando com você aqui em Salmo 13. Amém, igreja? Vamos embora! Quero te falar, gente, o melhor está no final. É tempo de ver milagres. É tempo de ver manifestações do céu maravilhosas, mas Deus se manifesta quando nós nos posicionamos. Bora pular aí essa fenda, vamos embora pular esse cânion aí, cara. Não, você, ninguém vai cair, vamos embora que dá. Ele te empurra. Vamos quebrar os desafios que estão aí na nossa frente, as limitações. Cuidado, gente, olhem para mim, cuidado com o que você ouve, o que você está vendo. O que eu ouço, o que eu vejo, me contamina. Pode tirar toda a força de esperança, pode tirar a força da certeza, pode tirar a força da vontade de Deus para a minha vida. Sou teu pastor, te amo, estou falando para vocês. Os dias são muito, do lado de fora, desanimantes, vamos dizer assim. Você não pode colar nisso. Então, Davi, ele disse algo bem legal no Salmo 13, acompanha comigo você que está na internet, e diz assim: atenta para mim e me responde, Senhor. Verso 3: atenta para mim e me responde. Olha só como está aí. Agora ele diz assim, ó, essa é a parte de Deus na nossa vida, é a operação do Espírito com a palavra. Me ilumina. Veja que legal, ilumina os meus olhos. Gente, essa separação é importante, olha aqui para mim. Eu sei, eu tenho um zoião igual a você. Mas esse conteúdo natural, só olha o natural. É, a muralha é grande. Rapaz, que dificuldade. Olha a conclusão. É, não tem emprego para todo mundo. É, eu vou ficar sem dinheiro, não vai ter provisão. Aquilo outro, o alimento vai acabar. Eu vou ficar na mão. Vem cá, que conclusão é essa da minha cabeça? É simplesmente o homem natural olhando esse mundo. Agora eu estou inserido no reino de Deus, eu estou em Cristo Jesus, para enxergar quem Ele é, para enxergar a aliança que Ele tem comigo e contigo, uma aliança de provisão, de cuidado, uma aliança de proteção, uma aliança de te manter fortalecido por dentro, com alegria, com prazer, com ânimo. Mas tu está alegrinho por causa de quê? Está tudo ruim aí fora. Rapaz, a alegria do Senhor é minha força, rapaz. Ele tem cuidado de mim, Ele vai cuidar até o final. Nada me faltará. Ele vai me assistir. Eu vou continuar andando com Ele. Essa é uma pessoa iluminada nos seus olhos, pela ação viva da palavra e de Deus, que não permite que os olhos naturais dominem, e não permite as conclusões naturais, os raciocínios dominarem. Diga aleluia. Eu fico animado, gente, que não tem outra maneira de caminhar. A igreja, ela precisa dessa consciência hoje, porque ainda dá tempo de se preparar. Eu estava comentando aqui, ô Jesus, me ajuda. Quinta-feira, algo que essa semana, ontem, né, eu estava dando uma lidinha sobre isso aí, vi, é uma verdade mesmo tremenda. Tipo assim, quando Jesus, ele chega em Jerusalém, ele vê a cidade, porque é a cidade dele. Ele chora. Interessante, né? Duas passagens só que Jesus chorou. Uma sobre Lázaro e a segunda, quando ele olha para Jerusalém. E ele dá uma declaração sobre Jerusalém, gente, impressionante. Ele estava vendo o que, que Jesus estava chorando e vendo o sentimento. E ele estava, vamos colocar aqui, depois você vai entender, eu posso falar isso mais quinta-feira, mas ele estava olhando 40 anos à frente. Ele já estava vendo, ele já estava antecipando, vendo. E esse é o grande detalhe de caminhar com Deus. Ele te põe para enxergar adiante. Ele não te põe para enxergar hoje a dificuldade, a barreira. Ele já te mostra a tua jornada lá na frente. Então, se há um propósito de Deus, e lá na frente essa muralha, ela vai cair. Porque nada impede o propósito de Deus para a sua vida e para a minha, para a igreja. Entende? Aí, beleza, Jesus já tinha visto, chorou. E o propósito de Deus para a sua vida e para a minha, para a igreja. Entende? Aí, beleza, Jesus já tinha visto, chorou. Ele deu uma declaração no final do verso 44, lá de Lucas 19, falando sobre isso. Olha, você perdeu a oportunidade da tua visitação, porque você não reconheceu esse tempo. Uau! Essa pergunta que eu quero fazer para você, estamos reconhecendo no Espírito o tempo que nós estamos vivendo, a finalização do tempo, pela própria palavra de Deus, o que está a movimentação no mundo do Espírito. Gente, nós estamos numa guerra. Quero te falar, uma guerra. Uma guerra que nós vencemos na presença de Deus, em comunhão com Ele, para orar pela família, para que pessoas sejam salvas, libertas, curadas. Nós estamos numa guerra, meu. Porque está finalizando. E Jesus chora. Exatamente isso que acontece, porque ele declara: não ficará pedra sobre pedra. E ele estava mostrando isso, que há 40, mais ou menos 40 anos para frente, em 70 depois de Cristo, general Tito, ele cerca a cidade. Agora, em Lucas 21, há uma declaração que não está em Mateus 24, nem em Marcos 13, quando Jesus falou assim: olha, quando vocês virem a cidade cercada de Jerusalém, quem está do lado de fora, não entra. Quem está dentro, ó, dá tempo ainda, pula fora. Ele fala exatamente sobre isso. E aí ele estava falando sobre essa destruição que aconteceu lá em 70 depois de Cristo, onde mais de 1 milhão de judeus morreram. A cidade foi completamente destruída. E segundo a história, escuta essa, os cristãos que estavam vivos, iluminados pela verdade, lembraram das palavras de Jesus, e quando ele disse: olha, quando cercarem Jerusalém, pula fora. Segundo a história, dos cristãos, daqueles que eram verdadeiramente iluminados pela verdade, caminhavam com Deus, nenhum morreu. Boa pergunta, eu estou no lugar certo? Eu estou no ambiente certo? Eu estou vivendo em ambientes corretos? Eu estou debaixo de que influência está fazendo a minha cabeça? Influência política? Influência de opiniões de pessoas? Aonde eu estou? Onde está o meu cérebro? Onde está a minha forma de pensar? Isso tudo aí são desafios para nós podermos avançar. Está nessa iluminação ao ponto de Deus proteger a minha, você, a nossa família, com um propósito, que nós estamos aí para ajudar outras pessoas.
12: Muito bem, você ouviu essa mensagem. E agora eu quero fazer um convite maravilhoso para você. E isso só depende de um coração aberto. De você poder receber, se você nunca fez isso, de você poder receber a Jesus como Senhor e Salvador da sua vida. E se você fizer essa oração comigo de maneira sincera, você será transformado, como diz a palavra, numa nova criatura, de dentro para fora. Ok? Vamos fazer juntos essa oração? Se é o teu desejo e é a sinceridade do teu coração, repita comigo: Senhor, ao ouvir a tua palavra, foi gerado fé no meu coração, e com base na tua palavra, e de sincero coração, Eu entrego a minha vida e te recebo como Senhor e Salvador. Vem, Senhor, com teu Espírito Santo habitar em mim. Cancela o meu passado, porque eu não te conhecia. Mas a partir de hoje, eu vou andar contigo todos os dias da minha vida. E eu declaro, com base na tua palavra, que a partir de hoje, eu sou um santuário vivo da presença do Espírito Santo. Em o nome de Jesus, amém. Agora eu te convido, você recebeu a Jesus como Senhor e Salvador? A você procurar uma igreja local, perto de onde você mora, e você possa se congregar, porque é muito importante você estar no corpo de Cristo, e você crescer junto com os teus irmãos, e junto com o poder vivo dessa palavra, na qual também mudou a tua vida. Grande abraço.
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17: A Universidade Veiga de Almeida prorrogou até o dia 4 de outubro as inscrições para o projeto que oferece 300 vagas em cursos online e gratuitos de português. Os cursos são para estudantes do ensino médio, adultos e pessoas da terceira idade de todo o país. São 3 opções com foco em redação e gramática, voltadas à preparação para o Enem e para concursos públicos. As inscrições podem ser feitas na plataforma da universidade. A Petrobras fechou um contrato de 22 anos para comprar 800 mil toneladas de GNL por ano com a empresa americana. É o segundo acordo de longo prazo da estatal em cerca de um mês. A estratégia busca reduzir a exposição a oscilações no mercado, aumentando a previsibilidade do fornecimento de gás para termoelétricas, indústrias e outros consumidores do Brasil. O presidente Luiz Inácio Lula da Silva, do PT, sancionou uma lei que amplia a fiscalização da qualidade dos serviços de saúde privados. A norma estabelece padrões de qualidade para hospitais e clínicas, que serão definidos pela Anvisa, como prevê a divulgação dos resultados e multas que podem chegar até R$500 mil para instituições que descumprem as regras. 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

0: 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Vamos de adoração e daqui a pouco você sabe, eu volto.
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8: Estamos de volta. Eu quero te convidar hoje à noite, 19:30. Hoje à noite, quarta-feira, 19:30. Na nossa comunidade evangélica da Zona Norte, nós temos os nossos cultos de quarta da manifestação de Deus. E eu tô te esperando aqui, meu irmão. Dá um jeitinho. Onde é que fica, pastor? Rua Hipólito da Costa, número 109, Vila Isabel. Eu, pastora Marisângela, os pastores, nosso corpo diaconal, nossos obreiros, nós estaremos aqui prontos para orar com você, para abençoar você, para junto com você ligar orações aqui na terra para que elas sejam ligadas no céu. E mais do que isso, teremos a honra de receber você, seus amigos e sua família aqui em nossa igreja. Vamos receber a palavra e daqui a pouquinho eu volto para orar com você.
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9: Quantas batalhas o Golias venceu, gente?
10: Nenhuma. O Golias nunca tinha ido para uma batalha. Foi descoberto como um grande guerreiro, parecia um urso, rugia como leão, mas nunca tinha ido para nenhuma batalha. Então esse dado que o Davi traz para Saul é dizer exatamente isso. Não, fica tranquilo, porque eu aprendi a vencer as guerras exteriores e as pressões exteriores, mas também aprendi a vencer as guerras interiores. Por quê? Porque o Davi vem para a guerra como um motoboy sai como rei, sendo já rei consagrado. Imagina a crise de Davi. Ele, como um rei consagrado por Samuel, vai para o seu pai. Seu pai fala: vai entregar para os seus irmãos a marmita. Davi entra na conversa, no contexto, no cenário, como um motoboy entregador de marmita, irmão. iFood 99. Foi aqui que pediu? iFood? E o Davi percebe o que está acontecendo. Opa, já entendi o problema de vocês. É que vocês passaram muito tempo ouvindo o gigante. Eu passei muito tempo ouvindo a Deus. Vocês passaram 40 dias ouvindo o gigante.

Todo-Poderoso. Eles tremem fora e dentro. Você estremece de dentro para fora, de fora para dentro, uma bagunça. É muito terror. E isso não se sustenta porque você não passa tempo ouvindo a Deus. Você passa 40 dias ouvindo o gigante rugir. E o gigante. E Deus fala quando com você? Aí você acha que isso aqui, domingo à noite, resolve o quê, gente? Não resolveu com um grande guerreiro, que era Saul? Não resolveu. Um currículo impecável de guerra. Um guerreiro chamado pelo povo de rei. E esse é o desafio aqui, para a gente entender. Só um homem que consegue se aprofundar no lugar de ser obediente ao pai, servir aos irmãos, independente de ganhar alguma coisa, está pronto para se tornar um rei. E por que um rei, Wallace? Não é servo ou voluntário ou obreiro, não. Por quê? Jesus é o único rei que tem consigo muitos outros reis. E isso a gente chama de galardão. Quando tudo acabar no dia do Senhor e começar de novo no grande dia, tem galardões que vão ser distribuídos. E aí o que vai julgar não é salvação, é reino. Salvação, se você se arrependeu e o Espírito convenceu você, tá bom, mas você tem que conquistar um reino por esforço. E alguns vão reinar, por isso que é reino por esforço, porque alguns vão reinar entre 50, 100, 1000, alguns serão reis. E o que vai diferenciar isso? Se você aprendeu a obedecer ao pai e ser, ou obedecer ao pai e servir aos irmãos. Porque se você não consegue obedecer ao pai e nem servir aos irmãos, vai reinar sobre quem? Vai ser um domínio, um império, o seu império, não de Jesus Cristo. E esse que é o desafio. O que isso tem a ver com 2 Samuel 11:1, o Davi se ausentando? Porque o Davi esqueceu que tudo que ele fazia tinha a ver com ser obediente a Deus e a sua submissão em servir aos irmãos. Davi esquece que ao cuidar das coisas de Deus, tinha Deus cuidando das suas coisas também. A história de Davi era essa: ele tinha no campo ovelhas para cuidar de um pai que não o amava tanto assim. Imagina a tradição familiar de Davi, o seu contexto familiar. Um pai que não amava tanto assim, irmãos que menosprezavam e zombavam dele, fazia um churrasco com o profeta da nação para consagrar um rei, e o Davi não estava nem na lista, nem de espera, nem de convidado. Vamos fazer o churrasco, está todo mundo aqui já. Não, tem certeza? Está todo mundo aqui. E esse homem precisava ainda estar no campo cuidando das ovelhas da sua família. Se tinha alguém com razão para não proteger as ovelhas, era Davi. Mas no nosso contexto brasileiro, onde a gente aprende a sermos protagonistas da história, o meu sonho, o meu ministério, a minha vida, o meu projeto, me dá, igual a sanguessuga que tem duas filhas. Alguns cristãos são filhos do diabo. É cristão, é crente, mas é filho do diabo. Porque o diabo também tem filho, ele é pai da mentira. E a sanguessuga tem duas filhas, diz dá. Então, o protagonismo de muitos cristãos de ser o principal e não mais geracional, porque eu vou ser pai de multidões, não a minha geração. Eu serei abençoado, não a minha geração. Eu vou conquistar, não a minha geração. A gente canta errado o que o pastor solucionou hoje. Promessa não morre porque eu vou ganhar a promessa. Enquanto enquanto eu estiver vivo, a promessa, eu não posso morrer, porque senão, não, a promessa é geracional. O Abraão até hoje, a não ser na vida espiritual, sabe que foi pai de multidão, morreu com dois filhos e um errado. Por que um errado? Porque sendo uma promessa minha, eu preciso dar um jeito de ter filho. Vamos acelerar, porque se eu vou ser pai de multidões, então com a minha mão eu vou acelerar esse processo. Vamos lá. Deu. Morreu com um filho, de fato, da esperança de Deus. E aí, pensando em ser protagonista, Davi tinha tudo para desenhar esse cenário. Imagina comigo. Quem deu a fome do urso? Me ajudem. Vamos de novo. Quem criou o urso? Quem deu a fome do urso? Quem fez a ovelha mais frágil do que o urso? Irmão, se na nossa cultura de brigar com a nossa força, de se proteger, agora eles vão ver o que Deus vai fazer por mim, Deus vai me vingar. Se vem um urso com as ovelhas do meu pai que não me ama, do meu irmão que não me ama, fala: Deus foi fiel comigo, porque mandou um urso para matar as ovelhas do meu pai. Agora ele vai ver.

0: Deus foi fiel comigo, irmão. Mandou um leão, olha lá, seu leão, fica à vontade, se Deus te mandou aqui, seu leão, cumpre a sua missão. Mas Davi entende que existem pequeninos e não tem a ver com o que dizem dele, o que falam sobre ele, o troféu que ele vai ganhar, se tem aplauso ou não, se ele vai ser reconhecido ou não, se ele vai ser celebrado ou não, tem a ver com os pequeninos que precisam ser cuidados. Tem a ver com ser um bom pastor, tem a ver com se manifestar como cuidador, como protetor, como alguém que o Senhor está usando para cobrir, para guardar. Por isso que o Davi, diante de um leão, que qualquer um de nós aqui diríamos, ah, seu leão, fica à vontade, fala, não, não, não, no meu turno não, ninguém vai tocar, ninguém toca. E entra o Davi, que era um pastor de ovelhas, muito judaico da sua categoria de ensino, assim como Jesus, construiu muitas parábolas. Uma delas, construídas por Davi, foi a figura de Deus como pastor. Foi Davi quem disse, o Senhor é meu pastor. Por que que Davi disse isso? Porque ele construiu essa figura de o Senhor sendo seu pastor à medida de que era o pastor das ovelhas. Ele entendia, eu protejo, meu Deus, ele me protege também. Eu cuido, meu Deus, ele cuida também. Eu sustento, ele me sustenta também. Eu dou o caminho, eu dou o alimento. O Deus também faz isso comigo. Por isso que muita gente sente Deus muito distante, porque nunca é próximo de ninguém, nunca serve ninguém, nunca cuida ninguém. Então, o Davi está dizendo, e é um salmo de Davi, não é seu, não é uma promessa sua, não é um salmo seu, não é um contexto seu, não é a sua vida, é a canção de Davi. O Senhor é o pastor de Davi, porque à medida que Davi era o pastor da ovelha, ele entendia que Deus era pastor dele. Considere que Deus é do tamanho do seu cuidado por alguém. Para quem você ligou essa semana dizendo, ei, eu estou aqui se você precisar? Ai, eu sinto Deus distante. Você está distante de alguém. Por isso que é o seu próximo. Se faça próximo do seu próximo. Existe uma condição para todo homem e mulher que quer sentir Cristo junto todos os dias. Pregue o evangelho, faça discípulo, batize, e eis condição, e eis que eu estarei convosco todos os dias. Nossa, Deus está tão distante, irmão. Deus está distante não, é você que se distanciou do seu propósito. Deus está no campo de batalha, você que ficou em casa, na laje, tomando sol e dormindo até tarde. Deus está no campo de batalha, ele está lá, defendendo o exército, guerreando com o exército, dando vitórias ao exército. Só que você ficou em casa cuidando das suas coisas. Vou descansar, vou fazer as minhas coisas, vou trabalhar nas minhas coisas. E Deus no campo de batalha, a briga comendo solta, e todo mundo sorrindo porque o rei está presente, o rei dos reis, o leão da tribo de Judá, e você está em casa sofrendo suas dores. O que dores é essa? Olhar para uma mulher bonita e pecar, porque está em casa. Coisas dos olhos, sabe, que te geram desejo. E aí Davi, ele escreve o Salmo 51, que eu adoro. Vamos ler juntos aqui, a gente finalizando. Sabe quando diz finalizando, tem mais uns 20 minutos, né? Isso acontece aqui também? Acontece? Meu Deus. Salmo 51. Nós vamos ler versículo 10. Está comigo, irmão? Misericórdia. Ficou mais animado agora vocês, hein? Jesus Cristo. Pior que eu tenho um voo para pegar, pai. Não faz isso comigo. Meu Deus do céu, tem que ir para São Paulo de carro às 7 horas, Jesus. O celular começou a despertar, vamos lá. Agora eu vou. Botei 3 despertadores. Espírito Santo, você vai fazer alguma coisa, tem que fazer agora. Vamos lá. Versículo 10. O Davi, contextualizando rapidinho, vem comigo. O Davi aprendeu no deserto a ser obediente, a servir sem pedir nada em troca, a estar pronto. Eu sei que eu sou rei, mas preciso entregar marmita, deixa que eu vou. E diante de um guerreiro que atormenta o povo por 40 dias, Davi tinha um contexto profundo de descanso em Deus no deserto, de saber, peraí, eu me coloquei na frente de leões por causa do rebanho, eu posso ir com uma pedrinha, porque o Senhor se coloca na frente também. Ele sabia, ele tinha confiança, não num Deus desconhecido. Olha que loucura isso, olha que heresia, misericórdia, nem vou falar isso não. Corta rapidinho. Ele tinha confiança, não num Deus desconhecido. conhecido, mas na confiança que tinha de si mesmo em saber, eu me faço próximo. Por isso que ele falou, o Senhor é meu pastor. Então por isso que você às vezes se sente tão distante de Deus. Se eu perguntasse aqui, quem sabe alguns pastores, líderes, alguns servos aqui falariam isso. Cara, realmente, alguns diáconos, eu me sinto, às vezes eu tenho dúvida do evangelho, se é, se não é. Às vezes eu me sinto distante do reino, sabe? Parece que estou fazendo e parece que perde o sabor, parece que não tem, sabe, sentido, parece que não tem apropriação de propósito, não sei, parece que falta alguma coisa. Eu venho. É uma vida que perde o sabor. A gente que não entende que ao colocar a mão sobre a própria vida, Deus tira a mão dele e fala, opa, já tem uma mão ali. Deus não vai competir com você no cuidado. Opa, já tem uma mão ali, precisa cuidar. Se você tira a mão, Deus entende, opa, é a minha vez de cuidar agora. Deixa que eu cuide, deixa que eu protejo, deixa que eu guardo isso daqui. Por isso que você, considerando a sua vida, precisa deixar de ser o profissional que você é. Não, Alan, se eu sou um grande guerreiro, um guardador, em vão você vigia se o Senhor não vigiar. Não, mas eu sou um médico. Em vão você será médico se o Senhor não for o médico dos médicos. Então, com o Senhor, irmão, é melhor você deixar de ser quem você é. Pai, eu sei que eu tenho experiência em guardar, mas eu me disfarço. Pode guardar para mim. Eu sei que eu sou um médico, mas eu me disfarço. Eu sei que eu sou advogado, mas o Senhor é meu advogado fiel. Eu deixo o Senhor cuidar das minhas coisas. Só que isso é igreja, não é bagunça. Não é mágica. Não é, sabe, ocultismo. Ao eu me assentar enquanto ser humano de cuidar das minhas coisas, Deus envia um outro ser humano para cuidar das coisas. Então essa é a matemática do reino. Eu saio da minha vida no sentido de cuidado e de proteção com o meu braço, e de alguma forma poderosa eu me visto daquilo que Deus envia pelo Espírito Santo para cuidar da vida de alguém, enquanto esse alguém que se desfez dos seus problemas está cuidando da vida que eu tenho. A vida que eu vivo não é a vida que eu quero, é a vida de Cristo Jesus em mim. Então a batalha da vida é essa. Será que eu cuido? Eu boto a mão? Está devagar demais? Espera aí, Deus, vem aqui, se atrasou, irmão. Para onde Deus pode ter ido para se atrasar de algum lugar? Você não precisa pedir para Deus vir, já está, ele sempre esteve lá. Você acha que ele estava onde? Para onde você acha que Deus se escondeu? Se você for no alto, ele está lá. Se for no mais baixo, ele está lá. Debaixo de uma pedra, em cima de uma. Ele está em todo quanto lugar. Ai, parece que Deus está atrasando, irmão. Irmão, calma. Imagina a nossa cultura brasileira, teologia brasileira, no lugar de Jó. Imagine só, eu te repreendo, sai, em nome de Jesus, Deus, manda um anjo. Aí o diabo fica confuso, falei, não estou entendendo nada. O diabo confuso, perguntando para Deus, Deus, peraí, me explica, porque não foi você que me mandou para cá? O diabo confuso. E a gente está brigando, porque a gente precisa, a gente não entende, a gente está indo, correndo atrás das bênçãos, sem saber que as bênçãos é que estão nos perseguindo. Só que a bênção não foi feita para correr, ela foi feita para te alcançar. Ela caminha em paz e descanso. Ela caminha, irmão. A bênção desfila. E a gente está correndo. Hein? Peraí. É o famoso Jacó da vida, correndo atrás da bênção, dia após dia. Eu vou alcançar. E aí você rouba do irmão, você rouba do pai, você rouba do sogro. Você junta a gente que rouba. Olha o contexto. Um ladrão que guiou o Brasil em canção. Me dá a minha bênção para depois subir. Nem o anjo Jacó perdoou. E aí a gente cantou como uma música de um ladrão, o cara perdido, que usurpava a bênção dos outros. Me dá minha bênção, porque na nossa mente, um anjo de Deus, servo de Deus, tem a possibilidade de vir na terra com uma bênção que é minha e não me dá. Ah, eu preciso brigar com o anjo. Não, vou brigar com o anjo agora. Fazer, irmão, Daniel era outra briga, não era com o anjo. Era com Satanás, com o demônio. Daniel jejuou e se colocou em oração por causa da briga celestial entre anjo e demônio. Você está comigo? Então, se o anjo veio para te abençoar, não precisa brigar com o anjo, ele vai te dar a bênção. Agora me diga, qual foi a bênção que Jacó recebeu depois da briga do anjo? O que mudou na vida de Jacó? Não, ficou coxo. Ele estava bom, saiu ruim. Ele entrou na briga andando e saiu mancando. Irmão, prejuízo, irmão. Quantos de nós nos envolvemos assim na vida com Deus? E aí mudou, mas piorou na visão. E aí, sabe o que mudou? Por quê, irmão? Por quê? Porque, assim, teologicamente tem diversas aplicações para isso, diversos números. Estou fazendo uma aplicação pessoal, ou aplicação de fato, na nossa vida, ok? Entenda comigo, não é uma revelação, é uma aplicação, não é teologia, é aplicação. O que, que mudou na consciência de Jacó? Antes, Jacó andava, agora ele está mancando. Ele era o cara que sempre queria correr na frente de todo mundo. O seu irmão chega, versículos depois, dias depois, vamos na frente. Ele fala, não posso. Mas ele não fala, não posso porque eu estou manco. A consciência dele mudou. Eu não posso porque eu tenho filhos, tenho gado, eu tenho escravos, eu tenho esposas, eu sou abençoado. Eu não posso mais correr. Eu tenho bênçãos para carregar. Eu não preciso correr. Jacó entende em consciência com a ferida na coxa.
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2: Pai, mais uma vez te agradecemos por esse dia tão especial. Por essa quarta-feira que começamos na tua presença, ouvindo a tua palavra, adorando, recebendo, Senhor, incentivos bíblicos, não opiniões humanas, mas, Deus, direções bíblicas para enfrentarmos os nossos desafios. Mas nessa hora de oração, eu quero te pedir que o Senhor venha com poder sobre os enfermos, que o Senhor possa curá-los onde quer que eles estejam, seja no leito de um hospital, seja em suas casas, aonde quer que exista um enfermo, eu creio ainda que o Senhor é Deus que cura e que sara. Quero também te pedir, Senhor, que o Senhor abra as cadeias daqueles que estão encarcerados por algum tipo de vício, por algum pecado. Liberta-nos, Senhor. Liberta-nos dos nossos pecados. Livra-nos de tudo aquilo que nos amarra. E, Deus, eu te peço também por aqueles que perderam um amigo, um ente querido. Traga através do teu espírito uma palavra de consolo aos seus corações e faça-nos entender que o Senhor jamais perdeu o controle da nossa história. Nós te louvamos e te agradecemos por esse dia tão especial, por esse dia onde começamos diante de ti, glorificando e exaltando o teu nome. E que amanhã possamos nos lembrar dos grandes feitos que o Senhor tem feito, em nome de Jesus. Amém! Até amanhã às 5h30 aqui na 93 FM no programa CSN em Família, Graça e Paz!
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1: Olá, eu sou Tamires Andrade do portal Pleno.News. O candidato à presidência Renan Santos, do Missão, disse que vai processar a Rede Globo caso não seja chamado para o debate eleitoral marcado para amanhã. Renan quer ocupar o lugar caso Luiz Inácio Lula da Silva, do PT, não compareça. Renan é o quinto colocado nas pesquisas, mas não atende ao requisito de representatividade no Congresso Nacional. Acompanhe Pleno News e fique bem informado.

dia, Rio, Brasil, mundo! As misericórdias do Senhor se renovam a cada manhã, quarta-feira, 30 de setembro, 6:11 no Rio.

0: alegria do Senhor.
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0: É demais. Dia maravilhoso, dia abençoado, dia de vitória, de alegria. 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E você, hein?
2: Vai ser feliz!
0: Vamos juntos!
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0: Senhor dos senhores, Rei dos reis, Pai amado, adorado, bendito é o nosso Deus, Deus que transforma o lamento, a dor e as circunstâncias difíceis em tempos de alegria, de regozijo, de refrigério. Pai, a nossa esperança está em Ti. Perdoa os nossos erros e pecados. Necessitamos das suas muitas misericórdias. E nesta manhã, Senhor, num só coração estamos semeando a nossa semente de clamor, de oração, crendo que logo, logo haveremos de colher a resposta de que tanto precisamos, de que tanto pedimos, Pai. Vem, fortalece nesta manhã a nossa fé. Pai, essa pessoa que ora comigo agora tem os seus pedidos. Que possa ser restituído em dobro de tudo que se perdeu. Pessoas que precisam ser, Senhor, sustentadas pela Tua destra fiel. Que o tempo de cantar chegue. Sim, Pai. E que o Senhor seja exaltado através de cada testemunho, de cada palavra de gratidão. Que haja cura nesta manhã. Visita os enfermos, Pai. Vem, abre a porta da prosperidade, daquele emprego que tanto é almejado, da causa da justiça, do aumento de salário, da explosão em vendas, Pai, do alcance de metas, da conclusão de um curso. O sonho da casa própria, Pai, Tu sabes, Tu conheces o Teu povo. Vem, Senhor, coloca certeza no coração de cada um de nós, que a Tua boa mão está sobre nós. Vem nesta manhã nos guardar, nos proteger, nos livrar de todo o mal. Inunda, Senhor, os nossos corações da Tua paz que excede a todo entendimento. E que haja em nossos corações contentamento, gratidão, Pai, por tudo aquilo que até hoje o Senhor tem nos abençoado, tem nos guardado pelos livramentos, por tudo. Continua, Senhor, a cuidar de nós, da nossa família, bairro, cidade, estado. O Brasil é Teu, Pai. Feliz a nação cujo Deus é o Senhor. Livra-nos das mãos dos opressores, Pai. Restaura a nossa sorte, que haja paz no nosso Brasil, entre as nações. No Oriente Médio, que haja paz em Israel. Nós oramos em nome daquele que é sobre todo nome, Jesus. Seis e quinze no Rio.

0: Marine Friesen, Óleo de Alegria. 6h20 no Rio.
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0: Jefferson Suellen. Vem me buscar ao vivo aqui na sua 93. A hora certa, confere. 6h29.
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0: É, bom dia, Manolo, Manolo, Manolo, bom dia. 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

0: Nesta quarta-feira, devido à aproximação de uma frente fria, o tempo permanecerá instável. A previsão é de nebulosidade variada e pancadas de chuvas isoladas, podendo vir acompanhadas de raios e vento moderado, com rajadas de até 76 km por hora a partir aí do final do período da tarde. As temperaturas estarão em elevação, mínima de 22 graus e a máxima 38 graus.
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0: E é com ele, Léo Vieira. Bom dia, Léo.
3: Bom dia, Márcia Cartier. Bom dia pra você, bom dia pra todo mundo ligado na 93 FM. Uma manhã abençoada a todos. Neste momento, não chove na cidade, apesar do alerta no final da noite de ontem de chuva forte a moderada em vários pontos. Além disso, tivemos ventos fortes atingindo a região metropolitana e algumas árvores caíram na zona norte da cidade. Algumas vias seguem ainda com interdições e os trabalhos da Colurb já acontecem. Para quem está se deslocando em direção à zona sul, observo problemas no túnel Rebouças por conta de um ônibus enguiçado na primeira galeria. Isso já causa impactos no elevado da Paulo de Fronten, elevado Rufino Pizarro e também na saída da Praça da Bandeira. Quem está optando pelo 31 de março e túnel Santa Bárbara vai fazer uma boa escolha. O trânsito é apenas intenso na passagem pela galeria do túnel e na chegada a Laranjeiras. Outra opção é o Aterro do Flamengo, por lá pistas livres até a chegada enseada de Botafogo. 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Léo Vieira para 93 FM, a rádio que conquistou o meu coração.

0: Vem coisa nova por aí.
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0: Você crê? Eu creio. Muita coisa boa ainda por acontecer. O inimaginável, impossível na vida daquele que crê. Daí Leia Mendonça, vem coisa nova por aí ao vivo. 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Olha, gente, o pessoal tá mandando aqui alô. Vila Rosalina, São João de Meriti. A Sueli que tá tomando café com a gente. Bom dia. Alex Tocha em Paciência, comendo pão de queijo. Que é isso? O Jorge da Taquara em Jacarepaguá, desejando aí um dia abençoado pros irmãos aí, quarta-feira, da Devec, aos homens vencedores, e a filha Larissa com amor. Silverneck Tanguá, parabenizando a confraternização dos homens da Igreja Assembleia de Deus, em BNH, o secretário Diácono Ricardo, Ministério em Venda das Pedras, passou o presidente José Carlos, Jean Miranda, Deus abençoe, tá? Olha, um abraço também pra vozinha Margarida de Madu, desde cedinho ligada, orando com a gente, deixando um beijo pra filha Rosane, tomando café. Miris de Caxias, orando também com a gente. Olha, Chiquinho, já na pista de bike, bom dia pra você, tá? Você que tá correndo, você que tá aí pela orla andando, nosso abraço.
2: Bom dia a todos, graça e paz. Estou passando aqui para desejar um ótimo dia, excelente manhã.
0: Amém.
2: Para todos os trabalhadores CLT principalmente,
0: opa,
2: hein? Cássi que sofre, hein? Mas em nome do Senhor Jesus somos mais que vencedores.
0: Amém. Prosperidade, povo.
3: Bom dia, Marcinha.
0: Bom dia.
3: Bom dia,
0: Odoro.
3: Fala,
0: querida.
3: Bem, Marcinha.
0: Oi.
3: Jesus sempre em nossas vidas.
0: Amém.
3: Beijo. Ama essa rádio, povo de Deus. Vamos ser felizes, Marcinha.
0: Vamos.
3: Jesus sempre em nossas vidas.
0: Beijo. Oi.
4: Bom dia. Marcinha Cartier. Aqui é a Nice da Ilha.
0: Fala, Nice.
4: Hoje é um dia especial pra mim, porque meu netinho, Valentino, faz 10 anos.
0: Parabéns.
4: Um beijo pra ele e pra todos os seus ouvintes desse maravilhoso Café com Crente.
0: Um beijo, Valentino. Um beijo, Nice. É hora certa. 6h43 no Rio.
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0: Ele chega por aqui com notícias. Diga lá, Juliano Medeiros, bom dia.
7: Bom dia, Márcia Cartier. Bom dia também aos nossos ouvintes queridos. Eleições 2026. O TRE do RJ barrou por unanimidade a candidatura do deputado federal Ricardo Abrão, do PSDB, à reeleição. A decisão foi tomada nesta terça-feira e também determinou o envio do caso ao Ministério Público Eleitoral. A procuradoria aponta suspeita de que Abrão teria financiado uma estrutura de compra de votos em Nilópolis, na Baixada Fluminense, nas eleições de 2024. O deputado pode recorrer ao TSE. Nessa mesma sessão, o TRE liberou, por unanimidade, a candidatura de Vaguinho, do Republicanos, ao Senado. Os desembargadores rejeitaram os pedidos de impugnação apresentados contra o ex-prefeito de Belford Roxo. O Ministério Público Eleitoral questionava a rejeição das contas de 2021 e 2022 por irregularidades no pagamento de dívidas previdenciárias. Para o relator, não ficou comprovado dolo, requisito necessário para enquadrar Vaguinho nas hipóteses de inelegibilidade da lei da ficha limpa. Aqui no Rio de Janeiro, são 6h44.
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10: Na Rússia tem muitas montanhas. E entre duas montanhas, ligando uma à outra, existe uma ponte que chama muito a atenção, porque ela não foi construída por mãos humanas. É uma ponte interessante, criada pela natureza. É o seguinte: de um dos lados da ponte, há centenas de anos atrás, havia um grande pinheiro, um pinheiro gigantesco, e as aves do céu vinham e faziam ali seus ninhos, e ali geravam seus filhotes e os alimentavam, e eles cresciam e voavam pelos vales, pelas montanhas. Houve, porém, uma tempestade numa certa ocasião, com um vento violentíssimo, um vento fortíssimo, e o pinheiro gigantesco foi golpeado pelo vento, mas com uma tamanha violência que a sua raiz se arrancou do chão e ele tombou. Quando esse grande pinheiro tombou, a ponta dele foi cair na outra montanha e ficou ali. E o tempo foi passando, o velho pinheiro foi petrificando, todas as suas folhas caíram, os galhos caíram, e ficou somente o tronco petrificado. E por ele ser muito largo, acabou se transformando numa ponte. Uma ponte que é utilizada pelas pessoas para chegarem do outro lado. O que me chama atenção neste fato é que o Senhor Jesus, quando estava aqui na terra, ele disse o seguinte: na verdade vos digo, que se o grão de trigo caindo na terra não morrer, fica ele só. Mas se morrer, dá muito fruto. E o Senhor Jesus disse isso a respeito da sua morte: ele é o grão de trigo. Você sabe que o trigo, para germinar, para produzir mais trigo, o grão tem que morrer no chão. E se ele morrer, produz muitos outros grãos. E o Senhor Jesus falou isso a respeito dele mesmo. E Jesus Cristo é como este pinheiro, porém muito mais superior. Porque ele criou toda a vida, de sorte que tudo que há existe por causa dele. Mas ele um dia foi abatido pelos nossos pecados. E ele caindo, sendo abatido, ele fez uma ponte que liga a terra ao céu, por onde as pessoas podem passar para chegar à eternidade.

Meu pai o honrará. Quero dizer que você também pode ser como este pinheiro. Você pode ser como o grão de trigo. E você pode ser como o Senhor Jesus. Jesus é superior àquele pinheiro, porque ele caindo e fazendo a ponte, sendo abatido e nos ligando ao céu, ao mesmo tempo ele ressuscitou dos mortos para nos receber do outro lado e nos conceder a vida eterna. E você, que está sendo açoitado pela diversidade da vida, pelos temporais deste mundo, você deve ter fé e coragem, pois dias virão certamente em que você, como aquele velho pinheiro petrificado, vai poder realizar uma grande e nobre missão em benefício dos seus semelhantes. Saiba que você, meu querido, minha querida, pode ser uma bênção para a tua geração e para gerações futuras. O pinheiro, quando estava vivo, ele abrigava as aves do céu. Depois de derribado, ele continuou sendo útil. Você pode fazer a obra de Deus, falar de Jesus, pregar o evangelho, ajudar a pregar o evangelho. E você vai também fazer uma ponte num trabalho que permanece por toda a eternidade. E através de você, do teu trabalho, através do teu serviço como servo de Deus, você poderá permitir que muitas outras pessoas entrem em contato com a vida eterna. E o Senhor Jesus te diz: se alguém me serve, siga-me. E onde eu estiver, ali estará também o meu servo. E se alguém me servir, meu Pai o honrará. Nós estamos aqui fazendo a obra de Deus. E enquanto eu estou falando, pessoas estão sendo levantadas. Enquanto eu estou falando, pessoas estão sendo tocadas para ajudarem a fazer a obra de Deus, para pregarem o evangelho, para fazerem o que eu faço e estabelecer uma ponte que ligue este mundo e as almas perdidas ao céu e à vida eterna. Se você ama Jesus, saiba que ele está ali, do outro lado. Ele é o grão de trigo que morreu, que foi sepultado, mas produziu muitos frutos. E se você quiser, você poderá produzir também muitos frutos, porque o Senhor Jesus disse: eu vos escolhi e vos nomeei para que vades e deis frutos, e o vosso fruto permaneça.

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1: Olá, muito bom dia, queridos amigos ouvintes da 93 FM. Você está no programa Momentos de Paz e Vida. E aqui quem vos fala é o seu amigo, é o seu companheiro de todas as manhãs. Eu sou o pastor Vitor Apolinário. Hoje, manhã de quarta-feira, dia 30 de setembro de 2026. E você acabou de ouvir mais uma linda ilustração do Reino de Deus, contada pelo meu pai na fé, o pastor João Ribe Palharim. E a ilustração desta manhã, ela teve o tema O Grão de Trigo. E da mesma forma que a sua vida e a sua fé foram edificadas

0: Através desta linda ilustração, a sua vida e a sua fé serão agora edificadas através de um poderoso testemunho. E o testemunho de hoje é de uma mulher chamada Débora Guimarães. A Débora Guimarães, ela estava com o sogro dela já há 45 dias no CTI, sofrendo ali com câncer na medula, completamente desenganado pelos médicos. Porém, a Débora veio à Paz e Vida, participou comigo de uma de nossas campanhas de oração e o milagre aconteceu. Ouça na íntegra, mas esse poderoso testemunho dos encontros de Paz e Vida, e na sequência eu, pastor Vitor Apolinário, estarei de volta pela 93 FM. Fala para mim o teu nome completo.
1: Meu nome é Débora Guimarães.
0: Débora, o que que estava acontecendo?
1: Eu vim fazer a campanha e...
0: Esta campanha aqui das Maravilhas da Galileia?
1: Isso, das Maravilhas da Galileia. Eu tenho uma dificuldade muito grande, eu acho que, não sei se é por causa do estudo ou alguma coisa assim, de acreditar que Deus pode curar uma pessoa, tirar uma pessoa, ressuscitar uma pessoa. E o meu pedido, é o primeiro que está escrito lá na campanha... É a cura do meu sogro, que ele já estava 45 dias no CTI. Nós já tínhamos ido para até finalizar mesmo as visitas. E eu saí daqui, primeira vez eu fiz isso na frente de todo mundo, orei. E o meu sogro já está em casa curado de uma doença que não tinha cura.
0: Débora, me diga uma coisa. O seu sogro estava sofrendo com qual doença?
1: Câncer na medula, já estava fazendo até a hemodiálise também. Então, assim, era uma situação, a minha família, inclusive o meu marido, ele ainda não é convertido, ele não crê. E isso tem trazido ele também para a casa de Deus, a acreditar em Deus. E, além de tudo, esse testemunho mudou muito a minha concepção que Deus cura. E, realmente, eu tenho vivido isso.
0: O médico já havia até desenganado o teu sogro?
1: Totalmente, o médico disse com todas as palavras que não tem cura. Eu não sei se vocês sabem, um câncer na medula é um câncer que não tem cura, é o que os médicos falam. Mas graças a Deus, meu sogro já está em casa, curado e assim, glória a Deus por isso.
0: Você foi lá, orou por ele, tomou posse da palavra e hoje já está até em casa.
1: Morrendo de vergonha na hora, porque eu nunca tinha feito isso de chegar e orar. E a família toda espírita, e eu peguei na mão dele e orei, e ele tá lá, gente, para a glória de Deus.
0: Quem fez isso?
1: Claro que foi Jesus.
0: Vale a pena buscar esse Deus, Débora?
1: Com certeza.
0: Deus abençoe, lindo testemunho, viu? Parabéns.
2: E é por isso que eu sempre insisto que o quanto antes você também deve comparecer na Paz e Vida. Você ouviu o testemunho da Débora Guimarães? O sogro estava desenganado, mas ela veio à Paz e Vida, recebeu uma palavra de Deus, colocou a fé dela em ação e aquela situação foi transformada. Qual é a situação que você quer que Deus venha agir em teu favor? Que você quer ver a transformação? Que você quer viver o milagre da parte de Deus? Na Paz e Vida, Deus continua operando sinais, milagres, prodígios e grandes maravilhas. E é por isso que eu quero lhe fazer esse convite tão importante, este convite tão especial. Hoje, quarta-feira, às 9 horas da manhã, às 3 horas da tarde, como também às 7 horas da noite, eu estarei esperando por você na sede da Paz e Vida em Niterói, em 3 poderosas reuniões da busca do Espírito Santo. Porém, hoje, especialmente, eu vou fazer uma oração agradecendo primeiramente a Deus pelo mês de setembro. Ebenezer, até aqui nos ajudou o Senhor, mas também eu estarei já orando e profetizando toda sorte de bênçãos e de vitórias para o mês de outubro. Vamos declarar que o teu mês de outubro será um mês extremamente abençoado. Não fique de fora, é hoje, quarta-feira, às 9 da manhã, às 3 da tarde, como também às 7 horas da noite. Tome nota do nosso endereço. A sede da Paz e Vida em Niterói, ela fica localizada na Avenida Visconde do Rio Branco, número 173, a Rua das Barcas, bem no centro, bem no coração da cidade de Niterói. Compareça. todos nós e o Senhor Jesus estaremos esperando por você. A minha participação, ela vai ficando por aqui. Deixo para todos o meu forte, carinhoso abraço. Que Deus te abençoe e que viva o Senhor Jesus.
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0: Tá aí pra você, Thales Roberto, a resposta. 93 FM, a hora 7:31 no Rio.
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13: Fala, bênção, graças e paz, quarta-feira, hein? Hoje é dia de culto, hein? A maioria das igrejas batistas, mas eu não sei se você é ou não é, mas hoje é todo dia de culto, né? Todo dia de culto. E aí vem o verso de número 4 do Salmo de número 78. Não os esconderemos dos nossos filhos aquilo que nós ouvimos e o que nós aprendemos. Queridos, acho que é interessante, né, quando ele usa essa expressão de esconder, né, ou encobrir, né? Talvez, queridos irmãos, quando nós não falamos com autoridade ou nós não vivemos com autoridade aquilo que falamos, é muito complicado, porque a gente acaba sucumbindo às grandes coisas. Nós temos muitas das vezes aquela facilidade de falar das coisas ruins, mas nós não, muitas das vezes não falamos, né, das coisas boas que acontecem na casa de Deus. Então, se você é um anunciador de coisas boas, Deus te abençoe.
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17: De volta, Márcia Cartier, ouvinte ligado na 93 FM. Márcia, de olho na movimentação do trânsito nas vias expressas, quem circula pela Avenida Brasil, no deslocamento entre a saída da Zona Oeste, chegada à Zona Norte, no caminho para o centro, trânsito bem pesado, já desde Bangu até a chegada a Guadalupe. Quem está optando ali pela estrada da Água Branca, estrada São Pedro de Alcântara, consegue ganhar um tempinho entre Bangu e a chegada à Vila Militar. Quem está optando ali pela Avenida Santa Cruz, Rua da Feira, Francisco Real e a chegada a Marechal Fontenelle, vai encontrar trânsito mais intenso, principalmente até o acesso para a Transolímpica. Ainda falando de Avenida Brasil, observa problemas também entre Irajá e Cidade Alta e a partir da Penha até a chegada ao Caju. Para quem está optando pela Zona Norte, entre a Avenida Pastor Martin Luther King Jr., onde o trânsito é pesado entre Irajá e a chegada em Auma, dá para ganhar um tempinho entre a Avenida Brás de Pina, Rua Ibiapina e o trecho da Rua Uranos. 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
0: Com Márcia Cartier. 7:39 no Rio.

0: nosso Deus, quem pode impedir? É Paulo Neto e Franciele Santos aqui no Ar da 93. Não tem mais ao vivo, é o Café com Crente, levando até você o melhor da música gospel. E a presença de Deus em nossas vidas. Bom demais a sua companhia. Não temas. E todo dia ele nos diz, não temas, eu sou contigo. Você crê? Confia! Pois é, você sabia que a partir dos 30 anos o nosso corpo começa a perder colágeno, a diminuir a capacidade de regenerar tecidos de forma natural? É exatamente aí que surgem as dores articulares e o envelhecimento precoce aí da pele. Nesse caso, a gente está com ele na linha que vai falar tudinho sobre a Ultra Creatina 5.0 que entra como essa aliada. Explica pra gente, Vanderlei, bom dia, bem-vindo, meu querido.
1: Bom dia, Márcia, bom dia pra você que tá aqui. A gente vai sofrendo mudanças no nosso corpo, né? O cabelo, dependendo da idade, começa a cair, começa a ficar branco. São mudanças visíveis, a pele já não é mais a mesma elasticidade. Agora tem gente que gasta caro com creme coreano, com não sei o quê, esquece de cuidar internamente. Então, a Ultra Creatina, ela vem para manter a massa muscular, para manter a estrutura, estimular a produção de colágeno, ela ajuda a dar energia para as células, então é importante, não é só para a parte da musculatura. A gente fala que é importante cuidar da musculatura das pernas, principalmente a panturrilha, o pessoal fala batata da perna, que é considerado um segundo coração. Precisa fortalecer, porque tem estudos que revelam que isso afasta até demências, o Alzheimer, o Parkinson, estão relacionados com a perda de massa muscular. Por que que acontece em pessoas idosas? Geralmente, quando a pessoa já não tem a mobilidade, não consegue se levantar sozinho, ir ao banheiro sozinho, sozinha, a gente precisa cuidar agora, não é quando chegar o problema. A Ultra Creatina, ela ajuda no corpo, mas ela ajuda também na saúde cognitiva, a memória, o foco, a concentração, porque ela vai nutrir o cérebro, protegendo os neurônios. Márcia.
0: Que maravilha! Então, no fim das contas, a Ultra Creatina 5.0 junta tudo que o corpo precisa aí para destravar as juntas, devolver energia de verdade, combinação perfeita para virar esse jogo e ainda aí melhora a memória, não é isso, ô Vanderlei?
1: Também, ela é completa, é diferente, né? Você chegar numa farmácia, numa loja de produto natural, você vai comprar a creatina comum. É o que mais tem por aí. Aqui a gente traz uma fórmula que foi pensada no homem, na mulher, já com mais de 30 anos. Mulheres na menopausa ainda têm um agravante, que é a perda de massa óssea. 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

0: 2, mas é pra ligar agora.
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0: Juliano Medeiros de volta.
9: Um passageiro morreu após ser baleado dentro de um ônibus do BRT agora de manhã em Jacarepaguá, na zona sudoeste do Rio. O caso aconteceu perto da estação Ventura, durante uma operação da Polícia Militar na comunidade Dois Irmãos. Segundo a MOB Rio, a vítima foi atingida por uma bala perdida. O corpo, até agora há pouco, seguia dentro do ônibus para o trabalho da perícia. Depois, será levado para o IML. Ainda não há informações sobre a origem do disparo, nem se existe relação com essa ação policial, embora toda a situação tenha acontecido nas proximidades da comunidade Dois Irmãos. O caso ainda está sendo apurado. O trânsito, por causa disso, apresenta lentidão com trechos de retenção e reflexos na Transolímpica desde a altura da estação do BRT Ventura. A ventania de ontem à noite derrubou pelo menos 5 árvores aqui no Rio. E o que que acontece? As rajadas chegaram a 91 km por hora no Forte de Copacabana, na Zona Sul. A capital chegou ao estágio 2 de atenção no início dessa madrugada, mas voltou ao estágio 1 no final da madrugada por causa da redução do risco de chuva forte. Em Niterói, parte do telhado de um posto de saúde no bairro Atalaia foi arrancada pelo vento. Moradores de cidades do interior, como Silva Jardim, Saquarema, Maricá e Cabo Frio, foram surpreendidos com ventos de até 70 km por hora, além de chuva forte. Toda essa situação climática teve muitos alertas aí ao longo da noite, ao longo da madrugada. O pessoal, inclusive, acordou de madrugada assustado porque os celulares apitaram forte por causa dessa mudança de tempo severa. Eleições 2026. O TSE vai julgar nesta quarta-feira a decisão sobre publicações falsas envolvendo Nossa Senhora Aparecida e o candidato Flávio Bolsonaro, do PL. O presidente da corte, ministro Cássio Nunes Marques, incluiu o caso na pauta do plenário virtual após conversar com o presidente.

0: Presidente do Supremo Tribunal Federal, Edson Fachin. A discussão envolve decisões divergentes de ministros do STF sobre a retirada dos conteúdos das redes sociais. Mais uma queda de braço entre os próprios ministros do STF, que também fazem parte do TSE, e aí por conta dessa situação de que um pensa de um jeito e o outro pensa de outro, essa queda de braço está indo pela análise das pessoas que estão ali nos bastidores, longe demais. São 7:56 aqui no Rio.
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4: É que sou eu, minha gente. Pois é. Chegando finalzinho de mais um Café com Crente. Gratidão ao Senhor pela sua vida, ouvinte amado. E sempre me faz companhia, manda áudio, manda oferecimento, palavras de carinho. Não dá pra dizer com esse horário político aí, esse horário eleitoral. Fica complicado a gente mandar os alôs todos aqui, a gente só manda um pouquinho, mas amanhã, acho que é amanhã, né? Não tem mais? Não sei. A gente vai ver isso aqui. Gente, beijo no coração. Olha quem leva pra casa, tá? Um vale aí. Tá, Oliveiras Grill, se deu muito bem. A Esther Brasil, Esther com H. Esther Brasil, 99 final 15. É o WhatsApp da Esther Brasil. Parabéns, Esther. A produção vai entrar em contato com você, tá? Lá de R$100, o restaurante Oliveiras Grill, presentaça aí pra você. Você que não faturou, fica tristinho, não. Durante todo dia tem prêmios de montão aqui no ar da 93 FM. Já já tem Bom Dia 93 com Roberto Vidal. Meu galinho tá indo embora, promete voltar amanhã. Amanhã já é outubro, gente. Olha, agora só mês que vem, tá? Café com crente só mês que vem. E você, vai
5: ser vai, feliz.
4: Beijo no coração. A gente fecha com ela. Midian Lima. Prioridade.

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0: Olha só, mas para mais.
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0: Deus escolheu para abençoar a tua vida. Graça e paz, né? Que o Senhor te abençoe e te guarde aí, te livre de todo mal, tá? Você chegue bem no trabalho, que você volte bem, que você acorde bem, né? Que você consiga o que você tá buscando nessa manhã de quarta-feira, dia 30, ao mês de setembro, ó. Pum, voando. Tá acabando o mês de setembro, né? Amanhã já é outubro, gente, é o primeirão, já começando o mês 10 aí. São 8:06, olha, aquele abraço muito apertado de toda a equipe da 93 pra você aí, tá ligado na 93 FM. Longe ou perto, nosso som chega aí pertinho de você, né? O nosso WhatsApp é o 968038319. Esse contato você já salva aí no seu celular pra você mandar alô a hora que você quiser, tá bom? 968038319. Ó, aqui tem muita informação pra você em casa, pra você no volante, pra você aí pelas ruas do Rio de Janeiro. Tem dicas pra você com a Marcela Bastos. A gente fala sobre o debate 93, que é às 11 horas da manhã, mas a gente dá um spoilerzinho aí do que o JR e a Marcela irão comandar aqui às 11 da manhã e muito mais. Muita alegria, louvor e adoração na melhor. Então, aumenta o teu som e só vem.
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0: 8:07 pra começar, Luiz Arcanjo. O chão vai tremer.

0: Aí, Saad, bondade de Deus, hein? Luiz Arcanjo, o chão vai tremer. Olha, deixa eu mandar um bom dia aqui ao pessoal de Honório Gurgel, ouvindo a 93, hein? Pessoal de Honório, pessoal de Parada de Lucas e Vigário Geral também, bom dia, bom dia. Pessoal ligado em Inhaúma, em Vila Isabel, bom dia.
1: Shalom, Vidal.
0: Shalom.
1: Pastor Rogério.
0: Oi, pastorzão.
1: Da Igreja Nova Aliança de Benfica. Quero mandar um abraço, Vidal, pra toda a Igreja Nova Aliança e pra pastora Beth, minha esposa. Pastora Beth, um abraço, Vidal, fica com Deus.
0: Você também, meu amigo, um abraço.
2: Bom dia, Vidal, aqui é a Cátia Cristiane de Mesquita. Eu gostaria de oferecer o próximo novo pra minha mãe Neuza, minha filhota Rayane, meu esposo Jorge, todos vocês, pra Pitica também, beijo.
3: Conquistou meu coração.
0: Bom dia, bom dia, bom dia.
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0: 8:17.
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1: 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Essa canção que chega, o nome dela é Marcas de Guerra. 8h23.

0: Na 93, a Cassiane. É, Cassiane com a Midian Lima, esse musicão aí. O Leão e o Cordeiro, marcas de guerra, Sofia Vitória. Pera aí que eu volto já.
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0: 8h34.
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5: Chega mais, Léo Vieira, bom dia, bom dia.
6: Bom dia, Vidal. Bom dia pra você, bom dia pra todo mundo ligado na 93 FM. Vidal, tô de olho na movimentação do trânsito na zona sudoeste da cidade. Quem tá tentando acessar a região do Recreio dos Bandeirantes e também de Jacarepaguá deve evitar a Transolímpica. O trânsito é complicado entre a colônia e a chegada ao acesso a Salvador Allende por conta de uma ocorrência policial ali na altura da estação Asa Branca. O trânsito é bem complicado desde a colônia até o acesso a Curicica. Para quem circula em direção a Salvador Allende, dá para ganhar um tempinho pela passagem através da Estrada dos Bandeirantes. Para quem tenta acessar a zona sudoeste pela linha amarela, o trânsito é complicado entre a saída do túnel da Covanca e a chegada ao acesso à Avenida Ayrton Senna. Inclusive, no acesso à Ayrton Senna, tem problemas também pela estrada do Gabinal, de Gavernec e também estrada Marechal Miguel Salazar Mendes Moraes. Por lá, o motorista também vai perdendo tempo. 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
5: Bom, tá chegando, hein? Debate 93, daqui a pouco às 11h. Vamos bater um papo, vamos esclarecer suas dúvidas? Claro, claro, às 11h, no comando do JR Vargas e na produção da Marcelinha Bastos. Marcela, bom dia, minha amiga.
7: Bom dia, meu amigo Vidal, bom dia você, ouvinte da 93 FM. Olha, que seu dia seja de alegria e gratidão. Já agradeceu hoje? Certamente tem um motivo para agradecer, né, não, Vidal?
5: Todo é verdade.
7: Tem, tá. A gente sempre tem. E aí, a nossa ouvinte, a Jovem, Vidal.
5: Jovem.
7: Ela fala que o coração dela arde pela obra de Deus. O problema é que o pai dela, diz ela, atrapalha ela. E aí você pensa assim, ah, ele não é convertido. Não, ele é convertido, sim. Só que o pai proíbe que a nossa ouvinte participe de qualquer coisa da igreja. Ela fala assim, eu só tenho autorização de ir aos cultos aos sábados e domingos, tudo na companhia dele. Aí ela pergunta, o que a gente faz para que as pessoas reconheçam o nosso chamado?
5: Boa.
7: A gente tem que fazer alguma coisa, ou esse reconhecimento vem natural, mas tem gente que se renega a reconhecer e o debate de hoje é bom.
5: Então não perde na 11h, daqui a pouco ela fala no Dica de Etiqueta. Sobre o que, Loura?
7: Vamos lembrar, amigo, 6 regrinhas que nunca fazem mal que a gente esqueça.
5: 6.
7: 6.
5: 9:30 ela conta? É. Então tá. Beijo, Loura.
7: Beijo, amigo.

0: musical, né? Só a tua glória importa, Mariana Góes, música nova na programação. Renascer Praise, Jesus, o plano perfeito.
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0: Já já você bem informado aqui na melhor. 8:51.
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3: Com Juliano Medeiros. Bom dia, Juliano.
4: Bom dia, Roberto Vidal. Duas rotas usadas por helicópteros de voos panorâmicos no Rio serão suspensas a partir de novembro. A decisão é do Departamento de Controle do Espaço Aéreo, DECEA, e ocorre quase 2 meses depois do acidente na Vista Chinesa, que matou 3 turistas colombianas e o piloto. Os trajetos cancelados passam pelo Alto da Boa Vista e pelas proximidades do Cristo Redentor. Em contrapartida, a rota sobre a orla da Zona Sul será ampliada, com os helicópteros voando mais afastados do continente. O ministro Maurício Godinho, do Tribunal Superior do Trabalho, determinou o fim da greve dos bancários da Caixa nesta quarta-feira. A decisão considera que a paralisação não é abusiva, mas alerta que a continuidade do movimento pode descumprir uma ordem judicial. O relator também definiu reajuste de 4,6% nos salários e benefícios, além de autorizar o desconto dos dias parados em 3 parcelas. O julgamento ainda não terminou. Os demais ministros do TST podem confirmar ou alterar as regras. Um voo da Fly Dubai, que seguia de Dubai, nos Emirados Árabes Unidos, para Tel Aviv, em Israel, fez um pouso de emergência na Arábia Saudita após uma briga entre os pilotos. O avião chegou a emitir sinais de emergência e também a transmitir um código usado para indicar possível interferência ilegal, provocando uma reação internacional de segurança. A aeronave pousou em Tabuk e todos os passageiros estão bem. Segundo autoridades israelenses, a hipótese de sequestro, que inicialmente foi ventilada, não chegou a ser confirmada, foi descartada, depois que se ouviu a tripulação e chegou-se então à conclusão de que o problema era uma briga na cabine. São 8:58 aqui no Rio de Janeiro.
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0: momento, né? Sara Beatriz, o medo não vai me parar. Aqui no Bom Dia, cada musicão.
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0: Tem oração chegando, hein?
1: 9:03.
0: 9:03. É rapidinho, eu volto. Aguenta aí.
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0: 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Ele liga o telefone do nada. É uma pressa disso aí.
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0: Nosso momento de oração, de clamor e de gratidão está chegando. E olha, você ligado na 93. Vamos orar. Nosso Deus é poderoso para fazer infinitamente mais do que nós pedimos ou pensamos. Incluo na oração os nomes da linda e família de Mesquita. Maria Laura, de Nova Holanda. Cirlane, Gabriel e Matheus de Cosmos. Gabriela, Caio e Jacira de Caxias. Cláudia e família de Deodoro. E todos os nossos ouvintes, né? Que trabalham com vendas, que trabalham pelas ruas, aos camelôs, né? Aos profissionais da educação, aos motoristas em geral, a turma que trabalha nas padarias, nas mecânicas. Gente, bom dia, vamos orar. O nosso Deus vai fazer. E hoje a gente tem a grata alegria de receber aqui o nosso querido pastor Rômulo Augusto. Pastorzão, bom dia, bom dia.
10: Olá, queridos, Deus abençoe vocês. Pastor Rômulo Augusto aqui da Igreja Missionária Evangélica Maranata de Campo Grande. Eu gostaria de fazer uma breve oração para que o Senhor Jesus abençoe a sua vida. Vamos orar? Querido Deus, nós louvamos o teu nome nesta oportunidade por esse querido ouvinte que está nos acompanhando aqui, ligadinho na Rádio 93. Nós queremos te pedir, Senhor, que a tua boa mão alcance a família, a saúde, o trabalho, o casamento, enfim, todas as áreas que envolvem a vida dos teus filhos. Nós não conhecemos, ó Deus, a realidade de cada um. Nós não sabemos o contexto em que as pessoas estão nos ouvindo, acompanhando essa oração nesse momento, mas o Senhor conhece. E eu quero te pedir, portanto, Senhor, que tu possas fazer um milagre, que o Senhor possa se manifestar de forma poderosa, de maneira que todos vejam que foi a boa mão do Senhor que fez isso, operando um milagre nas mais diversas áreas da vida. Nós oramos assim, agradecidos no precioso nome de Jesus, o nosso Salvador. Amém.

Zé Nascimento no Bom Dia, pode confiar. Voices, que saudade, né? Digno! Esse é o canal que Deus escolheu para abençoar a sua vida, que a sua fé ganha voz. 9:19. Ó, presta atenção, hein? 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Top demais? 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Vidal, tô seguindo, tem problema não. Comenta lá que você tá aqui na 93 e quer concorrer, tá? @ Bauru Oficial. 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Ah, pode ser pelo WhatsApp também? Pode. 968038319. Corre e manda aí, Vidal. Tô ligado aqui na 93. Quero mandar alô pra todos aí, tá? É, você sempre pergunta como a gente tá, mas hoje queria saber, e você, tá bem? Lembrei dessa palavra de Jesus: deixo com vocês a paz, a minha paz vos dou, não a dou como o mundo a dá, não se perturbe o coração de vocês, nem tenham medo. João 14:27. Que a paz de Cristo esteja com vocês, né? Tô ligado na 93, no Vidal, Alexandre Teixeira, valeu. É o Bruno Scheider, de Nova Iguaçu. Bruno, obrigado pela preocupação, pelo carinho. Tá tudo bem, graças ao nosso bom Deus.

0: A oficina aqui de fanfic em Niterói. Quero mandar alô pro meu filho Robert, Renan Guilherme, Ednetinho Enzo, Antonelli e Alice, a todos que estão me dando 93. Quero participar desse sorteio aí, Vidal.
1: Beleza.
0: Tamo junto sempre. Vamos que vamos.
1: Isso aí.
2: Bom dia, Vidal. Aqui é eu, Vira, moradora de Cascadora. E sendo abençoado, estamos terminando mais um mês, né? E pedindo a Deus que ele continue nos abençoando no mês que virá. Bom dia a todos.
1: Bom dia.
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1: Conta mais aí, Léo.
4: De volta, Vidal e ouvinte ligado na 93 FM. Vidal, de olho na movimentação do trânsito na zona norte da cidade, seguem ainda algumas ocorrências por conta de queda de árvores na madrugada. É o caso da rua Marquês de Valença com Conde Bonfim e também na rua Barão de Pirassununga, onde uma árvore acabou atingindo um carro. Para quem está circulando ainda pelo trecho da Zona Sul, também tem queda de árvore bloqueando a Avenida João Luiz Alves, no trecho da Urca, e na Zona Sudoeste, Avenida Olof Palme, ali na Barra Olímpica, próximo do acesso para a Estrada dos Bandeirantes, também está com interdições por conta de queda de galhos sobre a fiação. Ainda em função dos ventos fortes, há problemas também na Zona Sul por conta da queda de um sinal de trânsito na Rua da Glória, ali na altura da Benjamin Constant, e também da queda de galhos ali na Rua Barão de Itambi, no trecho de Botafogo, ali próximo da Rua Clarice Índio do Brasil e no acesso à Rua Farane. Nessa região, também há bloqueio total da via. 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

0: é nada. Paulo César Baruch e Marcena Clama Jesus. 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É.
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0: Já tem Marcela Bastos em Que Isso, Varoa? Deixa eu mandar alô dessa turma bonita aqui, falar comigo.
2: Legal. Oi. Aqui, Inês Trota, de Guadalupe. Inês Trota. Queria mandar um abraço para o meu sobrinho, Tiago Trota. Opa. Ele sempre tá ligadinho na melhor.
0: Boa!
3: Bom dia, Vidal. Eu sou Edna de Agostinho Porto. Estou bem, graças a Deus, vivendo mais um dia, mais um milagre que eu acordei. Glória a Deus por isso. Quero ganhar esse prêmio aí. Um abraço a todos os moradores de Agostinho Porto.
0: Ô, legal, turma de Agostinho Porto. Um abraço.
4: Alô, Vidal. Aqui é o São Jorge Meriti. Tô ligadinha aqui na melhor. E eu quero concorrer esse voucher do Bauru, hein? Aproveitar com minha família lá.
0: Tá concorrendo, tá concorrendo aí, tá? É, daqui a pouco eu falo quem leva. Pode ser você.
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0: Que isso, Varoa?
1: Hoje a Varoa vai falar sobre dica de etiqueta, né, Loura?
2: Isso aí, amigo, porque assim, existem, a gente vai falar aqui de 6 boas maneiras que continuam fazendo a diferença se a gente incluir isso no nosso dia a dia, digamos assim. Uhum. Primeira coisa que a gente não deve esquecer nunca é: se levanta para cumprimentar alguém. É um gesto simples, mas é um gesto que dá atenção e respeito. Chegou essa pessoa, você se levanta.
1: Verdade.
2: Ah, cumprimenta. É porque assim, nós brasileiros, geralmente a gente cumprimenta com beijo aqui no Rio. Então, 2 beijos, geralmente, né? Há lugares no mundo que a pessoa não beija, né? Só aperta a mão. A despeito do que você vai fazer, você vai apertar a mão, você vai cumprimentar com um beijo, com um abraço. Fique de pé, né? Vai lá, levanta. A outra dica é a seguinte. Óbvio, isso aqui a gente fala e a gente repete, porque isso está acontecendo muito. Durante uma conversa, guarda seu celular.
1: Uhum.
2: Porque assim, a pessoa está falando com você, você está ligado falando com outra pessoa, ou vendo qualquer outra coisa no celular. Isso é falta de respeito e quem está com você merece a sua presença. Então, guarde o celular durante qualquer tipo de conversa. A terceira dica é a seguinte: aprenda o nome de quem atenda você. Isso é respeito. Pergunta lá pro garçom: querido, qual o seu nome? Você não fica chamando psiu-psiu, ou de repente até a pessoa que vai te levar no Uber. Pergunta, no Uber então é mais fácil, né? Você tá ali no carro de aplicativo, você tem o nome da pessoa, chama, trata a pessoa pelo nome. Todo mundo tem um nome, todo mundo gosta de ser chamado pelo nome.
1: Verdade, então, ontem eu fui numa palestra e ele falou justamente sobre isso, Marcelinha. Ele falou assim: legal você chegar se apresentando e perguntando o nome da pessoa.
2: Porque
1: se você não perguntar, depois você vai esquecer e vai ficar sem graça de perguntar de novo. É uma dica que é muito válida. A pessoa trabalha com vendas, né?
2: Esquecer
1: o nome é muito desagradável, né, Marcelo?
2: A pessoa está sendo vista, né? E isso tem a ver com identidade. Então, diga o nome, seja de quem for. Se você, tudo bem, qual o seu nome? Se você não ficar psiu-psiu, não, pergunta o nome. Uhum. A quarta dica é a seguinte: jamais, gente, isso aqui é regra básica, chegue de mãos vazias quando você for convidado para alguma coisa na casa de alguém. É um pequeno gesto de carinho e isso já basta. Não precisa ser muita coisa, não. Mas vou dar um exemplo. Foi convidado para almoçar na casa de alguém. O que que eu levo? Você pode levar um refrigerante. Você pode levar um sorvete. Você pode levar alguma coisa. Porém, não chegue lá de mão abanando. Ok?
1: Uhum.
2: Okay. Isso é dica sine qua non, como diz o outro. É simples. Outra coisa. De vez em quando, quando a ocasião pedir, escreva à mão. Existem algumas mensagens que exige um pouquinho mais de cuidado.
1: Verdade.
2: Então, escrever à mão vai demonstrar um certo carinho e vai fazer a diferença aí nessa relação. E por fim, básico: segura a porta para quem tá vindo atrás de você.
1: Boa.
2: Não sai passando, largando a porta, seja quem for, aonde você estiver, seja uma porta de elevador, uma porta do trabalho, seja a porta do seu apartamento, do seu prédio, do seu condomínio, sua casa, segure a porta. Tem alguém vindo atrás, segura um pouquinho. Não vai matar você não, alguns segundos só.
1: Boa.
2: Fazem a diferença.
1: Tá? Ótimas dicas pra você de etiqueta, né?
2: Isso aí.
1: Pegou, não pegou? A Dri manda pra você no Zap, é molezinha, 968038319. Loura, amanhã você volta no Bússio, sabia?
2: Você sabia?
1: Beijo, Loura.
2: Beijo.
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4: Isso, valeu.

0: Suede Silva, Existe Vida Aí. Nova do Pastor Lucas, Eu Posso Crer. Olha, bom dia, turma, ouvindo a gente aqui no bairro do Estácio, né? Santa Teresa, Santo Cristo, da Providência, valeu.
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0: Eu volto já. Agora no Rio são 9:49. 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
14: Com Juliano Medeiros.
15: Eu trago novas informações sobre a emergência envolvendo um avião da Fly Dubai que teve o voo entre Dubai e Tel Aviv desviado para a Arábia Saudita. O caso ganhou atenção especial porque novos detalhes foram revelados. Autoridades israelenses suspeitam que o episódio possa ter sido uma tentativa de ataque terrorista. Segundo funcionários israelenses, o copiloto, que seria de Omã e não deveria estar escalado para essa rota, teria esfaqueado o piloto. Membros da tripulação e passageiros ajudaram a imobilizá-lo. Os dois pilotos ficaram feridos e foram levados ao hospital. O estado de saúde deles não foi atualizado. O avião transportava cerca de 150 passageiros, a maior parte israelenses, e pousou em segurança em Tabuk. Uma autoridade israelense garantiu, ao ser ouvida ali sob anonimato para as equipes da imprensa internacional que cobrem esse fato, que uma tragédia de grandes proporções foi evitada por pouco. A Polícia Federal tenta localizar aqui no Rio de Janeiro uma pintura peruana do século XVII que pode ter entrado ilegalmente no Brasil. A Operação Piabiru cumpriu nesta quarta-feira um mandado de busca no Alto da Boa Vista em uma empresa que comercializava obras de arte e antiguidades. Segundo a PF, a pintura é reconhecida como patrimônio cultural do Peru e teria sido anunciada para venda em uma plataforma internacional. A investigação apura suspeitas de receptação qualificada e contrabando. O motorista de aplicativo Gabriel Dias Fernandes foi encontrado morto na noite desta terça-feira na rua Amatari, em Jardim Alzejur, em Japeri, na Baixada Fluminense. Segundo a família, Gabriel saiu de casa para trabalhar e não deu mais notícias. Os familiares revelaram ainda que o carro dele foi encontrado batido no Morro do Coco, em Queimados, momentos antes do corpo ser localizado. As circunstâncias do crime ainda não foram esclarecidas. Policiais da Delegacia de Queimados trabalham neste caso.

0: vai parar.
1: Coisa linda, né? Você não vai parar. Samuel Messias, no Bom Dia.
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1: 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Gente, são 10:03. Hora da gente bater aquele papo aqui com o GG, né? Sobre saúde, gente. Saúde é o que interessa, né? O resto você pode deixar para depois. 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
1: Olha, você ligado aqui na 93 FM, presta atenção, a gente segue até as 11, ó.
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0: No Bom Dia Letícia, Vitória Deus não esqueceu de você. Obra Santa, Sara Farias e Lucas Agostinho, Escudo, Sou um Milagre. Esse é o Bom Dia na Melhor. Deixa eu mandar um bom dia, o pessoal ligado aí no Porto do Rio de Janeiro, ouvindo a 93. Bom trabalho aí, rapaziada.
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0: Tem informação já já, são 10 horas e 21 minutos. 10 e 21.
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0: Quem chega de volta é o Léo Vieira. Conta mais, Léo.
14: De volta, Vidal e ouvinte ligado na 93 FM. Vidal, de olho na movimentação do trânsito na ligação entre Zona Norte e Zona Sul da cidade. Quem tá pelo túnel Rebouças, trânsito muito complicado. Mais cedo tinha um carro enguiçado no acesso à primeira galeria do túnel e isso ainda causa impactos na região, principalmente no elevado da Paulo de Fronten, saída da Praça da Bandeira e também a saída da linha vermelha, o elevado Rufino Pizarro. Já há retenções também na Avenida Francisco Bicalho e também na saída do gasômetro. Quem tá optando pelo 31 de março, túnel Santa Bárbara, Bárbara, trânsito já se intensifica entre Catumbi e chegada a Laranjeiras, melhor panorama na ligação entre centro e zona sul é através do aterro do Flamengo, mas já observo retenções na enseada de Botafogo e na chegada ao túnel do Pasmado na ligação com a Lauro Sodré e também a Avenida Princesa Isabel no caminho para a Orla do Leme e de Copacabana. Inclusive, para você que sair de Botafogo em direção a Copacabana, melhor panorama é pela Real Grandeza e o Túnel Velho até a chegada a Siqueira Campos. 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

0: 93 vai mudar. Isaac Paris, a nova do Isaac. Midian Lima, o preço foi de sangue.
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0: Turma que tá mandando alô, tá aqui ligada na gente, ó.
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0: Fala comigo aí, manda ver.
2: Alô, Vidal, bom dia. Aqui é Marcelo de Tomazinho, São João de Meriti. E um abraço aí a todos. Deus abençoe.
0: Amém, Marcelo. Bom dia, São João de Meriti.
3: Bom dia, Vidal. Boa. Adélia de Japeri. Manda um abraço para todos os ouvintes de Japeri. Todos que estiverem ligadinhos nessa rádio que conquistou o nosso coração.
0: Isso aí, Japeri. Bom dia, bom dia.
4: Bom dia, meu amigo Roberto Vidal. Aqui é o Natal Jorge. Vidal, fé no pai que nem o cara. 93 conquistou nosso coração e vocês, locutores, também. A 93 abençoe nossas vidas. Um grande abraço, Vidal. Natal aqui de Austin.
0: Ô, Austin, bom dia.

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0: Nascimento. Junto com a Rose Nascimento. Teu cenário vai mudar, titia. Antes a nova do Delino Marçal, eu não sabia. Ó, fica ligado aí, porque já já sai o nome de quem leva aqui esse voucher pra comer no Bauru de graça, hein? Arroba Bauru Oficial. Segue lá, corre lá. Arroba Bauru Oficial, dá tempo ainda. O resultado sai já já aqui na 93, a Rádio do Povo de Deus.
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0: 10:50. Tem informação já já.
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6: As regras para a promoção de policiais civis do Rio foram atualizadas pelo governo do estado. O decreto foi assinado nesta terça-feira pelo governador em exercício, desembargador Ricardo Couto, durante uma cerimônia na cidade da polícia. A nova regulamentação define critérios e procedimentos para a evolução funcional dos agentes. Segundo o governo, o objetivo é tornar as promoções mais técnicas, transparentes e uniformes. A medida não altera a lei orgânica da Polícia Civil. Um professor de 56 anos foi afastado de uma escola estadual em Arraial do Cabo, na região dos Lagos, após denúncias de assédio envolvendo alunas de 15 a 17 anos de idade. Segundo a Polícia Militar, familiares procuraram os agentes e relataram episódios que teriam ocorrido dentro da sala de aula. O professor foi levado à delegacia e autuado, mas vai responder em liberdade. A Secretaria Estadual de Educação abriu uma sindicância para apurar as denúncias. A jogadora de vôlei Carolana revelou que foi diagnosticada com câncer do colo do útero em abril. Aos 35 anos, a medalhista olímpica contou que descobriu o tumor durante um exame de rotina, ainda em estágio inicial. A atleta passou por duas cirurgias e afirmou que o tratamento teve resultado positivo. Carolana decidiu tornar o diagnóstico público para reforçar a importância do acompanhamento médico e da prevenção. 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

0: última de hoje. Anderson Freire, Identidade. É top demais pra gente fechar o bom dia, né? Ó, quem tá levando aqui um vale de R$100 para comer bem no restaurante Bauru. É aquele pratão, gente, que tem sobremesa, tem duas cocas KS, né? Aquele pratão bonito lá que pode ser aquela parmegiana que dá pra três. É. Tayane Pereira, @tayane.cristina.92. Aí, Tayane, você vai, hein? Ah, Vidal, não ganhei. Fica ligado aí, durante todo dia você pode ganhar de novo aí. A 93 tá lotada de promoções pra abençoar você, ouvinte amado, tá bom? Você sabe que aqui a sua fé ganha voz. Já já tem o debate no comando do J.R. Vargas. Na mesa, um time top de debatedores pra ajudar a gente nesse tema muito importante. Aquele abraço do Roberto Vidal, Deus abençoe seu dia e até amanhã. Fé no Pai. Que o inimigo cai. Tchau, tchau.
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0: 11:02 no Rio. 93. E aí, 93, é quarta-feira, 30 de setembro de 2026. 93,3. Que alegria estar com você nessa manhã abençoada, ensolarada. Ô, bênção.
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0: Alô, meu irmão. Alô, minha irmã. Ah, que fala. J.R. Vargas, estamos de volta, começando aqui mais uma super edição do nosso debate 93 de hoje. Que a bênção do Senhor repouse sobre a sua vida, sua casa, sua família, sobre todos os seus, em nome de Jesus. Muito bom dia para os nossos queridos e amados debatedores no programa de hoje: Pastor Márcio Rocha, Doutora Soliana Coelho, Pastor William Menezes, Pastor Anderson Melo, todo mundo no debate 93. Estamos ao vivo em 93,3 no FM no Rio de Janeiro para todo o Brasil e o planeta. O debate 93 também está ao vivo no canal do YouTube Rádio 93 FM Gospel, Rádio 93 FM Gospel, para mais de 1.511.036 inscritos no canal do YouTube. Estamos ao vivo na página do Facebook da 93 FM, Rádio 93.3 FM, Rádio 93.3 FM. Para mais de 903.839 amigos no Face. Bom dia para você que nos acompanha no site radio93.com.br, também no nosso aplicativo Rádio 93 FM Oficial. Para interagir, para conversar com a gente aqui no Debate 93, chat do YouTube, chat do Facebook, chat do nosso aplicativo e, claro, no nosso WhatsApp 2196-803-8319. Marcela Bastos, bom dia.
3: Bom dia, J.R. Vargas, bom dia aos nossos queridos debatedores. Que bom de ter vocês com a gente. Aquele bom dia especial aos nossos maravilhosos ouvintes. E o seu bom dia de hoje, assim, direto e reto, até vai pro Alan Souza. Ele tá animado. Ele já chegou lá no YouTube e disse: bom dia a todos. Cheguei batendo no like, eu não sei o que que o like fez com ele.
0: Isso,
3: ele chegou
0: Alan,
3: batendo no like.
0: Alan, que isso,
3: entendeu?
0: Alan?
3: Mas ele disse, porque eu tô animado pro debate de hoje, diretamente do calor, com letras maiúsculas, de senador Camará.
0: Senador Camará, segura aí, meu queridão, segura aí, meu querido Alan. Ô, Alan, você é uma benção, muito obrigado pela sua audiência, Alan. O debate 93 é para você, Alan. Quarta-feira, meta de quarta-feira.
3: São 400 likes.
0: 400 likes aqui no canal do YouTube da 93 FM.
3: Isso aí.
0: Você participa conosco aqui no canal do YouTube da 93 FM e você vai concorrer ao quê? A um nosso abraço. Não é isso?
3: A nosso todo abraço. Nosso amor, alegria,
0: nosso carinho.
3: Nossa,
0: tem tempo que não dá um prêmio, hein?
3: É.
0: Tô pensando aqui, já deve ter que uns 5, 6 anos?
3: Olha,
0: não?
3: Mas
0: é que o ouvinte merece. Eu só tenho a agradecer aos nossos ouvintes, que audiência maravilhosa. Mas hoje, quarta-feira, 400 likes, é a nossa meta de hoje.
3: 400 likes.
0: Chegando aos 400 likes, a trombeta vai soar.
3: É, quando então, no caso?
0: A trombeta vai soar. E é essa trombeta que muita gente escuta e diz assim: lá em Senador Camará, então, nem se fala, hein, Alan? Conta pra mim. É hoje, diz.
3: Essa ainda não.
0: É hoje.

0: perguntar para os nossos ouvintes hoje se eles já definiram candidatos ao Senado. Senado são dois nomes esse ano. É uma essa eleição tá cheia de nomezinho, hein? Nome e número. O seu nome tava fácil. Nome e número. Se não escrever, guardar ali o nome e o número, vai chegar lá, vai esquecer. Ó, cuidado, você não errar na hora, hein? Abre teu olho aí também, hein? Então, pro Senado, são dois nomes, certo? Isso,
1: certo.
0: E essa lista tá em ordem alfabética,
1: isso,
0: né?
1: Isso, ordem
0: então,
1: alfabética.
0: Estamos aqui com a lista em ordem alfabética dos candidatos ao Senado. Eu não sabia que tinha tanta gente.
1: Isso.
0: Eu achei que tinha menos gente.
1: O Senado pelo Rio, tá, JR?
0: É, claro.
1: Porque, não, é bom a gente dizer, não, porque tem gente, lógico, que às vezes confunde, tá dizendo que vai votar em algum senador que não é candidato ao Senado do Rio de Janeiro.
0: O número é o mesmo.
1: Tem que deixar isso bem claro.
0: Os partidos têm os mesmos números, às vezes vai dar ruim lá, hein? É. Vamos lá, candidatos aqui ao Senado no Rio de Janeiro, em ordem alfabética, Benedita da Silva, Carlos Jordi, Carlos Portinho, Comandante Ribeiro Afonso, Hélio Seco, Luciano Matos, Luiz Eugênio, Marcelo Crivella, Marcos Dias, Michele Xavier, Mônica Benício, Ó Clemente, Paula Falcão, Pedro Paulo, Vinícius Benevides e Vaguinho. São esses os nomes. Se você já definiu seus dois candidatos, só fala aqui que a gente está fazendo uma pesquisa. Ontem foi de quê mesmo?
1: Ontem foi candidato ao governo.
0: Governador. Isso. Foi ontem e depois eu queria reafirmar os últimos números, tá bom? Tanto do governador quanto para presidente foi anteontem, né?
1: Isso.
0: Presidente já fizemos duas.
1: Vamos
0: fazer mais. Vamos fazer mais para ficar mais animado. Agora, não pode ter briga no chat.
1: Não, de jeito nenhum.
0: Não pode ter briga.
1: Não.
0: Se tiver briga, o guarda do chat hoje é o pastor Márcio Rocha. Coloca ele aí na tela. Coloca ele na tela, faz cara de gente brava. Se der briga no chat, eu vou chamar o pastor que vai resolver esse assunto aí com você. Então não me arrume briga no chat, senão o guarda do chat vai entrar em ação. Uma de nossas queridas ouvintes está dizendo: meu coração arde pela obra de Deus, mas o meu pai, ele me atrapalha. Apesar de convertido, ele me proíbe de participar de qualquer coisa na igreja. Eu só tenho autorização de ir aos cultos aos sábados e domingos na companhia dele. Acho que meu pai não leva a sério o meu chamado só porque eu sou jovem. O que fazer para que as pessoas reconheçam o nosso chamado? Quando a nossa família não apoia nosso ministério, é sinal de que estamos enganados quanto ao chamado? O que fazer para que as pessoas respeitem nosso ministério quando ainda temos pouca idade? Querida doutora Soliana, seja bem-vinda ao debate 93 de hoje. Queremos ouvir a sua opinião inicial sobre esse assunto.
2: Bom dia a todos. É uma alegria estar aqui mais uma vez. É um tema complexo, de muitas vivências, né? Cada família ali vai viver suas particularidades, mas eu, ao longo do meu ministério, eu entendi que muitas vezes o inimigo, ele usa pessoas próximas de nós para tentar nos atacar, nos fazer desanimar, nos fazer parar. Mas eu aprendi também que pedra de tropeço Deus tira, então não tem ninguém que possa impedir o agir de Deus e o chamado de Deus na nossa vida. Então nós vamos nos aprofundar mais no caso da ouvinte, mas ela não deve se preocupar tanto assim, porque o que é de Deus permanece e vence todas as dificuldades.
0: Pastor William Menezes, muito bom dia, seja igualmente bem-vindo ao debate 93 de hoje, a sua palavra inicial.
3: Queridos, é um prazer inenarrável estar com os irmãos, bom dia para todos. A Bíblia vai dizer em 1 Timóteo 4,12, ninguém o despreze pelo fato de você ser jovem, mas seja um exemplo para os fiéis na palavra, no procedimento, no amor, na fé e na pureza. Então essa questão da idade, biblicamente falando, não tem sentido algum. E o chamado, ele é pessoal, individual e intransferível. Ninguém pode viver o seu chamado por você, nem a sua própria família. Então, Deus chamou, está chamado.
0: Pastor Márcio Rocha, e a visão do senhor?
4: A minha visão, JR, com relação a essa situação, é que, assim, essa jovem, primeiro, ela tem que entender que o chamado não pode ser um adversário da família, né? Eu acho que antes de qualquer situação que ela possa estar vivenciando, eu acho que a família dela, ela precisa realmente pesar nisso. Porque se a família for uma briga, né? se eu tiver que enfrentar a minha família por causa do meu chamado, a gente tem alguns exemplos, né? As pessoas vão falar assim, pô, né, Eliseu, que largou tudo, chegou lá, te despediu do pai, te despediu de todo mundo e foi seguir o chamado. A gente tem, né, o próprio Jesus, que com 12 anos estava no templo ensinando. Mas eu acredito que a honra pela direção da família, e o engraçado é que assim, o pai dela não proibiu ela de ir à igreja. Você não está proibido de ir à igreja, não. O pai dela talvez esteja prezando por uma segurança, por alguma situação. E a gente tem que entender que chamado, ele não está restrito a só a igreja. Entendeu? O chamado não está restrito só dentro da igreja. Ela pode estar exercendo chamado dentro da família. Ela pode estar exercendo chamado dentro da escola. Então a gente tem que adequar direitinho essa visão de que chamado, eu só cumpro ele dentro da igreja. Entendeu? O pai não proibiu de ir para a escola. O pai não proibiu de talvez ir no play, conversar com os amigos. Então, assim, a gente tem que ter uma consciência de que o chamado, ele não se restringe apenas estar cumprindo dentro da igreja.
0: Uhum. Pastor Anderson Melo, muito bom dia, seja também bem-vindo ao debate 93 de hoje. Segundo a nossa ouvinte, o pai dela vai com ela, culto aos sábados e domingos. Essa descrição que ela faz. Então, assim, dá até a impressão que ele não deixa ela ir à igreja. Mas ela vai à igreja no sábado, ela vai à igreja no domingo e ele vai junto com ela. Então é outro dado importante. Queremos ouvir a sua opinião, a sua palavra inicial.
5: Bom dia. Bom dia. Prazer poder estar aqui junto com todos os debatedores, junto com os ouvintes da rádio. O que eu tenho para dizer é basicamente o que o pastor Márcio falou e é no que eu acredito. Todo chamado ele passa por uma submissão, ele passa por um entendimento, né, do propósito daquele que chamou. Então, a questão dela enfatizar esse detalhe de ao culto domingo e sábado, isso não é impedimento também para ela exercer o chamado dela, ela ter a comunhão dela com Deus, né? Eu muitas das vezes, eu sou ministro de louvor também, cheguei em algumas igrejas que o pastor me deu um tempo determinado e não era o que eu esperava. Eu acredito que se você receber um chamado de Deus, você vai exercer e fluir nele dentro daquilo que Deus determinar para que você viva, entendeu? Então, eu creio dessa forma.
0: Nesse mundo que a gente vive, que tem violência, que tem dificuldades de mobilidade, às vezes a presença do pai pode ser uma presença protetora para evitar algum tipo de transtorno e tudo mais. Pode ser que ela seja uma menina muito crente, mas ao mesmo tempo espivitada, um pouco assim, ou uma menina que não presta atenção, assim, meio Nárnia, entendeu? Não está muito atenta às questões, e aí o pai acha, ou pelo menos o pai acha que ela não está muito atenta, e fica nesse processo de proteção. Tem esse lado também, não tem não, pastor William?
3: Eu acredito que sim.
0: Uhum. Possibilidade, né? Tô só aventando.
3: Todos nós estamos aqui concordando que a Bíblia fala para honrar pai e mãe. Hoje no Rio de Janeiro nós sabemos como são as situações e o pai ele precisa zelar pelo seu filho. Na nossa igreja nós temos muitos adolescentes e tem pai e mãe que não são cristãos, então eles vão no culto para ver o que acontece lá e eles têm que ir. Eu acredito que mesmo sendo pastor, quando meu filho for no acampamento, quando meu filho for na programação, eu vou me atentar, vou conversar com os líderes, perguntar, porque isso é uma questão de ser prudência, amor e zelo. Então eu acho que essa pessoa tem que honrar o pai e a mãe, né? Obedecer o pai e a mãe, como todo mundo falou aqui, ela não está sendo impedida de ir para a igreja. Uhum. Não tem como a gente entender o porquê que ela quer estar todo dia na igreja, se tem como, se não tem como, nós não sabemos as nuances. Mas o pai, um pai saudável, uma mãe saudável, tem que fazer presente sim, não dá para largar o filho nos dias que nós vivemos hoje em dia.
0: Doutora, essa perspectiva desse cuidado também pode ter a figura de uma pessoa muito protetora, né? O super protetor. Aquele que exagera, né? Que tem o equilibrado e tem o que exagera. Como é que a menina pode se comportar em relação a isso? Pensando na figura de uma pessoa, nesse caso o pai, super protetor.
2: Sim, existem pais que querem criar filhos numa bolha, né? Mas acho que independente, ela, como foi falado aqui, questão do respeito, da submissão, e ela precisa ganhar essa confiança. né? Então, como o pastor William citou o texto de Timóteo, ele fala, seja um exemplo. Então, ele não fala somente que ninguém despreze a sua mocidade. Ele fala, seja um exemplo em tudo, na conduta, na fala. Então, muitas vezes também, jovens, eu comecei meu ministério muito nova, com 14 anos, muitas vezes os jovens, eles querem a questão do, não sabe qual ministério ela está falando, né? Se é ministrar a palavra, se é cantar, mas muitas vezes o jovem vê o ministério como o altar, o microfone, e não se preocupa com a sua vivência diária, com Deus, com o seu exemplo. Então, os pais, muitas vezes, eles veem o jovem que a igreja não vê, que a sociedade não está vendo. Então, essa menina, ela precisa focar na vida com Deus, presença de Deus, exemplo em casa, ser boa filha, boa amiga, fazer o que lhe compete. Então, acho que é um processo também, é gradual. Dá para a gente querer lá os holofotes e cuidar desse processo primeiro. Ela precisa ser essa boa filha e conquistar a confiança desses pais.
0: O pastor Anderson, quando a nossa ouvinte pergunta o que fazer para que as pessoas reconheçam o nosso chamado, as pessoas aqui que ela está se referindo é o pai, a mãe, alguém de casa, né? Que ela tá tentando dizer para eles, olha, eu tenho um chamado, é mais do que ir à igreja no sábado e domingo, é alguma coisa a mais, a gente não sabe o que é e também não vem um caso aqui. O que importa é como fazer para que as pessoas reconheçam o nosso chamado.
5: Eu acredito que é através de uma vida de maturidade, né? De acordo com a maturidade dela, de acordo com os frutos que vão sendo dados, eu creio que há uma confiança nos pais, principalmente, né, a questão que está hoje aqui, a questão dos pais, de reconhecerem esse chamado na vida dela. Então, eu acredito que à medida que ela for amadurecendo e gerando frutos, eu acredito que esse chamado ele vai fluindo para ter uma boa aceitação, não só em casa, mas também fora de casa.
0: Pastor Márcio, embora vocês tenham dito que não necessariamente o que ela está descrevendo representa que os pais ou o pai dela está assim contrariado, né? Não quer que ela assuma o ministério, etc., porque ele continua indo com ela, leva a menina à igreja, leva no sábado, leva no domingo, vai junto com ela. Mas a pergunta dela é importante, até em outros aspectos. Quando a família não apoia, é sinal de que esse que nós estamos enganados, ou a gente pode dizer que não apoia agora, então não é hora, não apoia e ainda assim que não apoia, nós vamos adiante. Como é que o senhor lê esse assunto?
6: Então, JR, primeiro a gente precisa ter um entendimento. A gente não consegue ter todas as instruções, né? O que está acontecendo com ela. Mas vamos lá. Qual é o primeiro chamado de um filho? Ser filho. Primeiro de um filho é ser filho. Qual é o primeiro chamado de um pai? Ser pai. Qual é o primeiro chamado de uma mãe? Ser mãe. Se ela tiver um entendimento do que alguns textos da palavra falam sobre filhos, ela vai entender. Porque, vamos lá, se eu desobedeço um pai, certamente eu vou desobedecer o meu pastor, o meu discipulador, o meu líder de célula. Posso ler uns textos aqui?
0: Claro.
6: Por exemplo, Efésios capítulo 6, versículo 1, ele começa assim. A gente só vê o honra, né? A gente conhece o honra pai e mãe. Mas o texto começa assim, ó. Filhos, obedeçam aos seus pais, pois no Senhor, pois isso é justo. Colossenses 3:20, filhos, obedeçam aos seus pais em tudo, porque isso agrada ao Senhor. Êxodo 20:12, honra teu pai e tua mãe para que se prolongue os teus dias na terra que o Senhor teu Deus te deu. Provérbios 1:8, ouça, meu filho, a instrução do seu pai e não desprezes o ensino da sua mãe. Provérbios 23:22, ouça o seu pai que o gerou, não despreze a sua mãe quando ela envelhecer. Então, a gente precisa entender o seguinte, eu não vejo aqui na chateação dela, né, no texto dela, que o pai não apoia ela. Talvez o pai queira que ela seja filha. Primeiro, o seu primeiro chamado é ser filha, pô. Porque não adianta você ser uma excelente ministra de louvor, não adianta você ser uma excelente professora na escolinha dominical, se você não tem o respaldo de dentro da casa. E o nosso maior respaldo é o de dentro de casa, não é o da igreja, é o de dentro de casa. A gente não está falando aqui de uma jovem, de um adolescente, não sei, que perdeu os pais, que foi criado pela avó, nós estamos falando de uma família aqui tradicional, pai e mãe levando a filha para casa, trazendo, cuidando, tendo todo o cuidado, tendo todo o zelo de proteger, ainda mais nos dias de hoje, né, que a gente tem que ter cuidado de sair à rua. Aí você imagina a cabeça de um pai: não, minha filha pode ir, acontece um assalto, né, ela morre, a cabeça desse pai. Não que ele vá guardá-la, mas o pai tem esse sentimento de proteção, né, de ser o super-herói. Eu acho que ela, deveria, né, eu não sei se eu posso falar isso, mas eu acho que ela deveria agradecer a Deus por ter um pai que está cuidando dela. Porque o que a gente encontra de jovens que os pais deixaram para lá, não estão ligando, então acho que ela deveria agradecer muito mais pelo cuidado e pelo zelo. E o ministério dela já começou, ela já está exercendo o ministério. Ela já está sendo filha, já está indo para o culto sábado. Provavelmente o culto de sábado não é um culto de oração, é um culto de jovem, que o pai poderia estar fazendo alguma coisa e está indo levá-la para que ela não fique sem a igreja, entendeu? Então, assim, eu acho que o primeiro ministério de um filho não é ocupar um cargo na igreja, mas o de ser filho.
0: Marcela, a participação dos nossos queridos e amados ouvintes.
1: Bom, é interessante por aqui que os nossos ouvintes estão destacando um certo cuidado excessivo, segundo eles, da parte dos pais. Antes, logo, uma mãe diz assim: oh, gente, a gente que é pai, mãe, diante da violência que a gente está vivendo, a gente acaba realmente ficando com medo de que eles saiam sozinhos. Isso acaba sendo uma proteção. Mas aí o Diogo Tavares disse assim: proteção e orientação dos pais são legítimas, mas precisam ser exercidas com diálogo, com confiança, com respeito, respeito à consciência e à responsabilidade individual. Aí um outro ouvinte pelo WhatsApp disse assim: alguns pais não dão a liberdade necessária para os filhos, usando de uma falsa ideia de proteção, disse ele. Quando o pai já começa com a frase: hoje em dia os jovens fazem tal coisa, no meu tempo não era assim, talvez inconscientemente, disse esse ouvinte, já esteja revelando que ele, quando jovem, não fez coisas tão corretas e acaba temendo que os filhos repitam aquilo que ele já fez. Como é que a gente desperta a mente dos pais para o livre-arbítrio dos filhos? É a pergunta desse ouvinte.
0: E aí, pastor William, como é que o senhor responde a esse ouvinte?
3: Eu acredito que os extremos são perigosos. Nós não podemos, como cristãos, formar os filhos dentro de uma bolha. Nós temos que fazer o nosso melhor dentro da nossa realidade. Mas não tem como. Os filhos serão expostos a situações que estão fora do nosso controle. Eu tô aqui, meu filho tá com a minha irmã. Minha esposa tá trabalhando. E aí, quem tá cuidando dele? Quem tá cuidando dele é minha irmã, mas quem tá cuidando dele é Deus. Agora, por isso também eu não vou ser desleixado. Então, eu deixei tudo direitinho, organizei tudo direitinho. E quando é questão de ministério de igreja, eu vejo lá no nosso ministério pais que não deixam os adolescentes irem para acampamento. Não pode ir para acampamento porque tem mosquito, não sei o quê, não sei o quê. Quando se afastar, vai chorar lá no gabinete. Porque não quer deixar ir para acampamento, que vai ter presença de Deus, mover de Deus. Como já aconteceu, infelizmente. Pai que não quer deixar em nada. Não quer levar para nada, não quer buscar, como o pastor falou. Aí o mesmo pai que não queria buscar, aí depois tinha que buscar o filho no baile funk, tinha que buscar o filho no inferninho, porque não queria ter trabalho de levar para a igreja. Quem não tem trabalho de levar para a igreja, vai ter trabalho buscando em outro lugar. Esse é um extremo que não quer fazer nada. O outro extremo é o pai que quer estar grudado o tempo todo também, que vai para o culto com o adolescente, não deixa o adolescente ficar sozinho, não deixa ele ficar com os amigos dele. Então, na minha visão, tem que ter o tal do equilíbrio, que é só a graça de Deus. Ninguém aqui pode ensinar claramente como que é o equilíbrio, porque isso é só Deus que pode dar para nós.
0: Ô, Marcela, muitos dos nossos ouvintes trazem essa realidade do dia a dia, porque são pais, né? Pessoas que nos acompanham, estão aqui no dia a dia pensando exatamente nisso. E eu quero agradecer o carinho dos nossos ouvintes e dizer que eu gostaria muito de continuar ouvindo a opinião deles sobre esse tema. Como é que você reage a isso? Você consegue identificar que seu filho adolescente, neto, sobrinho adolescente, ele é um ser humaninho? Ele é um indivíduo? Porque eu acho que de vez em quando você olha e você diz: isso aqui é um bicho, isso aqui, qual é o quarto dele? Você é quase de bicho. E às vezes fala esse monte de coisa sobre os meninos e as meninas e não valoriza a convicção espiritual, as decisões espirituais. Parece que até torce. Não, isso daqui a pouquinho passa. Adolescente é assim. É tudo intenso. Daqui a pouquinho passa. E pode ser que você perca uma oportunidade muito grande. O William está falando sobre ir à igreja, William. Eu fiz uma pergunta uma vez para pais de adolescentes: até onde você iria pelo seu filho adolescente? Rapaz, foi lindo. Fim do mundo, lugar mais distante, qualquer coisa, faria tudo. Eu falei: então começa vindo à igreja. Você já sabe o endereço?
3: Boa.
0: Entendeu? Você já sabe o endereço? Está perto, você já sabe o endereço. Não precisa ir no fim do mundo, precisa. Traz só a igreja, porque às vezes é só isso que falta.
3: Verdade.
0: É impressionante. É isso aí. Ô, querido, querida doutora Soliana, por gentileza, chama o like aqui na transmissão do Debate 93 no canal do YouTube. Inteira na tela, doutora Soliana.
2: Vamos todo mundo seguir, deixar o like, comentário, pessoal de Itaperuna, noroeste do Rio de Janeiro, vão participar com a gente.
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0: irmã. Aqui fala.
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2: Ô, Marcela, muita gente falando sobre uma fala do presidente, o presidente Lula em campanha, relacionada às mulheres. Eu quero aproveitar aí a sua palavra, da doutora Soliana também, sobre esse assunto. Esse é um discurso que o Lula fez e muita repercussão. Nós temos dois tipos de pessoas. Nós temos as pessoas que passam pano e daquelas que exageram. Então nós vamos ter a pessoa que, não, isso foi nada. E ele não quis dizer isso. Peraí, eu quis dizer ou disse? Quando é pro outro lado, o quis dizer não vale. Então é o que foi dito. Há uma fala inadequada e infeliz. Essa é a maneira mais cordial que muitas pessoas utilizam, estou falando de imprensa, para poder amenizar aquilo que um determinado fala. Isso acontece dos dois lados. O fato é o que foi dito. Mulheres aprendem a tomar toque desde pequenas. Piora quando o lugar é Marajó. Não é isso, Marcelo?
3: É isso aí.
2: Porque nós já tratamos esse assunto aqui.
3: Sim.
2: Marajó é um lugar que, lamentavelmente, existe um problema gravíssimo de abuso sexual de crianças.
3: Sim.
2: Prostituição infantil, tráfico de crianças. É um lugar marcado, tem um X ali.
3: Sim.
2: A Damares fez um trabalho grande, o Theo Hayashi e a igreja dele, tem uma instituição lá. Nós conversamos com o Theo sobre esse assunto,
3: sim,
2: com a Damares sobre esse assunto aqui, dando aos nossos ouvintes essa informação. Então, também tem um contexto que é preciso que a gente leve em consideração o que aconteceu ali, a fala dele. Conta aí para os nossos ouvintes.
3: Pois é, ele em campanha, ele diz, ele defendendo, né, ao criticar que os homens resistem ao fazer exame de câncer de próstata, ele disse: mulheres aprendem a tomar toque desde pequena. E essa frase repercutiu, até porque a gente sabe que a ida ao ginecologista na vida de uma menina não começa antes daquilo que a gente chama de primeira menarca, da primeira menstruação. Então ela não está acostumada a tomar nenhum tipo de toque. E tem mais: quando ela começa a ir ao ginecologista, existe um tratamento diferenciado. Para as meninas que são virgens, elas usam aquele suave, que é aquele cotonetezinho, e a partir do momento em que se passa a ter uma vida sexual ativa, aí sim elas passam por outro tipo de atendimento ginecológico, mas nem assim existe uma questão de toque o tempo inteiro. Que isso fique muito claro.
2: Muita gente falando sobre esse assunto, a Sociedade Brasileira de Pediatria, a Federação Brasileira das Associações de Ginecologia e Obstetrícia foram acionadas, as instituições foram acionadas para que se posicionem. A gente sabe que esse também é um momento político, então muita gente, não vou me posicionar, porque se eu me posicionar contra a fala, eu estou me posicionando contra quem falou. E hoje nós precisamos de posicionamentos, é o que se espera, né? Que as pessoas tenham posicionamentos, elas apareçam de alguma forma para dizerem aquilo que elas pensam sobre esse assunto. Tem um vídeo aí que fala, que apresentam várias mulheres se posicionando. E não é apenas esse vídeo. Tem muita gente trazendo essa fala, dizendo assim: olha, essa fala, ela não pode ser dita por uma pessoa que conhece a realidade do país. Ela não pode ser dita. Então não é assim: ah, foi infeliz, tem gente que já fala que foi a idade. Vamos ver o vídeo, toca o vídeo aí.
4: Não, meninas não levam toque.
5: Não, meninas não levam toque.
6: Ele não gosta de toque. Sabe, as mulheres aprendem a tomar toque desde uma mulher pequena. O homem não, ele é gênio inteligente. Ele não sabe que quando ele tiver câncer de próstata, vão dar muito toque nele.
7: Não, meninas não levam toque.
8: Meninas não levam toque.
9: Meninas não levam toque.
10: Não, meninas não levam toque.
11: Não, meninas não levam toque.
12: Meninas não levam toque.
13: Meninas não levam toque.
14: Meninas não levam toque.
13: Meninas não levam toque.
14: Não, meninas não levam toque.
15: Meninas não levam toque.
16: Não, meninas não levam toque.
17: Não, meninas não levam toque.
2: Esse vídeo tá aí, as mulheres gravaram se posicionando sobre esse assunto. Nós temos no país um grupo de mulheres que se posiciona quando é contra a direita, só contra a direita, contra a esquerda ficam em silêncio, silentes, não falam absolutamente nada. Este é um caso gravíssimo, gravíssimo, que está aí e a nossa comunidade tem discutido esse assunto, você pode acompanhar isso em todas as redes. Esse é um assunto muito grave, né, Marcela?
3: Muito grave, até porque meninas que passaram por isso sabem o que é o diferencial de ser tocada de uma maneira diferente. Muitas talvez estejam nos acompanhando agora, passaram por isso na infância, talvez caladas dentro de suas casas por pessoas aproximadas, e todas nós mulheres sabemos que meninas não levam toque.
2: Houve, pastor Márcio, esse posicionamento, essa fala, esse discurso e essa repercussão que a gente trouxe, apresentando aqui os posicionamentos de acionar os médicos para que se posicionem sobre o tema. Até agora, pelo menos que eu tenha visto, não apareceu. Se aparecer, nós vamos dar aqui as informações para os ouvintes, mas eu quero ouvir a sua opinião sobre esse assunto.
18: JR, Eu participo do debate há tantos anos, né? E eu nunca me excluí de nenhum tipo de posicionamento. E o meu posicionamento hoje, ele arde a minha alma, arde a minha carne. Eu tenho uma filha, eu tenho duas netas, né? Sou pastor de uma igreja onde 70% são mulheres, onde nós temos muitos jovens. E assim, é inadmissível, né, ouvir isso de um chefe de Estado, que ou tá velho, não tá velho, ou tá gagá, tirou de contexto. O que eu fico imaginando é, se isso fosse dito por alguém da direita, se isso fosse dito por alguém, por outra pessoa. Eu não entendo a falta do posicionamento dos médicos. Nós vivemos num país onde o medo está tomando conta de tudo. Você não pode omitir uma opinião, você não pode externar uma opinião, você não pode falar o que você pensa, né? É bem verdade que saímos de um equilíbrio emocional, né? E eu confesso que eu estou aqui tentando me equilibrar emocionalmente, porque todas as vezes que escuto essas e tantas outras coisas, aberrações que estão se falando por aí, né, a minha carne grita. Eu peço encarecidamente que todos os profissionais da área que têm maior conhecimento do que nós, você é jornalista, eu sou pastor, eu não tenho entendimento técnico dessa situação, eu não posso opinar se foi fora de contexto. O que eu sei é que a maldade, ela toma conta da mente, né, dessas ideologias. As ideologias tomaram conta da ciência, da história, as ideologias tomaram conta da religião, e eu não vejo ninguém, nenhuma mulher, né, nenhuma mulher de esquerda se levantando para poder se posicionar contra isso. Então, assim, eu peço encarecidamente que as pessoas que têm o entendimento técnico possam se levantar para defender e ir contra uma aberração dessa que foi dita.
2: Ontem apareceu também um outro vídeo do presidente Lula ligando para o Flávio Dino numa inauguração de uma área, ou falando sobre um hospital em Belém também, na mesma região, no mesmo estado, Pará. E nessa ocasião ele fez uma homenagem a ele, porque foi o caso foi despertado para a perda de um filho do Flávio Dino. E nós temos aqui a nossa solidariedade, evidentemente, a ele e a essa história, mas um presidente ligar para um ministro do STF, que tem sido um defensor, porque foi do partido dele, escancara um relacionamento que deveria ser isento. Como você imaginar que o ministro vai julgar de forma isenta uma questão? É impressionante. Ligou ao vivo. Fala, fulano, fala aqui, tal, não sei o quê. Eu não sei se a ligação do Flávio Dino caiu ou se o Flávio Dino caiu com a ligação, porque ele deve ter falado assim, meu Deus, não posso ser parte disso. Mas nós estamos com outro assunto aqui também, que é Israel, né, Marcela? Vamos lá para Israel.
3: É, pois é, JR, nós estamos, acabamos aqui de receber, a gente está baixando o vídeo para confirmar, não sei se você se lembra, do Rafael Rosen, eu nem sei pronunciar o nome dele, Rosenzage, você lembra dele? Ele participou com a gente, aquele representante do exército
2: militar, claro,
3: você lembra
2: claro,
3: a pronúncia? Né? Não. É, Rafael, eu não
2: Rafael,
3: me lembro a pronúncia.
2: Rafael, Rafinha. Isso, Rafa.
3: Ele acabou de se pronunciar, a gente está baixando esse vídeo, porque agora, de manhã, um voo com destino a Israel, vindo dos Emirados Árabes Unidos, houve uma questão, a princípio dada por toda a mídia, como uma briga entre piloto e copiloto. A bordo estavam 160 passageiros. E o fato é... A partir disso, o voo começou a ser acionado, ele subia, ele descia. A gente tem até algumas imagens.
2: Coloca aquela dessas imagem de aí dentro
3: de dentro do avião.
2: Coloca
3: porque,
2: lá.
3: Segundo informações iniciais, eles teriam esbarrado em alguns botões de controle. E o avião, né, passou por essa queda e o que acionou lá o poderio militar de Israel. O fato é que até a hora que a gente entrou no debate... O governo de Israel estava em investigação para saber se foi atentado ou não. Muita gente dizendo que só foi uma briga, mas o governo de Israel investigando a questão do atentado. E agora vem esse vídeo que a gente vai colocar.
2: É um avião, eles estão dentro do avião e esse vídeo mostra as pessoas lá dentro. Coloca no iniciozinho. Coloca no iniciozinho, por gentileza. Olha só, o pessoal está ali. Você consegue ver pelo reflexo da tela o semblante das pessoas. Eles caíram cerca de 4, 5 quilômetros, caíram. E aí estão discutindo ali, estão ouvindo a briga dentro do cockpit. E ali nessa briga, depois nós vamos ver que houve, eles se esfaquearam.
3: O copiloto esfaqueou o piloto. Deixa eu fazer uma correção, o voo estava vindo de Dubai para Tel Aviv e o copiloto foi quem atacou. Segundo as informações, né, que estavam sendo observadas, Ele era novo nessa Fly Dubai, tinha de entre 6 a 8 meses, e ele é de Oman. E Israel estava já tentando entender como é que ele tinha sido escalado para esse voo, porque existe um acordo de que para fazer
2: Israel
3: voos...
2: Israel entendeu depois, né? Porque antes não entendeu.
3: Não, né? No meio de toda aquela confusão.
2: Conseguiu?
3: E agora a gente já tem aí o vídeo confirmando que foi atentado, uma tentativa de atentado.
19: Israel acaba de confirmar. O que aconteceu hoje de manhã no voo da Fly Dubai foi uma tentativa de atentado terrorista. Um dos pilotos teria tentado assumir o controle do avião e derrubar o avião. Podemos dizer que se não fosse a intervenção dos passageiros israelenses dentro da aeronave, o episódio poderia ter terminado em algo semelhante ao 11 de setembro. O avião conseguiu pousar em segurança em Tabuk, na Arábia Saudita, mas o drama não terminou. Nesse exato momento, cerca de 200 passageiros, entre eles mais de 30 crianças, continuam na Arábia Saudita. E há agora outro problema. A Arábia Saudita não está autorizando que um avião israelense pouse em seu território para buscar esses passageiros e levá-los de volta para Israel. Por isso, a própria Fly Dubai já enviou outra aeronave para Tabuk para realizar o resgate. Mas Israel está acompanhando toda essa operação com extrema cautela. Mossad, Shin Bet e as forças de segurança israelenses estão envolvidos na investigação. E uma das questões centrais agora é garantir que os pilotos que levarão esses passageiros de volta a Israel sejam completamente verificados antes da decolagem. Ou seja, o avião pousou, os passageiros estão vivos, estão seguros, mas nesse exato momento eles ainda estão na Arábia Saudita e esse incidente está longe de terminar.
3: É, JR, informação de primeira mão, triste, a gente também tem imagens, são imagens fortes, né, desse piloto saindo, ele foi esfaqueado, saindo ensanguentado e realmente os passageiros tiveram uma atuação muito importante para que o pior não tivesse acontecido.
2: Vamos colocar as imagens, mas deixa eu avisar. Quem não quiser ver, é só olhar pro lado. Eu já vi, entendeu? Não é tão assustador assim, mas são imagens fortes. Então, se você, eu fico enjoado, eu não gosto de ver, não veja, só olhar pro lado. Aí, Marcela avisa quando o vídeo entrar e quando o vídeo sair.
3: O vídeo está entrando na tela agora. Esse é o piloto. Ele foi, você vê, né? A imagem mostra ali, ele foi esfaqueado no braço direito. Eles estão ali naquele pedacinho da cabine, saindo por ali ao lado. Vai passar, tem alguém ali já, parece que segurando, estancando, né, o sangue dele. Esse é o piloto.
2: Muito bem. Tá aí, as imagens estão aí, ok? Vão retirar as imagens. Informações para os nossos ouvintes. É uma questão gravíssima. Se for de fato um ataque, como está confirmado, a fala é oficial.
3: A fala é oficial. Esse é o porta-voz do Exército de Israel para o Brasil.
2: Nós o entrevistamos aqui. Sim, ele participou conosco aqui. Pela graça de Deus, nós o ouvimos e temos essa fala dele. Esse assunto foi hoje, é um ataque. É bom lembrar, é sempre bom lembrar. O Brasil, vou melhorar. Os brasileiros sempre tiveram um bom relacionamento com Israel. Católicos e evangélicos fazem peregrinações, vão lá para conhecer os lugares bíblicos, visitar os espaços que estão lá reservados. São viagens maravilhosas, eu já fiz algumas, é uma experiência extraordinária que muita gente faz. Católicos e evangélicos, em geral, gostam de visitar Israel. Existe um vínculo muito grande. O que não há hoje é o vínculo do governo atual com Israel. Inclusive, na ONU, quando o Benjamin Netanyahu foi discursar, o representante brasileiro se levantou e saiu, sem ouvir.
3: Em um acordo com outras delegações.
2: Sem ouvir. Então, o Brasil hoje está fora desse negócio. Quem recebeu parabéns pelo discurso do presidente Lula, quem parabenizou foi o Lido Ramais.
3: Isso aí.
2: O Lido Ramais. Então, isso tudo é fato. É fato, Marcela?
3: Fato.
2: Muito bem. Vamos ao nosso chat. Tem briga no chat? O pastor Márcio tá querendo entrar na briga aí. Tem briga no chat ou não?
3: Briga até que não, mas a gente tem os dois lados aqui, né? Se posicionando.
2: Dá uma olhada brigando, aí, pastor Márcio, dá uma olhada brava aí pro chat. Olha bem, eu teria medo. Eu daqui eu já fiquei assustado. Eu tô impressionado. Já temos o nosso resultado aí ou ainda não?
3: Temos.
2: Então deixa eu dar um outro resultado para os nossos ouvintes. Quarta-feira, meta 400 likes, meta batida. Aê! Salva de palmas para os nossos maravilhosos ouvintes ligados conosco no Debate 93. É uma alegria. Essa é a famosa trombeta do Debate 93. Conquistou. Muita gente se candidatou ao Senado. Vou lembrar uma coisa: o senador, ele fica 8 anos. Esse é o famoso mandatão. Entendeu? O cara entra, tá no sol. Foi eleito? Sombra. 8 anos. E tem uma questão de idade, porque, por exemplo, se uma pessoa tem 30 anos, ele vai terminar com 38. Se ele tem 40, com 48. Se ele tiver 80, com 88. Aí o suplente fica animado. São dois suplentes. O suplente, esse é o carro que o suplente fica bem animado. Ah, isso é possível. O primeiro suplente, então, nem se fala. O segundo, depende muita coisa para acontecer. Então, nós temos aí o resultado. A eleição, quem você pretende, não é isso, Marcelo? Isso. Pretende
3: votar para o Senado, aqui, segundo os ouvintes do Debate 93, participaram pelo YouTube, Facebook, aplicativo e pelo WhatsApp. Então vamos lá. Carlos Jordi aparece com 55,1% dos votos. Carlos Portinho com 33,3% dos votos. Marcelo Crivella com 8,7% dos votos. Benedita da Silva com 1,4% dos votos. E Pedro Paulo com 1,4% dos votos, segundo pesquisa realizada com os ouvintes do Debate 93.
2: Vamos botar aí os quatro primeiros e os números dos quatro.
3: Carlos Jordi, 55,1%. Carlos Portinho, 33,3%. Marcelo Crivella, 8,7% dos votos. E Benedita da Silva, 1,4% dos votos.
2: Muito diferente os números, né? Distantes, né?
3: Distantes.
2: Bem distantes. É. Após 4.300 anos, montanha de 157 metros na Turquia pode revelar o paradeiro da Arca de Noé. O pastor William já pregou sobre o assunto da Arca de Noé algumas vezes, não foi, pastor William?
20: Com certeza, todos nós.
2: Todos nós, né? Por isso que e como o senhor é muito jovem, o senhor também estudou sobre esse assunto, as professoras da escola dominical ensinaram o senhor. Tá vendo a investigação, né, Marcela?
3: Isso, uma pesquisa.
2: Ninguém tá falando que achou a arca, não, né?
3: Não, ninguém está dizendo que achou. Está sendo investigado porque existe. Tá, vou botar até aqui na nossa tela, ó. Existe essa foto ali embaixo que lembra, é bem no Monte Ararat, né? Então, agora parece-me que ontem já foi encontrada uma estrutura de pedra. É bem assim, né? Que foi petrificada e que eles acreditam que possa ser uma madeira que ao longo dos anos tenha gerado essa petrificação. Então, está sendo estudado para saber se realmente seria a Arca de Noé ali ou não.
2: Ô, pastor William, a Turquia vetou durante muitos anos qualquer tipo de investigação arqueológica. Eles vetaram, o governo não permitiu que investigações fossem feitas em várias áreas. A Turquia. As sete igrejas do Apocalipse estão ali. Então, assim, é um lugar extraordinário e que é necessário que exista, de fato, uma investigação. Mas tem muita gente, você sabe disso, vai para a internet e diz que já achou. Vai ter gente que diz que já até andou. Entendeu? Você sabe disso. Não sabe disso, pastor Will? Tem gente que exagera, não tem? Senhor, vocês sabem que sim. Vocês sabem que sim. Pastor William, e se isso for, de fato, concretizado, que tipo de impacto isso gera para o nosso povo, na sua opinião?
20: Eu creio na Bíblia de Gênesis e Apocalipse, assim, legal, vai ser uma notícia bacana, exponencial, uau, mas eu não preciso de provas para crer. Então, para mim, ela existiu, se encontrar, vai ser legal, vai virar mais um lugar de visitação, de passeio, de turismo, mas que façam os estudos, vejam direitinho, mas... Ela existiu pra mim, tá na Bíblia, eu creio. Como o pessoal mais novo falando, tá na Bíblia ou tá amarrado? Tá na Bíblia que ela existiu.
2: Tá então, na Bíblia ou tá amarrado?
20: É, quando não tá na Bíblia, tá amarrado. Ah, quando tá na Bíblia.
2: Tá na Bíblia ou tá amarrado? É. Tá amarrado. Tá na Bíblia.
20: Isso aí.
2: Ah,
20: é a trendzinha nova pra ajudar os irmãos aí.
2: Gostei. Tá na Bíblia ou tá amarrado? Boa. Tem coisas que a gente vai, que escuta aqui, né? Nós já ouvimos algumas hoje. Tá na Bíblia ou tá amarrado? Tá bem amarrado. Tem coisas que nós já ouvimos.
18: Né? Até você falou que...
2: Eu sei. Pode contar, pode contar.
18: Que teve gente que já até andou na arca.
2: Foi.
18: Quem andou, não conheço não. Agora, eu já conheci gente que vendeu prego...
2: Prego da arca.
18: Que Noé bateu na arca. Acharam um saquinho e vendiam prego.
2: É. Tem gente que faz de tudo, né? É impressionante isso que está acontecendo aí. O celular aos 12 anos pode dobrar ligação entre peso e autoestima. Ô, pastor Anderson, a Marcela vai contar esse caso... E eu vou querer ouvir a sua opinião sobre esse assunto.
3: Uma pesquisa que foi publicada numa revista científica que aponta que ter um smartphone aos 12 anos de idade pode estar associado a uma mudança preocupante na maneira como o adolescente lida com o corpo, com a alimentação e com a própria autoestima. Porque o fato dele olhar outros, ele acaba se olhando e a autoestima dele vai diminuindo.
2: Concorda, pastor Anderson?
21: Eu vejo hoje que uma criança de 12 anos para ter um smartphone hoje em suas mãos é um grande perigo, né? Hoje as informações elas estão nítidas e muito rápidas e eu creio que para essa situação também, né, acaba prejudicando, né, o crescimento, a forma dela pensar, dela poder observar alguns assuntos. E assim, eu creio que na idade dessa criança ela não teria nem que ter um smartphone em suas mãos. Ela poderia estar se preocupando com outras coisas, vivendo outras coisas. E assim, creio que é bastante complicado essa situação.
2: De fato, estamos aí vivendo esse tempo em que todos fomos atropelados pela tecnologia que ocupou lugares que não poderia.
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2: Conheço algumas pessoas que quando vão disciplinar os filhos, os colocam de castigo orando. A criança fica orando, Marcelo? Não entendi, não. Quem tá orando? São os pais ou é a criança?
3: Não, no caso é a criança.
2: A criança.
3: Você bagunçou, vai ficar lá orando.
2: A criança é obrigada, olha, o Márcio, ainda bem que os pais do Márcio, a criança é obrigada a ficar de joelhos em oração. Outro

0: obrigado, querido.
1: Eu que agradeço, JR, mas o meu castigo era ser levado ao psicólogo. Doutor Havaiana, doutor Cinto, né? Dona Vara da Goiabeira. E de vez em quando, doutora Pedala. Esse foi meu castigo, era assim. E graças a Deus por ele, né? Não morri, né? Tô aqui. Às vezes, tu sabe que eu dou uma desequilibrada.
0: Eu fico preocupado com o negócio do pedala, porque pode ter agitado muito. Caiu aquele parafuso que você tava falando?
1: Hoje você entende.
0: Aquele parafuso que você tá falando? Pode ter caído também.
1: Foi a doutora pedala.
0: Pastor Anderson, não. Pastor Anderson, olhei um pastor Anderson, foi um menino tranquilo. Ai, meu Deus. Pastor Anderson, obrigado, querido. Um abraço pro senhor.
2: Obrigado, JR, um prazer poder estar aqui com vocês. Quero mandar um abração para minha esposa, pastora Lu, que está aqui comigo, toda a minha família, Samuel, Manu, Israel, e para toda a galera do Ministério Novo Jerusalém. Deus abençoe.
0: Obrigado, querido. Muito obrigado, querida doutora Soliana.
3: Acho que ela travou.
4: Obrigado, Deus abençoe a nossa nação.
0: Obrigado, minha irmãzinha. Muito obrigado, pastor William.
5: Prazer, Deus abençoe. Mandar um abraço à minha esposa, meu filhão Davi, que Deus abençoe você que está nos ouvindo, que você viva o chamado de Deus para sua vida.
0: Amém.
6: Um beijo aos nossos queridos debatedores, aos nossos maravilhosos ouvintes, até amanhã com a graça do nosso Deus, assim nos
0: permite. Muito obrigado aos nossos maravilhosos ouvintes conosco aqui no nosso debate 93 de hoje, sempre uma alegria estarmos juntos nessa manhã abençoada, ensolarada. Marcela, amanhã o tempo vai estar com como tá hoje. Parece que vai ter chuva, vai ter mudança. Eu tô com medo. Eu tô com medo disso, é?
6: Amanhã ainda tem sol, mas um risco de chuva.
0: Por causa da roupa, né? Sexta-feira. A gente lava a roupa, né? Tem que botar no varal.
6: Hoje, amanhã ainda mais um pouquinho, mas diz que de sexta pra lá o tempo
0: já. De sexta pra lá, tá um final de semana com chuva, é? A previsão? É, meu Deus do céu.
6: Não, quem sabe é Deus.
0: Bom, é claro, aí não. Aí, quem sabe é Deus, aí essa é a resposta. Previsão do tempo. Entendeu, William? Olha o rádio como é que funciona. Previsão do tempo. Rádio Evangélica. Previsão do tempo.
6: Olha.
0: Quem sabe é Deus.
6: Previsão de chuva até sexta-feira, porém.
0: Rádio Evangélica, rapaz. Quem sabe é Deus.
1: Então, 100% evangélico.
0: Tá resolvido aí, tá resolvido o assunto. Muito obrigado aqui aos nossos maravilhosos ouvintes. Vamos orar, pastor Márcio vai orar conosco, vamos orar pelos nossos temas, vamos orar pela cura dos enfermos, consola os corações enlutados, vamos orar por Israel, por esse episódio aí que ouvimos agora há pouco, e também orar pelas eleições no Brasil, em nome de Jesus.
1: Louvamos o teu nome, te agradecemos, Senhor, por esse tempo precioso, que os nossos ouvintes possam ter recebido do céu orientações sobre tudo aquilo que falamos. Pedimos, Senhor, que o Senhor traga consolo aos enlutados, cure os enfermos, Senhor, liberte os que estão aprisionados pelos vícios, guarda Israel, continua com a sua mão estendida sobre o teu povo, Senhor, e pedimos, Senhor, consciência, sabedoria, para que possamos no próximo domingo, Senhor, de forma consciente e para nós cristãos bíblicas, Senhor, possamos escolher os novos governantes do nosso estado e da nossa nação. Abençoa todas as famílias da terra e declaramos que esse é o dia que o Senhor fez para nos alegrarmos e nos regozijarmos nele. E em nome de Jesus, amém.
7: Que Deus te abençoe.
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17: E vamos, gente, hoje é dia 30, é o último dia do mês, né? Acho que setembro tem 30 dias. Já se foi setembro, outubro aí chegando já às portas. Dezembro, Natal, verãozão entrando, ô coisa boa.
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17: Pois é, vamos aqui para um pequeno intervalo, na volta a gente abre o Caravana 93 e o Pediu tocou. Valeu? Então se liga aí com a gente.
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17: Ok, uma boa tarde para você, Juliano Medeiros.
30: Boa tarde, Gilberto Ribeiro. A ex-prefeita de Magé e ex-deputada estadual Núbia Cozolino foi condenada a quase 37 anos de prisão por liderar uma organização criminosa que fraudava processos judiciais. Segundo o Ministério Público, o grupo retirava documentos dos processos e colocava versões adulteradas com assinaturas e carimbos falsificados. As fraudes ocorreram entre 2017 e 2018 e atingiram cerca de 110 processos. Outros 4 envolvidos também foram condenados, com penas que chegam a 29 anos e 2 meses. Todos poderão recorrer em liberdade. Policiais civis prenderam na noite desta terça-feira, na rua Tapiranga, em Realengo, na zona oeste do Rio, Antônio Carlos Santos da Costa, conhecido como Mestre Gafanhoto, condenado por estupro e feminicídio. O suspeito foi localizado por agentes da delegacia de Comendador Soares. Segundo a polícia, o homem tinha um mandado de prisão em aberto. De acordo com a justiça, Antônio Carlos foi condenado pela morte de uma ex-namorada. As investigações revelaram que a mulher foi assassinada com golpes de martelo. O preso aguarda audiência de custódia para ser levado ao sistema prisional. A Prefeitura de Niterói confirmou para o dia 14 de dezembro o pagamento da parcela extra de Natal da Moeda Social Arariboia. O benefício será destinado para mais de 54 mil famílias e terá como objetivo reforçar a renda para as compras e a ceia das festas de fim de ano. Além da parcela, também serão pagas recargas mensais previstas para 6 de outubro, 6 de novembro e 6 de dezembro. 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

0: Beto Ribeiro.
1: Sou eu mesmo, seu irmão e sempre amigo. Agora meio-dia, 34 minutos, uma tarde abençoada para você, onde quer que você esteja, aproveitando o último dia do mês de setembro, gente. É verdade, como é que passa rápido, né? E a gente aqui vai lembrando para você que vale a pena você investir o seu tempo no Senhor, você confiar, né? Você deixar a ansiedade de lado diante de circunstâncias. A gente está aqui no último dia, eu não tinha certeza, eu confesso para você, se era dia 30 ou se era dia 31, fica essa coisa, né, da gente contar na junta do dedo, né, se é 30, 31, e locutor não tem feriado, né, locutor tem folga. Então, pra gente, todo dia é dia de trabalho, né? E eu falo isso com alegria, né? Posso falar isso de verdade para você. Mas o fato, meu filho, é que eu não sabia se era o último dia do mês, né? Fiquei sabendo aqui depois. Olha, não importa se é o último, se é o primeiro, se é o dia do meio do mês, que você possa vivê-lo com intensidade, com fé, deixa a tua ansiedade de lado, meu filho. Deus tem preparado para você cada detalhe do teu dia e ele não vai falhar nunca, tá bom? Fica aí a dica para você, lembrando aí o Salmo 56, versículo 3, em Deus eu confio e não temerei. Então siga firme, querido. Confie porque ele tá cuidando de tudo, viu? Não sei para quem, mas tô mandando. É isso aí, segue a mensagem. 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
1: E a primeira música é uma saudade. Confere, meu filho, com a voz da Pamela Ozana. Aumenta o som. Faz aí a sua escolha. Manda pra gente 96803-8319.

0: Aí, gente, na voz de Maria Marçal, deixa, e a Pamela abrindo o pediu, tocou, cantando Hosana. Meio-dia e 47.
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0: Louco.
1: Bem, a vez de Isaac Marins na programação, trazendo mais uma canção, pedido em áudio, vamos ouvi-lo.
2: Boa tarde, Gilberto Ribeiro, da Sala de Mesquita. Queria ouvir Isaac Marins, eu já fui ouvir. Oferecer para toda a minha família e vocês aí da rádio, a todos os ouvintes, todo o povo da Universal. Um abraço, Gilberto Ribeiro. Boa tarde, uma boa quarta-feira para nós.

0: tarde, Gilberto, a paz do Senhor Jesus. Gostaria de pedir, nesse momento aqui no Pediu Tocou, um louvor com William Nascimento. Deus vai na frente. Creia que Deus vai na tua frente nessa tarde, em nome de Jesus.
1: Amém.
0: Deus abençoe a todos. Um abraço, a paz.
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0: Vai na frente, tá aí com o William Nascimento, foi a saideira do Pediu Tocou, e o Isaac Marins, Deus Vai Prover.
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2: Olá, eu sou Tamires Andrade e esse é um dos destaques do portal Pleno.News. A inadimplência das famílias subiu em agosto e atingiu o maior patamar, pelo menos desde dezembro de 2023. O dado está no relatório de Estatísticas Monetárias e de Crédito, divulgado nesta terça-feira pelo Banco Central. De acordo com o documento, a carteira de crédito total do Sistema Financeiro Nacional atingiu uma inadimplência de 5%. Entre pessoas físicas, o índice foi de 6%, avanço de 0,2 pontos percentuais. Leia mais em Pleno.News.
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4: Queridos, livro de João, capítulo 8, vai dizer verso 10 e 11. Então Jesus pôs-se em pé e perguntou-lhe: mulher, onde estão eles? Ninguém a condenou? Ninguém, Senhor, disse ela. Declarou Jesus: eu também não te condeno. Agora vá e abandone a sua vida de pecado. Queridos, quantas pessoas tentam nos condenar por algo que praticamos, esquecendo que estão cheios de pecado? Então, quem não tem pecado, atire a primeira pedra. Nós sabemos que, apesar às vezes de vacilarmos, de realmente praticarmos aquilo que não agrada a Deus, nós sabemos que existe um caminho. E o caminho é arrependimento. Se você se arrepender, tenha certeza, vá e não peques mais. Essa é a palavra do Senhor para essa tarde. Deus te abençoe e eu quero te lembrar que 12:30 eu estou no programa revoltadíssimo com o diabo. Eu estou te aguardando lá. Eu sempre tenho uma palavra para você. Fica com essa palavra. Baru, Abai, Shem, Bonai. Tchau! 93.
5: Parabéns para você. Feliz aniversário. Pois é. Tem uma galera bonita completando mais um ano de vida hoje. Quero deixar aqui os parabéns. Nesse dia, nesta quarta-feira, para Fernanda Diniz de Realengo, a Kelly Rangel de Campo Grande, o Carlos Eduardo Viana da Taquara, Ricardo de Souza de Campo Grande, Esther Garcia de Acari, Josias da Silva Costa do Engenho Pequeno, Nilcélia Santana da Vila Rosário, o Ivan da Silva de Bangu e a Patrícia Miranda da MK Music. A Patrícia, a nossa amiga aqui, Pati, de longa data aqui na empresa, tá completando mais um ano de vida. Aliás, cheguei, passei ali na produção da MK Music, né? Cheio de bolas, tudo decorado, muito legal. Parabéns, Pati, um beijo para você, um feliz aniversário, você merece. Eu deixo essa canção, ó, com Midian Lima, Medley, Corinhos de Fogo.

0: É, meu querido, Deus tem o controle em suas mãos, confie, guarda o teu coração, viu? Samuel Messias deixa aqui a canção e a mensagem de Deus pro teu coração. Eu não perdi o controle, antes Midian Lima, Medley e Corinhos de Fogo com os aniversariantes do dia. 93, Agora 1:16.
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2: Anderson Freire está aí cantando com Natália Braga, Ele Não Divide a Glória, a Ele a Glória. E o louvor antes ainda com a Kelly Bianca foi o Senhor.
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2: A gente volta daqui a pouco com Juliano Medeiros atualizando as notícias no ar. 1:31.
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16: Olá, amados, a paz a todos. Podem arrancar a sua túnica externa e a eterna, não. Você sabia que Gênesis 37 começa apresentando as gerações de Jacó, mas logo coloca no centro da história um jovem de apenas 17 anos. O nome dele era José. Ele era amado do pai e por isso recebeu uma túnica colorida. Jacó lhe entregou uma túnica que todos podiam ver, mas Deus colocou dentro dele uma túnica que ninguém podia arrancar. E você, está preparado para descobrir a força dessa túnica interna? Vem comigo. Será um mini teste de apenas 1 minuto, todos os dias, levando você a um mergulho nessa história. Todos os dias, pastor? Sim, 15 dias de minutete sobre José. Depois de José, entraremos na temporada do profeta Elias. Então, tem fogo no altar e tem José na casa. Vem comigo, renove-se, Deus é contigo.
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18: Com você, Juliano Medeiros.
19: O enterro de Rafane Dias, de 21 anos, será nesta tarde, às 3 horas, no cemitério da Taquara, em Duque de Caxias, na Baixada Fluminense. A jovem morreu após ser baleada durante uma tentativa de assalto na rodovia Rio Teresópolis, na altura de Parada Morabi. Ela voltava da praia com o namorado quando o carro foi abordado por dois homens em uma moto. Um dos criminosos atirou pela janela e atingiu a cabeça de Rafane. Ela chegou a ser levada para o Hospital Municipal de Imbarié, mas não resistiu aos ferimentos. Eu tenho aqui novas informações sobre a situação do avião da Fly Dubai. Essa aeronave, que a gente acompanha desde cedo, tem aí uma série de mistérios ainda a serem revelados por causa de uma ocorrência muito grave. O fato é que, no início dessa tarde, o avião que levou de volta a Israel os 150 passageiros que estavam no voo da Fly Dubai pousou em segurança no aeroporto Ben Gurion, perto de Tel Aviv. A aeronave substituta foi enviada à Arábia Saudita, onde o voo original precisou fazer um pouso de emergência após uma ocorrência grave entre os pilotos. Segundo autoridades israelenses, o copiloto esfaqueou o comandante e os dois ficaram feridos, em circunstâncias que ainda estão sendo apuradas. Israel não descarta a hipótese de ataque terrorista. Um passageiro israelense e integrantes da tripulação conseguiram entrar na cabine e estabilizar o avião, que foi pousado por dois pilotos que estavam de folga. Num aplicativo no site, que é o Fly Radar, para quem acompanha a aviação, foi possível monitorar o quanto de queda esse avião teve em poucos segundos por causa dessa confusão que aconteceu ali na cabine. Quando essa situação estava em andamento dentro da aeronave, a aeronave despencou bem rápido até ser estabilizada e, como eu falei, ter sido pousada em segurança. O primeiro-ministro de Israel, Benjamin Netanyahu, afirmou agora à tarde que o copiloto da Fly Dubai tentou derrubar o avião durante o voo. Segundo Netanyahu, o suspeito está sendo interrogado nesse momento pelas autoridades sauditas. O primeiro-ministro colocou o espaço aéreo israelense em estado de alerta e suspendeu todos os voos da Fly Dubai com destino a Israel. 1:39 pelo horário de Brasília.
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1: Boa, Josiane cantando Sempre Será Deus e Álvaro Tito com Isaac Marins, Não Há Barreiras. 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Deixe o seu alô, seu oferecimento. Falando nisso, vou começar aqui com o Renato Gandhi. Fala, Renato, uma boa tarde para você. Obrigado aqui pela mensagem. Também quem deixa o seu oferecimento, a Mônica Soares. Uma boa tarde para você, Mônica. Segue também um alô da Patrícia, Deus te abençoe. Deixando aqui o oferecimento, a Esther Miranda também. Boa tarde, Esther Miranda, a todos de Inhaúma. O oferecimento segue do Ciel de Belfort Roxo, deixando o oferecimento para o filhão Miguel, filhota Letícia e a esposa Adriana, com muito amor. A participação também do Genesi Viana. Fala aí, campeão. Tô lendo aqui tua mensagem, pode escrever que eu leio, tá? A gente vai batendo um papo aqui em off. Participação também de Caxias, nossa irmã Diaconisa Cláudia, fazendo o oferecimento a todos da Rádio 93 e a todos de Caxias. Muito obrigado pela sua mensagem, tá? Vou ler aqui direitinho tudo. Último oferecimento, trago aqui da Rita, mandando aqui o seu alô para todos da 93 FM, os amigos e irmãos de Piabetá.
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0: fecha muito bem a hora. E a sequência com Elaine Martins, A Palavra, e Tom Carfi, Porque Eu Te Amei. Agora 2:02.
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0: Aí com Aline Barros, Ressuscita-me. E o Matheus Pereira cantando Nova Criatura, foi a primeira canção da hora. Aproveita aqui para mandar alô, confere aí com a gente.
1: Uma boa tarde, Rádio 93. Ofereço o próximo louvor aí pro meu ministério, a Cidade de Deus Bela Vista. Que tá falando aqui, evangelista irmão Anderson. E também ofereço também pro ministério.
0: Opa, cortou o áudio. É assim mesmo, tá cortadinho. A Michele Mota de Piambe, Alfor Roxo, deixando beijos pro filho Carlos Henrique, também com uma boa tarde aqui para todos nós. A Adriana da IBNC em Itaboraí, tá ligada aqui na rádio. Obrigado, Adriana. Participação também do nosso irmão Edson Paixão. Esse é de Nova Iguaçu. Fala, Edson, tá oferecendo pro filhão Madison Lucas. Ele tá em Portugal nesse momento, ouvindo a 93 FM. Um abraço, Madison. Último alô, eu trago da Luana de Petrópolis. Tá deixando aqui um abraço para todos do Gesseu Gileade. Eu não sei, o que é Gesseu Gileade? Fiquei curioso, Luana. Manda aí pra gente, tá? Quero saber de você.
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0: Agora 2:16.
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0: Teu Deus, com Paulo Neto e Alana Silva, cantando muito esses dois, hein? Ainda Valesca Maíssa cantando Inflama pela 93.
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0: Agora 2:30.
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15: João capítulo 20, versículo 15, Jesus aparece a Maria Madalena e disse-lhe Jesus: mulher, por que choras? Quem buscas? Ela, cuidando que era o jardineiro, disse-lhe: Senhor, se tu o levaste, dize-me onde o puseste e eu o levarei. Maria Madalena, a primeira pessoa que viu Jesus ressuscitar, e não era a melhor de todas. Ele acabara de expulsar demônios dela em outra circunstância. Ela era, segundo aquele povo, aquela cultura, a pior de todas, talvez a acusada, a abusada, a rejeitada, a indesejável. Porém, para essas pessoas, Jesus se apresenta como o dono do jardim. E para o quê? Para levar elas de volta para o jardim selado e regado pelo seu Santo Espírito, uma terra fértil.
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0: Com Marcos Caetano Júnior. Olá, Marcos, boa tarde.
18: Boa tarde, Gilberto. Muito boa tarde a todos os ouvintes da 93 FM.
1: A Polícia Federal recuperou a pintura peruana do século XVII que teria entrado irregularmente no Brasil. A apreensão ocorreu durante a Operação Peabiro, que cumpriu um mandado de busca no Alto da Boa Vista. Outras pinturas também foram apreendidas no local. Segundo o Ministério da Cultura do Peru, a obra faz parte do patrimônio cultural da nação e não poderia ter deixado o país sem autorização. A PF investiga suspeitas de receptação qualificada e contrabando. Duque de Caxias, na Baixada Fluminense, vai instalar 30 torres de segurança na região da Vila São Luís. Cada torre terá 6 câmeras, totalizando 180 equipamentos com inteligência artificial, reconhecimento facial e leitura de placas. O sistema identificará veículos roubados, furtados ou clonados, além de pessoas com mandados de prisão. Segundo a Prefeitura, os locais foram definidos com base nos índices de criminalidade do Instituto de Segurança Pública. A Receita Federal paga hoje o lote de restituição da Malha Fina de setembro. Cerca de 412 mil contribuintes que regularizaram as pendências com o fisco recebem ao todo R$1,260 milhões. O depósito é feito na conta ou na chave Pix do CPF, informada na declaração. Neste lote são beneficiados grupos prioritários como idosos, pessoas com deficiência ou profissionais do magistério. A consulta pode ser feita no aplicativo da Receita Federal ou no site restituição.receita.fazenda.gov.br. Gilberto, eu retorno daqui a pouquinho com o esporte. São agora no Rio, 2h37.
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0: Bem, gente, vamos aqui de alô. São 2h37 e é assim mesmo. Daqui a pouco ele retorna atualizando as notícias do Esporte 93. Enquanto isso, o Ciel de Belfor Roxo. Fala aí, Ciel. Boa tarde. Tá mandando alô pro Miguel, filhão, também pra Letícia, sua filha, e a esposa Adriana. Tá certo. Mandou um recado, um abraço pra você, obrigado pela participação. De Nova Friburgo, a Claudineia, ela ouve a programação da Rádio 93 pelo aplicativo da rádio. Manda um alô pra toda a galera de Nova Friburgo. Aê, Nova Friburgo, uma ótima tarde, tá? Segue o oferecimento. Para todos da Rádio 93, te respondo aqui em off, tá bom, querido? Tô lendo aqui a sua mensagem. Vamos que vamos. Deixa eu ver aqui quem mais. Quero mandar um alô pro meu amigo Paulo Pinheiro, grande Paulo de Niterói. Tá no carro nesse momento, dando uma carona bonita pra frequência da Rádio 93. E aí, fica uma boa tarde pra você, meu irmão. Deus te abençoe. A gente segue com Gislaine Milena, Minha Raiz.

0: Além, tá aí o louvor de Maria Marçal, Deserto e Gislene Milena cantando Minha Raiz. 93. Olha, tá quase na hora do nosso sorteio, tá? A hora da gente acompanhar aqui, a Tica vai fazer o sorteio e daqui a pouquinho vamos liberar o resultado. Logo depois do Esporte 93, beleza? Então você já sabe, são dois ganhadores, levando aí 4 ingressos para os cinemas UCI para assistir a qualquer filme. Uma pessoa vai levar 4 ingressos para os cinemas e a outra pessoa 4 ingressos 3D para os cinemas UCI. Beleza? Vamos lá.
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0: Agora 2:47.
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0: Fala aí, Marcão.
24: Fala, Gilberto. Cheguei na área agora para trazer as informações do esporte. Começo falando do Cruz Maltino. O clube terá uma nova rodada de reuniões agora à tarde com a Federação de Futebol do Estado do Rio de Janeiro, a FERJ, e representantes da Polícia Militar para viabilizar um plano de segurança para tentar realizar o jogo contra o Boca Juniors pela semifinal da Copa Sul-Americana em São Januário. O foco principal é tentar ampliar o espaço destinado à torcida visitante na Colina Histórica para 4 mil pessoas. Exigência prevista para jogos deste porte na competição continental. No rubro-negro, o assunto do momento segue sendo a lesão de Arrascaeta. O uruguaio utilizou as redes sociais para se manifestar pela primeira vez desde a fratura no punho esquerdo sofrida no amistoso contra a Coreia do Sul pela data FIFA. Arrasca publicou uma foto do momento da lesão com uma frase motivacional dizendo que não há medo. O Flamengo aguarda o retorno do jogador ao Brasil, onde será reavaliado e dará sequência à recuperação. O camisa 10 deve desembarcar no Rio nesta quarta-feira. O Alvinegro segue com as atividades com a preparação para o retorno do calendário oficial após a data FIFA. O técnico Tite aproveita esse período para implementar suas ideias e desenhar uma nova forma de jogar no Botafogo. O treinador teve somente 2 treinos antes da estreia com a derrota para o Mirassol no último dia 19. De lá para cá, foram 5 dias de treinamento. O objetivo é preparar a equipe para o duelo contra o Vasco no próximo dia 7.

0: ter lesão diagnosticada, apenas um pequeno edema, a decisão foi por precaução para evitar maiores riscos.
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2: 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Quem se deu bem aqui levando brinde na promoção Cinema com a 93? Bem, levando 4 ingressos para os cinemas UCI para assistir a qualquer filme em cartaz, temos a Sandra, moradora de Madureira, telefone 998, final 79. Se deu bem, Sandra? Também quem levou 4 ingressos na promoção Cinema com a 93, esses aqui são 4 ingressos 3D, ok? Leonardo de Coelho Neto, telefone 920, final 48. Ok? 920, final 48. Levando 4 ingressos 3D. A Pitica vai entrar em contato com vocês dois. Tá bom, Leonardo? Tá bom, Sandra? Fica aí na escuta. E já já vocês vão ter os detalhes direitinho para poderem aproveitar aí os 4 ingressos para curtir os filmes. Legal. Eu vou encerrando a programação por aqui com Vitor Santana, João 20 para sempre. Lembrando, daqui a pouco Cid Gonçalves está no comando da programação com 93 Radical. Um bom final de tarde para você, fique na paz. Amanhã a gente volta. Quinta-feira a partir do meio-dia, é claro, logo depois do horário eleitoral gratuito. Beleza? Deus abençoe, fique na paz e até lá.

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2: Graça e paz, santos e preciosos de Deus. Em Lucas 17:1-2, Jesus diz que é inevitável que venham os escândalos, mas ai por meio de quem eles vêm e que fazem tropeçar os pequeninos. Jesus dá o alerta aqui para os maduros, para os sêniores, os chefes de família, os líderes. Na linguagem de Paulo, os fortes com relação aos fracos. Devemos pensar nos pequeninos, cuidar dos novos convertidos, dos frágeis, aqueles que acabaram de chegar na casa do Pai, muitas vezes aos frangalhos. É preciso assumirmos a responsabilidade e cuidar destas vidas. Às vezes uma indiferença, uma palavra muito dura, descabida, sem sabedoria, pode ser uma armadilha a fazer um pequenino tropeçar. Vamos acolher, sejamos a ponte que os aproxima do reino de Deus e não a armadilha do escândalo. 93.
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5: Boa tarde, gente boa! Oi, gente, boa tarde para todo mundo ligado na 93 FM. Tô chegando para mais um encontro. E a partir de agora vamos juntos até as 18, trazendo o melhor do louvor, adoração a Deus, claro. A sua participação que é muito importante, você sabe que sem você não tem a menor graça. Que bom que você tá ligado, ligada na 93. Nosso queridão Gilberto Ribeiro já se mandou, mas hoje ele não molha os pés, mas de jeito nenhum, mas nem que quisesse. O sol tá mordendo a gente lá fora, rapaz. Como diz a Fitica, o sol tá dando moca, tá dando cascudo na gente. São 7 sóis hoje pra cada um. Reclama mais do frio, reclama. Eita, mano. Então, a partir de agora, somos nós. Gilbertão volta amanhã, a partir do meio-dia, logo após o debate 93 com JR ou Vargas. E a partir de agora, somos nós, eu e você aqui, ó.
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5: Sou eu, com prazer, com muita alegria, desejando a você uma manhã, manhã nada, uma tarde, manhã só amanhã, uma tarde maravilhosa na presença do rei, na voz do meu querido amigo André William, Deus de Israel ao vivo, aí Marquinhos!

0: Agora no Rio são 3:15, 3:15, gente boa. Estamos juntos na melhor, na 93 FM, a rádio que conquistou meu coração. Olha aí, ó.
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0: E agora fica bem informado.
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0: As informações vêm chegando agora com ele aqui na 93 FM, Léo Vieira. Diga lá, Léo, boa tarde, campeão.
3: Boa tarde, Cid, boa tarde pra você, boa tarde para todo mundo ligado na 93 FM. Cid, uma tarde abençoada para todo mundo. Olha só, tô de olho na movimentação do trânsito para quem tá circulando na zona sul da cidade. Um carro enguiçado no túnel acústico Rafael Mascarenhas vai causando um grande congestionamento para quem tá ali pela Orla da Lagoa, saída da Gávea, do Leblon em direção São Conrado. Observo já problemas na Borges de Medeiros, Mário Ribeiro e também na Avenida Padre Leonel Franca até o acesso ao túnel. Para quem tá saindo do Leblon e da Gávea e também da região da Lagoa em direção São Conrado, dá para ganhar um tempinho pela Niemeyer, mas o trânsito por lá já se intensifica entre o Mirante do Leblon e a chegada à Praça do Vidigal. Para quem está no sentido contrário, o panorama é tranquilo pela Niemeyer e também pelo túnel Zuzu Anjo e túnel acústico até o acesso à Orla da Lagoa. Trânsito apenas intenso nesta tarde. 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

0: Cassiane aqui na 93 FM, a canção com muito louvor. Tivemos ainda Fabiana Sinfrone, o Deus já está lá. Delino Marçal, Eu Não Sabia, ao vivo.
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0: Essa é a rádio do povo mais feliz e abençoado do planeta. Segura aí que eu tô de volta já já, peraí.
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0: Esse é Gabriel Guedes, Vitorioso Wesley, aqui na 93 FM. Antes, Mariana Góes, Só a Tua Glória Importa. Cassiane, com muito louvor.
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0: Agora no Rio. São 3 horas e 47 minutos, 3h47. E você tá ligado, ligada na 93 FM, a rádio que conquistou meu coração. Aqui hoje tem aqui a participação de. Oi, Cid, bom, boa tarde. Estou na escuta aqui da Melhor, queria mandar um alô pro meu filho Madison Lucas, que tá em Portugal nesse momento, escutando a Melhor. Quem fala é o Edson Paixão, de Nova Iguaçu. Também, oi Cid, boa tarde, aqui é Débora, aliás, eu quero mandar um alô pra minha, eu e minha esposa Débora, estamos aqui ligados na 93 FM, na casa em reforma, Cid. Estamos na reforma. Alex Carvalho de Cosmos, ele e a Débora lá em Campo Grande, ligados na Melhor, na 93, coisa boa. Tem mais aqui, ó, tem mais aqui querendo falar, inclusive, então solta a voz e fala aí, oi.
2: Muito boa tarde, Cid, tudo bem?
0: Tudo.
2: Aqui, ó, nada, nada, nada, nada.
0: O quê?
2: Nada mais será como antes.
0: Que isso, barulho.
2: Isso aí, o que tu viveu ontem, não viverá hoje.
0: Ih, rapaz.
2: Vive o propósito de Deus. Tamo junto, Thiago que Dias, galera do governador.
0: Valeu, garoto, que isso, rapaz. Olha aí, ó, mandou bem, hein? Olha aí, fala aí, oi.
3: Shalom, Adonai, Cid, gente boa.
0: E aí,
3: que
0: irmão?
3: Fala, Diácono Maurício do Cajado da Igreja
0: fala,
3: Novo
0: Maurício
3: Resgate.
0: Do Cajado.
3: Como sempre, nessa tarde maravilhosa, estamos aqui ouvindo a Melhor.
0: Boa.
3: Eu, pastor Leiton Gil. Xavier, o Anderson e o Rodrigo. Forte abraço, meu amigo.
0: Eita, rapaz. Esses aí são quase que os discípulos todos de Cristo, hein? Oi, Cid, boa tarde. Ligado aqui, feliz por você ter melhorado, viu? Tô caminhando, minha irmãzinha, tô melhorando todo dia. Minha querida Albanita, ligada na Melhor, na 93. Deus abençoe.
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11: Com ele, Marcos Caetano Júnior. Diga lá, Marcão, boa tarde.
12: Boa tarde, Cid. A Polícia Militar afirmou que o tiro que matou um passageiro dentro de um BRT nesta quarta-feira pode ter partido de criminosos do Terceiro Comando Puro, o

0: provocou estragos em 28 municípios. Segundo a Defesa Civil, mais de 10 mil pessoas foram afetadas e 105 estão desalojadas. Cerca de 112 mil imóveis estão sem energia elétrica no estado. Em Umuarama, onde um homem de 42 anos morreu após a cobertura de uma quadra esportiva desabar, os ventos passaram de 100 km por hora. O Paraná ainda segue com risco de tornados. Agora no Rio, são 3h56.
1: Valeu, Marcão!
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0: Paulo Neto e Leia Mendonça aqui na 93 FM, Covardia ao vivo. Ouvimos ainda a canção com Gabriel Guedes, Vitorioso Wes e ainda Mariana Góes. Só a tua glória importa.
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0: Olha, gente, tá na hora de falar, hein? Tá na hora de falar de
2: palavra-chave.
0: E por falar em palavra-chave, hoje tem sorteio, hein? Hoje tem sorteio aqui, ó. Hoje tem aqui, ó. Sorteio da palavra-chave, meu amigo robô. Valendo hoje um aspirador de pó robô pra você de presente, hein? Vamos lá. Terceiro e último versículo de hoje. Terceiro e último versículo de hoje da palavra-chave está no livro de Jó, no capítulo 37, verso 21. Jó, capítulo 37, verso 21, na versão NVI. 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

0: Essa é a Bruna Carla aqui na Melhor, na 93 FM, tudo é possível ao vivo. Tivemos ainda a canção com Sarando a Terra Ferida, Louvor e Glória aqui na Melhor. Essa é a 93 FM, a rádio que conquistou meu coração, gente boa.
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0: E a participação dos nossos ouvintes, o Bruno Scheider de Nova Iguaçu, dizendo: Cid, boa tarde, nessa tarde ensolarada, eu quero ouvir aquele boa tarde generoso. Rapaz, não dá mais não, tem fôlego mais pra esse trem não, moço. Oh, meu Deus, já aproveitando a oportunidade, Cid, vê se me inclui nesse sorteio aí. Cid, ó, não vai me deixar de fora não, hein? Vai ser hoje a bênção, hein? Tá certo. Valeu, Cid, forte abraço pra você também, meu mano, Deus abençoe, viu? Vamos lá, fala aí, oi.
2: Oi. Boa tarde, Cid Gonçalves. Boa. Aqui é Renato Azevedo, da comunidade Turano.
0: Fala, garoto.
2: Aqui no Rio Comprido, passando aqui mais uma vez para desejar uma tarde abençoada.
0: Amém.
2: Para todos os amigos e ouvintes da 93 FM. E dizer que a 93 FM, a rádio conquistou meu coração.
0: Nosso.
2: Quero concorrer aos brindes. Abraço.
0: É, rapaz, hoje só tem a palavra-chave hoje. Oi, Cid, boa tarde. Aqui é Kátia Cristina de Mesquita. Quero oferecer a próxima canção para minha mamãe Neuza, minha filhotinha Rayane, meu esposo Jorge e para todos vocês aí da Melhor. Obrigado, bênção. Obrigado.

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6: As informações vêm chegando com ele, Léo Vieira. Diga lá, Léo.
7: Digo sim, Cid, de volta e de olho na movimentação do trânsito já para quem está circulando em direção à Zona Norte, Baixada Fluminense nesse finalzinho de tarde, quem tá pela Avenida Rio de Janeiro, acesso para a linha vermelha Avenida Brasil, já com trânsito pesado, Brasil já com problemas entre o Caju e a chegada à altura de Olaria. Para quem tá pela linha vermelha, já observa o trânsito mais intenso entre a altura do Hospital Universitário do Fundão e a chegada à cabeceira da pista do Galeão. Inclusive, para quem circula em direção à Ilha do Governador, trânsito já complicado também na estrada do Galeão, para quem segue em direção à ilha. Para quem tá pela linha vermelha em direção ao centro, observa dificuldades entre a Ponte do Saber e a chegada ao Caju. Para quem está pela Avenida Brasil em direção ao centro, trânsito mais pesado também entre Ramos e a chegada a Bom Sucesso, em função do acesso para a linha amarela. 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Léo Vieira para 93 FM, a rádio que conquistou o meu coração.
6: Valeu, Léo.
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0: Sempre foi Deus, tá aí pra você a canção com Raquel Oliver aqui na programação da 93 FM. Antes ouvimos Bruna Carla, Tudo é Possível, Sarando a Terra Ferida, Louvor e Glória aqui na melhor, na 93. Segura aí, gente, intervalo rapidinho, volto já.
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0: Sou eu, com prazer, com muita alegria. Trazendo agora pra você ligado aqui na 93 FM a bela voz de Eula Cris. Controlo tudo ao vivo. 4:37, não perde a hora, hein?

0: Essa é Midian Lima aqui na programação da 93 FM. Sou teu Deus, antes eu, Lacris, controlo tudo ao vivo. Ainda tivemos Raquel Oliver, Sempre Foi Deus. 15 minutos agora faltando para as 5 da tarde e nós estamos juntos na 93 FM, a rádio que conquistou o meu coração.
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11: Com ele, Marcos Caetano Júnior. Diga lá, Marcão.
12: Cid, uma mulher foi presa em flagrante por abandono de incapaz após um incêndio deixar duas crianças gravemente feridas em Guaxindiba, São Gonçalo, nesta quarta-feira. As meninas, de 2 e 6 anos, estavam em casa com um irmão de 4 que não se feriu. Segundo a polícia, a mãe não estava no imóvel quando o fogo começou. As crianças foram socorridas por vizinhos e levadas ao Hospital Alberto Torres. O estado de saúde delas é grave. O menino foi acolhido pelo Conselho Tutelar. O prazo para solicitar o segundo lote de pagamentos do antigo fundo PIS/PASEP termina nesta quarta-feira. Quem fizer o pedido dentro do prazo poderá receber o dinheiro a partir de 26 de outubro. O benefício é diferente do abono salarial pago atualmente e se refere a trabalhadores e servidores que tiveram carteira assinada entre 1971 e 1988. A consulta pode ser feita pelo aplicativo do FGTS ou pelo site repcidadão.fazenda.gov.br. Os valores não solicitados até setembro de 2028 serão incorporados ao Tesouro Nacional. E hoje é o último dia para se candidatar ao cargo de agente de fiscalização trainee no VLT Carioca. São 3 vagas exclusivas para pessoas com deficiência e ensino médio completo. Entre as funções estão orientar passageiros sobre itinerários, integrações e o uso dos validadores, além de acompanhar a validação das passagens. Além de salário, a empresa oferece benefícios como assistências médica e odontológica, vale alimentação e previdência privada. As inscrições são pelo site motiva.gup.io. Agora no Rio, são 4h52.
11: Valeu, Marcão.
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0: Essa é a Isadora Pompeu, aqui na 93 FM, Toca em Mim de Novo. Antes, Sara Farias, obra Santa Midian Lima, Sou Teu Deus. Agora são 5:02, 5:02 de uma tarde abençoada. 93. Intervalo e eu volto a seguir, peraí.
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3: Olá, povo de Deus, ouvinte amado e querido, gente boa demais. De domingo a sexta-feira conosco, nesse melhor horário da melhor. Você viu, tá todo mundo dizendo, Rádio 93, a rádio que conquistou meu coração, que alegria. Hoje é quarta-feira da vitória, gente boa, vamos pra cima, vamos adorar, vamos celebrar. Vamos vivenciar coisas novas, coisas extraordinárias, o melhor que Deus tem feito, aleluia. Feliz é a nação cujo Deus é o Senhor. Seja prestou atenção nesse versículo. Quando Deus é o Senhor, o povo é feliz. Quando o justo governa, o povo se alegra. Está na hora de você acordar para isso. Coopere com a sua vida, coopere com a sua família, coopere com a salvação, coopere com o reino. Jamais viva em concordância com os inimigos da fé. Paulo diz que são inimigos da cruz de Cristo. Você precisa acordar para isso. Viva o melhor, abençoando quem te abençoa. E lembre-se, a nossa missão é

0: esse é o Thiago Mac, a vida é tudo de bom, aqui na melhor, na 93 FM. 93. Tivemos ainda Anderson Freire, a glória é tua, aqui na melhor, na 93, a rádio que conquistou meu coração e o povo tá ligado na 93 e tá mandando alô, meu querido Chiquinho, grande Chiquinho, tá ligado aqui na 93 FM, tá mandando um abraço carinhoso pra todo mundo, pra toda a equipe. Obrigado, Chiquinho, grande abraço, meu maninho, Deus abençoe você e toda a família, tudo de bênção, meu irmão. E o povo quer falar, fala aí, oi.
1: Boa tarde, Cid.
0: Oi, Karine.
1: Aqui é Karine do Rio de Janeiro, Coroado.
0: Tudo bem, bênção?
1: Cid, eu queria que você mandasse um feliz aniversário pro meu irmão que tá fazendo aniversário hoje.
0: Legal.
1: O nome dele é Alan. Manda feliz aniversário pra ele.
0: Parabéns.
1: Quero dizer que você, os ouvintes, só nota mil.
0: Obrigado, bênção. Você também.

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2: Essa é a 93 FM, agora são 5h20, hora de informação do trânsito.
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2: As informações vêm chegando com ela, Milena Viana. Diga lá, Milena, boa tarde.
4: Oi, Cid, muito boa tarde para você, boa tarde para todo mundo que está sintonizado aqui na 93 FM. Destaque agora sobre a Avenida Brasil, porque tem duas faixas ocupadas ainda na pista central, no sentido Zona Oeste, por conta de um acidente entre quatro carros na altura de Vigário Geral. Estou observando o trânsito bem lento no trecho para o motorista, quem segue para o centro da cidade perde tempo também na passagem por Bom Sucesso com reflexos em Ramos. Nesse momento, na linha vermelha, trânsito também bem ruim para o motorista que está em direção à Baixada, na altura do acesso à rodovia Presidente Dutra. Também estou observando lentidão no acesso à BR-040 com reflexos no Galeão e também na passagem pelo Fundão. No sentido centro, trânsito lento para o motorista a partir da cidade universitária até a chegada ao Caju. 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Milena Viana para 93 FM, a rádio que conquistou o meu coração.
2: Valeu, Milena!
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0: Essa é a Sofia Vitória aqui na 93, Marcas de Guerra. Ainda Cailane Frauches, Passa Lá em Casa, Jesus. Canção maravilhosa pra você ligado na melhor.
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0: 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Com ele, Marcos Caetano Júnior. Diga lá, Marcão.
20: Uma briga entre taxistas de cooperativas e motoristas do Táxi Ponto Rio causou tumulto nesta quarta-feira no Aeroporto Internacional do Galeão, na Ilha do Governador. Os trabalhadores trocaram socos e chutes durante a retirada de um ponto do Táxi Ponto Rio na área de embarque. Segundo o Rio Galeão, a segurança do aeroporto atuou para conter a confusão. A mudança do ponto foi solicitada pela concessionária à Prefeitura do Rio para melhorar o fluxo de veículos. Segundo o taxista, uma alteração na sinalização teria colocado os dois grupos na mesma área. A Polícia Militar reforçou o policiamento na região. O ministro Flávio Dino, do Supremo Tribunal Federal, determinou que a Polícia Federal investigue ataques contra imagens e espaços religiosos em diferentes regiões do país. A PGR também deverá avaliar a necessidade de abrir uma investigação. A decisão ocorre em meio à polêmica eleitoral envolvendo publicações sobre Nossa Senhora Aparecida e o candidato Flávio Bolsonaro, do PL. Ele nega qualquer proposta para retirar o título de padroeira do Brasil. A disputa sobre as publicações também envolve decisões dos ministros do STF e do TSE. Eleições 2026. O transporte público municipal e estadual será gratuito no Rio de Janeiro no domingo, dia 4, durante o primeiro turno das eleições. A medida vale das 6 da manhã às 8 da noite e inclui ônibus municipais e intermunicipais, BRT, VLT, trens, metrô e barcas. A gratuidade também será oferecida no dia 25 de outubro, caso haja segundo turno. A medida segue as regras do Tribunal Superior Eleitoral para facilitar o deslocamento dos eleitores até os locais de votação. Agora no Rio, são 5h38.
0: Valeu, Marcão.
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0: Essa é a Letícia Vitória aqui na 93 FM. Deus não esqueceu de você. Ainda Paulo Neto não foi por acaso. Tivemos ainda a Sofia Vitória, Marcas de Guerra. Faltando agora 14 minutos para as 6. Daqui a pouquinho tem ele, Alexandre Teixeira, o Barba, comandando as 10 mais e a noite feliz e o culto doméstico.
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0: 14 minutos para as 6. Segura aí, gente. Eu tô de volta já já.
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2: Agora no Rio, faltando 9 minutos faltando para as 6.
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2: Lembrando que daqui a pouquinho o resultado hoje aqui da palavra-chave, meu amigo robô, é hoje.
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2: Drops, é ele.

E ao som de Drops, a canção é ele, ao vivo eu me despeço de você para voltar amanhã a partir das 3 da tarde, logo após a Caravana 93 com meu irmãozão Gilberto Ribeiro. Daqui a pouquinho tem ele, Alexandre Teixeira, o Barba, comandante.

0: pra você se dar bem também aqui, ó.
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0: Eu vou embora, mas eu volto amanhã. Um beijo carinhoso pra todo mundo. Fiquem com Deus e hasta amanhã.
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0: Obrigado, meu Senhor, por mais esse dia. Obrigado, Deus, pelo teu cuidado com cada um de nós. Obrigado, Senhor, pelos livramentos. Obrigado, Senhor, porque o Senhor continua nos abençoando apesar de nós, continua nos amando apesar de nós. Que possamos a cada dia, Deus, nos lembrar de quem é o Senhor e quem somos nós, e que foi o Senhor quem nos amou primeiro, sendo nós ainda pecadores. Muito obrigado, Pai. Muito obrigado pelo teu cuidado, muito obrigado por nos amar e muito obrigado por fazer com que cada dia seja uma vitória, e cada vitória é o momento de dizer muito obrigado, Senhor, pelo teu amor maravilhoso, em nome, por amor de Jesus. Amém.

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16: Alô, meu Rio de Janeiro, boa noite. Agora 6:06. Excelente noite pra você. Uma ótima quarta-feira, 30 de setembro. Hoje é o último dia de setembro, é? É hoje, pastorzão? É, né? Hoje, ó. Finalizou finalmente setembro, aí outubro. Domingo tem eleição. Meu Deus do céu, já escolheu o seu candidato? Porque que não falta, né? Opção. É tanta gente falando aqui. Graças a Deus, vamos parar de falar no nosso ouvido também. né? E aí quem escolheu, escolheu, boa sorte lá no domingo. Então tá chegando a eleição aí, o mês acabou, boa noite para você, vamos juntos. A partir desse momento a gente confere as 10 mais da 93. Você que passou o dia inteirinho votando no site radio93.com.br, vai conferir com seu mano Alexandre Teixeira o Barba, que a partir de agora assume o comando da nave 93. E aí, coração tá batendo forte, tá comigo aqui na
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16: Gabriela Rocha, És o Amor, versão ao vivo, 6 horas 7 minutos. Daqui a pouquinho tem informação do trânsito para você ligado na melhor.

0: Agora, 6:17, você curtiu o som de Marina e Friesen, a nona mais votada hoje no site da Rádio 93 FM, em Que Jesus Seja o Nome. Gabriela Rocha, És o Amor, abrindo a sequência com a 10ª posição aqui nas 10 mais da 93.
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0: Oi Milena, boa noite, bem-vinda.
2: Boa noite pra você, Alexandre, boa noite pra todo mundo que tá sintonizado aqui na 93 FM. Destaque agora sobre a linha vermelha, porque tem ocorrência policial, uma faixa em cada sentido, estão ocupadas na altura da rodovia Washington Luiz por conta dessa ocorrência. No sentido Baixada Fluminense, observa o trânsito com retenção desde a Ilha do Fundão. No sentido centro, retenção também na altura do Parque das Missões. Portanto, evite a linha vermelha nesse início de noite. Quem optou pela Avenida Brasil está encontrando dificuldades em direção à zona oeste da cidade. Na altura de Cordovil, está observando reflexos em Benfica. Você que segue para o centro encontra retenção também entre Realengo e a chegada Deodoro. E mais à frente, na altura de Bom Sucesso, até o acesso à Ponte Rio-Niterói. 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Milena Viana para 93 FM, a rádio que conquistou o meu coração.
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0: Sara Farias, Chame Jesus, aqui nas 10 mais da 93, defendendo a sexta posição. E aí, você votou o dia inteiro, vai conferindo comigo aqui, hein? Chegando intervalo. Ah, antes teve o Samuel Miranda cantando Se Não Fosse a Mão de Deus em sétimo lugar. A oitava mais votada, Get Worship, Um Novo Dia. Intervalo rapidinho, daqui a pouquinho também tem informação para você curtindo a melhor. Meu mano Marcos Caetano, já no estúdio aí, daqui a pouquinho para trazer para você as informações.
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1: Fala, meu mano, Marcos Caetano, JR. É o Júnior, né?
2: É isso aí, Marcos, Alexandre. Beleza? Boa noite, meu querido. Noite. Alexandre, eu trago aqui informações de um crime bárbaro em Nova Iguaçu, na Baixada Fluminense. A Polícia Civil prendeu Cauã Pacheco dos Santos, suspeito de matar a enteada de apenas 2 anos. Ele confessou ter abusado sexualmente da menina e que, após ela começar a gritar e chorar, ele a agrediu para que ficasse em silêncio. Conforme a menina ficou desacordada, Cauã buscou ajuda dos avós da criança, que moram próximos, com a justificativa de que ela teria sofrido uma queda. A menina foi levada para a UPA de Miguel Couto, onde a equipe médica desconfiou da versão apresentada. O homem responde por homicídio e estupro de vulnerável. Novas regras para a doação de sangue entram em vigor hoje em todo o Brasil. Entre as mudanças estão novos prazos de impedimento para quem faz tatuagem ou procedimentos estéticos e a possibilidade de doadores habituais continuarem doando depois dos 70 anos. A norma também estabelece uma regra específica para pessoas que compartilham dispositivos usados na aplicação de medicamentos injetáveis, como canetas emagrecedoras. A atualização foi definida pelo Ministério da Saúde e estabelece critérios para aumentar a segurança de doadores e pacientes que recebem transfusões. A Rússia alertou a OTAN de que poderá usar armas nucleares caso países da aliança tentem isolar Kaliningrado, território russo localizado entre a Polônia e a Lituânia. Em uma nota diplomática, Moscou afirmou que a medida poderia provocar um conflito armado direto e acusou a OTAN de adotar um curso perigoso e imprudente. O governo russo também advertiu que poderia atacar centro de decisões de país da aliança em caso de escalada do conflito. Agora no Rio, são 6h40.
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0: 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Agora faltando um minuto para as 7. Mídia Lima não está. Pois é, essa música é maravilhosa, né? Não está nada perdido. E você com certeza ama essa música e votou. E ela tá aqui, ó, em terceiro lugar. Quarta mais votada, Fernandinho, o único. E Josiane Souza defendendo a quinta posição. Ah, Jesus, coração igual ao teu.
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0: Valesca Maísa, não me deixe esquecer, a primeiríssima, mais votada na programação da 93, aqui nas 10 mais, a campeã. Segundo lugar, por conta de Delino Marçal, Eu Não Sabia. E ainda a top 3, Midian Lima, Não Está Nada Perdido. Fernandinho marcou presença em quarta posição, cantando Único, aqui na sua 93 FM, a rádio que conquistou meu coração. Agora 7:15, confirma a hora certa, 7:15.
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0: E vai começar.

0: Ah, meu Rio de Janeiro, hein? Tá começando aí o seu programa preferido, o mais querido de todo início de noite. Agora, 7:15, avisa pra geral que tá no ar.
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0: Aumenta o volume aí, vai.
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0: Ó, e é comigo mesmo, você sabe.
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0: Ô, Barba. Ótima quarta-feira pra você, hoje é 30 de setembro, tem presente pra você sintonizado, curtindo a programação da 93, tem 4 ingressos, promoção cinema com a 93, são 4 ingressos para os cinemas UCI, para você assistir a qualquer filme em cartaz, segue lá, arroba UCI Cinemas. Ó, daqui a pouquinho também tem seu alô, seu beijo, seu abraço, seu oferecimento.
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0: E a gente começa o nosso encontro com esse som aqui, ó. Eliseu Alves, Me Ama.

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3: 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Agradece que a graça é dela.
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3: 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Valeu, Alexandre.
2: Estou aqui só ouvindo a Noite Feliz da 93 FM com meu amigo Alexandre Teixeira.
7: Geral falando, hein? E aí, tá faltando você? Vai dizer o quê?
8: Tô ouvindo mesmo.
7: Ela ouve que eu sei. E você também tá ligado, vem comigo, manda alô, manda beijo, manda abraço, geral comigo aqui. WhatsApp é o 968038319. Vamos lá, ó, quem tá aqui mandando mensagem é a Ângela Braga de Vargem Grande. Boa noite pra todo mundo, valeu, Ângela. Tem áudio do ouvinte, fala aí.
9: Boa noite, meu amigo Alexandre Teixeira. Boa. Aqui é o Tavares do Descartável.
7: Quem, Tavares?
9: Da rua E, do bairro Kennedy.
7: Certo.
9: Tá eu e minha esposa Milene. Estamos aqui ligadinho na melhor. Manda um alô pra nós aí, Alexandre Teixeira. E pro meu amigo lá do Sacolão Deus e Amor da Praça São Jorge, o Pedro. Um abraço, Alexandre Teixeira.
7: Valeu, abraço, Tavares. Abraço, Milene. Alô, Ademir.
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7: Opa.
10: É show de alegria. Oi, Alexandre Teixeira, aqui.
7: Opa,
10: é o
7: Irineu
10: Freire da Igreja
7: Semeando
10: Vida de Nilópolis. Eu quero mandar um alô para todos os ouvintes da 93.
7: Tá falado,
11: irmão.
7: Barba. Opa!
11: Que o Júnior da Benção de Queimados.
7: Fala, Júnior.
11: Som da melhor 93 FM. Aquele abraço.
7: Abraço, Júnior.
12: Boa noite, Alexandre.
7: Boa.
12: Fala, é a Tereza Cristina do Clube.
7: E aí, Tereza? Tá,
12: vem. Ô, Alexandre, o Barba está na área. Vamos aqui. Noite feliz. Ô, glória. Aleluia.
7: Valeu, valeu, valeu. Também participando aqui a Ivanise, ou Ivanessa, de Campo Grande. Uma noite abençoada aí para todos nós, Alexandre. Abraço aí pro Deonilson Oliveira. Fala, Deonilson.
13: Boa noite, mano.
7: Boa.
13: Alexandre Teixeira.
7: E aí, rapaz?
13: Barba, o cara, graça e paz.
7: Meu Deus do céu.
13: Noite maravilhosa e eu quero oferecer o próximo louvor pra minha esposa, Nalva Oliveira, e pra todo você ainda melhor.
7: Valeu, rapaz. Alô, família.
13: Um abraço, Deonilson Nova de Itabora aí.
7: Ô, Deonilson, animadão, né? É gente boa toda a vida. Valeu, família. Abraço.
14: Avisa pra geral.
7: Opa.
14: Na área. Boa noite, Alexandre Teixeira.
7: Boa.
14: Aqui é Carinho do Rio de Janeiro, Coroado. Quero dedicar o próximo louvor para o meu irmão que tá fazendo aniversário hoje. O nome dele é Alan. Manda feliz aniversário pra ele. E para todos vocês e todos os ouvintes, você solta mil.
7: Tá falado. Abraço aí pra essa turma linda participando na programação da 93. Aí, Alexandre, tô ligado com você na 93. Deixar uma mensagem aí especial para a esposa, Fernanda Félix, pro filhote Lucas. Eu amo muito vocês. Deixou aqui o recadinho o nosso ouvinte Rogério Cassiano, da Freguesia Jacarepaguá. Camisa bonita, hein, Fernandinho? Aí, botou a música, a camisa da 93, né? Tá bonitona. Inclusive, eu tô com uma camisa igual a sua, cara. Igualzinha, da mesma cor, azul também. Parabéns aí, obrigado. 7h24, a gente segue na programação da sua 93. A rádio que conquistou o meu coração. Agora a gente vai curtir o som da Aline Barros, Jeová Jirê. Então a gente oferece aí pra você que tá curtindo agora. Daqui a pouquinho tem Te Amo, Te Amo aqui na 93.

Malta Júnior falando aqui. 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

0: Alô, Nilópolis. Nilópolis tá ligado aqui na 93, hein? Obrigado aí pela participação. Abraço aí para nossa ouvinte Camila de Nilópolis, tá curtindo a 93. Obrigado, Camila, pela audiência. Ela tá mandando aqui um abraço para todos os ouvintes e também aí um te amo pro namorado Lucas, que tá curtindo a melhor. Copacabana, Copacabana, ninanã. Aline tá ligada com a gente aqui, ó. Tô curtindo aí o Noite Feliz. É, quero mandar o te amo pro meu marido Eduardo, tá ligado aqui com a gente na 93. Ali de São Gonçalo também ouvindo aqui a programação da melhor, mandando aí um te amo pro marido Jonas, dizendo que ama muito, né? E é sempre uma alegria ter o seu amor, porque a nossa história ainda tem muita coisa bonita pela frente. Eu te amo demais, muito, muito demais. E a próxima música ela oferece aí pro Jonas, tá falado. Alô, São João de Meriti, curtindo a programação, a Michele, tá ligada aqui, mandando um te amo pro namorado Tiago. Laranjeiras, tem o Felipe, Felipe de Laranjeiras, te amo pra esposa Carla. A participação também em Queimados, alô Queimados, a Simone de Queimados, tá curtindo Noite Feliz, oferecendo aí, mandando um te amo pro noivo André. Agora no Rio, 7:36. Quem canta no te amo é Bruna Carla. Minha voz e um violão.
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0: Ministério Morada, Poema Music, Emaús.
1: Aê, mas você ouviu ainda aqui na programação, Bruna Carla, Minha Voz e um Violão. Agora 7:46, daqui a pouquinho tem informação com o nosso queridão Marcos Caetano Júnior.
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1: Vai lá, Marquinho.
2: Alexandre, o Ministério Público Federal pediu ao Tribunal Regional Eleitoral do Rio a suspensão do porte de armas do deputado estadual Alexandre Knoploch, do PL, até o fim da campanha. O pedido ocorre após uma confusão em frente ao comitê do também deputado Flávio Serafini, do PSOL, na Tijuca, Zona Norte. Segundo relatos, Knoploch exibiu uma arma e usou um spray de pimenta durante o episódio. O MPF também pediu que ele seja impedido de frequentar o comitê e atos de campanha do adversário, além da abertura de uma investigação policial. As medidas ainda serão analisadas pelo TRRJ.
1: É, rapaz, não é mole não, hein? Eu acho que na política o pessoal tinha que andar desarmado mesmo. Não, o pessoal anda tudo com, né?
2: Concordo.
1: Paixão, a flor da pele, né? Nego, não tem juízo não, rapaz.
2: Quanto mais a gente vai se aproximando, né, da data da eleição, mais os ânimos vão ficando mais aflorados.
1: Exato, irmão. Isso aí tá certo. Mas vamos lá, fala aí.
2: E o copiloto do voo da Fly Dubai com destino a Tel Aviv, acusado por Israel de esfaquear o piloto e tentar derrubar o avião nesta quarta-feira, afirmou ter agido sozinho. Havia suspeita de que ele estivesse sob orientação de algum grupo ou país. O homem, de nacionalidade omani, prestou depoimento depois de ser detido na Arábia Saudita após o avião sofrer uma queda brusca durante o voo e ser desviado para o país. Nenhum passageiro ficou ferido.
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2: Nesta quinta-feira, o céu estará nublado e encoberto. De acordo com o Alerta Rio, há previsão de pancadas de chuva isoladas a partir da tarde. Os ventos estarão moderados e as temperaturas em declínio. Os termômetros variam entre mínima de 20 e máxima de 32 graus. 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

0: aí, a Selene Martins, volte a sonhar aqui na sua 93 FM, a rádio que conquistou meu coração. Antes eu vi o Samuel Miranda, se não fosse a mão de Deus. Olha, intervalo rapidinho, já na reta final aqui, volto depois do intervalo pra divulgar aí, né? Pra ver quem vai se dar bem aí, faturar 4 ingressos para os cinemas UCI, pra assistir a qualquer filme em cartaz em UCI Cinemas.
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0: Ó, voltando só pra dar tchau, hein? E anunciar aqui os 4 ingressos para os cinemas UCI. Assistir a qualquer filme em cartaz em arroba UCI Cinemas, saindo pra Andressa _ Escuri. Valeu, Andressa, se deu bem. Produção vai fazer a contato. Agora 8:05. Volto daqui a pouquinho no Culto Doméstico.
1: Você arrasa.
0: Valeu, diretora. Tchau, tchau.
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6: O projeto Mais 31 Mil Vozes com a Palavra, da Rádio Bíblia SBB, recebeu o troféu Cristãos Criativos 2026 na categoria Projeto Cultural. Em sua segunda edição, a premiação reuniu iniciativas, profissionais, artistas e empresas que atuam no segmento cristão. A ideia do Mais 31 Mil Vozes com a Palavra é transformar a leitura bíblica em uma construção coletiva. A meta é reunir mais de 31 mil participantes para gravar os 31.104 versículos da Bíblia, cada um interpretado por uma pessoa diferente. O Chile vai receber líderes de 7 países para debater a presença de convicções cristãs no exercício da governança e na formação de políticas públicas. A premissa do evento sustenta que a fé não deve ser restrita ao âmbito privado. A proposta é que crentes atuem como agentes ativos na sociedade civil, na academia e em cargos eletivos. Peru, Argentina, Colômbia, México e Estados Unidos estão entre os países participantes. Nos Estados Unidos, igrejas estão celebrando uma sequência de batismos em massa nas últimas semanas, como sinais de uma nova onda de avivamento no país. Os eventos ocorreram em diversos estados e reuniram centenas de pessoas declarando publicamente sua fé em Jesus. Batismos coletivos em igrejas, lagos e outros espaços públicos passaram a receber a atenção da mídia diante da quantidade de pessoas envolvidas. Essas e outras notícias estão lá no nosso site, radio93.com.br. Eu sou Marcela Bastos, esse é o Giro Cristão e amanhã a gente volta a se encontrar aqui na sua 93 FM. Nessa noite, eu gostaria de te lembrar que a fé, ela não nega a realidade, mas ela se move de acordo com aquilo que o céu diz. E o céu nos afirma que Deus cuida de nós em cada detalhe. Então, não há o que temer. Levante-se e confie nele. Até mais.
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8: De volta para mais um culto doméstico aqui na 93 FM, esse programa onde você e sua família recebem sempre uma palavra de fé, esperança, transformação. Fique com a gente aí até o final, porque está começando. Este é um momento preparado por Deus para você, para sua família, para todos nós. E é com muita alegria que eu recebo a presença, a participação hoje do pastor Zito, da Igreja Congregacional do Primeiro Amor, em Rocha Miranda. Bem-vindo, pastor Zito. Prazer tê-lo aqui no programa Culto Doméstico.
9: Boa noite, Alexandre Teixeira. Prazer muito grande estar aqui mais uma vez. Que Deus continue abençoando o trabalho de suas mãos e toda a sua família. Boa noite, queridos ouvintes, muito bom estarmos juntos para mais um culto doméstico.
8: Pastor, conta para a gente onde será feita a meditação hoje.
9: 1 Pedro, capítulo 1, versículo 3. 1 Pedro, capítulo 1, versículo 3.
8: Então você de casa já deixa a sua Bíblia aberta em 1 Pedro 1, 3. Daqui a pouquinho vamos meditar nessa palavra.
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0: Mariana Aguiar, porque ele vive no culto doméstico, só toca musicão. Vamos ouvir a palavra de Deus com o pastor Zito.
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2: Vamos ler, aleluia. Tá com a sua Bíblia? Deus fará maravilha no meio de nós, amém? Diz assim o texto: bendito seja o Deus e Pai do nosso Senhor Jesus Cristo, que, segundo a sua grande misericórdia, nos gerou de novo para uma viva esperança pela ressurreição de Jesus Cristo dentre os mortos. Aleluia! Senhor, eu quero orar nessa noite para te pedir que o teu nome seja glorificado em nossas vidas, que a tua palavra venha, Senhor, causar o efeito necessário. Tu sabes da necessidade de cada um, meu Pai, por isso eu te peço nessa hora que a tua palavra encontre corações adoradores, corações livres e dispostos a viver tudo aquilo que tu tem para nós essa noite, em nome de Jesus. Sabe, querido, o capítulo 1 de 1 Pedro, ele traz uma saudação aos cristãos perseguidos, né? Ele fala sobre a esperança viva da ressurreição de Cristo, explica que as provações servem para purificar a fé e reforça o chamado divino para uma vida de santidade e amor fraternal. Ou seja, te prepara, o intuito é te preparar para uma vida melhor, porque as provações, elas vêm, mas ela vai purificar a nossa fé, ela vai reforçar a nossa esperança, né? Porque existe um chamado divino e ele quer que você possa abraçar esse chamado e viver o natural, o sobrenatural e tudo aquilo que Deus tem para a sua vida. Então não fique distante, não pense que você foi esquecido, não pense que você foi abandonado. O apóstolo Pedro, ele também escreve para os cristãos chamados de estrangeiros, né? Dispersos em províncias romanas da Ásia Menor. Todo aquele povo que estava distante ali, ele pega e resolve escrever, fortalecer, apoiar para que o nome do Senhor seja glorificado. E você? E nós? O que temos feito pelo reino de Deus? A esperança viva que habita em nós. E aí ele convida a louvar a Deus acima das circunstâncias, né? Por conceder uma nova vida, louvar a Deus acima do deserto, louvar a Deus acima da dificuldade, louvar a Deus quando as coisas vão bem, também quando as coisas não vão bem. Sabe por quê, querido? Porque às vezes o nosso coração está pesado, às vezes estamos magoados de uma calúnia, de um comportamento desnecessário que fizeram contra a nossa vida. E aí, como é que está o nosso coração? Mas o texto, o capítulo, ele fala de uma vida nova que foi concedida por Deus para a nossa vida, né? Por meio da ressurreição de Jesus. E aí que o sofrimento passageiro, ele testa, refina a tua fé, a minha fé, a nossa fé. É mais precioso do que o ouro, fazendo com que cada um de nós, com que os homens sejam preparados para o próximo estágio, né, para o próximo deserto dessa vida. Se você vê como um deserto, ele está te preparando, ele está forjando o teu caráter. Por isso, nessa noite, eu quero te encorajar a não desistir, a continuar seguindo em frente, para que o nome do Senhor seja exaltado através da sua vida, né? Paulo, ele exorta os fiéis que preparem a mente, né? A tua mente precisa estar limpa, preparada, municiada da palavra de Deus, de bons ensinamentos, de experiências que glorifiquem a Deus e que te levem a um estágio maior, que te faça ir mais além, a abandonar as velhas práticas, né? que às vezes tem pecado de estimação, que ele continua vivo nas nossas vidas. É, a gente gosta tanto daquilo ali que não quer desfazer. E eu sei que é uma luta, né? Já tive a tua idade, já fui moço também. Eu sei que é uma dificuldade, eu sei que é uma luta. São práticas que desagradam a Deus. O texto fala de velhas práticas, de deixar tudo isso para lá e buscar ser santos, né? Pois Deus é santo. E o que que Deus quer de mim e de você? Que sejamos separados, que sejamos vistos de uma forma de que diz, ali vai um homem de Deus, ali vai uma mulher de Deus. Aquele que vai ali é um jovem de Deus, esse menino vai longe, teve a vida transformada, olha como ele é diferente. Então, ser separado, separado para viver os propósitos de Deus. E isso que significa ser santo, né? É, porque você vai errar, você vai cair, você vai desanimar. Mas o que que a palavra de Deus sugere? Uma mente que não abandone as coisas de Deus, que abandone as velhas práticas, um coração que arda na presença do Senhor, um coração que adore, um coração que louva, um coração que busque o Senhor, né? E isso é o que Deus tem e quer para a tua vida, né? E também lembra que os crentes foram transformados por uma semente incorruptível. Aquele que te guarda, ele não dorme. Ele é poderoso, poderoso em obra, ele te ama. Não, a semente incorruptível que é a palavra de Deus, viva e eterna. Né? Você foi chamado, você tem uma nova vida e exige de cada um de nós um amor sincero pelos irmãos. Né? Por isso, da comunhão da igreja. Você não pode abandonar a igreja. Você não pode, eu vou deixar de ir, alguém me magoou. Como que você vai ter uma comunhão sincera? Como que podemos ser preparados se não for no calor do relacionamento? Deus é perfeito. Duas coisas tremendas que Deus fez, a família e a igreja. Porque o que você aprende num ensina no outro, o que aprende no outro traz para um esse ensinamento poderoso e maravilhoso. Então um ajuda o outro e um vai. E na igreja você aprende a se relacionar. Você aprende a ter essa comunhão. Você aprende a ser sincero. A igreja, ela é extremamente maravilhosa. Quando a gente fica em casa, ali esparramado no sofá, mas quando tem dia de programação, você se levanta, se anima, toma um banho, se prepara para ir adorar a Deus. Vai ter pessoas que vão te magoar, sim. Nós estamos vendo no tempo de hoje que a mágoa tem servido como um troféu dentro da igreja. Eu não perdoo, Deus sabe que eu sou assim. E a gente tem dado muitas desculpas para não viver em sinceridade o amor genuíno que Deus tem, né, por cada um de nós e para que possamos exercer esse amor para com os outros. Então a igreja, sim, foi escolhida de Deus, é a casa de Deus, mas você vê lá quando ele está falando com Salomão, ele diz que prepare, para que veio ele todo aquele preparo no capítulo 9, para que a gente possa ir adorar, que a gente possa ir pedir. Diz que quando alguém errar, vai ali e se reconcilia com o Senhor, dobra seu joelho e pede a Deus. E depois Deus fala, mas se não me adorar, se adorar outros deuses, o que é que Deus faz? Que destruiria aquele lugar, que ia permitir a destruição. Então, se você pensar, a gente fala é a casa de Deus, mas na realidade a igreja foi feita para que Israel se reúna para adorar, para que você, Israel de Deus, se reúna e não fique de fora de um coração contrito e quebrantado, de um coração sincero, de um amor que seja ali unido com os irmãos para dar o melhor para Deus, né? E vivendo e lendo tudo isso, eu me lembro muito bem de uma passagem de que o próprio Jesus intercede por nós em João 17:17. Ele fala: santifica-os na tua verdade, a tua palavra é a verdade. Versículo 18: assim como tu me enviaste ao mundo, também eu os enviei ao mundo, e por eles me santifico a mim mesmo, para que também eles sejam santificados na verdade, ou seja, na palavra de Deus. É por isso que você precisa ler. É por isso que você precisa permitir que ela mude a tua vida. É por isso que você precisa permitir que ela cause esse impacto de mudança, né? Que ela seja essa fonte inesgotável de verdade para que possamos seguir em frente. E o versículo 19 fala isso, né? É que para que nós estejamos na verdade, por isso que ele se sacrificou, por isso que ele fez a parte dele, e agora nós precisamos fazer a nossa. E eu quero te lembrar uma coisa, que talvez você esteja desanimado, que talvez você esteja abalado, que talvez você diga assim: ah, pastor, eu estou destruído. Não está, não. Deus está te preparando para um tempo novo, para algo maior, para que o nome dele seja glorificado. Você não foi esquecido. É um projeto de Deus. E se Deus projetou a sua vida, foi feito para dar certo, foi feito com clareza de detalhe. Deus sabe os pensamentos que tem a teu respeito, pensamento de paz e não de guerra, para te dar um fim. Olha, que você nem imagina o que Deus tem preparado para a tua vida. É algo bom, sobrenatural, natural, é maravilhoso. Então, não pegue atalhos, né? Eu sei que não é fácil no mundo de hoje, de facilidade, que tudo está na nossa mão, tudo está ali como um self-service. Eu sei que não é fácil. Mas você não foi esquecido. Se Deus te projetou, ainda tem história para viver, ainda tem coisas para conquistar. Você foi feito para dar certo. Né? E o texto de hoje, eu separei três coisas. Né? O texto de hoje, 1 Pedro, capítulo 1, versículo 3. Olha, eu vou repetir para você, para que fique bem entendido pelo teu coração. Bendito seja o Deus e Pai do nosso Senhor Jesus Cristo, que segundo a sua grande misericórdia nos gerou de novo para uma viva esperança pela ressurreição de Jesus Cristo dentre os mortos, né? Então eu separei aqui três colunas desse texto, que foi feito para dar certo. A primeira: bendito seja Deus, significa louvado, adorado e abençoado por excelência, referindo-se a Deus como a fonte suprema de toda bondade e graça. Sabe o que o autor aqui fala pra gente? Que não tem recursos que venham de outro lugar, que sejam eternos, que sejam verdadeiros, que Jesus é o caminho, a verdade e a vida. Então isso você vai levar para toda a tua vida, para a vida secular também, vai levar para dentro da tua casa. Você adorando a Deus, você fica mais parecido com ele, né? É igual um time de futebol. Quando a gente torce por um time, a gente grita os hinos do time, a gente canta os hinos do time, a gente grita o nome do time, usa a camisa do time, nós nos tornamos parecido com aquilo que nós gostamos muito. Então, o adorar a Deus, você vai desejar cada vez mais, no meio dessa adoração, umas coisas do reino. E aí, essa esperança que Deus traz para a tua vida vai levar para outras vidas. Foi assim que aconteceu comigo na minha casa. Eu fui o primeiro a me converter. E aí depois foi meu pai, foi meu irmão, perdão, minha mãe, meu pai e minhas irmãs. Porque aquele que começou a boa obra é fiel para completar. Então, dona de casa, você que está aí nos ouvindo, está participando do culto doméstico, ainda não acabou aquilo que Deus tem para a sua vida. Sacode a poeira da volta por cima. Aprenda a temer o Senhor, aprenda a adorar o Senhor, porque ele tem bênçãos sem medidas para a tua vida. O segundo ponto, que eu considero uma segunda coluna: nos gerou de novo para uma nova esperança. Você foi gerado de novo. Deita fora as velhas práticas, coloca para fora aquilo que não pertence mais ao Senhor, aquilo que está paralisando o ministério, aquilo que está paralisando a nossa vida, aquilo que está paralisando os nossos sonhos, aquilo que tem impedido os sonhos de Deus de chegar até a sua vida, até a sua casa, né? Você é uma nova criatura. As coisas velhas já passaram, tem que passar, tem que ser uma página virada. Né? Não tem como o crente não perdoar, não tem como o crente não se encher de fé. A fé vem pelo ouvir a palavra de Deus. Então volte a ler a palavra, volte a buscar o Senhor, volte a sua vida de intimidade, de relacionamento com Deus. E o terceiro ponto, pela ressurreição de Jesus Cristo dentre os mortos. Olha que coisa tremenda, né? Você está temendo o quê? E por quê? Por que tanto pânico? Por que tanto medo? Por que tanta paralisia? Por que tanto eu não vou conseguir? Por que tanto eu não fui escolhido? Por que não dá para mim? Se nem a morte pôde detê-lo, se nem a morte pôde deter Jesus de Nazaré, o Senhor da tua vida, da minha vida, o Deus das nossas vidas. Então, o que? Qual o tipo de temor que tem assolado a tua vida? Nem a morte pôde detê-lo. O que te preocupa se você foi escolhido para levar essa esperança? E aquele que é responsável pela tua vida pode todas as coisas. Ele é onisciente, onipresente e onipotente. Então, nessa noite, em nome de Jesus, volte ao primeiro amor. Nessa noite, em nome de Jesus, seja uma coluna na vida de outras pessoas, alguém que leve as boas novas e leve esperança, né? Eu me lembro que quando Absalão dividiu o reino e estava para matar o rei Davi, e aí Aitiofel se juntou a Absalão, Davi primeiro orou ao Senhor e disse: Senhor, apaga, né? Não deixa os conselhos de Aitiofel seguir em frente. Depois diz que ele orou e logo em seguida que ele foi adorar, chega o profeta e vai ser a peça fundamental que ele vai usar. Então receba essa palavra com carinho. Deus te abençoe em nome de Jesus. Viva tudo aquilo que Deus tem para a tua vida. Comece fazendo a oração. Depois adore, como o texto diz: bendito seja o Deus. E aí, continue, porque o socorro vai chegar, vai surgir, em nome de Jesus.
0: Que palavra abençoada, hein? Com certeza Deus falou profundamente ao nosso coração através da sua mensagem. Agora é o momento de oração. Vamos apresentar ao Senhor as causas dos nossos ouvintes: saúde, vida financeira, união nos lares, portas de emprego abertas, autoridades constituídas. Vamos orar também pelos trabalhadores da segurança pública, da educação, as famílias que perderam entes queridos, pessoas hospitalizadas e também pelas nações e pela paz no mundo. Oremos agora todos por essas áreas, em nome do Senhor Jesus Cristo, e vamos abençoar também os nossos ouvintes.
2: Pai, em nome de Jesus, eu quero levantar um clamor nessa hora e pedir, Senhor, em nome de Jesus, pela diretoria da Rádio 93, pela MK Music, Senhor, todos os profissionais que trabalham, Senhor, para que a tua palavra seja levada, para que tu seja adorado, Senhor, com esse veículo de comunicação poderoso. Ó Deus, chegue aos corações dos ouvintes o poder da tua palavra. Pelos enfermos, Senhor, em nome de Jesus, visita cada um no leito, traz, ó Deus, uma palavra rema, um conforto para o louvor da sua glória, para o louvor da tua glória. E aqueles que estão aflitos de coração, meu Deus, tu sabe de todas as coisas. Quero aproveitar também, Senhor, entregar os ilutados, meu Deus, uma dor que só o Consolador pode atuar. Então visita cada um para o louvor da tua glória. Abre portas, Senhor, portas de empregos, aqueles que estão, Senhor, desanimados. Ó Deus, e que a tua glória seja sobre eles. Abençoa o país, do menor ao maior, Senhor, de um ponto ao outro, dos quatro cantos dessa nação. Abençoa nossas lideranças e que a tua glória seja sobre essa nação, em nome de Jesus. Amém.
0: Amém, graças a Deus. Quero agradecer mais uma vez a sua presença aqui no Culto Doméstico e deixar este espaço para você compartilhar as redes sociais, o endereço da sua igreja e os dias de culto.
2: Nosso Instagram, então, para você nos seguir, para você conhecer o nosso trabalho, é @ICPARM. @ICPARM. Né? As nossas programações são às terças-feiras, 20 horas, Escola Bíblica, tá certo? Às quinta-feira, também às 20 horas, o nosso culto de louvor e libertação. E temos também, todo domingo, o culto da família. Eu queria convidar você para conhecer a igreja e participar. Todo domingo, às 19 horas, o culto da família. Rua Tacaratu 151, a Rua do Nono Batalhão. Tacaratu 151, Rua do Nono Batalhão, Rocha Miranda. Eu também queria aproveitar e convidar você para o Clube Bíblico, né? Você que viveu este tempo de bênção do sobrenatural de Deus, de muito evangelismo e comunhão e adoração, em breve estaremos nos reunindo, preparando um grande encontro, né? E você é o nosso convidado especial. Venha viver tudo isso e venha trocar, né? Bênçãos, experiências da parte de Deus. Quero aproveitar e mandar um abraço para Cacara e John, meus irmãos de Natal, meu pai, Maria, sua esposa. Que Deus te abençoe. Deus abençoe Israel, em nome de Jesus.
0: Mais uma vez, muito obrigado por compartilhar conosco esta mensagem e orar pelos nossos ouvintes. Antes da gente encerrar aqui o programa, eu quero dizer uma palavra para você. Se você já é um cristão, permaneça firme. Continue caminhando, mesmo quando o caminho estiver parecendo muito difícil. Agora, se você está afastado da fé, preste atenção. Ou se você ainda não reconheceu Jesus como seu único e suficiente Salvador, talvez este seja o momento de você dar esse passo. Abra o seu coração hoje, não adie essa decisão. Entregue a direção da sua vida para Deus. Permita que Ele conduza seus caminhos e procure uma igreja evangélica aí perto da sua casa para você caminhar na fé, aprender mais da palavra de Deus e fortalecer a sua vida espiritual. 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Você pode ouvir novamente esta mensagem e compartilhar com seus amigos e familiares. Eu sou Alexandre Teixeira e fico por aqui. Uma boa noite, Deus abençoe você e até o nosso próximo encontro no Culto Doméstico. E lembre-se, agradece que a graça desce. Tchau, meu Rio. Tchau, Brasil.
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1: O Detran do Rio regulamentou a carteira da mãe atípica, documento de identificação para o cuidador principal de pessoas com deficiência, transtorno de neurodesenvolvimento ou doença rara. A portaria foi publicada nesta quarta-feira e entra em vigor no dia 3 de novembro. A carteira garante prioridade em atendimentos de saúde, educação e assistência social, além de facilitar o acesso a serviços públicos e benefícios. Apesar do nome, o documento pode ser solicitado por qualquer responsável legal que exerça a função de cuidador principal. As contas do setor público consolidado registraram déficit primário de 10 bilhões de reais em agosto, segundo o Banco Central. O resultado reúne as contas do governo federal, estados, municípios e empresas estatais, sem considerar os juros da dívida. Em agosto do ano passado, o déficit havia sido de 17 bilhões e 300 milhões de reais. Apesar da melhora, a dívida pública continuou subindo e chegou a 83% do PIB. O déficit primário ocorre quando as despesas superam as receitas do governo. O WhatsApp anunciou novos recursos de controle parental para adolescentes no Brasil. Pais e responsáveis poderão definir quem pode ver a foto de perfil, adicionar o adolescente a grupos e visualizar os status. Também será possível receber alertas sobre conversas e mudanças nos grupos. Os adultos poderão controlar ainda o acesso aos canais. Segundo a Meta, os recursos são opcionais. Para flexibilizar algumas regras, o adolescente precisará de aprovação dos pais ou responsáveis por meio de uma senha definida pelo adulto. Do Departamento de Jornalismo, Marcos Caetano Júnior.
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6: Queridos, a paz do Senhor Jesus, eu sou o Bispo Maurílio Luiz e começo esse programa sempre agradecendo a Deus, louvando a Deus pela sua vida, que tenha estado acompanhando o programa do Comerge. Que Deus abençoe sua vida, sua casa, sua família, seus sonhos e seus projetos. Esse é o programa do Comerge, Conselho de Ministros Evangélicos no estado do Rio de Janeiro, porque o Comerge é um lugar para se fazer amigos. Vamos com a adoração, daqui a pouco.

paz do Senhor Jesus, eu sou o Bispo Maurílio Luiz. E hoje eu quero te ministrar uma palavra tremenda ao seu coração. Em Deus sempre haverá um novo começo. Eu vou repetir o tema dessa mensagem que você precisa declarar e profetizar sobre a tua vida e sobre toda a sua casa. Em Deus sempre haverá um novo começo. Filipenses capítulo 4, versículo 13, vai dizer o seguinte: tudo posso naquele que me fortalece. Ou seja, posso todas as coisas em Cristo que me fortalece. Aleluia! Eu queria que você já começasse a declarar sobre a tua casa, sobre a tua vida, sobre a tua família. Em Deus eu posso todas as coisas. Hoje eu quero começar ministrando isso ao teu coração. Quantas pessoas têm deliberado palavras negativas ao nosso respeito? Quantas palavras negativas nós temos ouvido nesses dias, dizendo: você não consegue, você é insignificante, você não pode, você nunca será nada, seus sonhos são alto demais para você, tudo que você coloca a mão não prospera, ou seja, você é alguém infrutífero, você é alguém problemático, você nasceu para dar errado. Quantas palavras negativas algumas pessoas acabam carregando ao longo da sua vida e trazendo isso ao seu respeito, mas não é isso que a Bíblia vai dizer. A Bíblia vai dizer em Filipenses capítulo 4, versículo 13, que eu posso todas as coisas naquele que me fortalece. E hoje eu começo essa palavra quebrando, meu irmão, toda palavra negativa ao teu respeito, quebrando toda palavra que liberar ao seu respeito. Para Deus não haverá impossíveis. Lucas capítulo 1, versículo 37 vai dizer isso: para Deus não há impossíveis em todas as suas promessas. Mesmo que para muitos você seja uma impossibilidade, Deus te vê como algo natural, possível, concreto. Você nasceu para dar certo. Você nasceu para deixar um legado. Você nasceu para deixar uma memória. Talvez você esteja me ouvindo agora dizendo assim: bispo, eu estou me sentindo a pior pessoa do mundo. Essa mensagem é para você. Talvez você esteja me dizendo agora: bispo, meu casamento não vai bem. Essa

0: mensagem é para você. Bispo, eu ouvi tanta coisa, eu sofri perdas, eu passei por lutas. Essa palavra é para você. Você pode todas as coisas naquele que te fortalece. Creia. Contra todas as evidências contrárias ao seu respeito, que você nasceu para dar certo. Filipenses capítulo 4, versículo 13. Nós podemos todas as coisas naquele que nos fortalece. Existe uma ilustração que conta a história do besouro, um inseto desajeitado. O relato vai dizer que eles estudaram esse besouro e tentaram procurar entender por que ele voa contrariando todas as evidências. Ao final perceberam que sua dinâmica não estava bem preparada, as suas asas eram menor do que o seu corpo, mas mesmo assim, contrariando toda a possibilidade, ele voa. Contrariando toda a expectativa, ele voa. Contrariando tudo aquilo que estão dizendo a respeito dele, ele voa. Bispo, eu não estou entendendo. Eu quero profetizar que esse ano, vou melhorar, esse mês ainda, você vai viver um tempo sobrenatural. Você vai viver um tempo de novas conquistas. Você vai viver um tempo, meu irmão, de novas realidades. Você vai contrariar qualquer expectativa ao teu respeito. E você vai entrar naquilo que diz a palavra. Mesmo que tudo esteja contrário, mesmo que as evidências estejam contra você, desfavorecendo você, há uma palavra de Deus ao seu respeito. Em Deus você vai fazer proeza. Ele sabe os pensamentos que tem ao teu respeito, pensamentos de paz e não de mal, para te dar o fim que você deseja. Você nasceu para levantar voo. Isaías 40, versículo 31 vai dizer: mas os que esperam no Senhor, aleluia, renovarão as suas forças, subirão com asas como águias, correrão e não se cansarão, andarão e não se fadigarão. Abacuque capítulo 3, versículo 18 e 19: todavia eu me alegrarei no Senhor, exultarei no Deus da minha salvação. O Senhor Deus é a minha força, e ele fará os meus pés como da corça, e me fará andar, ou seja, voar em lugares altos. Contrarie, meu irmão, toda expectativa do inimigo e declare: decida voar, decida crescer, decida avançar, pois em todas essas coisas nós somos mais do que vencedores.
1: Romanos vai dizer: quem tentará a acusação? É Deus, meu irmão, sempre será Deus. É Deus que está contigo, é Deus na sua casa, é Deus no meio da sua família. O que tiver tentando lhe atrapalhar nesse ano só vai servir para te promover e te colocar no nível mais alto. Hoje eu quero profetizar sobre a tua casa, profetizar sobre a tua família. Talvez você esteja dizendo para mim: bispo, meu coração está sangrando, eu estou passando por perdas, eu estou passando por lutas, eu estou passando por dificuldades. Maior é a promessa que Deus tem ao teu respeito. E o que Deus está dizendo para você é: você é, você pode, você é, você pode, você é mais do que vencedor em Cristo Jesus, o nosso Senhor. Mude a tua visão, mude as tuas perspectivas e comece a entender que o que Deus tem para a sua vida é maior do que aquilo que você está enfrentando. Eu declaro e profetizo sobre a sua vida em nome de Jesus, que mesmo diante da sua maior crise emocional, familiar, financeira, ou das inúmeras evidências de falência ou desemprego, que haverá uma oportunidade de trabalho, haverá uma oportunidade de dupla honra na sua vida, e o que para muitos era impossível, na sua vida vai acontecer. Você vai

verdades ao seu respeito. Você não é o que as pessoas dizem. Você não é o que estão dizendo ao teu respeito. Você não é o que os críticos familiares estão dizendo. Você nasceu para escrever uma história e deixar uma memória. O que você está atravessando é apenas um intervalo entre a tua luta e o milagre que o Senhor separou para a sua vida. Se levante hoje, comece a declarar: a minha casa, a minha família, os meus filhos, os meus sonhos, todos viverão uma grande virada ainda esse mês. Eu profetizo em nome de Jesus. Talvez você esteja afastado do caminho do Senhor e está ouvindo essa palavra. Decida viver um novo tempo, decida viver um novo começo. Em Deus sempre haverá um novo começo. Me chama no meu Instagram, Bispo Maurílio Luiz. Me chama lá, Bispo Maurílio Luiz. Me segue lá e eu quero orar pela sua vida. E eu quero profetizar que vai ter o melhor tempo vindo na sua direção. Vai vir o melhor tempo vindo para sua família. Declare: na minha família, na minha vida, na minha casa, não há maldição. Eu estou debaixo de um tempo novo. Eu estou debaixo de uma palavra nova. Que Deus abençoe a sua família. E volta hoje para Jesus. Decida, declare, profetiza: eu viverei, eu voarei, eu vou crescer, eu vou pisar em lugares altos. Um beijo no seu coração, em nome de Jesus. Amém. Amém.

0: sempre agradecendo a Deus, que Deus abençoe sua casa, sua família, seus projetos, e acredite, em Deus sempre será possível recomeçar. Deus abençoe sua vida em nome de Jesus. Amém.
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3: Está no ar a Voz do Brasil. As notícias do governo federal que movimentaram o país no dia de hoje.
4: Olá, boa noite.
5: Boa noite para você que nos acompanha em todo o país.
4: Quarta-feira, 30 de setembro de 2026.
5: Vamos aos destaques do dia.
4: Centro Nacional de Proteção à Criança e ao Adolescente vai centralizar notificações de crimes na internet.
5: Plataformas deverão comunicar situações de risco iminente ou em andamento em até 12 horas. Graziela Mendonça.
6: Portaria também autoriza a criação de uma força integrada para combater o crime organizado no ambiente cibernético.
4: Mudanças nas receitas médicas controladas.
5: Uma nova regra da Anvisa autoriza os médicos a emitirem as receitas de forma totalmente digital.
4: A partir de hoje, as vigilâncias sanitárias locais passam a usar um sistema único integrado em todo o Brasil. Cleide Lopes.
7: O novo sistema foi criado para centralizar a gestão na prescrição de medicamentos sujeito a controle especial.
5: Está chegando o Dia das Crianças.
4: E você já sabe o que vai dar de presente?
5: Na hora de escolher um brinquedo, fique de olho nas dicas do Inmetro para garantir diversão com

0: falhas nos mecanismos de verificação de idade e de proteção aos usuários contra riscos graves, como os que culminaram na morte de uma adolescente de 13 anos em julho deste ano. A ferramenta de mensagens instantâneas e comunicação deverá cumprir agora uma série de determinações judiciais, entre elas, adotar medidas para impedir a recriação de servidores, canais e comunidades removidos e o retorno de usuários banidos ou suspensos. O Procurador Nacional de Defesa e Democracia da Advocacia Geral da União, Rafael Ramos, ressaltou que as medidas estabelecidas pela Justiça estão previstas na legislação brasileira, com destaque para o Estatuto da Criança e do Adolescente Digital.
1: Então, esse quadro ele já vinha se agravando e o que acontece? O Brasil hoje ele tem uma legislação específica, né, para proteção de crianças e adolescentes no ambiente digital, chamado ECA Digital. Então nós, essa foi a grande base, digamos, da nossa ação, foi exigir que fossem cumpridas determinações que já constam lei, mas que infelizmente não estavam sendo observadas especificamente nessa plataforma.
0: De acordo com a decisão judicial, as contas de crianças e adolescentes até 16 anos devem estar vinculadas às contas de seus responsáveis legais. A plataforma Discord também deverá adotar medidas de proteção e ferramentas de supervisão parental, incluindo o controle das interações. A decisão ainda determina que o Discord crie protocolo para situações de extorsão sexual envolvendo crianças ou adolescentes. Rafael Ramos, da Advocacia Geral da União, explicou que essas plataformas já têm ferramentas para coibir esses tipos de crimes.
1: Há mecanismos nas formas de detecção, seja por vídeos, seja por ícones, seja por textos, seja por chamados metadados, né, correlações de comportamento de determinados usuários conversando com outros, os chamados sinais, né, esses marcadores, as empresas têm condição de fazer esse acompanhamento é uma avaliação de risco, né?
0: O Discord também deve comprovar a capacidade de operar em língua portuguesa para segurança, moderação e recebimento de denúncias no Brasil. Caso não cumpra a determinação judicial, a plataforma ficará sujeita a multa diária de R$100 mil. Reportagem Luana Karen.
2: O Google removeu do YouTube 46 canais e 11 vídeos criados por meio de inteligência artificial com falsos médicos para disseminar desinformação, promessas de curas e tratamentos sem comprovação científica.
3: Outros 32 canais e 4 vídeos já estavam disponíveis quando a notificação chegou à empresa. 2 canais foram desmonetizados.
2: Segundo o Google, os canais foram excluídos por violações às políticas da plataforma, fraude e roubo de identidade.
3: O pedido para retirada do conteúdo foi feito pela Advocacia Geral da União.
2: O Centro Nacional, que vai centralizar notificações sobre possíveis crimes cibernéticos contra crianças e adolescentes.
3: A estrutura ligada à Polícia Federal vai receber, analisar e encaminhar os casos às autoridades responsáveis.
2: Saiba mais com Graziela Mendonça.
4: O Ministério da Justiça e Segurança Pública publicou uma portaria que estabelece como serão recebidas e encaminhadas as notificações sobre possíveis crimes contra crianças e adolescentes no ambiente digital. A Polícia Federal vai centralizar esse trabalho por meio do Centro Nacional de Proteção à Criança e ao Adolescente. As empresas de tecnologia deverão comunicar situações de risco crível, iminente ou em andamento em até 12 horas. Casos onde há indícios de material de violência contra criança e adolescente terão prazo de 72 horas ou de até 7 dias, dependendo da ocorrência. A empresa também terá que retirar o conteúdo do ar imediatamente e guardar o material e os registros necessários para ajudar nas investigações. Os relatórios serão analisados e encaminhados às autoridades responsáveis, como as polícias, o Ministério Público e a Agência Nacional de Proteção de Dados. A portaria também autoriza a criação de uma força integrada para combater o crime organizado no ambiente cibernético, inclusive casos de violência sexual contra crianças e adolescentes. Graziela Mendonça para a Voz do Brasil.
2: Autoridades brasileiras se reuniram hoje com o representante de comércio dos Estados Unidos para mais uma tentativa de diálogo sobre as tarifas impostas pelo governo norte-americano.
3: Com presença do ministro do Desenvolvimento, Indústria, Comércio e Serviços, Márcio Elias Rosa, e do ministro das Relações Exteriores, Mauro Vieira, o encontro ocorreu durante a reunião de ministros do comércio do G20.